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Estado ouvinte, agora 1:17, continua o seu programa Dia Novo aqui na sua Rádio Nacional de Angola. Apesar que hoje, de 9 de maio, celebra-se o Dia Mundial da Doação de Leite Materno. É celebrado para consciencializar a sociedade sobre a importância da doação de leite materno e incentivar mulheres que amamentam a ajudarem bebês prematuros ou recém-nascidos que não podem ser alimentados diretamente pelas mães. O leite materno é considerado o alimento mais completo para o bebê nos primeiros meses de vida, pois contém nutrientes essenciais, anticorpos e substâncias que fortalecem o sistema imunológico, ajudando na prevenção de doenças e no desenvolvimento saudável da criança. Muitos bebês internados, sobretudo prematuros, dependem dos bancos de leite humano para sobreviver e crescer com saúde. Por isso, a doação de leite materno torna-se um gesto de solidariedade e amor que pode salvar vidas. Para doar, a mãe precisa estar saudável e seguir orientações de higiene e conservação do leite. O leite recolhido passa por um processo rigoroso de análise e pasteurização antes de ser distribuído aos hospitais. A data também reforça a importância do aleitamento materno exclusivo nos primeiros 6 meses de vida, recomendado pela Organização Mundial da Saúde. Doar leite materno é doar esperança, saúde e vida. Um pequeno gesto de uma mãe pode fazer uma enorme diferença na vida de muitos bebês. Então hoje celebra-se o Dia Mundial da Doação de Leite Materno. Dizer que também celebra-se o Dia Mundial da Hepatite. É uma data dedicada à sensibilização sobre as hepatites virais, doenças que afetam o fígado e podem causar complicações graves quando são tratadas a tempo, não são tratadas a tempo. A celebração procura informar a população sobre as diferentes ou os diferentes tipos de hepatite, principalmente A, B, C, D e E. As formas de transmissão, prevenção e tratamento. As hepatites podem ser transmitidas através de água ou alimentos contaminados, contacto com sangue infectado, relações sexuais desprotegidas, partilha de objetos cortantes ou seringas da mãe para o filho durante a gravidez ou parto. Os sintomas podem incluir febre, cansaço, dores abdominais, pele e ossos amarelados, olhos amarelados, melhor dito, náuseas, perda de apetite. No entanto, muitas pessoas vivem anos sem apresentar sintomas, o que torna o diagnóstico precoce fundamental. A prevenção passa por vacinação, especialmente contra hepatite A e B, uso de material esterilizado, práticas sexuais seguras, higiene e consumo de água tratada, realização de testes regulares. A data também reforça a importância do acesso ao tratamento e do combate ao preconceito contra pessoas que vivem com hepatite. Cuidar do fígado é cuidar da vida. A informação, a prevenção e o diagnóstico precoce continuam a ser as melhores armas de combate ou no combate às hepatites virais. Então hoje, além de celebrar-se o Dia Mundial do Aleitamento Materno, ou da doação de leite materno, é também Dia Mundial da Hepatite. Além de ser também Dia Mundial do Médico de Família. O Dia Mundial do Médico de Família é celebrado a 19 de maio, hoje, e tem como objetivo destacar a importância dos médicos de família nos cuidados primários de saúde e no bem-estar das comunidades. A data foi criada pela World Organization of Family Doctors, conhecida como WONCA, para reconhecer o papel essencial desses profissionais num acompanhamento contínuo
dos pacientes e na prevenção de doenças. O médico de família, muitas vezes, o primeiro profissional de saúde a atender uma pessoa. Ele acompanha crianças, jovens, adultos e idosos, reconhecendo o histórico clínico, familiar e social de cada paciente. Isso permite um atendimento mais humano, próximo e eficaz. Entre as principais funções do médico de família estão prevenção de doença, diagnóstico e tratamento de problemas comuns, acompanhamento de doenças crónicas, orientação sobre hábitos saudáveis, acompanhamento para especialistas quando necessário. A celebração também serve para reforçar a necessidade de sintomas de saúde mais acessíveis, humanizados e próximos da população, sobretudo em comunidades com poucos recursos médicos. No mundo onde a saúde é um dos bens mais preciosos, o médico de família continua a ser um verdadeiro aliado das comunidades, promovendo cuidado, prevenção e esperança todos os dias. Então hoje são vários dias, não é? Ou seja, são várias celebrações num dia só. Dia Mundial do Médico de Família, Dia Mundial de Combate à Hepatite e também Dia Mundial de Doação de Leite Materno, ou de Leite Humano. 1:23, é exatamente sobre Médico de Família que vamos falar já a seguir, com o estimado ouvinte, lá mais para frente. O momento agora é para boa música. E voltamos já.

0: neste caso, este é o cerne da medicina de família e comunidade, uma especialidade médica robusta que atua como a porta de entrada preferencial do sistema de saúde focada na atenção primária, a saúde. De frente de um atendimento pontual, o médico de família acompanha os seus pacientes ao longo de todas as fases da vida, da gestação à terceira idade. Ele constrói um vínculo de confiança que se torna, por si só, uma poderosa ferramenta terapêutica. O foco da medicina de família e da comunidade não é a doença, mas a pessoa. Este especialista compreende que a saúde é influenciada por múltiplos fatores, por isso adota uma abordagem integral, conhecida como paradigma biopsicossocial, avaliando não apenas os aspectos biológicos, mas também os psicológicos e sociais que impactam o bem-estar do indivíduo. Então aqui a nossa abordagem sobre o médico de família e vamos acompanhar o que diz o Dr. Fernando Manuel, especialista em medicina familiar, relativamente sobre este assunto.
1: O médico de família e comunidade reduz a sobrecarga nos hospitais de referência, principalmente porque resolve grande parte dos problemas de saúde antes que eles virem urgências ou emergências ou mesmo casos complexos. Na prática, isso pode ser gerido da seguinte maneira. Resolve os problemas comuns sem precisar de hospital. Muitos casos atendidos em hospitais poderiam ser tratados num centro de saúde, como gripes, infecções leves, hipertensão, diabetes, dores musculares, acompanhamento a grávidas de baixo risco, ansiedade, depressão leve. Quando o médico de família trata desses problemas localmente, os hospitais ficam livres para casos que realmente necessitem de intervenção especializada ou casos graves. O médico de família também tem a capacidade de fazer a prevenção, evitando complicações que podem acabar em internamentos, como, por exemplo, ele pode controlar a pressão arterial na comunidade, reduzindo o índice de AVCs, controlar diabetes, e com isso pode reduzir o índice de insuficiências renais e amputações, faz vacinações a nível da comunidade e reduz surtos, epidemias e pneumopatias, faz rastreios para a detecção de doenças de forma precoce e detecta doenças de forma precoce. O médico de família e comunidade é o médico que acompanha a pessoa de forma contínua e geral, enquanto os outros especialistas focam em partes específicas do corpo, doenças específicas ou faixas etárias. Na prática, a diferença costuma ser a seguinte. O médico de família é o primeiro ponto de contato no sistema de saúde. Trata de problemas comuns, como hipertensão arterial, diabetes mellitus, infecções, ansiedades, dores, acompanhamento infantil, saúde da mulher, geriatria ou tratamento e cuidado de idosos, por aí. Faz prevenção de vacinas, rastreios, controlo de fatores de risco, acompanha o histórico completo da pessoa e da família ao longo do tempo. Decide quando realmente é necessário encaminhar o paciente para outro especialista. Coordena os cuidados entre diferentes médicos ou especialistas. Já os demais especialistas atuam em áreas específicas como cardiologia, cuidado do coração, neurologia, cuidado de cérebro e nervos, ortopedia, ossos e articulações e dermatologia, que é o cuidado da pele. Bem, o médico de família consegue prevenir ou controlar muitas doenças diretamente a partir da comunidade antes que estas evoluam para complicações graves ou que haja necessidade para hospitalizações. E podemos mencionar algumas, são muitas, como, por exemplo, o controle e rastreio.

0: freio de hipertensão arterial, insuficiência cardíaca, acidente vascular cerebral ou AVC, doença coronária, colesterol, tabagismo, mudança de estilo de vida, controle de peso e atividade física diária para reduzir infartos e AVCs.
1: O médico de família e de comunidade atua como coordenador do cuidado. Quando um paciente precisa de um especialista focal, como um cardiologista, por exemplo, o médico de família, a quem identifica essa necessidade, e realiza um encaminhamento garantindo que o paciente navegue pela rede de saúde de forma organizada. Ele centraliza as informações e mantém a visão do todo, evitando a fragmentação do cuidado. No entanto, o médico de família e da comunidade também precisa de infraestruturas de qualidade para melhor desempenho das suas atividades.
0: Também é necessário infraestruturas bem equipadas, como, por exemplo, centros de saúde bem equipados, com medicamentos essenciais ou de primeira necessidade, testes laboratoriais básicos, vacinas, ecografias, exames simples, internet e prontuário clínico, ambulâncias e sistemas de referência e contrarreferência.
1: Longe de ser um generalista com conhecimentos superficiais, o médico de família e da comunidade é um clínico altamente qualificado. A sua atuação se fundamenta no uso das melhores evidências científicas. As decisões são baseadas em conhecimento científico atualizado, garantindo segurança e eficácia. O médico apresenta as opções, explica riscos e benefícios e a decisão final é construída em conjunto com o paciente. Em vez de focar apenas na doença, o médico de família busca compreender a pessoa na sua totalidade, investiga sintomas, medos, expectativas e o contexto de vida do paciente. Uma pausa para música e regressamos a seguir com outros dados sobre o médico de família com o Dr. Fernando Manuel.
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0: Estimado ouvinte, são 2 horas em Angola. Vamos às notícias. Mundo assinala hoje dia consagrado doação de leite humano para crianças recém-nascidas que necessitam.
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0: Bom dia, assinala-se hoje, 19 de maio, o Dia Mundial da Doação de Leite Humano. A data visa sensibilizar a sociedade sobre a importância do leite humano, fator essencial para a recuperação e sobrevivência de crianças recém-nascidas. Por cá, há 6 anos que Angola conta com um banco de leite humano, cuja função principal é de recolher, processar, fazer controle de qualidade e oferecer às crianças necessitadas, como as de baixo peso. O coordenadora do Banco de Leite Humano, Elisa Gaspar, fez saber de que semanalmente o banco recebe entre 10 a 12 doações e que, até o momento, já recolheu mais de 600 litros de leite humano.
2: O Banco de Leite Humano já recolheu 618 litros de leite humano. Semanalmente, a média de doação é, às vezes, de 10, 12 mulheres. Temos as mulheres que têm os bebês internados no berçário, prematuros, e essas vêm para doar o seu leite para os bebês. Portanto, temos as internas, que são as mães que têm os bebês internados, e temos as doações externas, que nós, o Banco de Leite, vai às residências buscar o leite. Normalmente, beneficiam deste leite na maternidade do Crença Paim, os bebês prematuros, bebês de baixo peso e bebês que, por um outro motivo, a mãe não possa dar de mamar. Então, nós oferecemos também este leite ao bebê. Mas os bebês que as mães dão diretamente, ordenham diretamente para os seus filhos, não precisa de processamento, mas todo o leite que é para dar a outras crianças, precisa de passar pelo processamento. Fazemos o processamento, controle de qualidade, para depois podermos oferecer às outras crianças. O projeto neste momento é só em Luanda, são 6 anos, só em Luanda, mas a ideia é expandir para as outras províncias, expandir para as outras unidades de cuidados de saúde materno e infantil, para que todas as crianças necessitadas possam beneficiar deste leite.
0: Elisa Gaspar, coordenadora do Banco de Leite Humano da Maternidade Lucrécia Paim, em Luanda.
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0: O técnico da equipa principal do Petro de Luanda, em basquetebol, Sérgio Moreno, assume luta pela conquista do título da BAL, a maior liga de basquetebol de clubes a nível da África. Os tricolores que preparam a 6ª edição da Liga Africana de Basquetebol Africano, BAL, vai jogar para a reconquista do troféu, que decorre de 22 a 31 deste mês de maio, em Kigali, Ruanda. Do quadrante internacional, o presidente da Comissão da União Africana mostrou-se profundamente preocupado com os surtos de ébola declarados na República Democrática do Congo e Uganda, e também confirmado no Sudão do Sul. O responsável teme que haja uma propagação regional. O presidente da Comissão da União Africana, Mohamed Ali Youssouf, elogiou os governos da RDC, assim como as autoridades de saúde nacionais e profissionais da linha da frente, pela sua resposta rápida e pelos esforços contínuos para conter os surtos de circunstâncias difíceis. As notícias voltam ao seu receptor pontualmente às 3 horas.
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0: 2 horas, 4 minutos.

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0: Estimado ouvinte, 2 horas 14 minutos. Continua o seu programa Dia Novo aqui na sua Rádio Nacional de Angola. Hoje, terça-feira, de 9 de maio de 2026. E hoje celebra-se o Dia Mundial do Médico de Família e da Comunidade. E é exatamente sobre esta questão que estamos aqui a abordar. E continuamos exatamente a contar com o médico de família, Dr. Fernando Manuel. Ainda sobre este papel do médico de família e da comunidade, a população contribui quando procura com antecedência os serviços médicos ou detectar os primeiros sinais de qualquer doença.
1: A população tem um papel central para que o trabalho do médico de família e comunidade seja realmente eficaz. Quanto maior a colaboração entre a comunidade e a equipe de saúde, melhores costumam ser os resultados. As formas mais importantes de colaborar têm sido procurar o centro de saúde de forma precoce ou mais cedo, nos primeiros sinais ou sintomas. Muitas pessoas só procuram por ajuda quando a doença já está em estadios avançados ou tendência a se agravar ou mesmo já em estado grave. Consultar cedo ajuda a detectar problemas rapidamente, evitar complicações, reduzir internamentos, facilitar o tratamento simples. Manter acompanhamento regular em doenças crónicas como hipertensão arterial, diabetes mellitus tipo 2 e asma bronquial. Precisa um seguimento contínuo, mesmo quando a pessoa se sentir bem. Faltar a consultas ou abandonar medicamentos dificulta o controle da doença. Seguir corretamente os tratamentos. Tomar medicamentos de forma irregular é uma das maiores causas de agravamento de doenças crónicas. É importante respeitar horários, não interromper tratamentos sem orientações médicas, informar efeitos secundários, esclarecer dúvidas com a equipe de saúde, ter o mínimo de literacia no que diz respeito à saúde das comunidades e das famílias, participar em vacinação de rastreios, campanhas de vacinação e exames preventivos ajudam a evitar surtos e detectar doenças de forma precoce. Vacinação infantil, controlo pré-natal, rastreio de cancro do colo do útero, controlo da pressão arterial, adotar hábitos saudáveis. Grande parte das doenças atendidas na comunidade está ligada ao estilo de vida. A população ajuda muito quando reduz o tabagismo e alcoolismo, pratica atividade física, melhora a alimentação, evita automedicação, mantém higiene e saneamento básico.
0: Médico de família e comunidade é um clínico com formação específica, geralmente via residência médica, preparado para oferecer um cuidado de saúde que se sustenta entre as pilares aqui apresentados pelo Dr. Fernando Manuel.
1: Para fortalecer a medicina familiar e de comunidade em Angola, são necessárias várias coisas e dentre elas vamos mencionar algumas. É necessário combinar, a princípio, 3 pilares: formação sólida e contínua, boas condições de trabalho e valorização do profissional ou valorização profissional. Hoje o país já está a investir nessa área através de programas nacionais e cooperação internacional, com centenas de especialistas formados recentemente. As necessidades mais importantes são formação médica orientada para a comunidade. A formação não pode ser apenas hospitalar. O médico de família precisa aprender cuidados primários, prevenção, acompanhamento contínuo, saúde materno-infantil, doenças crónicas, saúde mental, medicina comunitária, e também precisa treinamento em comunicação com família, gestão de casos complexos, trabalho em equipe e educação em saúde, assim como especializações estruturadas em medicinas familiares, como internato, residência médica bem organizada, supervisão por especialistas experientes, avaliação contínua, formação prática em unidades de saúde reais.
0: Ouvimos o Dr. Fernando Manuel, especialista em medicina familiar, que nos falou do papel do médico de família e da comunidade. Hoje assinala-se o Dia Mundial do Médico de Família. 2 horas 20 minutos, o momento agora é para boa música. E voltamos já.

agora, estimado ouvinte, 2 horas 39 minutos, continua o seu programa Dia Novo aqui na sua Rádio Nacional de Angola. Agora, 2 horas 39 minutos, terça-feira, 19 de maio de 2026. Habitualmente, temos a nossa rubrica Madrugada Saudável e hoje saiba mais sobre as doenças mais frequentes na época fria. E entramos exatamente no dia 15 de maio, este mês, dá-se oficialmente a entrada do cacimbo. Quem nos vai falar do assunto é Jeremias Agostinho, especialista em saúde pública.

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1: Olá, mais uma vez estamos aqui para então falar um pouquinho da saúde mental. É verdade que o comando geral do nosso organismo é o cérebro, que coordena tudo e todos os sistemas do nosso organismo. Por esta razão, ela, na verdade, precisa ser cuidada. Um dos elementos principais que nós podemos saber é que ela coordena o dia, a noite e outros momentos. O trabalho que nós realizamos, só tivemos sucesso quando estamos diante de um cérebro saudável. Então devemos ter o trabalho, o lazer e o repouso, que é o sono. Se não cumprirmos rigorosamente as orientações dadas para

0: que tenhamos um cérebro saudável, ainda que comermos o melhor alimento, o melhor remédio, outra forma de tratar para doenças mental, nunca teremos sucesso, porque é um órgão que gasta. Então precisamos ter esta higiene mental, tanto para o trabalho, para o lazer e para o repouso. Vamos começar então pelos alimentos favoráveis para a saúde mental, ou então para o cérebro. O chá verde é um dos elementos rico em catequina e flavonoides, é um também antioxidante. O uso desse chá pode ser que podemos então encontrar melhoria no estado de humor, aumenta os níveis de serotonina, são alimentos do bem, as hormonas do bem-estar, aumenta a concentração. Ela também evita doenças, por exemplo, o Parkinson e o Alzheimer. Qual é a dosagem? Tomar 2 a 3 chávenas de chá por dia. E aconselha-se tomar nos intervalos das refeições, porque é um chá diurético também, pode, na verdade, e limitar a absorção desse nutriente para o sangue. Então, é tomar entre refeições. Se tomou um pequeno almoço, 2 ou 3 horas depois, só se que pode tomar o chá. Muito bem. Depois, vem também os peixes, como atum, sardinha, salmão e outros peixes gordurosos. São ricos em ômega 3, gordura saudável para nutrir a bainha de mielina, que é uma bainha que protege os neurônios. Por esta razão, precisamos consumir esses peixes de várias preparações. Pode ser cozido, estufado, assado ou grelhado. Ou é conserva. Pode, desde que tenha esses peixes que acabei de mencionar. O outro elemento que também é muito rico para fortalecer a saúde mental é o chocolate amargo. Nós sabemos que um chocolate amargo é 70% de chocolate e 70% de cacau, 70% de cacau, por isso que é amargo. Então também é rico em nutrientes, estimula a oxigenação cerebral, melhora na aprendizagem e diminui o declínio mental próprio do envelhecimento. E aumenta a serotonina, que chamamos de a hormônia do bem-estar. Por isso é que na composição desta, então muitas vezes os jovens já perceberam que usando muito chocolate, não aquele simples doce, mas o amargo é o mais saudável, então aumenta aquele sentimento de prazer. O quarto elemento são sementes oleaginosas. Nesse momento vamos falar sementes de abóbora, o girassol, o gergelim, as castanhas, os pistácios, as amêndoas, o abacate. Todas as sementes com um teor gorduroso são ricos em substâncias favoráveis para nutrir o cérebro. Logo, estes são recomendados consumi-los todos os dias, para ver se conseguimos nutrir este órgão, que muitas vezes, quando mais for menos ingerimos esses alimentos, não facilmente podemos ter problemas de demência. O quinto elemento são os tomates. Tomate rico em licopeno e fisetina. São compostos bioativos que têm a ação anti-inflamatória. E como sabemos que há doenças que muitas vezes inflamam os nervos do cérebro, então o tomate tem este poder para desinflamar. Também rico em vitamina C e também é rico em outros compostos bioativos. E o sexto elemento é a levedura de cerveja, ou cevada também. São ricos em vitamina do complexo B. São ricos para a transmissão de neurônios. Por esta razão, há necessidade de consumir esses alimentos de maneira mais favorável para ver se conseguimos diminuir aquelas situações relacionadas com ingestão, sobretudo diminuída dessas substâncias. O sétimo elemento são covas. Toda fonte de covas, pode ser a cova de bruxela ou outras fontes de covas, são ricas em vitamina C. Então, aconselha-se a fazer o uso, ou não, o chamado repolho. Nosso repolho também é muito bom para o uso, para ver se conseguimos fornecer os elementos encontrados no cérebro para fortalecê-lo, o uso das covas. Os brócolis também são ricos em vitamina K, vitamina C. Então, recomenda-se usar para nutrir o cérebro, para que tenhamos capacidade para uma boa memória. O nono elemento é o leite. Leite, se for integral, melhor, desde que não seja este artificial. E se for de animal de menor porte, também melhor o cabrito, ou a cabra, ou também a ovelha. Esses animais nos fornecem um leite muito rico nesses nutrientes para fortalecer o cérebro. E os ovos também fazem parte desta, que é uma fonte da vitamina B6, a colina, e são substâncias muito ricas para fortalecer o sistema nervoso no seu todo. E modo de consumir pode ser de forma cozida, mexida e por outras preparações. E outra fonte que também é muito saudável é a laranja, a cenoura ou todas as frutas com um teor elevado da vitamina C, porque os radicais livres que ocorrem no processo celular são destruídos com a concentração elevada de vitamina C. E todas as frutas ricas na vitamina C são consideradas já antioxidantes também. Então deve-se consumir para reparar os danos celulares, sobretudo do cérebro. Então são essas frutas que são recomendadas para o consumo, para nutrir o sistema nervoso no seu todo. E reitero, evitar o estresse, considerar o lazer e o sono. São esses elementos que para um adulto deve dormir mínimo 7 horas de sono. Quem não dorme 7 horas nunca terá um cérebro saudável, nunca terá uma mente saudável. Então é por esta razão que precisamos conhecer e seguir orientações quanto à saúde mental.
1: 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Ouvimos Jeremias Agostinho, especialista em saúde pública, que não falava exatamente sobre as doenças frequentes na época de cacimbo, mas sim sobre como manter a saúde mental, alimentos que ajudam a manter a saúde mental. Aqui o nosso espaço Madrugada Saudável.

0: Estimado ouvinte, são 3 horas em Angola. Vamos às notícias. Palácio da Cultura e das Artes em obras de modernização vem assumir o nome de Liceu Vieira Dias, ícone da cultura angolana.
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0: Bom dia. O Presidente da República, João Lourenço, foi ver como andam as obras de construção do Palácio das Artes e da Casa do Artista. Por ocasião desta visita, o Ministro da Cultura, Filipe Zau, assegurou que o Executivo está empenhado em criar condições para aplicar no país políticas culturais para o benefício dos fazedores de cultura. O Ministro da Cultura, Filipe Zau, garantiu que o Palácio das Artes já tem um nome e é inteiramente dedicado ao músico Liceu Vieira Dias, ícone da cultura angolana.
2: Do ponto de vista artístico, do ponto de vista cultural, estamos a criar as condições para mais facilmente fazermos as políticas culturais. Vamos reunir com as outras artes para podermos sentir a sensibilidade daquilo que as pessoas querem, daquilo que as pessoas ambicionam, para melhor trabalharmos e eles terem a sua empregabilidade. Eu penso que os artistas não têm que andar de mão esticada, sem condições para viver e sem condições para sustentar as suas famílias. A arte é um trabalho igual a qualquer outro e tão digno como qualquer outro. E é necessário, numa educação para o desenvolvimento, que nós possamos olhar também para a cultura tal como para a cidadania. Estamos a trabalhar agora com Dalatando, numa sala de Dalatando, e já estamos a pensar chegar ao Ixe. A orientação que temos agora é Norte e Leste, porque não tinham nada. Banza Congo também já tem uma sala boa, e acredito que as digressões de artistas depois podem começar a fazerem-se, como já se faz para o Ambo, e também como já se experimentou fazer até ao Namibe. De maneira que, penso que, do ponto de vista artístico, do ponto de vista cultural, estamos a criar as condições para mais facilmente fazermos as políticas culturais. Não é a primeira visita que a Sua Sra. Presidente da República faz ao Palácio das Artes. Hoje já tem o nome, Carlos Aniceto Liceu Vieira Dias. Portanto, a parte que diz respeito ao próprio Palácio está praticamente pronta e a parte outra, que é a parte da formação da escola, que é uma segunda, uma escola 1, escola 2, que vai ter, portanto, escola para música, teatro e dança. Estamos a desenvolver agora o conceito para reparar algumas paredes, algumas salas, mas praticamente a estrutura está pronta. Não vamos ter, provavelmente, antes de março de 2027. Contudo, ela está bem adiantada.
0: O Ministro da Cultura, Filipe Zau, Palácio da Cultura e das Artes veio assumir o nome de Liceu Vieira Dias, ícone da cultura angolana.
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0: A Seleção Nacional de Futebol em Sub-17 joga amanhã, quarta-feira, diante de Moçambique, para a terceira e última jornada do Grupo C do CAN do Marrocos. Os palanquinhas são obrigados a vencer e esperarem um Zaire do Mali, que joga com a Tanzânia para o mesmo grupo, para avançarem para outra face da prova. Do quadrante internacional, 6 pessoas morreram e 8 ficaram feridas no ataque com arma de fogo na província de Mersin, no sul da Turquia. O ataque ocorreu num restaurante onde o suspeito abriu fogo antes de fugir, estando ainda em fuga. Segundo as autoridades, o caso está sob investigação e decorrem operações para localizar o atirador. O presidente Recep Tayyip Erdogan lamentou as mortes e desejou rápida recuperação aos feridos. As notícias voltam ao seu receptor pontualmente às 4 horas.
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0: 3 horas, 4 minutos.

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0: é preciso continuarmos com as lâmpadas da esperança sempre acesas. O povo angolano não perca a sua nobreza, não perca a sua alegria, não perca os seus valores culturais, os valores da hospitalidade, do acolhimento, do respeito, da alegria, da partilha, da solidariedade. 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

0: O melhor da música no seu programa Dia Novo, edição referente a terça-feira, hoje 19 de maio de 2026. E continuamos exatamente com as nossas rubricas habituais de segunda a sexta-feira, aqui no seu programa Dia Novo. E agora sim, vamos sair de Angola, vamos dar uma volta ao mundo. Vamos viajar até a Indonésia, numa viagem guiada pela Maria do Céu Pilardes.
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0: noite, bom dia. Hoje a nossa viagem em volta ao mundo vai para a Indonésia, onde vamos conhecer a sua história e cultura. O território indonésio está situado entre os oceanos Índico e Pacífico, caracterizado pelo clima tropical quente e úmido e relevo formado por planícies litorais e montanhas no interior. As atividades do setor terciário, como o turismo, têm grande importância para a economia do país, embora a indústria tenha tido um papel decisivo no seu crescimento econômico recente. É um país arquipélago localizado no sudeste asiático. A sua capital é a cidade de Jakarta, situado na ilha de Java, o maior arquipélago do mundo, composta por mais de 17 mil ilhas, das quais 6 mil são habitáveis. O seu clima é tropical, quente e úmido, e o relevo é marcado pelas planícies litorais e montanhas vulcânicas. A sua vegetação é caracterizada por florestas tropicais. É uma nação transcontinental no sudeste asiático, marcado por uma rica diversidade cultural, com mais de 300 grupos étnicos. A sua história abrange desde reinos hindus, budistas e sultanatos islâmicos até a colonização europeia, e se tornou independente em 1945. A Indonésia possui uma das maiores biodiversidades do mundo, caracterizada por florestas tropicais densas, segundo as maiores do mundo, depois da Amazônia, e fauna diversa, dividida por influências asiáticas e australianas. Abriga espécies icônicas como orangotangos, dragões de Komodo, tigres de Sumatra e a Rafflesia arnoldi, a maior flor do mundo. A divisão geográfica inclui espécies asiáticas a oeste, elefantes, rinocerontes e australianas a leste, os cangurus arborícolas, aves do paraíso. A zona ocidental, Sumatra, Java e Kalimantan, abrigam mamíferos grandes como o tigre da Sumatra, rinoceronte de Java, elefante asiático e o gibão prateado. Em termos da marinha, situada no Triângulo de Coral, a Indonésia tem a biodiversidade marinha extraordinária, com mais de 600 espécies de corais. Quanto à sua vegetação, é predominantemente de floresta tropical densa, que cobre cerca de 45% do país. As florestas tropicais encontram-se árvores gigantes, árvores orquídeas e uma imensa variedade de plantas. Ecossistemas costeiros: a Indonésia possui cerca de 20% dos manguezais do mundo, sendo o maior ecossistema de mangue do planeta. A biodiversidade da Indonésia enfrenta riscos devido ao crescimento populacional industrializado e o desmatamento. Mais de 140 espécies de mamíferos estão listadas como ameaçadas, incluindo os rinocerontes e os orangotangos. O contexto geográfico único da Indonésia gerou formas mistas de religiosidade, de Buda, que une o budismo, e características do animismo e o Kaharingan, que funde hinduísmo e animismo das crenças aborígenes. Quanto à tradição de dança oriunda da ilha de Bali, conta de antigos reinos budistas e índios, ao passo que formas de arquitetura e arte islâmica estão presentes na ilha da Sumatra, especialmente nas regiões de Minangkabau e Aceh. O silat é uma arte marcial exclusiva do arquipélago, que combina a arte tradicional, música e desportos. A cultura ocidental influencia até hoje as práticas científicas e a indústria de entretenimento do arquipélago, assim como a sua organização política e econômica. A música e o cinema indiano contam com outras influências importantes nas práticas culturais indonésias, como a dança popular Dadu, mistura de elementos de música folclórica malasiana e árabe. Por fim, apesar da abertura dos indonésios para práticas culturais estrangeiras, diversas regiões remotas do arquipélago se esforçam para preservar a sua identidade cultural única. Bahasa Indonésia é a língua nacional do país. As crianças aprendem a língua na sua região, em casa, antes de entrarem para a escola. Os povos de Bali e Lombok Ocidental seguem uma religião chamada Bali Hinduísmo. É baseada no hinduísmo, mas inclui antigas crenças da tradição de Bali e de Java. Os Bali hindus cultivam o espírito da natureza, incluindo montanhas e grandes árvores. Honram também os espíritos dos antepassados que eles acreditam que venham visitá-los. Os povos em algumas áreas isoladas ainda seguem antigas crenças locais, como ocorre na ilha do Borneo, por exemplo. A sua culinária, que é o arroz, a base da alimentação dos indonésios, com exceção dos malucos, os residentes de Papua Ocidental, a parte Indonésia da Nova Guiné, onde a base é a farinha da palmeira sagu, a batata doce e a mandioca, estes últimos trazidos das Índias Ocidentais. A preparação de carne, peixe e vegetais são consumidos em pequenas quantidades e sempre bastante condimentadas, ao contrário dos ocidentais, porque por essa razão sofrem com o picante da culinária indonésia. Ficamos por aqui, ficam as assinaturas do Ernesto Jimé e da Seu Pilartes. Bom dia.
1: Bom dia, Seu Pilartes, aqui a nossa viagem até à Indonésia. Uma viagem guiada exatamente pela Maria do Seu Pilartes, na nossa rubrica Volta ao Mundo.
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0: Agora, estimado ouvinte, 3 horas 38 minutos, continua o seu programa Dia Novo, aqui na sua Rádio Nacional de Angola. Agora sim, a nossa rubrica que fala sobre trânsito, roda viária. Saiba mais sobre a utilidade dos cones na via pública com Adriano do Rosário, da Direção Nacional de Trânsito e Segurança Rodoviária.
1: Há um ditado que diz que atropelar um cone é o mesmo que atropelar um agente regulador de trânsito. Faz todo sentido. Porque se nós atropelarmos um cone, está claro que o cone vai mover-se. Vai mover-se e pode te retirar a informação ou a obrigação ou a proibição para a qual foi instalado. Este condutor bate no cone, o outro condutor bate no cone. O cone, cada vez que sofre um embate, o cone vai fazer o quê? Vai se afastando. E pode retirar, não é, aquela ideia do qual fez com que colocasse o cone naquele local. Resultado, vamos dizer que há uma conduta d'água que rompeu-se e fez um buraco enorme. Os polícias estão lá a regular o trânsito, mas também em determinados locais, a dada altura, acharam conveniente pôr a sinalização para indicar para ninguém violar aquela zona. Vem alguém, bate no cone, vem alguém, até mesmo danifica o cone. O cone deixa de emitir a mensagem para a qual foi criado. Logo, os outros condutores vão fazer o quê? Vão passar. E ao passar, qual é o resultado que vai dar? Vão precisamente defrontar-se com o perigo, sob pena de porem o carro no buraco e daí registar-se N situações, ou avaria, ou até mesmo acidentes que levem à morte dos condutores. Tudo por quê? Porque os condutores antes haviam batido no cone, pela expressão, ou haviam vandalizado a sinalização feita pela marcação de cones. Daí que o cone tem muita importância. A vandalização destes sinais também são passíveis de multa, que corresponde a 60 UCFs, tal como podem ser aplicados no artigo 178 do Código de Estrada. Portanto, não se aconselha a vandalização, nem o bater nos cones, sob pena de lhes retirar a razão pela qual foram instaladas, e deixa de fazer o efeito informativo ou efeito de proibição e daí provocarem acidentes de viação e ainda também danificar o próprio equipamento. São equipamentos que custam valores para sua aquisição e, no entanto, não estão ali, são de plásticos muitos deles e devem ser por todos nós conservados, protegidos, porque são sinalizações que também a polícia usa para passar informação ao condutor sobre determinada situação.
0: Ouvimos Adriano do Rosário, da Direção Nacional de Trânsito e Segurança Rodoviária, quando falava da importância dos cones na via pública, na nossa rubrica

0: Dia Novo, o encontro com a madrugada. Exatamente, o encontro com a madrugada. Começamos exatamente à meia-noite, vamos consigo até bem pertinho das 5 horas, fazendo companhia nesta madrugada de terça-feira, 19 de maio de 2026. Espero que esteja a gostar do seu dia novo e que esteja tudo bem onde está. Se está a trabalhar, desejamos igualmente uma terça-feira abençoada e produtiva. Obrigado pelo carinho da audiência. Vamos agora falar um pouco sobre a onda de supostos desaparecimentos de órgãos genitais. Por seu turno, o psiquiatra Jaime Sampaio diz que o problema tem nome. Chama-se Síndrome de Coro e carece de acompanhamento psicológico e até psiquiátrico.
1: Estamos perante alguma questão ligada a uma perturbação mental que gera alterações de comportamento. O síndrome do Coro, que esta palavra não é muito comum no nosso léxico cultural, principalmente em África, mas é vindo ali da Ásia, onde chama-se assim aquela situação que a tartaruga, quando você tenta ameaçar, aquela cabecinha bem parecida à pontinha do pênis, não é? A glande, ela retrai. No entanto, o que é que significa isto, o síndrome de Coro? É uma perturbação mental caracterizada por um quadro cheio de estados de ansiedade, onde o paciente, por um estímulo cultural, porque tem que haver alguma questão ligada a um estímulo de uma sensação de que numa notícia, numa crença, num abuso, num bullying, de haver retração do membro viril, por exemplo, no homem, nesta consonância, o pênis, ou então desaparecimento da vulva, ou encolhimento do próprio órgão. Também características destes vêm-se nos mamilos das mulheres. Enfim, sempre é um estado de ansiedade que gera medo, gera pânico, gera sintomas físicos como sudorese, palpitação, sensação de estar sempre a tocar no lugar do genital. Enfim, leva quadros relativamente a questões ligadas a uma ação em que você quer fugir, tem que estar escondido em alguém, pronto. É um conjunto de sintomas que levam a um estado neurótico, mas dizer que tem que haver sempre um estímulo ligado a uma informação no contexto cultural, no contexto ameaçador e isto. E sempre gera-se por informação de uma pessoa que é malfeitora e que vai pondo estas questões ligadas a este quadro do síndrome de Coro. Pronto, as pessoas vão levando como uma situação mitológica, não é? Uma crença, mas não, isto é uma patologia que afeta a todos nós que tivermos essas propensões. O tratamento, a pessoa deve estar primeiro calma, serena. E se houver intervenção psicoterapêutica, e é necessário que as pessoas vão consultar os profissionais de saúde mental para, então, primeiro serem avaliados e depois entrarem num consenso terapêutico para ajudar este quadro. É muito triste que muitos aproveitadores a nível da violência vão fazer com que inventam, não é? Estigmam e até levam responsabilidade de algumas práticas culturais que não são muito abonatórias. Agridem, querem até mesmo sacrificar as pessoas, mas dizer a bonda verdade e os órgãos de informação ajudarem-nos que todas aquelas pessoas que estão inuídas neste contexto desta síndrome, que tenham calma e que procurem profissionais de saúde mental para estar a cuidar de, nesta sanidade. No entanto, o Cora, pronto, às vezes aparece nas hastes da nossa juventude de uma forma cultural, mas não é uma situação verídica em que os órgãos genitais desaparecem. Isso está dentro do contexto neurótico e que até há momentos que a pessoa tem delírios ligados à sua virilidade. O seu órgão genital desaparece, mas no entanto, se alguém quiser palpar e fazer fotografia, está lá.
0: Aqui a intervenção do psiquiatra Jaime Sampaio a respeito de supostos de onda, de supostos desaparecimentos de órgãos genitais. O que se apela aqui é, na verdade, a serenidade da população nesta questão. Então diz aqui que trata-se de uma síndrome de couro e que carece de acompanhamento psicológico e até mesmo psiquiátrico. 3 horas 52 minutos.

0: Estimado ouvinte, são 4 horas em Angola. Vamos às notícias. Deputados da Assembleia Nacional elegem, por consenso, o jurista João Pinto ao cargo de provedor de justiça de Angola.
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0: O jurista João Manuel Francisco, mais conhecido por João Pinto, será eleito esta quinta-feira no Parlamento como novo provedor de justiça em Angola. O nome do candidato foi indicado pelo partido MPLA para ocupar o cargo em substituição de Florbela Araújo, cujo mandato chegou ao fim após o período legal de exercício das funções. E os deputados da Assembleia Nacional afirmaram que o candidato João Pinto reúne consenso. António Chocolate.
2: O projeto de resolução sobre a candidatura de João Manuel Francisco, também conhecido por João Pinto, ao cargo de provedor de justiça, foi aprovado por unanimidade nas comissões especializadas da Assembleia Nacional. O jurista que atualmente exerce as funções de inspetor-geral da IGAI vai substituir a Florbela Araújo, que cumpriu os 5 anos do seu mandato. O deputado do Grupo Parlamentar da UNITA, Álvaro Nuno Dalla, afirmou que João Pinto reúne os requisitos formais para a sua eleição, que poderá ocorrer já nesta quinta-feira no Parlamento.
3: O nosso voto foi favorável, no sentido de que, cumpridos os requisitos formais e materiais, vimos-nos então em condições de proceder à votação nos termos em que já expliquei. Significa que na próxima reunião plenária do dia 21 de maio vai ser feita a eleição do cidadão João Manuel Francisco, mais conhecido por João Pinto.
2: Já a deputada relatora do diploma, Maria de Lourdes Capoço, do Grupo Parlamentar do MPLA, sublinhou que o trabalho na Provedoria de Justiça deverá ser de continuidade.
4: Sabemos que é uma entidade extremamente importante na nossa conjuntura política e achamos que o candidato reúne essas condições. Nós, como deputados, sentimos-nos confortável com a proposta apresentada, conhecemos bem o dinamismo, a sapiência jurídica e a entrega de João Manuel Francisco e estamos certos que o trabalho será de continuidade.
2: Deputada Maria de Lourdes Capoço, o futuro provedor de justiça em Angola, João Manuel Francisco, ou simplesmente João Pinto, já foi deputado à Assembleia Nacional e é inspetor-geral da IGAI desde janeiro de 2024.
0: Jurista João Manuel Francisco, mais conhecido por João Pinto, veio ocupar o cargo de provedor de justiça de Angola em substituição de Florbela Araújo, que cumpriu os 5 anos de seu mandato.
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0: A Seleção Nacional Sénior Masculina de Futebol fica hoje a conhecer os seus adversários para a corrida ao CAN de 2027, que acontece de 19 de junho a 18 de julho no Quênia, Uganda e Tanzânia. Angola integra o pote 2 de corrida ao CAN 2027, junto de Cabo Verde, Gana, Gabão, Moçambique e Zâmbia. A campanha de qualificação acontece nos meses de setembro e novembro. Do quadrante internacional, o presidente norte-americano Donald Trump adiantou que cancelou um ataque planeado contra o Irão para hoje, terça-feira, em resposta a um pedido dos líderes dos países do Golfo, acrescentando que estão em curso negociações sérias. Trump realçou, no entanto, que os Estados Unidos estão prontos para lançar um ataque total e em grande escala contra o Irão a qualquer momento, caso não seja alcançado um acordo aceitável com o Irão. Numa mensagem na sua rede social, Trot, o republicano especificou que o pedido para suspender a operação militar partiu dos líderes do Qatar, da Arábia Saudita e dos Emirados Árabes Unidos, que, segundo disse, acreditam que um acordo é possível. O acordo em causa deve garantir que o Irão não adquire armas nucleares, escreveu Donald Trump, sem fornecer mais detalhes. As notícias voltam ao seu receptor pontualmente às 5 horas.
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0: 4 horas, 4 minutos.

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1: E agora, estimado ouvinte, 4 horas 16 minutos, continua o seu programa Dia Novo aqui na sua Rádio Nacional de Angola, terça-feira, 19 de maio de 2026. E agora sim, o nosso momento a ouvir de novo, a seguir com Hélder Silva, uma análise dos fatos da semana finda, com os pontos de vista de Arsénio Bumba e José Rodrigues.
2: Perfeitamente, ouvintes da Rádio Nacional de Angola, bom dia. Estamos aqui para a análise dos principais temas que dominaram a última semana. Comigo os doutores Arsénio Bumba e...
3: José Rodrigues.
2: Muito bom dia e sejam bem-vindos à Rádio Nacional de Angola.
3: Bom dia, Hélder Silva, bom dia à equipe de produção, bom dia aos estimados ouvintes nesta segunda-feira.
4: Bom dia, Hélder Silva, bom dia, José Rodrigues, e um bom dia extensivo a toda a audiência da Rádio Nacional de Angola.
2: Vou começar pelo Dr. José Rodrigues. Vamos pelo primeiro tema, que tem a ver com a cooperação Angola-Argélia. O Presidente da República, João Lourenço, teve, digamos que, na Argélia. Que ganhos concretos podem resultar do reforço da cooperação entre Angola e Argélia?
3: Como sabe, Hélder Silva, a Argélia é um país que esteve nos primórdios da luta de libertação em Angola. E as relações entre os dois países, elas datam do ano de 1975. Portanto, há relações de natureza estadual, mas há também relações políticas muito assentes na cooperação, mas também, do ponto de vista econômico, a Argélia é um país já em estado de desenvolvimento. E certamente que a experiência da Argélia, sobretudo no domínio da matéria de segurança pública, na matéria também de desenvolvimento industrial, pode emprestar algum capital ao Estado angolano. E julgo que esta visita, embora tenha tido sucesso, mas peca por ser tardia, não é? E certamente que a Argélia é um país da África do Norte, que tem estado a enviar sinais à África que é possível o crescimento, é possível o desenvolvimento econômico. E atendendo essas relações históricas com Angola, poderá efetivamente Angola colher, portanto, as experiências da Argélia, e também Angola poderá passar aquilo que é a sua experiência em matéria, sobretudo, de produção petrolífera, em matéria de exploração de recursos naturais, que Angola acumula capital suficiente para transferir para outros estados, e num quadro da partilha de interesses, podemos então colher aquilo que são os resultados que possam se repercutir na vida social.
2: Doutor Bumba, que impacto esta aproximação pode ter no contexto geopolítico?
4: Exatamente, Hélder Silva. Primeiro dizer que esta cooperação entre Angola e Argélia reforça a relação diplomática, a relação económica entre os dois países. Como sabe, Angola e Argélia, portanto, são dois países africanos que têm uma grande influência geopolítica. São países produtores de petróleo e são países também com uma influência crescente no que diz respeito à questão da mediação da paz, a questão também da segurança, a questão da integração económica do continente, e isto aqui representa, de facto, uma aproximação que vai elevar, digamos, este compromisso que estas duas nações têm no continente. Nós temos que ver também esta aproximação desta relação entre Angola e Argélia, também no campo económico. Podemos ver que Angola pode aproveitar aquilo que é a grande experiência da Argélia no que diz respeito ao setor energético, também ao gás, à agricultura, às zonas áridas, à transformação industrial, e também pode aproveitar aqui a capacitação técnica. Do lado da Argélia, a Argélia vê Angola como um país que tem, nos últimos anos, tido, digamos, uma estabilidade política. Angola tem sido também um país de grande influência aqui na zona austral do continente, e Angola é um país de enorme, portanto, importância económica no continente. Portanto, do ponto de vista político, esta relação que Angola acabou de reforçar com a Argélia vai acabar por também se refletir naquilo que é o posicionamento internacional do nosso país, que é visto como um ator diplomático cada vez mais credível no continente, e um ator diplomático que tem desempenhado um papel muito ativo nas questões que têm a ver com a mediação da paz, paz, a segurança e também a defesa da estabilidade do nosso continente.
2: Vamos agora para um outro assunto. Dr. José Rodrigues, a candidatura de João Lourenço à presidência do MPLA. O seu mandatário já fez a entrega da documentação necessária. Este é, de facto, um assunto da atualidade e que merece aqui, digamos, uma apreciação dos nossos comentadores.
3: Acompanhamos primeiro a manifestação da candidatura num sábado e, curiosamente, na segunda-feira, o mandatário nacional, Ditano João Martins, apresentou a candidatura formalmente à subcomissão de candidaturas. E, certamente, que algumas inquietações que se levantam no processo de formalização desta candidatura são cogitações que é normal num processo político democrático interno, aos que subscrevem a tese de que os requisitos estão preenchidos para ser depositada a candidatura, há quem defende que os preceitos estatutários e eleitorais não foram observados, mas certamente que é competente para apreciar essas inquietações a subcomissão de candidaturas, é ela que tem competência formal. Nós, enquanto analistas, enquanto cidadãos, emitimos as nossas opiniões e é certamente que há efetivamente alguma contingência e algumas preocupações em relação à formalização desta candidatura, embora queremos acreditar piamente que a candidatura tenha observado os preceitos estatutários e regulamentares. Agora, se efetivamente se verificar aquilo que nós presumimos que tenha acontecido, que é a violação do regulamento eleitoral, há aqui a necessidade da subcomissão, por via de um despacho, ordenar a supressão dos vícios eventuais ou até mesmo, portanto, a diluir a candidatura e, quiçá, exigir do mandatário nacional a correção dos erros que tenham sido eventualmente cometidos. Mas, como sabe, são conjeturas, mas a candidatura deu entrada e vamos esperar que a comissão ou a subcomissão preparatória possa efetivamente emitir o seu parecer sob a validação ou não validação do processo. Agora, é um exercício que também é contributivo para o Estado Democrático. A democracia dentro dos partidos políticos acaba por ser um fator de contribuição para o fortalecimento do Estado de Direito. E este exercício que está a ser feito com o maior partido político que suporta o governo é também um exercício que acaba por se repercutir de forma positiva na vida das pessoas, na vida dos angolanos, porque começamos a aceitar a democracia como forma de estarmos, como forma de sermos, e certamente que, enquanto cidadão, penso que esse processo precisa ser credibilizado. E para que isto aconteça é necessário que os diferentes concorrentes possam subordinar-se estritamente ao princípio da legalidade eleitoral interna, ou seja, observar estritamente todos os preceitos que o regulamento eleitoral estabelece, conjugado aqui com os próprios preceitos estatutários e aquilo também que a própria lei 12/10 estabelece, que é a lei dos partidos políticos, para que no fim do processo não haja dúvida de que o processo foi credível.
2: Doutor Arsénio Bomba, vamos falar da candidatura de João Lourenço à presidência do MPLA. O seu mandatário já fez entrega da documentação necessária. Existem sinais de consenso interno no MPLA em torno desta candidatura, a seu ver?
4: Exatamente, Helder Silva. Há claramente aqui uma grande manifestação de apoio a esta candidatura que o presidente do MPLA, João Lourenço, manifestou a intenção de se candidatar para o Congresso de Dezembro, nos dias 9 e 10. Portanto, temos que olhar que esta candidatura do presidente João Lourenço para continuidade na liderança do partido, portanto, é uma candidatura que visa responder à necessidade da manutenção daquilo que nós podemos considerar que é a estabilidade do país, visa também permitir a continuidade daquilo que é, digamos, o programa de governação, portanto, do Executivo, e visa também permitir aquilo que nós podemos aqui considerar que é a necessidade de haver um alinhamento entre o partido e o governo. Nós observamos que, portanto, o mandatário do presidente João Lourenço para esta candidatura fez uma declaração de que há toda a necessidade que esta candidatura do presidente João Lourenço é necessária. E porque esta candidatura do presidente João Lourenço, portanto, se não acontecer num contexto hipotético, isto permitiria que em dezembro o cenário que havíamos de ter é que o partido MPLA haveria de ter um novo presidente, caso o presidente João Lourenço não concorra. Se ao acontecer isto, vamos ter aqui uma figura em que o partido MPLA passará a ter um presidente e o executivo terá o presidente, neste caso o presidente João Lourenço, que é diferente. E nós estamos ainda numa situação em que o Congresso vai ocorrer em dezembro e as próximas eleições vão ocorrer somente no mês de agosto de 2027. Portanto, há aqui um intervalo de aproximadamente 7 a 8 meses. E, portanto, há aqui toda a necessidade, e isto que é a visão, portanto, do partido, no sentido de continuar com o seu programa de governação na íntegra e que não haja aqui, neste período, qualquer interrupção ou qualquer dificuldade naquilo que é a implementação das políticas que estão em curso. Daí, eu considero que a intervenção do o mandatário do presidente João Lourenço faz todo sentido e olhando para aquilo que é também a necessidade de permitir que haja aqui, digamos, a estabilidade política e institucional, portanto, neste processo.
2: Que impacto esta estratégia poderá ter na oposição e no cenário político nacional? Dr. José Rodrigues.
3: O MPLA já teve uma experiência de substituição do então presidente José Eduardo Santos pelo presidente João Lourenço. E a verdade é que não ocorreu qualquer desaire, quer seja para o partido, quer seja para a República. E pelo contrário, as próprias instituições se consolidaram. Elas continuaram alinhadas àquilo que é a própria Constituição. O que nós precisamos é de ser honestos com o presidente e dizer que, apesar do presidente manifestar a sua pretensão em candidatar-se à presidência do partido, primeiro um exercício legítimo, porque o estatuto assim permite, por outro lado, é que dentro do quadro da democracia interna há outras perspectivas, há outras visões. O que significa que os outros entes que vão concorrer ao pleito eleitoral vão também contribuir para a afirmação da democratização interna do MPLA, e isso vai fortalecer uma imagem positiva para a sociedade, porquanto foram mais de 50 anos sem nenhum pleito eleitoral desta dimensão, desta natureza, e sendo o exercício primário, vai despertar a própria sociedade com reflexos positivos na credibilização da nossa democracia. Portanto, nós temos uma democracia que nasce em 1992, mas nós tínhamos dentro dos partidos políticos uma resistência em relação à democracia interna. E este sinal de democracia interna que está ocorrendo no MPLA vai produzir efeitos positivos noutros partidos como na própria sociedade em si.
2: Doutor Bumba.
4: Eu entendo que, neste momento, olhando para aquilo que tem sido o desempenho do presidente João Lourenço, do ponto de vista político, o presidente João Lourenço, neste momento, representa um grande ativo para o partido MPLA. Se formos olhar aquilo que tem sido a nossa situação do país, que é um país com estabilidade, é um país que está, neste momento, a viver um momento de grandes transformações económicas, é um país que tem uma imagem cada vez mais credível no contexto internacional, isto representa de facto uma grande vantagem do MPLA ter um líder capaz e que ainda está disponível para continuar a desempenhar suas funções públicas em prol daquilo que é o desenvolvimento do país. E olhando para aquilo que foi mesmo o grande apoio que o presidente João Lourenço recebeu neste sábado, demonstra muito bem que grande parte dos militantes têm ainda o grande interesse de ver o presidente João Lourenço no comando e na liderança do partido MPLA, porque entendem que com o presidente João Lourenço vai ser possível que o MPLA nas próximas eleições consiga de facto voltar a vencer as eleições.
2: Muito obrigado, Dr. Arsénio Bumba. Vamos agora falar da reabertura do processo de Higino Carneiro. Dr. José Rodrigues, a decisão da PGR demonstra a maior firmeza no combate à corrupção? Com a reabertura deste processo?
3: Certamente que não. É uma decisão que, no meu entendimento, há muita coisa para se explorar neste processo, porquanto há um arquivamento que antecede a reabertura do processo, embora a PGR, nos seus fundamentos constantes do seu comunicado, atesta que o crime é de natureza pública, porquanto estamos a falar do crime de peculato, estamos igualmente a falar do crime de burla qualificada. Mas, como sabe, estes mesmos factos constantes deste processo foram anteriormente arquivados pelo Tribunal Supremo. E penso que, no momento do arquivamento, colheu-se o visto do Ministério Público junto do Tribunal Supremo. Portanto, eu penso que é muito cedo para podermos entrar nos meandros deste processo, mas é importante dizer que a PGR da República, enquanto guardiã da própria legalidade e enquanto órgão que detém a tutela da ação penal, violou o próprio princípio da legalidade a partir do do momento em que a PGR faz um comunicado onde consta matéria de facto do processo que está em segredo de justiça, porque a PGR no seu comunicado fala em desvio de fundos cuja finalidade era, portanto, a restauração de estradas, e esses fundos foram utilizados pelo arguído. Esta violação do segredo de justiça coloca em causa a própria credibilidade do processo, coloca em causa os princípios da isenção, da imparcialidade, que são princípios estruturantes do próprio direito penal. Mas também repara que, havendo violação do segredo de justiça, e nos termos que estabelece o Código de Processo Penal, a PGR da República pode ser responsabilizada criminalmente e civilmente, tendo em atenção que são dois objetivos que se perseguem com o segredo de justiça. O primeiro objetivo é garantir, portanto, a investigação nos autos. O segundo item é que o Estado assegura o direito ao bom nome, à reputação, à imagem e, sobretudo, o direito à vida privada. E também aqui, dentro deste item, o Estado assegura, como garantia condicional, o princípio da presunção da inocência, tal como prescreve o número 2 do artigo 67. Logo, ao entrar os meandros ou pro mérito do processo, revelando matérias que estão em segredo de justiça, a Procuradoria coloca em causa aqui esta garantia condicional, que é o princípio da presunção da inocência. Agora, efetivamente, os crimes que estão constam dos autos, é verdade que o peculato é um crime de natureza pública, é um crime público, e tem legitimidade a Procuradoria-Geral da República, no âmbito das suas atribuições, proceder à respectiva investigação, mas é necessário que a Procuradoria se posicione como Procuradoria da República, como garante da legalidade, como garante da ação penal, mas também como garante da legalidade democrática, o que significa que a Procuradoria deve respeitar os direitos do arguído, que estão consagrados, quer seja no Código de Processo Penal, mas também está consagrado na própria Constituição, porque o arguído goza deste princípio da presunção da inocência. E o atropelo dessas normas constitucionais faz com que o processo perda a natureza judicial e ganhe uma dimensão de natureza política, ou seja, é a Procuradoria alimentar factos na nossa praça jurídica para todos nós suspeitarmos dos atos que estão a ser praticados, não como atos judiciais, mas como ato de natureza política, o que acaba por minar a confiança nas próprias instituições.
2: Doutor Bomba, reabertura do processo de Higino Carneiro.
4: Elton Silva, estamos perante um caso em que a Procuradoria-Geral da República acaba por dar continuidade a um processo, que é o processo 48/20, que envolve o cidadão, o general Higino Carneiro, e nós temos que analisar este caso na perspectiva jurídica e também na perspectiva institucional e não na perspectiva política, como tem-se observado por parte de vários setores da sociedade.
2: Que mensagem que o Estado pretende transmitir com a redoma deste processo, Dr. Bomba?
4: Portanto, a mensagem é muito clara. Nós estamos num Estado de direito e num Estado democrático, e as instituições devem velar pela lei, e quando estamos perante a um facto ou uma suspeita, digamos, de práticas de crime, e nós temos que reparar que para as instituições do Estado, portanto, este deve ser o papel, porque nenhum cidadão pode e deve estar acima da lei. Portanto, a Procuradoria-Geral da República acaba aqui por reativar um processo, aquilo que é a luz dos indícios e daquilo que são as provas que a Procuradoria-Geral da República tem, entende que há matéria para se dar continuidade com este processo. E isto nós temos que entender que é uma atuação que vem reforçar aquilo que é a credibilidade e o trabalho que a Procuradoria-Geral da República tem feito e deve fazer. E nós temos que olhar que, apesar deste facto em concreto e deste caso em concreto, em que o processo já estava arquivado e voltou agora a merecer a apreciação da Procuradoria-Geral da República, isto demonstra evidentemente que a Procuradoria-Geral da República continua atenta e a cumprir com a sua responsabilidade, que é velar e defender a legalidade do nosso Estado, e nós temos que observar o facto da Procuradoria-Geral da República dar sequência sobre o processo investigativo sobre este processo, não significa dizer que o cidadão, o general Higino Carneiro, portanto, é já uma pessoa condenada. Portanto, nós temos que, sim, e olhando para aquilo que é o princípio, digamos, do nosso Estado de Direito, é que todo e qualquer cidadão goza do princípio da presunção de inocência. Só o Tribunal terá a competência de poder, de facto, acusar e condenar, e se houver, de facto, provas evidentes e que comprovam que aquilo que a Procuradoria-Geral da República está, portanto, a acusar, corresponde, de facto, com o crime em causa. Portanto, temos que esperar que a justiça faça o seu trabalho, e assim que nós temos que esperar que o nosso país caminhe nesta direção, e qualquer, nós vivemos num período em que assistíamos que havia cidadãos que eram considerados intocáveis, e este período, creio que estamos numa era em que o nosso Estado está cada vez mais com uma missão que é o combate cerrado à corrupção e a responsabilização daquilo que são os atos também que é considerado público.
2: Muito obrigado, doutor Arsénio Bumba. Vamos agora falar da lei contra as informações falsas. Doutor José Rodrigues é jurista. A legislação pode ajudar a combater a desinformação sem comprometer a liberdade de imprensa?
3: Certamente que sim. Como sabe, a missão primária do Estado é regular a vida social.

0: É um instrumento que se impõe, por quanto visa essencialmente não somente salvaguardar aqui o interesse do Estado, abre parênteses, o interesse público, mas visa também salvaguardar o interesse legítimo dos cidadãos, por quanto a proliferação de notícias falsas, elas são suscetíveis de colocar em causa direitos e liberdades, porquanto os cidadãos têm direito ao bom nome, têm direito à reputação e à imagem, e a qualquer momento os cidadãos cruzam-se com uma notícia falsa que compromete esses direitos, que compromete esta imagem, que compromete a vida privada, portanto, dos cidadãos. Então, esta lei deve efetivamente não responder aqui o interesse político, mas deve responder o interesse público, porquanto há aqui um desfasamento nesta lei, que são as molduras penais aplicáveis. Essas molduras, como a que consta do artigo 10º desta proposta de lei, são molduras que não estão, portanto, dentro daquilo que são os marcos exigíveis pelo próprio direito penal. Mas, como sabe, é uma proposta que está a ser discutida na Assembleia Nacional. O que eu penso é que o legislador deve procurar os equilíbrios necessários na lei, de modo que a regulação por via desse instrumento não comprometa os direitos e as liberdades, porque, como sabe, a Constituição assegura a liberdade de expressão nos termos do artigo 40, mas repara que o mesmo artigo 40, nos termos da disposição, ou nos termos do número 3, encontramos os limites da própria liberdade. E dentro desses limites, sempre que alguém no exercício da liberdade de expressão ofenda um dos direitos consagrados do número 3, da mesma disposição constitucional, remete-se esta questão para o Código Penal. E vamos encontrar as molduras correspondentes aos crimes de difamação, injúria, calúnia ou até mesmo a publicitação por via de um determinado órgão de comunicação. Então é preciso que o legislador não belisque, portanto, os limites constantes da Constituição, de modo que, com o intuito de se regular a vida social, venha-se colocar em causa a própria liberdade, o que seria um recuo no Estado democrático e no Estado de Direito, suscetível de beliscar, sobretudo, as garantias constitucionais que estão previstas na Constituição.
1: Doutor Bomba, lei contra as informações falsas. Como é que acha que poderá ser feita a fiscalização e aplicação prática desta lei?
2: Helda Silva, primeiro dizer que a proposta desta lei surge num momento e num contexto em que o mundo atravessa um grande desafio que tem a ver com a desinformação e que isto põe em causa aquilo que é também a estabilidade social, põe em causa a segurança do próprio Estado e também põe em causa aquilo que nós podemos considerar que é o dever de termos a proteção e a integridade das pessoas salvaguardadas. Portanto, se nós olharmos para aquilo que tem acontecido no contexto internacional, nós verificamos hoje em dia que, com esta facilidade das redes sociais, facilmente qualquer cidadão pode difundir uma informação que é considerada falsa e isso depois tem uma disseminação muito rápida e isto pode criar pânico na sociedade, isto pode criar aquilo que também podemos considerar aqui a manipulação política, isto pode pôr em causa também a segurança nacional, a reputação das pessoas e o mundo está atento a isso. Vários países têm estado a regular e a se proteger do ponto de vista legal com esta situação e Angola não está à margem desta realidade. Daí que o nosso Estado, de forma preventiva e inteligente, já apresentou esta proposta na Assembleia Nacional, que vai agora ser aprovada, no sentido de facto de proteger o nosso Estado, garantir a estabilidade social, garantir a segurança nacional e evitar com que o caos, portanto, devido à informação falsa, seja uma realidade no nosso país. O grande desafio, de facto, desta nova lei, nós temos que olhar que, apesar desta nova lei, mas há direitos que devem ser protegidos. Portanto, os cidadãos e a lei têm que ser vista de forma equilibrada, porque há aqui o direito, nós chamamos o direito da liberdade de expressão, que deve ser protegido. Há também o direito à crítica que os cidadãos têm, isto deve ser protegido. E há também o direito que haja a prática de um jornalismo sério e de um jornalismo responsável. Portanto, a aplicação desta lei, portanto, vai ser o grande desafio, portanto, e aqui esperamos que haja, da parte dos agentes de justiça, portanto, maior transparência, portanto, haja também maior responsabilidade e, portanto, consigam, de facto, com esta nova lei, portanto, responsabilizar aquilo que são os infratores que vão violar esta nova lei.
1: Perfeitamente, doutor Arsénio Bomba, estamos praticamente no fim. Vamos agora falar do surto do

0: cólera na província de Ikolo e Bengo. O que é que deve ser feito com urgência para evitar novos surtos de cólera?
1: Primeiro, o Estado tem que responsabilizar os seus entes. Portanto, isto é consequência da falta de cumprimento dos deveres dos órgãos da administração local do Estado, que criam muitas das vezes condições no âmbito da própria permissibilidade, ou seja, o Estado permissivo, que permite que os cidadãos, no exercício dos seus direitos, muitas das vezes desenvolvem atividades que acabam por gerar prejuízos ao próprio interesse do Estado, como, por exemplo, atividade de comércio de restauração, em que os resíduos, em vez de serem colocados de forma adequada junto de contentores para que as operadoras possam recolher em tempo útil, são jogados, portanto, às estradas, são jogados no local onde está a processar as vendas. A venda, portanto, ambulante de comidas acaba por concentrar um conjunto de resíduos que depois, que quando não recolhidos em tempo útil, vai gerar um efeito nefasto, que é o surgimento de um conjunto de surtos. Portanto, estes surtos, se por um lado são fenómenos sociais, por outro lado também são fenómenos que resultam da própria inoperância e inércia da própria administração local do Estado, porquanto o Estado desembolsa pagamentos às operadoras de recolha de resíduos, mas essas demitem-se da sua missão, que é recolher os resíduos em tempo útil, e muitas das vezes também o próprio destino dos resíduos está fora dos padrões ambientais. Portanto, as operadoras muitas vezes recolhem os resíduos e enterram esses resíduos em zonas longínquas, comprometendo aqui a sustentabilidade ambiental e comprometendo sobretudo aqui o direito a um ambiente sadio e não poluído, tal e qual como prescreve o artigo 39 da Constituição. É preciso termos um Estado que atue em conformidade com a Constituição, um Estado que possa ter coragem de responsabilidade, responsabilizar os seus dirigentes, responsabilizar os seus órgãos da administração, porquanto a ausência de responsabilidade tem gerado aqui um efeito muito nefasto, que é o chamado estado de impunidade. O Estado paga milhões para que hajam salários dignos aos funcionários públicos e estes, por sua vez, recusam-se a cumprir o seu dever, que é prestar um serviço de qualidade dentro dos marcos da responsabilidade ou do próprio interesse público. Então, este surto do Bengo é o imputo, portanto, um cartão vermelho ao governo provincial do Bengo, a administração municipal do Bengo, que não atua em conformidade com o espírito da lei, porque os cidadãos, sempre que agem fora da lei, devem ser responsabilizados no âmbito da própria tutela preventiva.
0: Doutor Arsênio Bumba, este surto de cólera na província de Ikolo e Bengo, o aumento dos casos revela falhas estruturais no saneamento básico?
2: Exatamente. Esta é uma das causas, Eldel Silva, deste facto que nós estamos aqui a observar na província de Ikolo e Bengo. Mas devo dizer, Eldel Silva, que para além deste problema, que é a dificuldade das infraestruturas no país, esta situação da cólera, um problema sério que o país ainda, do ponto de vista estrutural, vive, que tem a ver com o saneamento básico e tem a ver também com a dificuldade da gestão dos resíduos sólidos. Como sabe, o problema da cólera não é apenas um problema de saúde pública. O problema da cólera tem a ver com a situação do lixo que é acumulado, tem a ver também com a situação que são as águas paradas, que ficam, portanto, no meio ambiente, tem a ver também com o problema da dificuldade do escoamento das águas quando há o problema das chuvas, e tem a ver também com um problema que nós temos no país, que é a urbanização desordenada, que nós assistimos um pouco por todo o país. E, portanto, este conjunto de fatores concorrem para que haja aqui, portanto, maior facilidade do surgimento de doenças, a propagação da mesma. E é o caso que nós estamos a registrar aqui na província do Ikolo e Bengo. Isto por um lado. E nós temos que, por outro lado, ver que este problema, e olhando para aquilo que é a solução deste problema, temos que olhar numa perspectiva que é integrada para podermos resolver esta questão da cólera. Porque aqui está em causa um trabalho que deve ser desenvolvido primeiramente quanto ao reforço daquilo que é o saneamento básico, que deve existir em várias zonas do país. Tem a ver também com a necessidade de haver um maior reforço na recolha, portanto, dos resíduos sólidos, os chamados lixo, e há precisa também aqui haver, portanto, uma campanha de sensibilização sanitária para as populações e, por outro lado, precisamos também expandir, portanto, o acesso à água potável que as populações devem consumir. Portanto, isto é de facto uma questão e um problema que pode ser visto no curto prazo, mas no longo prazo o país precisa continuar, portanto, a investir nas infraestruturas de saneamento e, por outro lado, precisamos também continuar a criar melhores condições em termos ambientais e também em termos urbanísticos nas zonas onde vivem as populações.
0: Bem, tudo dito, vamos então terminar esse nosso espaço, agradecer a presença aqui nos nossos estúdios dos doutores Arsénio Bumba e José Rodrigues. Bom dia.
1: Hélder, bom dia, boa segunda-feira.
2: Bom dia, Hélder Silva, e até a próxima.

agora, estimado ouvinte, 4 horas 54 minutos. Estamos a colocar ponto final nesta edição do seu programa Dia Novo, terça-feira, 19 de maio de 2026. Obrigado pelo carinho da audiência, recebo o abraço e desejo de uma ótima terça-feira de Madalena Rocha, na realização do seu programa, André Gime, Arcanjo Pinto, arranjos sonoros, arranjos técnicos. Receba também o abraço de Erlander Décio no comando técnico e, claro, receba também o meu abraço. Eu sou o Fábio Josemar e até o próximo Dia Novo.

0: Estimado ouvinte, são 5 horas em Angola. Vamos às notícias. Mundo, assinala hoje dia consagrado à doação de leite humano para crianças recém-nascidas que necessitam.
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0: Bom dia, assinala-se hoje, 19 de maio, o Dia Mundial de Doação de Leite Humano. A data visa sensibilizar a sociedade sobre a importância do leite humano, fator essencial para a recuperação e sobrevivência de crianças recém-nascidas. Por cá, há 6 anos que Angola conta com um banco de leite humano, cuja função principal é de recolher, processar, fazer controle de qualidade e oferecer às crianças necessitadas, como as de baixo peso. A coordenadora do Banco de Leite Humano, Elisa Gaspar, fez saber que, semanalmente, o banco recebe entre 10 a 12 doações e que, até o momento, já recolheu mais de 600 litros de leite humano.
2: O Banco de Leite Humano já recolheu 618 litros de leite humano. Semanalmente, a média de doação é, às vezes, de 10, 12 mulheres. Temos as mulheres que têm os bebês internados no berçário, prematuros, e essas vêm para doar o seu leite para os bebês. Portanto, temos as internas, que são as mães que têm os bebês internados, e temos as doações externas, que nós, o Banco de Leite, vai às residências buscar o leite. Normalmente beneficiam deste leite na maternidade do Crescapim os bebês prematuros, bebês de baixo peso e bebês que, por um outro motivo, a mãe não possa dar de mamar. Então nós oferecemos também este leite ao bebê. Mas os bebês que as mães dão diretamente, ordenham diretamente para os seus filhos, não precisa de processamento, mas todo o leite que é para dar a outras crianças, precisa de passar pelo processamento. Fazemos o processamento, controle de qualidade, para depois podermos oferecer às outras crianças. O projeto neste momento é só em Luanda, são 6 anos, só em Luanda, mas a ideia é expandir para as outras províncias, expandir para as outras unidades de cuidados de saúde materno e infantil, para que todas as crianças necessitadas possam beneficiar deste leite.
0: Elisa Gaspar, coordenadora do Banco de Leite Humano da Maternidade Lucrécia Paim, aqui em Luanda.
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0: O técnico da equipa principal do Petro de Luanda, em basquetebol, Sérgio Moreno, assume luta pela conquista do título da BAL, a maior liga de basquetebol de clubes a nível da África. Os tricolores que preparam a 6ª edição da Liga Africana de Basquetebol Africana vai jogar para a reconquista do troféu que decorre de 22 a 31 deste mês de maio em Kigali, Ruanda. Do quadrante internacional, o presidente da Comissão da União Africana mostrou-se profundamente preocupado com os surtos de ébola declarados na República Democrática do Congo e Uganda, e também confirmado no Sudão do Sul. O responsável teme que haja uma propagação regional. O presidente da Comissão da União Africana, Mohamed Ali Youssouf, elogiou os governos da RDC, assim como as autoridades de saúde nacionais e profissionais da linha da frente, pela sua resposta rápida e pelos esforços contínuos para conter os surtos sob circunstâncias difíceis. As notícias voltam-se ao setor pontualmente às 6 horas, no Manhã Informativa.
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0: 5 horas, 4 minutos.
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0: Amada Joaquim, Humberto Joaquim, filhos, Alexandre da Silva Joaquim, Edvaldo Joaquim, Jumar Manuel, Jumara Manuel, netos, João Manuel, genro e demais familiares, comunicam que o funeral de Moisés da Silva Joaquim Sangue realiza-se hoje às 10 horas no cemitério do Benfica. A família Salvador Palhares comunica que o funeral de Manuel Salvador Palhares realiza-se hoje às 10 horas no cemitério municipal de Viana. Domingas Fernandes da Silva Coimbra. Esposa, Nelson Silva. Erlander Coimbra. Rui Milton Coimbra. Aurélio Coimbra. Palmira Coimbra. Patê. Filhos, netos e demais familiares comunicam o falecimento de Aurélio Diogo da Silva Coimbra. O óbito decorre na sua residência, na rua Cabral Moncada. O seu funeral será anunciado oportunamente. O Ministério da Defesa Nacional, antigos combatentes e veteranos da pátria e das Forças Armadas Angolanas comunicam o funeral do tenente-general reformado Avelino Luís da Costa, perdido. Realiza-se hoje, no cemitério do Benfica, às 10 horas, antecedido do velório no comando do Exército. As famílias Ramos e Silvestre comunicam o falecimento do seu ente querido Edson Fábio Ramos Silvestre, também conhecido por Chinho, ocorrido no dia 16 de maio de 2026, e o seu funeral realiza-se hoje, às 9 horas, no cemitério municipal de Cambambi, Dondo. O velório decorre na paróquia de Nossa Senhora de Vitória, na zona 4. Firmino Caetano, Miguel Jorge Caetano, Sebastião Caetano, Conceição Caetano, Joana Caetano e Manuel comunicam que o funeral de Bernardo Manuel realiza-se hoje, às 10 horas, no cemitério do Benfica. Francisca Calunga, esposa, Orlanda Calunga, filha, Câmia Calunga, filha, e Dana Calunga, filha, comunicam que o funeral de José André Calunga realiza-se hoje, às 10 horas, no cemitério do Benfica. Adriano Rocha, Aniel Rocha, Rosalina Rocha, Sandra Rocha, Cláudia Rocha, Teresa Rocha, Oriana Rocha, Osvaldo Rocha e demais familiares comunicam que será rezada, celebrada, a missa de um ano em memória de Neuza Isabel Alentejo da Rocha e Rocha, amanhã, às 6 horas, na Igreja Nossa Senhora de Fátima, São Domingos. A família Moraes Congo comunica o falecimento de Delfina Ramos Ndolo, ocorrido em Luanda. O seu funeral realiza-se em data a anunciar. 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
0: 5 horas, 8 minutos.
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0: nós, a igreja, somos parceiro do Estado. 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

0: Caríssimo ouvinte, as nossas saudações patrióticas e seja bem-vindo à edição de terça-feira, 19 de maio de 2026, para mais o retrato dos principais acontecimentos dos bravos e destemidos soldados angolanos. Uma produção da Direção Principal de Educação Patriótica do Estado-Maior-General das Forças Armadas Angolanas, da Direção de Educação Patriótica do Exército e a Rede de Colaboradores nas Regiões Militares. Eis os títulos das principais notícias. Efetivos do Exército encerram com êxito o seminário metodológico para a formação de formadores. Banco Sol em Malanje disponibiliza crédito bancário para os militares.
1: Pela manutenção da paz e defesa do espaço terrestre nacional, avante Exército.
0: Mutima Kakulet está na coordenação e supervisão, Antônio Caetano na sonorização e montagem, Paiva Araújo na edição e realização, Graça Paca na assistência de produção. Eu sou a Isabel Mbuco, que apresento a edição do Exército. Vamos que com lealdade, firmeza e prontidão, garante a defesa do espaço terrestre nacional.
2: Se todos caminharmos juntos no pensamento da ação, do general ao soldado, conseguiremos obter os resultados que pretendemos.
0: Vamos ao desenvolvimento das notícias. Cerca de 70 efetivos do Exército encerraram com êxito no dia 13 do corrente o primeiro seminário metodológico para a formação de formadores dos módulos 1, 2, 3 e o primeiro ciclo da educação de jovens e adultos no quartel-general do Ramo. Repórter Graça Paca.
3: O seminário, que decorreu durante 7 dias do Regimento de Telecomunicações do Exército, contou com a participação de oficiais superiores, capitães, subalternos, sargentos, praças e trabalhadores civis do ramo, encerrou em ato orientado pelo comandante adjunto do Exército para a Educação Patriótica, tenente-general Mário Gustavo da Silva, em representação do general comandante, que na ocasião enalteceu o seguinte.
4: Chegamos ao fim e não podemos deixar de sentir um misto de alegria e gratidão a todos quantos, direta e indiretamente, estiveram envolvidos, em especial os quadros do Gabinete Provincial de Educação de Luanda. Alegria por terem partilhado conhecimentos e experiências valiosas que servirá de base a todo o processo de alfabetização e ensino de adultos que se vai levar a cabo em todas as unidades, onde as circunstâncias o exigem.
3: Convidado a intervir no ato em nome do Ministério da Educação, o Diretor Nacional de Educação de Jovens e Adultos, Evaristo Gaspar, congratulou-se com a iniciativa do Comando do Exército e reitera o apoio institucional.
5: Nós, Ministério da Educação, estamos congratulados com a iniciativa do Exército e queremos aqui aproveitar esse momento para reiterar mais uma vez a nossa disponibilidade para que, do ponto de vista material, metodológico, institucional.
3: Quem igualmente mostrou-se satisfeito com o convite é o Coordenador Provincial de Educação de Jovens e Adultos, António Gaspar, que, em representação da Diretora Provincial de Educação de Luanda, manifestou o reforço da parceria com o Exército.
6: O Gabinete Provincial de Educação de Luanda agradece igualmente o reforço, a parceria da alfabetização e pós-alfabetização com o Comando do Exército para juntos erradicarem o analfabetismo nas comunidades luandenses.
3: Após a recepção de certificados da formação, na mensagem dos formandos lida pelo Major Rui Chavuns, da Unidade de Apoio do Exército, comprometeram-se a pôr em prática os conhecimentos absorvidos durante o seminário.
7: Comprometemos a exercer com humildade e profissionalismo o ensino da alfabetização nas unidades, estabelecimentos e órgãos do Exército ou lá onde for necessário.
3: Compromisso de honra dos 71 oficiais sargentos, praças e trabalhadores civis do Exército que terminaram com êxito o primeiro seminário metodológico para a formação de formadores dos módulos 1, 2, 3 e primeiro ciclo de educação de jovens e adultos que decorreu no quartel-general do Exército. Apoio das Forças Armadas Angolanas, reportagem de Graça Paca. Bom dia!
0: E a reportagem da Graça Paca sobre o encerramento do primeiro seminário metodológico para a formação de formadores dos módulos 1, 2, 3 e o primeiro ciclo da educação de jovens e adultos no Exército. A Boa Nova, o Banco Sou e Malães, realizou recentemente uma palestra no quartel-general da região militar Médio Kwanza, onde apresentou produtos e serviços de aquisição de créditos aos militares e trabalhadores civis no âmbito do protocolo celebrado com as Forças Armadas Angolanas. O repórter Miguel Vieira desenrola a informação.
8: No final, a delegada regional do Banco Sol e Malães, Macassai Gonçalves, esclarece o protocolo de concessão de créditos aos efetivos das Forças Armadas Angolanas.
9: O Banco Sol está inteiramente disponível para conceder créditos às Forças Armadas de acordo ao protocolo que foi firmado entre as duas instituições. Primeiramente, as Forças Armadas saem a ganhar porque é um protocolo, temos taxas bonificadas para este tipo de protocolo, seja para o crédito ao consumo, seja para o adiantamento de salário, que são aquelas situações mais urgentes. Temos o crédito à habitação e temos também o crédito automóvel.
8: Delegada regional do Banco Sol e Malães, Macassai Gonçalves, esclarece o protocolo de concessão de créditos aos efetivos das Forças Armadas Angolanas. A partir do comando da região militar Médio Kwanza, recebam abraços de José Jiboia, Miguel Vieira, bom dia.
0: Repórter Miguel Vieira, Banco Sou e Malães com portas abertas para os efetivos das Forças Armadas Angolanas na aquisição de crédito bancário e outros serviços disponíveis. O Exército, através do seu comitê desportivo, foi convidado a disputar numa gincana desportiva nas modalidades de futsal, xadrez, dama, snooker, braço de ferro, não territes e outros, realizado no dia 15 do corrente mês pelo comando da Polícia de Intervenção Rápida face à abertura das comemorações do 34º aniversário deste ramo da Polícia Nacional de Angola, criado em 1992. Repórter Paiva Araújo.
10: Olha, foi fantástico observar o segundo comandante da Polícia de Intervenção Rápida, subcomissário David José da Silva, o presidente do Comitê Desportivo do Exército, brigadeiro reformado Domingos Ministro, distintos oficiais, efetivos em geral da PIR e do maior ramo das Forças Armadas Angolanas e os demais convidados, com corações acelerados de emoções e euforia, um olhar atento em cada turmuno, ataque defensivo e ofensivo das bravas guerreiras em campo, que no primeiro tempo, a equipa feminina de futsal do Exército vencia por uma bola a zero. Mas, infelizmente, na segunda parte, as operativas da PIR, treinadas para vencer pelo Hipólito Felipe Dingana, empatou o jogo, afirma.
11: Tivemos a perder na primeira parte, segunda parte conseguimos empatar. Esse, acho que esse é o resultado que ajusta.
10: Geralmente, no desporto, a equipa que ganhar considera-se a mais forte e bem treinada. E quem perde tem sempre um argumento.
12: Nandinho do Rosário, treinador principal da equipa sênior feminina do Comando do Exército. Como se viu, nos outros minutos, a equipa do Quarto Júnior tentou a sua força, uma equipa muito dinâmica e acabamos por sofrer gol. Não queríamos sofrer, queríamos voltar a marcar, mas não conseguimos. E está de parabéns à equipa do Quarto Júnior.
10: Os resultados finais das modalidades, apresentado pelo primeiro subchefe Nicole Jorge António, foi uma mala vazia para o Exército levar para casa e voltar a treinar mais para os próximos encontros.
13: Temos vitórias da PIR na dama por 2-1, na garrafinha por 7-1 e no não te irrites por 2-0. Vitória do Exército no xadrez de goleada 3-0 e empate no futsal a uma bola e na sueca idem. Snooker, dando assim vantagem à polícia de intervenção rápida. Isto com 3 vitórias e 2 empates e uma derrota.
10: Esses resultados da gincana desportiva que visou promover e consolidar as boas relações entre efetivos e reduzir o estresse laboral deixaram entusiasmado o comandante da Polícia da Intervenção Rápida, comissário-chefe Mário Marques Queiroz, e aproveitou a ocasião para agradecer ao comando do Exército por ter aceitado fazer parte das atividades comemorativas e não só.
14: Julgamos que esse é um veículo de aproximação, é um veículo de nós estreitarmos mais amizades. Estamos satisfeitos pelo facto de Excelência General Comandante ter aceito o nosso convite e esta delegação forte, boa. Nós gostamos disso, nós gostamos de ganhar. Eu sei que atos iguais vamos realizar muito mais vezes.
10: Palavras do anfitrião, comandante da Polícia de Intervenção Rápida, comissário-chefe Mário Marques Queiroz, no final da gincana desportiva, disputada nas modalidades de futsal, xadrez, dama, snooker, braço de ferro, não terretes, tendo a PIR consagrado-se vencedor diante do Exército, face à abertura das comemorações dos 34 anos da criação da Polícia de Intervenção Rápida em 1992. Recebam soluções de Paiva Araújo. Aquele abraço.
0: Paiva Araújo e a reportagem sobre a participação do Exército na gincana desportiva em saudação ao 34º aniversário da Polícia de Intervenção Rápida.
2: O sucesso da missão atribuída será sempre o somatório dos esforços conjugados, onde o contributo individual ou coletivo poderá influenciar positivamente o alcance dos objetivos superiormente definidos.
0: Desta feita, estamos a encerrar a edição de terça-feira dedicada ao Exército, onde, dentre outros, destacamos os seguintes. Efetivos do Exército encerram com êxito o seminário metodológico para a formação de formadores. Banco Sol em Malanje disponibiliza crédito bancário para os militares. Este programa foi mais uma produção da Direção Principal de Educação Patriótica do Estado-Maior-General das Forças Armadas Angolanas, da Direção de Educação Patriótica do Exército e a Rede de Colaboradores nas Regiões Militares. O Mutima Caculete esteve na coordenação e supervisão, Antônio Caetano na sonorização e montagem, Paiva Araújo na edição e realização, Graça Paca na assistência de realização. Eu sou a Isabel Mbuco, que estive na apresentação do magazine informativo dedicado ao ramo que com lealdade, firmeza e prontidão garante a defesa do espaço terrestre nacional. A pátria aos seus filhos não implora, ordena. Bom dia.
15: Encontraremos as melhores soluções de financiamento para o reequipamento e modernização das Forças Armadas Angolanas, para as colocar ao nível do prestígio granjeado ao longo dos anos.
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0: Ouvintes da Rádio Nacional, a todos o nosso muito bom dia. Nascer do Som ao Nascer do Sol, edição de terça-feira, com o melhor da nossa música, a música angolana. Hoje com Abel Doerê, Aline Frazão, Felipe Mukenga e Carlitos Vieira Dias. Começamos com Abel Doerê.
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0: Abel Doerê, artista angolano, radicado no Brasil desde o final da década de 80, nascido em Benguela no ano de 1959, em 2017 disponibilizou o seu trabalho discográfico Meu Semba, Teu Samba, com 12 faixas musicais. Destacamos assim três temas: Prima Belita, Ferros a Carvão e a regravação de Carapinha Dura, de Alberto Tetalando. Começamos assim com Ferros.

Ferros a Carvão com Abel Duirê. Filho de Benguela, residente no Rio de Janeiro, República do Brasil. Seguimos com Abel Duirê, disco Meu Semba, Teu Samba de 2017. No tabuleiro tem banana ouro. Musicalmente suportado por músicos angolanos e brasileiros. Prima Belita com bateria de Marito Furtado e

Antes de nos despedirmos musicalmente de Abel do Erei, o seu disco Meu Semba Teu Samba de 2017, a regravação de Carapinha Dura de Alberto Tetalando.

Musicalmente estamos com Aline Frazão. Aline Frazão, artista angolana natural de Luanda, atualmente com 4 trabalhos discográficos editados: Clave Bantu em 2011, Movimento em 2013, Insular em 2015 e Dentro da Chuva em 2015.

voz e melodia de Aline Frazão e este Desassossego. Continuando com a musicalidade de Aline Frazão, agora para o Dentro da Chuva de 2018. Suma uma, Aline Frazão.

Viagem no Tempo com Filipe Mukenga. Voltamos a 1990, LP Novo Som pela Valentim Carvalho, Balabina com arranjos e piano de Rui César, Quinito Trindade no baixo com congas de João Morgado e Rui Furtado na bateria. Filipe Mukenga, 1990.

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1: Acordes iniciais de Carlitos Vieira Dias e o seu disco As Vozes de um Canto de 2006, pela Maianga Produções. Tabernáculo, composição musical de Carlitos e Marilu Dionísio, com baixo de Mias Galheta e Marito Garnacho nos teclados, com clarinete de Nanuto, Dalu na percussão e Marito Furtado na bateria. Tabernáculo. Nice.

com Carlitos Vieira Dias encerramos o Nascer do Som desta terça-feira. Disco As Vozes de um Canto, de 2006. Marcelina, a composição de Carlitos e Emanuel, do Rosário Clinton, com coros de Dodô Miranda e Beto Tavira. Eu sou o Hélder Madeira. A seguir, a Central de Notícias da Rádio Nacional com Manhã Informativa. Nascer do Som estará de volta amanhã ao Nascer do Som.

0: 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Viva Angola, bom dia, 6 horas da manhã. Terça-feira de notícias com a Manhã Informativa. Está na hora.
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0: Está de regresso a equipa da manhã, terça-feira. O tempo está muito úmido a esta hora em Luanda, com brisa ligeira. Vamos às notícias com pontualidade às 6 da manhã.

0: Crianças com desmame precoce foram consultadas nas unidades sanitárias do Soio, no Zaire. Ministério da Cultura garante que o Palácio das Artes, vai ser atribuído o nome do músico Liceu Vieira Dias, ícone da cultura angolana. Palancas Negras conhecem hoje adversários às eliminatórias de apuramento ao CAN 2027. Donald Trump suspende ataques planeados dos Estados Unidos da América contra o Irã.
1: Céu nublado em Luanda a esta hora, temperatura nos 24 graus Celsius. O Daniel Marques conta as notícias às 6 da manhã.
0: Assinala-se hoje, 19 de maio, o Dia Mundial da Doação de Leite Humano. A celebração da data visa sensibilizar a sociedade sobre a importância da doação do leite humano. A Direção da Saúde Pública no município do Soio, no Zaire, registrou no primeiro trimestre deste ano mais de 200 casos de desnutrição. As unidades sanitárias do município registaram ainda mais de 9 mil crianças consultadas com desmame precoce. Outros dados com a Esperança Manuel.
2: Os dados foram apresentados pelo Supervisor da Promoção da Saúde Pública, António José Sanda, que disse que deste número 9.479 crianças foram consultadas nas unidades sanitárias por desmame precoce. António José Sanda, que falava por ocasião do Dia Mundial do Leite Materno, que se assinala nesta terça-feira 19, manifestou-se preocupado com o aumento considerável do número de crianças atendidas no primeiro trimestre deste ano.
3: Tivemos crianças que foram consultas, 9.469, casos de desnutrição moderada, 188, severa, 29, totalizando 217 casos de desnutrição. Tem aumentado muito por causa da nossa população que não querem dar o leite materno às nossas crianças.
2: E para o tratamento dos casos de desnutrição, a saúde pública fornece alguns produtos alimentares às mães para a melhoria da saúde das crianças.
3: Temos o leite que nós tivemos nos centros e a papa que nós demos sempre nas mães. E aconselhamos sempre às mães como dar essa papa e o tal leite. E quando acaba, a mãe sempre tem que aparecer no centro médico quando ele faz as consultas. Para ter devido cuidado das enfermeiras que cuidam desse caso, da pericultura e andam geralmente com PAVE.
2: António José Sanda mostrou-se igualmente preocupado com as mães que introduzem de forma precoce suplementos alimentares aos bebês antes dos 6 meses de vida.
3: Muitas mães, quando nascem essas crianças, depois de 2 meses começam já a dar alguns suplementos, é muito feio. Nós devemos dar os suplementos nas crianças, a partir dos 6 meses podemos dar essa tal alimentação, mas enquanto não atingisse os 6 meses ou 7, não podemos dar nada. O suplemento vai vivendo a criança com leite materno da mãe. Então nós devemos ter esse tabu. Sem o leite materno da criança complica as coisas.
2: Palavras do Supervisor da Promoção da Saúde Pública, António José Sanda, e as recomendações sobre a importância do aleitamento materno. Reportagem da Rádio Nacional de Angola, com Alberto II e a Esperança Manuel. Saudações.
0: Unidades sanitárias do Soio, no Zaire, registam mais de 9 mil crianças consultadas com desmame precoce. Angola conta com um banco de leite humano cuja função principal é de recolher, processar, fazer controlo de qualidade e oferecer às crianças necessitadas. A coordenadora do Banco de Leite Humano, Elisa Gaspar, fez saber que semanalmente o banco recebe entre 10 a 12 doações e que até o momento já recolheu mais de 600 litros de leite humano.
4: O Banco de Leite Humano já recolheu 618 litros de leite humano. Semanalmente, a média de doação é, às vezes, de 10, 12 mulheres. Temos as mulheres que têm os bebês internados no berçário, prematuros, e essas vêm para doar o seu leite para os bebês. Portanto, temos as internas, que são as mães que têm os bebês internados, e temos as doações externas, que nós, o Banco de Leite, vai às residências buscar o leite. Normalmente beneficiam deste leite na maternidade do Crescia Paim os bebês prematuros, bebês de baixo peso e bebês que por um outro motivo a mãe não possa dar de mamar, então nós oferecemos também este leite ao bebê. Mas os bebês que as mães dão diretamente, ordenham diretamente para os seus filhos, não precisa de processamento, mas todo o leite que é para dar a outras crianças, precisa de passar pelo processamento. Fazemos o processamento, controle de qualidade, para depois podermos oferecer às outras crianças. O projeto neste momento é só em Luanda, são 6 anos, só em Luanda, mas a ideia é expandir para as outras províncias, expandir para as outras unidades de cuidados de saúde materno e infantil, para que todas as crianças necessitadas possam beneficiar deste leite.
0: Coordenadora do Banco de Leite Humano, Elisa Gaspar, assinala-se hoje, 19 de maio, o Dia Mundial da Doação de Leite Humano. E a província da Lunda Norte prevê vacinar durante a segunda ronda da campanha de vacinação contra polio mais de 382 mil crianças menores de 5 anos de idade. Neste momento, as autoridades reforçam a mobilização para diminuir a recusa da vacina em algumas localidades. Jornalista Cláudio Pinto.
5: Para garantir maior cobertura vacinal, as autoridades mobilizaram mais de 600 grupos de trabalho, integrando vacinadores, registadores e mobilizadores comunitários, numa estratégia que visa alcançar comunidades urbanas e zonas de difícil acesso.
6: Temos todas as condições preparadas, as vacinas já se encontram na província, temos mais de 644 grupos de mobilizadores, vacinadores e registadores, e o nosso número por vacinar são 382.055 crianças. Então temos disponíveis mais de 4 mil doses de vacina para poder vacinar essas 300 mil crianças.
5: Entretanto, as autoridades sanitárias manifestam preocupação com os casos de recusa registados em alguns municípios durante a campanha anterior, pelo que apelam à participação ativa das famílias durante os dias da campanha.
6: Tendo em conta alguma resistência que tivemos em alguns municípios específicos, vamos apelar a todos os papás e as mamães, principalmente os líderes comunitários, os líderes religiosos, para que possam falar com as mamás, falar com os papás e tentar fazer-lhes entender que a vacina protege, a vacina dá-nos uma proteção extra de todas aquelas doenças que nós estamos vulneráveis.
5: Heitor André, chefe do Departamento de Saúde Pública do Gabinete Provincial da Saúde na Lunda Norte, e os preparativos para o arranque da segunda ronda da campanha nacional de vacinação contra a poliomielite. Rádio Nacional de Angola no Dundo com Francisco Lourenço e Cláudio Pinto.
0: Província da Lunda Norte prevê vacinar durante a segunda ronda da campanha de vacinação contra pólio mais de 382 mil crianças menores de 5 anos de idade. Angola foi apresentada nesta segunda-feira em Frankfurt, Alemanha, como novo membro da ICCI, Associação Internacional de Congressos e Convenções. A apresentação aconteceu na véspera da estreia de Angola na IMEX Frankfurt 2026, um dos maiores eventos mundiais dedicados ao turismo de negócios, reuniões, conferências e exposições. O ministro do Turismo, Márcio Daniel, anunciou que agora passa a ser o parceiro da ICCA e sempre que a organização promover um evento em África.
7: É um momento em que nós damos os nossos primeiros passos na implementação da estratégia do turismo de eventos. Foi aprovada pelo Conselho de Ministros em dezembro e já colocámos-la em prática com um conjunto de medidas concretas. A primeira é a criação do Biro de Convenções de Angola, que é a estrutura que vai ficar responsável por atrair para Angola o máximo possível de eventos, mas também com o grato prazer estamos a anunciar que Angola é membro da ICCA. Há cerca de uma semana, com o lançamento do Biro, integramos essa Associação Internacional de Congressos e Convenções, a maior do mundo e que tem no seu portfólio acima de 18 mil eventos todos os anos. E mais do que integrar a ICCA, Angola firmou um acordo com esta associação internacional para ser o parceiro de destino em África. Ou seja, todos os eventos da ICCA em África têm em Angola o seu parceiro. Significa que sempre que a ICCA organizar um evento no continente, Angola é o parceiro.
0: Angola foi apresentada nesta segunda-feira em Frankfurt, Alemanha, como membro da Associação Internacional de Congressos e Convenções. O Palácio das Artes vai ser atribuído o nome do músico Liceu Vieira Dias, ícone da cultura angolana. A garantia foi dada pelo ministro da Cultura, Filipe Zão, durante a visita do presidente da República, João Lourenço. As obras do cinema, do 1º de maio, e o Palácio das Artes. Filipe Zão assegurou ainda que o executivo está empenhado em criar condições para aplicar as políticas culturais.
8: Do ponto de vista artístico, do ponto de vista cultural, estamos a criar as condições para mais facilmente fazermos as políticas culturais. Vamos reunir com as outras artes para podermos sentir a sensibilidade daquilo que as pessoas querem, daquilo que as pessoas ambicionam, para melhor trabalharmos e eles terem a sua empregabilidade. Eu penso que os artistas não têm que andar de mão esticada, sem condições para viver e sem condições para sustentar as suas famílias. A arte é um trabalho igual a qualquer outro e tão digno como qualquer outro. E é necessário numa educação para o desenvolvimento, que nós possamos olhar também para a cultura, tal como para a cidadania. Do ponto de vista artístico, do ponto de vista cultural, estamos a criar as condições para mais facilmente fazermos as políticas culturais.
0: Ministro da Cultura, Filipe Zau, garante que o Palácio das Artes vai ser atribuído o nome do músico Liceu Vieira Dias, ícone da cultura angolana. Agora, a atualidade desportiva destaque: Palancas Negras conhecem hoje adversários das eliminatórias de apuramento ao CAN de 2027. A conquista do título da 6ª edição da Liga Africana de Basquetebol, a BAL, é o objetivo da equipa sénior masculina do Petro Atlético de Luanda. Agora, atualidade internacional, o presidente norte-americano Donald Trump afirmou que cancelou um ataque planeado contra o Irão nesta terça-feira em resposta a um pedido dos líderes dos países do Golfo, acrescentando que estão em curso negociações sérias. Trump realçou, no entanto, que os Estados Unidos da América estão prontos para lançar um ataque total e em grande escala contra o Irão a qualquer momento, caso não seja alcançado um acordo aceitável. E voltamos à primeira página deste jornal, às 6, no Manhã Informativa. Mais de 9 mil crianças com desmame precoce foram consultadas nas unidades sanitárias do Soio, no Zaire. O Ministério da Cultura garante que o Palácio das Artes vai ter o nome do músico Liceu Vieira Dias, ícone da cultura angolana. Palancas Negras conhecem hoje adversários, as eliminatórias de apuramento ao CAN de 2027. Donald Trump suspende ataques planeados dos Estados Unidos da América contra o Irão.
1: Miguel Marques contou as notícias às 6 da manhã, já sabe, no Manhã Informativa a notícia não para. Para frente é o caminho, seguindo sempre com fé e sem medo e sempre juntos de mãos dadas para ajudar o país a crescer. Olha agora, 6 da manhã, 12 minutos, todas as notícias, todas as histórias para ouvir. Conosco até às 9 da manhã.

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3: A informação útil e sempre no ponto de partida do Manhã Informativo. Informação sobre o estado do tempo para que você possa orientar-se. Leon Falcão, olha a terça-feira a acontecer.
4: Viva, bom dia Isaías Afonso, bom dia também para si que nos acompanha. Isaías, ainda bem que estás agasalhado, até porque o tempo assim exige. Temos previsão de chuva, mas ainda assim o INAMET prevê um tempo bastante úmido para a capital do país. As outras províncias da nossa Angola estão com previsão de chuva, isto pelo menos na maior parte das províncias. Vamos então acompanhar por regiões como é que vai estar o tempo com os dados cedidos pelo INAMET. Começando pela região norte, as províncias de Cabinda, Zaire, Bengo, Luanda e Colibengo, Uige, Malanje, Kwanza Norte e Kwanza Sul poderão registar chuva fraca a moderada, com possibilidade de ocorrência de trovoada isolada em algumas localidades do Zaire e Uige. Em Luanda, por exemplo, e arredores, o dia poderá ser de céu parcialmente nublado, com período de chuvisco e ambiente úmido. Já para a região central e leste, Benguela, por exemplo, a previsão é de chuvisco em alguns municípios. Já para o Uambo, Bié, Moxico e Moxico Leste, o céu deverá manter-se parcialmente nublado, com manhãs e noites mais frias. Quanto à região sul, Cunene e Cubango poderão ter chuvisco, enquanto que no Namibe, Huila e Cuando, o céu encontra-se parcialmente nublado, com temperaturas mais baixas durante a madrugada e início da manhã. Fizemos aqui referência que Luanda, ao longo do dia, vai atingir uma temperatura máxima de 27 graus Celsius, Cabinda com 28 de máxima, Uige até 30 graus Celsius e Dundo, sem esquecer, Luena, com máximas de 31 graus Celsius. São, então, as zonas mais quentes. Lubango vai atingir uma temperatura mínima de 14 graus Celsius, reforçando aqui a sensação de frio. Moçambique apresenta uma máxima de 21 graus, é a zona que apresenta um tempo mais úmido nesta terça-feira. Com a época de cacimbo, é importante reforçar os cuidados com crianças, idosos e pessoas com problemas respiratórios. Em zonas com chuvisco e neblina, os automobilistas devem continuar a redobrar a atenção devido à redução da visibilidade e também o pavimento escorregadio. Isaías, por hoje é tudo. Desejo para ti e para toda a audiência uma excelente terça-feira e que continuemos a cuidar-nos para evitar as doenças próprias deste tempo. Estamos juntos.
3: Estamos juntos, sim. E vem aí o fenómeno El Niño. É um fenómeno climático que está previsto para o mês de junho. Isso quer dizer que vamos ter alterações climáticas em vários pontos do mundo em função deste fenómeno El Niño. com altas temperaturas em algumas zonas e baixas noutras zonas do mundo. A previsão é que seja intenso o efeito do fenómeno climático El Niño, que está previsto para junho. Já são 6h20, está na ordem do dia a situação de emergência de saúde pública internacional com o surto de ébola na RDC e no Uganda. É que a emergência internacional de saúde pública já obrigou muitos estados a tomarem medidas preventivas. Até os Estados Unidos da América já estão a tomar medidas por causa deste surto de ébola, que pela OMS é uma situação de emergência de saúde pública internacional. E aqui no Zaire, as autoridades preparam uma campanha de vacinação sincronizada com a RDC para, em pelo menos 3 dias, vacinar contra poliomielite mais de 100 mil crianças. E já sabe que é possível estar longe dos vírus e das bactérias por via da vacinação, por via da higiene e também por via do sexo seguro. Outras histórias para ouvir na jornada do Manhã Informativa desta terça-feira. O Ministério das Pescas e Recursos Marinhos lançou ontem em Luanda uma consulta pública sobre a proposta do diploma legal que vai definir as artes e métodos de pesca no ordenamento jurídico angolano. Esse evento juntou governantes, armadores, pescadores e partes interessadas, bem como o Ministério das Pescas e Recursos Marinhos e outros parceiros que querem definir as artes e os métodos de pesca que vão ser utilizados no exercício das atividades pescatórias no território nacional. Nas notícias pelo mundo, já sabe, a subida da inflação e a guerra no Médio Oriente estão a levar a uma alta nas matérias-primas ao nível global, no mercado das matérias-primas. O petróleo está no sobe e desce e já chegou a casa dos 111 dólares, o petróleo do Brent. Algumas das muitas histórias para ouvir na jornada da manhã informativa desta terça-feira. Anda lá, para frente, seguimos com o sentido de missão. E não se esqueça de que está bem servido com a Rádio Nacional de Angola. Amanhã informativa, até às 9.

0: Bocandonga, Matsanga, Yambulakenda, o Afra Sound Star, o conjunto Afra Sound Star, em grande numa manhã informativa e com muita identidade. Já são 6h28, hora Angola, começa hoje em Frankfurt, na Alemanha, uma nova etapa na aposta pela diversificação da economia, com a estreia na IMEX Frankfurt de 2026, um dos maiores palcos mundiais do turismo de negócios, reuniões, incentivos, conferências e exposições. Até quinta-feira, dia 21 deste mês, Angola vai participar num evento através da marca Meet in Angola, uma iniciativa criada para posicionar Angola como um destino emergente e competitivo no segmento mais reuniões, incentivos, conferências e exposições. Há mais à frente, depois das 7, uma reportagem para ouvir com a Vânia Varela, que está em Frankfurt, na Alemanha. Por ora, e na ordem do dia, vacinação contra poliomielite, a campanha sincronizada para vacinar 100 mil crianças, está projetada, Luís Mamana, aí no Zaire, com a participação também das autoridades da República Democrática do Congo. Luís.
1: As autoridades sanitárias asseguram que estão preparadas para realizar uma campanha sincronizada de vacinação contra a poliomielite em parceria com a República Democrática do Congo. Segundo o Supervisor Provincial para a Promoção da Saúde, Andrade Kianzuaku, a província pretende vacinar durante 3 dias mais de 100 mil crianças dos 0 aos 5 anos de idade. A abertura acontece nos próximos dias na fronteira do Luvo.
2: A província do Zaire está em preparativos dessa campanha que vai começar dia 22, 23, 24. Essa campanha que vamos realizar é a segunda ronda, porque estamos a realizar a segunda ronda. É para fortificar os anticorpos dos nossos filhos. Esse lançamento da campanha é sincronizada com a RDC. Significa que a RDC vai vacinar também nos mesmos dias com Angola. Esse lançamento vai ser dia 21 no Luvo, com entidades nacionais e também entidades do Congo Democrático, estarão lá presentes nesta campanha. O número total das crianças que serão vacinadas, temos 149.083 crianças que serão vacinadas menor de 5 anos. Também tenho a dizer que essa população dividida em municípios, o município do Coimbra vai vacinar 13.967, Lufico 2.855, Luvo 4.161, Banza Congo 37.826, Noki 2.520, Zeto 8.799, município do Quelo vai vacinar 3.476, município do Quindejo, 2.909, município de Serra de Canda, 3.776, município do Soio, 54.494, município do Tomboco, 14.300, que perfaz no total de 149.083.
1: Além da poliomielite, as autoridades sanitárias estão reforçando as medidas preventivas contra outras doenças de preocupação internacional, como é o caso do ébola e da mpox.
2: Falando dessas duas doenças, mpox no IS e também problema de ébola na RDC. A saúde pública não cruza as mãos, que temos uma equipa bem treinada e pontos focais das unidades sanitárias e pontos focais comunitários. Quanto à variola do macaco, uma doença antiga que está a ressurgir de novo, nós, o Ministério da Saúde, conseguiu disponibilizar cerca de 7 mil vacinas a nível da província. Esta vacina está nomeadamente para imunizar as pessoas de alto risco, isso falando nas fronteiras, e partindo dos técnicos de saúde que estão a nível das fronteiras, também com os viajantes e a população, as aldeias estão perto da fronteira do Congo Democrático. Essas vacinas já foram disponibilizadas em todos os municípios, a vacinação está em curso. A população, nós devemos se prevenir de igual modo como tivemos na Covid, o uso de máscara não podemos deixar, também a lavagem das mãos frequente cada vez que você estiver numa área aglomerada de pessoas. Deve existir, porque na verdade o monkeypox está muito próximo de nós, o IS e Zaire é a mesma coisa.
1: Autoridades reforçam que a cooperação transfronteiriça é fundamental para enfrentar desafios sanitários comuns e proteger a saúde das crianças e das comunidades, promovendo um ambiente mais seguro e saudável na região. A reportagem da Rádio Nacional em Banza, Congo, com Pedro Batista e Luís Mamani.
0: Muito bem, a vacinação salva vidas. Daqui a pouco as boas notícias do AMBO, que conta com mais de 60 novos médicos de família. São especialistas que vão trabalhar junto das famílias ao nível da saúde no AMBO. É para ouvir daqui a pouco, por hora, e de cá para lá, editor José Ndonga, as matérias em edição e que vão ser a capa do Jornal das 7 da manhã.
3: Olha, Isaías, às 7 nós vamos olhar para o balanço e perspectivas da política monetária e cambial do Banco Nacional de Angola, que será apresentado hoje na província do Bié. Também vamos olhar para a província do Namib, onde foram resgatados 5 corpos de marinheiros nos mares do Tombwa. Também vamos olhar para o garimpo de ouro no sul de Angola, que está a preocupar as autoridades. Angola estreia-se hoje na IMEX Frankfurt, uma das maiores montras mundiais da indústria de reuniões e incentivos, conferências e exposições. Fora de portas, vamos dar conta que especialistas alertam que o mundo está menos preparado para uma nova pandemia. Isso aí são matérias para atualizarmos no Jornal das 7 horas.
0: Até às 7, estamos juntos, 6 da manhã, 35 minutos, a marcha do tempo, que está sempre à nossa frente, já sabe, todos os minutos são importantes.
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0: Agora, assistência médica que chega às famílias no AMBO, a saúde de proximidade. No AMBO fala-se de mais de 60 médicos de família, que são especialistas que estão em prontidão para dar respostas às necessidades em termos de saúde das muitas famílias na província do AMBO. Francelino Pedro, vamos à reportagem.
5: 64 médicos da família estão atualmente distribuídos por diferentes unidades sanitárias da província do AMBO, com a missão de acompanhar comunidades e famílias em matérias ligadas aos cuidados primários de saúde. A informação foi prestada pela chefe do Departamento de Saúde Pública do Gabinete Provincial da Saúde, Jandira Jacques, que revelou que só o município do AMBO conta neste momento com 11 especialistas já integrados no acompanhamento das famílias das zonas do Loçambo e Caseque.
6: Estão alocados em todos os municípios, em diferentes números, mas o AMBO sede conta com 11 profissionais. Quanto ao trabalho do médico de família, vamos dizer que é um trabalho que está centrado na atenção primária de saúde, que dita muito mais pela prevenção. Os médicos atualmente, bem, eles encontram-se nas unidades sanitárias, mas também trabalham com a comunidade.
5: Segundo o responsável, as famílias são previamente identificadas e, com base nos diagnósticos feitos pelos profissionais, é definida a periodicidade das visitas domiciliárias e dos acompanhamentos nas unidades sanitárias.
6: Essas visitas são organizadas, visitas no terreno, quer dizer, na comunidade ou na casa dessas famílias, e também visitas hospitalares, a depender da condição de saúde identificada.
5: O Centro de Saúde do Caseque é uma das unidades beneficiadas, com 3 médicos de família destacados para o acompanhamento direto das comunidades. Uma das médicas afetas ao programa, Miami Chiesa, afirma que o trabalho desenvolvido junto das famílias já apresenta resultados positivos, sobretudo na redução de algumas doenças e de hábitos nocivos à saúde, como o consumo excessivo de bebidas alcoólicas.
7: Quando o médico de família vai e notifica ou identifica que essa família está a viver ao redor de água parada, tem muito milheiro, então aconselhamos a família tratar melhor os resíduos líquidos que estão ao redor da casa, de modo a evitar o mosquito, que é o maior vetor.
5: Apesar dos avanços, Miami Chiesa considera que um dos maiores desafios continua a ser a sensibilização das comunidades sobre a importância do médico da família. Segundo explica, o diálogo com as autoridades tradicionais e religiosas tem ajudado no trabalho

0: das comunidades em relação ao acompanhamento feito pelos médicos de família, razão pela qual reforço o apelo à valorização deste profissional no seio das famílias.
1: A ideia é mesmo ter o maior número de médicos para que possam dar uma atenção de qualidade a nível primário, apesar de que o médico de família não só se cinja na atenção primária, ele também pode tratar de algumas condições que podem ser de nível secundário, terciário, pode referenciar para os especialistas.
0: Por sua vez, o sociólogo Agostinho Sachiso Kelly considera fundamental o papel desempenhado pelos médicos de família, não apenas no tratamento de doenças, mas também na orientação de medidas preventivas e na promoção da saúde pública junto das comunidades.
2: Falar dos médicos de famílias são aqueles especialistas ou então profissionais que acompanham os pacientes de uma forma mais integral, ou seja, eles têm esta missão de acompanharem as famílias do ponto de vista de prevenirem aquilo que possa haver ou a ser questões de patologia.
0: No AMBO, 64 médicos de família estão atualmente distribuídos por várias unidades sanitárias, assegurando o acompanhamento contínuo das comunidades no âmbito dos cuidados primários de saúde. Rádio Nacional de Angola no AMBO, Esperem Inunda, Edson Beng e Francelino Pedro.
3: Muito bem, mais assistência médica para as comunidades no AMBO com o reforço de mais de 60 médicos de família. O Ministério das Pescas e Recursos Marinhos lançou ontem em Luanda a consulta pública sobre a proposta do diploma legal que vai definir as artes e os métodos de pesca no ordenamento jurídico angolano. O evento juntou governantes, armadores, pescadores e parceiros do Ministério das Pescas e Recursos Marinhos. A diretora nacional das Pescas e Sal, Filomena Delicado, avançou que depois da conclusão da consulta pública segue-se a atualização e regularização das artes e métodos de pesca dentro do ordenamento jurídico angolano.
4: Unir um grupo de parceiros, começando já pelos representantes do governo, representantes das associações de pesca, os próprios pescadores, tivemos o grupo de segurança e defesa, tivemos também a academia, tivemos instituições como a FAO, a BCC. Na verdade, nós reunimos todo este conjunto, não é? Porque o setor tem em carteira a elaboração de uma proposta de lei sobre as artes e métodos de pesca, não é? No âmbito do ordenamento jurídico angolano. Então, neste âmbito, nós temos em carteira algumas atividades e para que estas atividades tenham o seu início, passava por darmos a conhecer aos nossos parceiros, não é, aquilo que nós temos em vista. Qual será o próximo passo depois de nos reunirmos? Nós temos elaborado alguns inquéritos estes que vamos obter alguma informação sobre as artes e métodos de pesca nos vários segmentos da pesca que nós temos, que era a pesca artesanal, semi-industrial e industrial. Vamos obter esta informação por parte dos pescadores principalmente, e é claro que vamos ter também a colaboração dos outros organismos. Depois deste questionário, nós vamos então ter um conjunto de informações daquilo que nós temos hoje no que diz respeito às artes e métodos de pesca que estão a ser utilizados atualmente. Depois disto, nós vamos ter seminários a nível das províncias, exatamente para discutirmos. Quando nós passarmos por esta fase, vamos então ter informação suficiente, base suficiente para podermos então fazer esta proposta de lei. Dizer que atualmente observa-se o uso de artes e métodos de pesca que têm influência direta na produção do pescado, têm influências negativas na própria conservação do ambiente, têm influências também na própria economia. E então, quer dizer, é isso tudo que nós precisamos atualizar e regularizar.
3: Diretora Nacional das Pescas e Sal, Filomena Delicado, e o lançamento nesta segunda-feira, ontem em Luanda, da consulta pública sobre a proposta do diploma legal que vai definir as artes e métodos de pesca no ordenamento jurídico angolano.

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5: Rosa Nina, vamos às contas do dia. No radar.
6: Bom dia, Isaías Afonso, terça 19 de maio, presentes para ao detalhe relatar os números que movem a economia nacional e internacional. Avante, o Ministério da Administração Pública, Trabalho e Segurança Social, através do Instituto Nacional de Qualificações, realiza hoje, na Escola de Administração e Políticas Públicas, o lançamento do processo de reconhecimento, validação e certificação de competências. O lançamento da iniciativa tem como lema o processo de reconhecimento, validação e certificação de competências como pilar indispensável para a inclusão e desenvolvimento socioeconómico. O processo de reconhecimento, validação e certificação de competências faz parte de uma das finalidades do Sistema Nacional de Qualificações, que serve para elevar o nível de qualificação da população economicamente ativa, dando a possibilidade de progressão escolar e profissional, reconhecendo as competências adquiridas ao longo da vida e promovendo a integração socioprofissional, especialmente para grupos com dificuldades de inserção no mercado de trabalho. A atividade serve também para apresentar os resultados que Angola alcançou no domínio da implementação do Sistema Nacional de Qualificações, assim como promover as iniciativas da Agenda Nacional do Emprego que visam desenvolver o Catálogo Nacional de Qualificações. E o Ministério das Finanças, em parceria com o Ministério do Planeamento, lançou esta segunda-feira em Luanda o Sistema Integrado de Gestão do Programa de Investimento Público, uma ferramenta estratégica de gestão concebida para assegurar a centralização, sistematização e monitorização dos projetos do PIP. O sistema tem como propósito acompanhar os processos de implementação dos aludidos projetos, desde a fase de concessão, execução física e financeira, até o registro definitivo do projeto Património do Estado. A ministra das Finanças, Vera Daves de Souza, disse que o sistema vem disciplinar, organizar e melhorar a gestão do investimento público.
7: O lançamento do sistema

0: ideias contribuir. Durante muitos anos, a gestão do investimento público tem enfrentado desafios que conhecemos todos bem. Informação dispersa, processos morosos, fragilidades no acompanhamento da execução física e financeira e constrangimentos na produção de informação fiável e tempestiva no apoio à tomada de decisão. Tudo isto tem consequências práticas. Torna mais difícil monitorizar prazos, controlar custos, identificar constrangimentos antecipadamente e assegurar maior previsibilidade na execução dos projetos públicos.
1: Nesta fase inicial, a plataforma vai abranger os Ministérios das Finanças, das Obras Públicas, Urbanismo e Habitação, da Energia e Águas, Transportes, Saúde, assim como o Governo Provincial de Luanda e o Gabinete de Obras Especiais. Na segunda fase, que se prevê estender-se aos demais órgãos do sistema orçamental, decorrerá até ao final do presente exercício económico, mediante a capacitação dos gestores orçamentais, com foco no asseguramento do acesso funcional ao sistema a partir de janeiro de 2027. A província do Bengo está presente na maior feira da agricultura da região autónoma de Vojvodina, República da Sérvia, um evento que reúne os mais relevantes produtores agrícolas do país e representantes de alguns países europeus. Um comunicado refere que a província do Bengo é a única representação africana e leva ao país do leste da Europa amostras sobre o que produz, nomeadamente a banana, pitaia, café, citrinos, mandioca, jinguba, muco, abacaxi, cacau, manga, papaya, goiaba, gengibre, jindungo e inhame. Formalmente, a feira teve abertura nesta segunda-feira, mas já é notório interesse de empresários do setor agrícola local pelos produtos que a província expõe, facto que vai poder potenciar as exportações para a Europa. O Ministério da Agricultura encara o polo agroindustrial da Quiminha, na província do Ikoli e Bengo, estratégico no abastecimento de produtos do campo e ração animal face às necessidades do país. Neste momento, decorrem trabalhos de recuperação dos sistemas de bombagem de água para a irrigação de centenas de hectares de milho e outros produtos agrícolas. Os estudos de exploração estão a permitir ao setor de águas profundas de Angola a entrar num novo ciclo de expansão, com as operadoras petrolíferas a acelerarem suas participações em projetos e parcerias estratégicas em áreas de fronteira. Segundo o Observatório Angola Oil Gas, o mais recente sinal surgiu este mês quando a Agência Nacional de Petróleo, Gás e Biocombustíveis e a Oilside Energy assinaram um memorando de entendimento para realizar estudos nos blocos 25, 26 e 43 ao largo da costa de Angola. O acordo reflete uma mudança mais ampla do setor no sentido de reativar a exploração em águas profundas, numa altura em que as operadoras globais procuram recursos de grande impacto fora dos centros de abastecimento tradicionais, cada vez mais voláteis. E a fechar, o petróleo, que esteve esta segunda-feira novamente a negociar em território positivo numa sessão marcada por grande volatilidade. Os investidores estiveram a digerir uma série de informações vindas do Médio Oriente e a reavaliar as probabilidades de um acordo de paz entre os Estados Unidos e Irão que reabra o Estreito de Hormuz possa realmente vir a materializar-se. O Brent de referência para Angola avançava 1,58% para os 110,94 dólares por barril, depois de ter chegado a perder 2,19% para os 106,87 dólares e a acelerar 2,51% para 112 dólares numa só sessão. Por sua vez, o West Texas Intermediate, referência para os Estados Unidos, ganhava 1,25% para os 106,74 dólares por barril, enquanto o gás natural negociado em Amsterdão caiu 1,11% para os 49,61 euros por megawatts. O dia arrancou com grandes ganhos para o crude, depois de o presidente dos Estados Unidos, Donald Trump, ter advertido o Irão que o tempo está a esgotar-se para um acordo de paz ser alcançado e após três drones terem sido interceptados pela Arábia Saudita, lançados a partir do espaço aéreo iraquiano. No entanto, a matéria-prima acabou por inverter o sentido de negociação depois de a agência de notícias iraniana Fars ter noticiado que os Estados Unidos propuseram um levantamento temporário das sanções sobre o petróleo iraniano, pelo menos enquanto decorrem as negociações de paz entre os dois países. Teherão também confirmou esta segunda-feira que as conversações com Washington continuam através do Paquistão, que tem servido de mediador desde o estalar do conflito. Bom dia!
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0: Angola, bom dia. São 7 da manhã no país, tempo notícias na Rádio Nacional. Agora 7 de todas as notícias no jornal.
1: Banco Nacional de Angola apresenta hoje o balanço e perspectivas da política monetária e cambial do país. Resgatados 5 corpos de marinheiros nos mares do município do Tomboa. Angola estreia-se hoje na IMEX Frankfurt, uma das maiores montras mundiais da indústria de reuniões, incentivos, conferências e exposições. Especialistas alertam que o mundo está menos preparado para uma nova pandemia.
0: Amanhã com tempo úmido aqui em Luanda, até às 9 da manhã a temperatura vai chegar aos 25 graus Celsius. Essa hora está nos 24. Sarifus, conta as notícias às 7 no jornal.
1: O Banco Nacional de Angola realiza hoje na cidade do Cuito a sessão de apresentação do balanço e perspectivas da política monetária e cambial. O encontro visa partilhar as mais recentes decisões macroeconómicas do Comitê de Política Monetária do Banco Central. A reportagem a seguir é do jornalista Jonas Albino.
2: O Banco Nacional de Angola realiza nesta terça-feira, aqui na cidade do Cuito, a sessão de apresentação do balanço e perspectivas da política monetária e cambial. O evento, que terá lugar na Mediateca Belabrião, surge na sequência da 129ª reunião ordinária do Comitê de Política Monetária e visa partilhar com os atores sociais e econômicos as mais recentes decisões macroeconômicas do país, bem como as estratégias de estabilidade de preços e de regulação do mercado cambial para os próximos meses. De acordo com o programa oficial a que a Rádio Nacional de Angola teve acesso, o primeiro painel de debates será dedicado à apresentação do crédito ao setor real da economia. Já o segundo painel abordará questões ligadas ao setor monetário e ao mercado cambial, com destaque para os desafios e perspectiva da política financeira nacional. O encerramento da jornada está reservado para as notas finais do encontro, numa sessão a ser orientada pelo governador do Banco Nacional de Angola, Manuel Tiago Dias. Do Cuito, Rádio Nacional de Angola, os cumprimentos de Jonas Albino.
1: O Banco Nacional de Angola realiza hoje na cidade do Cuito a sessão de apresentação do balanço das perspectivas da política monetária cambial. E os gestores de unidades orçamentais dizem que o sistema integrado de investimento público vai permitir maior transparência, melhor articulação institucional, simplificação de processos e maior capacidade de acompanhamento na execução do investimento público. Nesta primeira fase, o sistema abrange os Ministérios das Obras Públicas, Urbanismo e Habitação, Energia e Águas, Transporte, Saúde e Finanças, o Governo Provincial de Luanda e também o Gabinete de Obras Especiais. Toda a história com o dito Tavares.
3: O programa de investimento público com mais de 3 mil projetos teve um registro de execução financeira no primeiro trimestre deste ano, em cerca de 1,7 bilhões de kwanzas. A execução física e financeira está dentro dos padrões definidos, como descreve o diretor nacional de investimento público, Laércio Cândido.
4: No programa de investimento público nós temos cerca de 3.500 projetos, dos quais 977 projetos de combate à pobreza, mais de 1.000 projetos ligados ao Plano Integrado de Intervenção dos Municípios, o PIM, cerca de 236 projetos que são considerados estruturantes e mais um conjunto de projetos. Em termos de execução financeira, no primeiro trimestre tivemos um registro de execução de cerca de 1,7 bilhões de kwanzas e também um registro de conclusão de mais 50 projetos. Portanto, nós pensamos que o programa de investimento público, em termos de metas planeadas e metas executadas, estamos muito bem.
3: E para melhor acompanhamento, execução, avaliação e simplificação dos projetos da carteira do Programa de Investimento Público, os Ministérios das Finanças e Planeamento lançaram um sistema integrado de gestão do Programa de Investimento Público. Laércio Cândido diz que o país ganhou um instrumento que vai permitir elaborar e planear o Programa de Investimento Público de de forma eletrónica, sem grande intervenção humana.
4: Elaborar a programação, bem como a preparação dos projetos, a adequação dos projetos às prioridades nacionais, todas essas questões ligadas à boa preparação, nós podemos agora fazer dentro de uma plataforma integrada que é este sistema.
3: A ministra das Finanças, Vera David Souza, diz que o sistema com duas fases será implementado gradualmente, com olhar na formação dos gestores e técnicos das unidades orçamentais.
5: Nesta fase inicial de funcionamento dos sistemas, pretendemos abranger o Ministério das Obras Públicas do Urbanismo e Habitação, Energia e Águas, o Ministério dos Transportes, o Ministério da Saúde, bem como o Ministério das Finanças, o Governo Provincial de Luanda e o Gabinete de Obras Especiais. Posteriormente, o processo será progressivamente alargado aos demais órgãos do sistema orçamental, acompanhado por ações de capacitação destinadas aos gestores e equipas técnicas responsáveis pela sua utilização. A opção por uma implementação faseada procura garantir uma transição mais segura, permitindo corrigir constrangimentos, consolidar procedimentos e criar capacidade institucional antes da expansão integral do sistema.
3: E o ministro do Planeamento, Vitor Hugo Guilherme, destaca que a plataforma digital vai contribuir na elevação do nível de controlo e eficiência dos projetos, garantindo uma execução mais precisa e avaliação rigorosa dos contratos e faturação.
6: O ato que testemunhamos reveste-se de elevado significado institucional, por representar um passo decisivo no reforço da capacidade técnica de gestão do PIB, permitindo, deste modo, melhorar a eficiência dos processos e procedimentos, contribuir para a melhoria da execução orçamental e maximizar os resultados de cada quase investida. Mais do que uma plataforma tecnológica, o CIPIP representa uma mudança estrutural na forma como o Estado planifica, acompanha e gere os seus projetos de investimento.
3: Ministro do Planeamento, Vitor Hugo Guilherme, no ato que marcou o lançamento do Sistema Integrado de Gestão do Programa de Investimento Público.
1: Sistema de gestores de unidades orçamentais vai contribuir para o melhor acompanhamento, execução, avaliação e simplificação dos projetos da carteira do Programa de Investimento Público a nível do país. A desordenada exploração de ouro, que se realiza um pouco por toda a região sul de Angola, tem estado a criar sérios constrangimentos ao meio ambiente e às economias locais. Os especialistas ligados ao ramo do ambiente, geologia e gestão de solos dizem que, se tais ações não conhecerem um basta, as consequências para a agricultura e para a fauna serão cada vez maiores. A reportagem a seguir é do Martinho Xingue.
7: A exploração desordenada de ouro na região sul de Angola continua a preocupar especialistas ligados aos ramos do ambiente, geologia e tratamento de solo. Os mesmos alertam para o agravamento da insegurança pública, a degradação severa do meio ambiente e prejuízos diretos à economia local. No município do Covango, por exemplo, na província da Huila, o administrador Luís Paulo Ndala fala da degradação dos rios e relata haver crianças que não vão às aulas através desta atividade, que não está legalizada.
8: As consequências: a degradação dos rios e das zonas agrícolas, a promoção de uma mentalidade de curto prazo. As famílias nativas, elas veem as suas terras a serem invadidas e depois ficam sem perceber o que é que se passa. Estão a perder os seus campos. Muitos dos meninos e meninas daquelas regiões também estão metidos no garimpo, não vão à escola, não se dedicam a uma outra atividade culturalmente válida.
7: As consequências ecológicas estão à vista caso esta atividade prossiga, segundo o ambientalista Silvano Levi.
9: A exploração do ouro traz consigo resíduos resultantes dos sedimentos e muitas das vezes ocorrem pelas linhas d'água, para até um certo ponto desnutilizar e pôr em risco a fauna aquática.
7: O setor agrícola corre os seus altos riscos caso não se dê um basta a esta prática, é o que diz a geóloga especialista de sistemas de solos, Florinda Gomes Pereira.
10: A exploração de ouro ou de qualquer outro mineral traz consigo vários impactos negativos de altos níveis, desde a nível social, a nível ambiental e também econômico. Tanto na escala industrial quanto na escala artesanal.
7: E por prejudicar o meio ambiente no seu todo, o geólogo Anselmo Vieira condena tais atos praticados por cidadãos nacionais e estrangeiros.
11: A própria exploração artesanal tem estado a trazer várias consequências. São famílias que perdem seus membros, são famílias que perdem um pouco da sua economia e também é o Estado que perde tanto indivíduos como bens que podiam alavancar a própria economia no país.
7: Exploração ilegal de ouro na região sul do país preocupa especialistas ligados aos ramos do ambiente, geologia e solos.
1: Exploração de ouro na região sul de Angola preocupa os especialistas. Na província do Namibe, as autoridades resgataram sem vida 5 corpos de marinheiros que estavam desaparecidos nos mares do município do Tomboa. Os marinheiros estavam desaparecidos desde o dia 2 de maio. A reportagem a seguir é do Edson Henriques.
12: 5 corpos dos 8 marinheiros que desapareceram no dia 2 deste mês nos mares do Tomboa, a bordo de uma embarcação de pesca artesanal, foram resgatados neste fim de semana pelos bombeiros no Namibe. A informação foi confirmada pelo porta-voz do Comando Provincial do Serviço de Proteção Civil e Bombeiros, Câncio Bessa, durante a atualização das ocorrências registadas nas últimas 72 horas.
13: O resgate de 5 corpos no mar, de 5 marinheiros com as idades compreendidas entre 20 a 40 anos, em consequência também de um naufrágio desta feita ocorrido no município do Tomboa desde o passado dia 2 de maio do ano em curso, isto em consequência mesmo das alterações que esses últimos dias temos estado a registrar.
12: Câncio Bessa informou igualmente que nos últimos dias, outra embarcação da pesca artesanal com 3 pessoas a bordo foi dada como desaparecida no município da Lucira.
13: Dizer que durante o final de semana, as forças do Comando Provincial dos Serviços de Proteção Civil Bombeiros do Namibe tomaram conhecimento do naufrágio de uma embarcação de pesca artesanal de tipo chata ocorrido no município da Lucira, concretamente na praia do Bonfim, com 3 marinheiros a bordo. Referir que a embarcação foi dada como desaparecido desde o passado dia 15 de maio do ano em curso.
12: Bombeiros no Tomboa resgatam 5 corpos dos 8 marinheiros que desapareceram no dia 2 deste mês nos mares do Tomboa a bordo de uma embarcação de pesca artesanal. Namibe, Rádio Nacional de Angola, Edson Henriques.
1: Na província do Namibe, as autoridades resgataram sem vida 5 corpos de marinheiros que estavam desaparecidos nos mares do município do Tomboa desde o dia 2 de maio. 7:12, vem aí o diploma atualizado e o regulamento sobre as artes e métodos de pesca no ordenamento jurídico. O diploma está em consulta pública para o acolhimento de contribuições dos parceiros do Ministério das Pescas e Recursos Marinhos, de acordo com a Diretora Nacional das Pescas e Sal, Filomena Delicado. O segmento das artes e métodos de pescas precisam de atualização na sua regulamentação.
14: Nós reunimos todo este conjunto porque o setor tem em carteira a elaboração de uma proposta de lei sobre as artes e métodos de pesca, não é? No âmbito do ordenamento jurídico angolano. Neste âmbito, temos em carteira algumas atividades e para que estas atividades tenham o seu início, passava por darmos a conhecer aos nossos parceiros, não é? Aquilo que nós temos em vista.
1: Filomena Delicado avançou que a consulta pública em curso persegue a descrição dos prós e contras do atual modelo de artes e métodos das pescas para daí definir uma nova matriz. A Diretora Nacional das Pescas disse que para uma atualização e regulamentação consensual constitui imperativo o parecer dos parceiros e dos operadores.
14: Depois deste questionário, nós vamos então ter um conjunto de informações daquilo que nós temos hoje no que diz respeito às artes e métodos de pesca que estão a ser utilizados atualmente. Quando nós passarmos por esta fase, vamos então ter base suficiente para podermos então fazer esta proposta de lei. Dizer que atualmente observa-se o uso de artes e métodos de pesca que têm influência direta na produção do pescado, têm influências negativas na própria conservação do ambiente, têm influências também na própria economia. E então, quer dizer, é isso tudo que nós precisamos atualizar e regularizar.
1: Diretora Nacional das Pescas e do Sal, Filomena Delicado, está aberta a consulta pública para a recolha de contribuições para a proposta do diploma legal que vai definir as artes e o método de pesca no ordenamento jurídico angolano. O processo está aberto desde ontem, dia 18 de maio. O Angola estreia-se hoje na IMEX Frankfurt, uma das maiores montras mundiais da indústria de reuniões, incentivos, conferências e exposições, uma aposta considerada estratégica para posicionar Angola entre os destinos capazes de acolher grandes eventos internacionais. A participação de Angola acontece sob o selo Meet in Angola, a nova marca nacional, e surge como o primeiro grande passo da estratégia para o turismo de eventos, já impulsionado com o lançamento do Biro de Convenções. A partir de Frankfurt, na Alemanha, a reportagem com a Vânia Varela.
15: Com a ambição declarada de transformar Angola na sala de reuniões de África, o país apresenta-se aqui em Frankfurt como um destino emergente para o turismo de negócios, disposto a competir no mercado global da organização de congressos, feiras, fóruns empresariais e encontros internacionais de grande dimensão. Angola fará sua primeira grande apresentação internacional deste segmento, revelando a visão do executivo para o futuro dos eventos empresariais, incluindo novos projetos de infraestruturas, parcerias estratégicas e a crescente aposta no fortalecimento da capacidade nacional para acolher iniciativas de escala internacional. A presença angolana na IMEX Frankfurt conta com perto de 10 empresas nacionais, entre as quais a Nova Energia, Carga Eventos e o Salão Protocolar da Xicala, numa demonstração do envolvimento do setor privado na estratégia de promoção do país. Angola participa ainda no evento como parceiro de destino preferencial em África da ICCA, organização de referência mundial no segmento dos congressos e convenções. O ministro do Turismo acredita que esta visibilidade internacional poderá permitir aos operadores nacionais captar eventos e abrir novas oportunidades de negócios para o país. Márcio Daniel fala da expectativa de Angola para este grande evento.
16: Nós temos claramente a ambição de transformar Angola e Luanda na sala de reuniões da África. As condições infraestruturais estão a ser criadas, temos agora o Palácio de Convenções de Luanda a ser finalizado e a abrir ainda este ano. E, portanto, tão logo ele abra, nós temos que ter eventos para nele realizar. A nossa presença aqui na IMEX é exatamente o símbolo disso, porque nós não vamos esperar o novo Palácio de Convenções estar concluído para só depois iniciar a sua divulgação enquanto espaço para albergar eventos. Temos de começar com antecedência, porque só que se começarmos apenas em 2027, só vamos receber os eventos em 2028. Então, este certame, que é a IMEX, é a maior feira do turismo de eventos. É aqui onde se decidem os próximos 365 dias do mercado do turismo de eventos. E o estarmos presentes aqui como parceiro de destino preferencial em África da ICCA, na nossa primeira participação na IMEX, dá-nos uma visibilidade que vai fazer com que os nossos operadores consigam angariar eventos para o nosso país. E é a nossa expectativa.
15: Já o analista financeiro e consultor de investimentos Euclides Francisco destaca as vantagens económicas do turismo de negócios para Angola.
17: Inúmeras, olha, eu estive a conversar com o senhor ministro do turismo e ele falou sobre a ideia de 500 mil pessoas a irem para Angola, se calhar nos próximos 2 anos, especificamente para isso. Se estas 500 mil pessoas forem gastar cada 2 mil dólares, estamos a falar de US$1 mil ou mais para o país. Isso beneficia absolutamente todo mundo. Não só os hotéis, mas também os organizadores do evento, os montadores de stand, as empresas de audiovisual, as feiras turísticas, aqueles que vão viver a experiência do país, os restaurantes. Então é incalculável o benefício que pode vir disso. Obviamente é preciso correr um risco, porque é um investimento, e o investimento não é certo, mas com a infraestrutura certa, com a expertise que é necessária e com a humildade para compreender que falhar no início faz parte do processo, eu acredito que chegamos lá.
15: Com esta estreia na IMEX Frankfurt, Angola procura marcar posição no mercado altamente competitivo, apostando na promoção internacional do país e na captação de eventos capazes de reforçar a sua imagem e atrair novas oportunidades económicas. A realização de grandes eventos internacionais representa muito mais do que prestígio institucional. O objetivo passa por dinamizar a economia local, estimular setores como hotelaria, transportes, restauração e serviços. Rádio Nacional de Angola, na cobertura da IMEX Frankfurt 2026 na Alemanha, com a Vânia Varela.
1: Angola estreia-se hoje na IMEX Frankfurt, uma das maiores montras mundiais da indústria de reuniões, incentivos, conferências e exposições. O embaixador de Angola nos Estados Unidos da América afirmou que o país precisa transformar os benefícios da cooperação com os Estados Unidos em desenvolvimento, falando a propósito dos 33 anos das relações diplomáticas que hoje se assinalam. Agostinho Van Dunen destacou a data como um testemunho da capacidade de Angola construir relações estratégicas.
18: O grande desafio para a nossa relação hoje é transformar o atual capital político em benefícios concretos para o desenvolvimento nacional. Portanto, através da criação de empregos, da modernização institucional e do posicionamento internacional de Angola. Este é que é o grande desafio. Naturalmente leva o seu tempo para a concretização, mas o mais importante é nós estarmos focados na realização ou na transformação deste capital em resultados concretos. Se nós quisermos deixar uma mensagem nesta data histórica, eu diria que a celebração não é apenas um marco diplomático, é também o testemunho da capacidade de Angola de construir relações estratégicas baseadas na soberania, no pragmatismo e visão de futuro.
1: O senhor Van Dunen garantiu que nos últimos 10 anos Angola deixou de ser vista como um mero produtor energético e se transformou num parceiro estratégico para as cadeias globais de valor. O embaixador destacou ainda o corredor do Lobito como um dos maiores símbolos da cooperação entre Angola e os Estados Unidos da América.
18: O corredor do Lobito é provavelmente um dos maiores símbolos da nova era das relações Angola-Estados Unidos da América. Não se trata apenas de um projeto ferroviário ou logístico, trata-se de uma plataforma geoeconómica estratégica que posiciona Angola como eixo central da conectividade entre o Atlântico e o interior de África, facilitando o comércio, minerais críticos, energia e desenvolvimento industrial. E, em particular, a agricultura, onde também já existem financiamentos que estão em curso para potenciar a agricultura no corredor, ao longo do corredor do Lobito. Por isso, o apoio americano a este projeto demonstra uma confiança clara no papel de Angola como um parceiro estratégico de longo prazo.
1: Agostinho Van Dunen, embaixador de Angola nos Estados Unidos da América, faz hoje 33 anos desde que Angola normalizou as relações diplomáticas com os Estados Unidos. E da atualidade internacional, especialistas em saúde pública e organismos internacionais alertam que o mundo continua sem preparação suficiente para enfrentar uma nova pandemia, apesar das lições deixadas pela Covid-19. O aviso consta de um relatório apresentado ontem na 79ª Assembleia Mundial de Saúde, em Genebra, sob a coordenação da Organização Mundial da Saúde e do Banco Mundial. Todos os dados com o António Chocolate.
19: Segundo os responsáveis, muitos países reduziram os investimentos em hospitais, laboratórios, produção de vacinas e sistemas de controlo de doenças, o que pode dificultar uma resposta rápida caso surja uma nova crise sanitária. O diretor-geral da Organização Mundial da Saúde, Tedros Adhanom Ghebreyesus, afirmou que uma nova pandemia pode acontecer a qualquer momento e apelou aos países para não repetirem os erros cometidos durante a Covid-19. Os especialistas alertam ainda que fatores como as alterações climáticas, destruição do meio ambiente e o aumento do contacto entre pessoas e animais aumentam o risco de aparecimento de novas doenças. As autoridades defendem mais investimentos na saúde pública, a produção de vacinas e criação de sistemas rápidos de resposta para evitar que o mundo volte a enfrentar uma crise semelhante a Covid-19. O alerta surge numa altura em que vários países acompanham surtos de doenças como ébola e gripe aviária, considerados riscos para a saúde mundial.
1: De volta aos títulos, Banco Nacional de Angola apresenta hoje o balanço e as perspectivas da política monetária e cambial do país. Resgatados 5 corpos de marinheiros nos mares do município do Tomboa. Angola estreia-se hoje na IMEX Frankfurt, uma das maiores montras mundiais da indústria de reuniões, conferências e exposições. Especialistas alertam que o mundo está menos preparado para uma nova pandemia.
0: A Sônia Fuxa contou as notícias às 7 da manhã.
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0: Agora 7:30, 7:30 da manhã. Vamos a caminho do Angotic 2026.
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3: Olá, seja bem-vindo ao programa A Caminho do Angotic. Mantenha-se na sintonia e saiba como as empresas estão a preparar-se para a edição 2026 do maior evento tecnológico do nosso país.
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3: Menos de um mês para a realização do Angotic 2026, as empresas afinam os preparativos para uma participação exitosa no certame, marcado para os dias 11, 12 e 13 de junho. Focada na transformação digital, modernização e conectividade, a Angola Telecom é uma das empresas estatais com participação confirmada no Angotic 2026. Yuri Silva, administrador executivo da Angola Telecom, fala dos preparativos em curso e das novas soluções tecnológicas a serem apresentadas aos visitantes.
4: Estamos a trabalhar numa participação dinâmica, tecnológica e interativa, que demonstra a evolução da empresa no domínio da conectividade, transformação digital e inclusão tecnológica. Para esta edição do Angotic 2026, Angola Telecom pretende apresentar novas soluções digitais, serviços orientados para a conectividade, inovação e experiência do cliente. Um dos destaques será a valorização das plataformas digitais e serviços tecnológicos que têm contribuído muito para facilitar a vida da população e impulsionar o ecossistema digital nacional, incluindo iniciativas ligadas ao nosso novo serviço, Tudo Nosso, que liga tudo a todos, e outros projetos de transformação digital. Além disso, iremos apresentar melhorias ao nível da nossa infraestrutura, serviços corporativos, conectividade de dados, soluções digitais voltadas para empresas, instituições e jovens empreendedores. O nosso objetivo é mostrar que a Angola Telecom continua a reinventar-se e acompanhar a evolução tecnológica mundial.
3: Para Yuri Silva, o Angotic 2026 traduz uma forte oportunidade para Angola Telecom reforçar a sua marca e efetivar boas parcerias.
4: Esperamos uma edição marcada por forte participação empresarial, grande interação com jovens, startups, instituições académicas e parceiros tecnológicos nacionais e internacionais. Para Angola Telecom, esta edição representa mais uma oportunidade de reforçar a nossa marca, ouvir os nossos clientes, criar novas parcerias estratégicas e contribuir ativamente para o desenvolvimento tecnológico do nosso país. A interação entre as empresas, utentes, startups, parceiros tecnológicos e instituições é um dos maiores valores do Angotic. É precisamente essa aproximação que permite criar sinergias, gerar oportunidades de negócio e impulsionar a inovação do país. A Angola Telecom valoriza muito esse contacto direto com o público e os parceiros, porque permite compreender melhor as necessidades do mercado, apresentar soluções adequadas e fortalecer relações institucionais e comerciais. Acreditamos que eventos como a Angotic ajudam a acelerar a transformação digital em Angola e promovem um ambiente colaborativo essencial para o crescimento tecnológico nacional.
3: Angola Telecom olha para o Angotic como uma excelente montra para reforçar a sua marca e garantir boas parcerias.
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3: Continuam a ser divulgados os nomes dos diferentes oradores confirmados para os painéis temáticos do Angotic 2026. São esperados debates e palestras sobre os principais temas da atualidade tecnológica. Hoje destacamos as confirmações do Ministro das Comunicações e Transformação Digital de Moçambique, Américo Muxanga, e da Ministra das Tecnologias de Informação e Comunicação da Namíbia, Emma Teófilo. No site oficial do Angotic pode consultar a lista dos oradores já confirmados. Na Rota de Transformação Digital é o lema eleito para a 6ª edição do Angotic. A escolha reflete a vontade e as ações para colocar Angola em definitivo no caminho da digitalização. São passos concretos em curso com a chegada do projeto Connect Angola à Universidade Quimpa Vita, no IJE. O reitor da Universidade Quimpa Vita, Pedro Vita, fala de uma oportunidade para reforçar o trabalho em matéria de investigação e inovação.
5: Parabenizar o governo angolano pelo esforço, pelo empenho, pela visão que tem tido quanto ao ensino superior. Na verdade, o reforço da internet na Universidade Quimpa Vita vai de que maneira revolucionar, de que maneira ampliar o nosso trabalho em termos de investigação científica, em termos de ensino e aprendizagem, bem como o trabalho administrativo. O que nós queremos aconselhar, de facto, à comunidade acadêmica que saiba utilizar esta grande ferramenta no processo de ensino e aprendizagem.
3: O projeto Connect Angola chega à Universidade Quimpa Vita, na província do IJE. O Connect Angola visa levar os serviços de comunicação às zonas recônditas do país e gerar oportunidades através do fomento ao empreendedorismo, utilizando os recursos do satélite Angosat 2. É Angola na rota da transformação digital.
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3: O programa A Caminho do Angotic termina aqui. Pode acompanhar-nos na Rádio Nacional de Angola, na Rádio Luanda ou na Rádio Angotic. Até a próxima.
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0: 7:37 minutos. Mais factos noticiosos na revista de imprensa generalista com António Chocolate.
6: Exatamente, e começamos com o Jornal do País, que destaca: Angola desenvolve estudo para identificar riscos de branqueamento de capitais no corredor do Lobito. O programa de investimento público registra 1,7 bilhão de kwanzas no primeiro trimestre. E também na capa deste diário, a empregada acusada de obrigar filha dos patrões de 3 anos a fazer sexo oral. Também, degradação do Museu Regional do Uambo preocupa autoridades. E Palancas Negras conhecem hoje adversários do CAN 2017. No Jornal de Angola, ministro aponta para a estabilidade fiscal como vantagem para se investir no país. Diamantino Azevedo falava durante o Fórum Empresarial em Madrid. A presidente João Lourenço visita obras do futuro Palácio das Artes e do Cine Nacional. País pode ter novos financiamentos para o setor da saúde. Ministra Silvia Lutucuta está em Genebra, palco da Assembleia.

0: na preservação da memória nacional. São matérias de capa do Jornal de Angola. Na revista Fora de Portas, abrimos em Moçambique. O jornal O País faz soar o alarme sobre a crise de combustíveis, afirmando que a situação está a expor as fragilidades do modelo de importação no país. A publicação noticia ainda o assassinato do coordenador da Anamola, baleado mortalmente em Massangena, num caso que está a gerar forte preocupação social e política. Seguimos para Cabo Verde. Os Países das Ilhas destaca o clima de tensão pós-eleitoral. A Comissão Nacional de Eleições refutou acusações de Francisco Carvalho e esclareceu que não investiga crimes eleitorais nem produz cadernos eleitorais. No meio da turbulência política, o presidente José Maria Neves apelou ao diálogo e ao entendimento entre as forças políticas para preservar a estabilidade democrática. Em Portugal, o Jornal O Público traz manchete preocupante sobre o fenómeno El Niño. Cientistas alertam que o planeta pode enfrentar o verão mais quente de sempre, aumentando os receios de secas extremas, incêndios e ondas de calor. No futebol, José Mourinho volta a dominar as capas desportivas e está muito perto de regressar a Madrid para assumir um novo desafio na Espanha. O diário El País escreve que Trump cancelou um ataque planeado contra o Irão após a pressão de aliados árabes. A imprensa espanhola destaca também a visita de Putin a Pequim no encontro com Xi Jinping, que reforça o peso geopolítico da China no atual xadrez internacional. E fechamos no Brasil com o jornal O Globo a revelar que os Estados Unidos vão reforçar os controlos sanitários em aeroportos para detectar casos de ébola e impor restrições a viajantes provenientes de países afetados, sobretudo em África. No futebol, Manchester United emocionou adeptos ao publicar um vídeo de despedida para Casemiro, enquanto isso cresce a expectativa em torno do possível regresso de José Mourinho ao comando técnico do Real Madrid. São matérias que o Jornal Globo destaca nesta edição.
1: Estão aí também nas histórias da imprensa um homem de 35 anos que é confundido com um adolescente e ele conta os seus segredos para uma aparência muito jovem. Tem 35 anos, mas parece um adolescente. Ora, 7h41, o turismo a seguir. O turismo, porque Angola começa hoje em Frankfurt, Alemanha, uma nova etapa na aposta pela diversificação da economia com a estreia na IMEX Frankfurt 2026, um dos maiores palcos mundiais do turismo de negócios, reuniões, incentivos, conferências e exposições. Até quinta-feira, dia 21 deste mês, o país participa no evento através da marca Meet in Angola, uma iniciativa criada para posicionar Angola como um destino emergente e competitivo no segmento mais, reuniões, incentivos, conferências e exposições. A reportagem a seguir é com a Vânia Varela, que está em Frankfurt, na Alemanha.
2: Com esta participação, Angola pretende mostrar ao mundo as suas capacidades enquanto destino de destaque para eventos internacionais e viagens de negócios, evidenciando a hospitalidade, os espaços únicos para realização de eventos e as infraestruturas em crescimento, numa clara aposta para captar grandes encontros empresariais e conferências globais. O lançamento da marca Meet in Angola assinala assim um novo capítulo para o turismo angolano. O projeto foi concebido para apresentar o país como um destino dinâmico para reuniões e eventos corporativos, sustentado numa visão de crescimento baseada na colaboração, inovação e conectividade global. A ambição é clara: transformar Angola numa referência africana do turismo de negócios e integrá-la no grupo de países que acolhem grandes eventos internacionais, criando novas oportunidades para ligar indústrias, atrair parcerias globais e reforçar a presença do país no circuito mundial dos negócios. Antes da estreia oficial na IMEX Frankfurt, Angola deu esta segunda-feira um passo considerado estratégico ao ser oficialmente apresentada como como um dos novos membros da ICCA, a principal rede global e entidade de dados da indústria de reuniões e eventos corporativos. Para o ministro do Turismo, Márcio Daniel, a adesão à ICCA representa uma oportunidade para aumentar a visibilidade internacional do país e reforçar

0: a capacidade de captar eventos de dimensão global numa fase em que o executivo procura diversificar a economia através do turismo e de setores geradores de receitas e emprego.
1: É um momento em que nós damos os nossos primeiros passos na implementação da estratégia do turismo de eventos. Foi aprovada pelo Conselho de Ministros em dezembro e já colocámos-la em prática com um conjunto de medidas concretas. A primeira é a criação do Biro de Convenções de Angola, que é a estrutura que vai ficar responsável por atrair para Angola o máximo possível de eventos, mas também com o grato prazer estamos a anunciar que Angola é membro da ICCA. Há cerca de uma semana, com o lançamento do Biro, integramos essa Associação Internacional de Congressos e Convenções, a maior do mundo e que tem no seu portfólio acima de 18 mil eventos todos os anos. E mais do que integrar a ICCA, Angola firmou um acordo com esta associação internacional para ser o parceiro de destino em África. Ou seja, todos os eventos da ICCA em África têm em Angola o seu parceiro. Significa que sempre que a ICCA organizar um evento no continente, Angola é o parceiro. Isto é um passo de gigante para a construção de Angola como um destino mais. Não é só começar, mas é começar em grande, na medida em que o ser parceiro de destino da ICC em África vai nos dar uma visibilidade em todo o universo de eventos, de conferências, de publicidade. Toda a indústria do mais que circula pelos canais da ICCA vai ter acesso ao logo de Angola, às oportunidades de Angola, aos operadores do mais de Angola, aos organizadores de eventos, os hotéis, as rentacars, os tradutores, etc. Toda essa nossa indústria vai ter acesso ao universo da ICCA, o que é de facto uma transformação positiva na forma como o mundo vê Angola enquanto destino mais.
0: A assinatura deste acordo é bem recente, mas ainda assim já existem alguns eventos que Angola poderá acolher nos próximos anos.
1: Sim, nós agora vamos dar início ao trabalho. Estamos a perspectivar fazer regressar para a África o evento que é a Assembleia da ICCA fora da Europa e já temos o acordo que em 2027 esta cimeira já vai ocorrer em Angola. Portanto, é um evento que reúne todos os membros da ICCA e vai acontecer em África e vai acontecer em Angola, o que representa já por si só um motivo de regozijo para o nosso país. Portanto, os passos estão a ser dados. Nós temos claramente a ambição de transformar Angola e Luanda na sala de reuniões da África. As condições infraestruturais estão a ser criadas. Temos agora o Palácio de Convenções de Luanda a ser finalizado e a abrir ainda este ano. E, portanto, tão logo ele abra, nós temos que ter eventos para nele realizar. A nossa presença aqui na IMEX é exatamente o símbolo disso, porque nós não vamos esperar o novo Palácio de Convenções estar concluído para só depois iniciar a sua divulgação enquanto espaço para albergar eventos. Temos de começar com antecedência, porque só que se começarmos apenas em 2027, só vamos receber os eventos em 2028. Então, este certame, que é a IMEX, é a maior feira do turismo de eventos. É aqui onde se decidem os próximos 365 dias do mercado do turismo de eventos. E o estarmos presentes aqui como parceiro de destino preferencial em África da ICCA, na nossa primeira participação na IMEX, dá-nos uma visibilidade que vai fazer com que os nossos operadores consigam angariar eventos para o nosso país. E é a nossa expectativa. Tão logo o novo Palácio de Convenções de Luanda seja inaugurado, ele já tenha vários eventos para albergar e é o papel que o Biro de Convenções vai desempenhar.
0: O que é que diferencia Angola de outros destinos já consolidados neste capítulo?
1: Bem, nós, primeiro em termos de infraestruturas, localização, interconectividade, mas mais importante, a hospitalidade do nosso povo e o conjunto diversificado de oferta que nós podemos apresentar. Ao contrário de outros destinos que geralmente ancoram a sua oferta num produto, Angola tem vários produtos para fazê-los âncora, desde deserto, floresta tropical, savana, sol e praia, tudo isso faz de Angola um destino único e que precisa de ser dado a conhecer ao mundo.
0: Já o analista financeiro e consultor de investimentos Euclides Francisco defende que Angola deve aproveitar a participação na IMEX Frankfurt para aprender com os países que há muito fazem do turismo de eventos uma indústria consolidada. Para o especialista, os ganhos económicos podem ser significativos, desde o aumento do investimento até o impacto positivo nos setores da hotelaria, transportes, comércio e serviços. Euclides Francisco considera ainda que a presença de Angola na IMEX Frankfurt é um sinal do trabalho que o país tem vindo a desenvolver para se afirmar no cenário internacional do turismo de negócios.
2: Espetacular, isto é um sinal claro do que o país está a preparar e da forma como o turismo é visto hoje no mundo. Hoje o turismo não é só praias, não é só festas, não é só carnaval, o turismo hoje também é eventos e o turismo de eventos em África já é extremamente representativo. Países como Ruanda dizem que este tipo de iniciativas representam mais do que 30% do acesso ao turismo no país e Angola marca um passo extremamente importante para isto também, e é por isso que é importante a gente vir olhar de perto o que é que se faz.
0: Angola vem com um grande desafio, quer tornar-se a sala de reuniões de África. Na sua opinião, acha que o país tem condições para isso?
2: Eu acho que temos, mas podemos melhorar. O único empreendimento que começa de cima é buraco. Nós começamos a construir, estamos agora a ver a sala que está a ser criada para 7 mil pessoas. Temos ainda o CCTA para eventos relativamente menores. Há um investimento em infraestrutura. Obviamente, só vai ser validado quando os eventos efetivamente começarem a acontecer, mas temos duas chances. Ou esperamos até ficar prontos e ficamos obsoletos, ou começamos com as condições que temos e vamos melhorando paulatinamente.
0: O que é que Angola pode aprender com países que já têm uma forte tradição na organização de eventos?
2: Olha, é muito importante que a gente lide com quem tem experiência. Se o turismo de eventos fosse um país, teria o 13º maior PIB do mundo. E só olhar para isso, vê-se quanto dinheiro se deixa à mesa quando não se olha para isso com profissionalismo. Eu acho que neste momento o que se espera é aprender, sermos humildes para perceber o que é que se está a fazer e, acima de tudo, levar para Angola o que se faz cá fora, mas com contexto, para que seja bem recebido pelo público e para que tenha aplicabilidade para quem está lá do outro lado. Então eu acho que sim, contextualizar é a palavra-chave para o futuro do turismo de eventos em Angola.
0: Que vantagens económicas o turismo de negócios pode trazer para Angola?
2: Inúmeras, olha, só olharmos, eu estive a conversar com o senhor ministro do turismo e ele falou sobre a ideia de 500 mil pessoas a irem para Angola, se calhar nos próximos 2 anos, especificamente para isso. Se estas 500 mil pessoas forem gastar cada 2 mil dólares, estamos a falar de US$1 mil milhões ou mais para o país. Isso beneficia absolutamente todo mundo, não só os hotéis, mas também os organizadores do evento, os montadores de stand, as empresas de audiovisual, as feiras turísticas, aqueles que vão viver a experiência do país, os restaurantes. Então é incalculável o benefício que pode vir disso. Obviamente é preciso correr um risco, porque é um investimento, o investimento não é certo, mas com a infraestrutura certa, com a expertise que é necessária e com a humildade para compreender que falhar no início faz parte do processo, eu acredito que chegamos lá.
0: E falou de investimentos, Euclides é um investidor, vê atualmente um ambiente favorável para apostar em infraestruturas ligadas ao turismo de negócios no país?
2: Eu acho que o melhor momento para começar a investir foi ontem, né? O segundo melhor momento é agora. Nós nunca vamos saber como o futuro será. Eu acredito que sim, que é oportuno começarmos a olhar para a diversificação conforme ela é, e hoje em dia já se vê em muitos lugares do mundo a voz da Angola a ser ouvida e a ser vista. E o mito na Angola, para mim, é exatamente isso, é levar o nome da Angola mais longe, fazer com que as pessoas conheçam todo o lado da Angola, não só aquela Angola pobre, que por norma muitas das vezes vemos a imprensa internacional a levar lá para fora, mas promover o que há de melhor em Angola. Eu tenho exemplo aqui, se me permitem, quando nós fomos ao Dubai, olhamos os hotéis de 7 estrelas, o Burj Khalifa, Muitos de nós sequer entramos para lá, mas nós vamos ao Dubai e olhamos de longe porque eles promoveram o que há de melhor no país. Existe uma Dubai diferente da Dubai que a gente vê na TV. Então nós, enquanto angolanos, devemos aproveitar o que de melhor há em Angola e promover para que o mundo nos veja com os olhos prêmios. E quando chegar lá, eles decidam experienciar absolutamente tudo e viver o que é Angola Raiz.
0: Com a marca Meeting in Angola, o país procura agora convencer investidores, organizadores e parceiros internacionais de que o futuro do turismo mais em Angola já começou. A reportagem da Rádio Nacional de Angola na cobertura da IMEX Frankfurt na Alemanha com a Vânia Varela.
3: Muito bem, o turismo na ordem do dia e mais um evento que está a acontecer em Frankfurt na Alemanha, onde Angola está representada. 7h54, faltam 6 minutos para chegarmos às 8 e regressarem as notícias atualizadas.

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1: Angola, bom dia. Já são 8 horas no país. Tempo notícias na Rádio Nacional. Agora 8 das notícias atualizadas na manhã informativa.
2: A embaixadora Agostinho Van Dunen afirma que o país precisa transformar os benefícios da cooperação com os Estados Unidos da América em desenvolvimento. Fábrica de vacina animal do Ambo ganha forma e pode entrar em funcionamento ainda este ano. Organização Mundial da Saúde alerta: antivírus e ébola são crises mais recentes no mundo conturbado.
1: A temperatura é manter-se nos 24 graus Celsius a esta hora em Luanda, com o tempo úmido. O António Chocolate conta as notícias às 8 da manhã.
2: O ministro da Cultura, Filipe Zau, garante que o executivo está a criar condições para executar no país as políticas culturais e colocar o setor da cultura nas prioridades do desenvolvimento. De acordo com o ministro, o executivo está a recuperar as salas de teatro e os museus para promover a empregabilidade do artista e assegurar maior dignidade aos fazedores das artes cênicas.
3: Do ponto de vista artístico, do ponto de vista cultural, estamos a criar as condições para mais facilmente fazermos as políticas culturais. Vamos reunir com as outras artes para podermos sentir a sensibilidade daquilo que as pessoas querem, daquilo que as pessoas ambicionam, para melhor trabalharmos e eles terem a sua empregabilidade. Eu penso que os artistas não têm que andar de mão esticada, sem condições para viver e sem condições para sustentar as suas famílias. A arte é um trabalho igual a qualquer outro e tão digno como qualquer outro. E é necessário, numa educação para o desenvolvimento, que nós possamos olhar também para a cultura tal como para a cidadania. Do ponto de vista artístico, do ponto de vista cultural, estamos a criar as condições para mais facilmente fazermos as políticas culturais. Não é a primeira visita que a Sra. Presidente da República faz ao Palácio das Artes. Hoje já tem o nome. Carlos Aniceto Liceu Vieira Dias. Portanto, a parte que diz respeito ao próprio palácio está praticamente pronta e a parte outra, que é a parte da formação da escola, que é uma segunda, uma escola 1, escola 2, que vai ter, portanto, escola para música, teatro e dança.
2: Filipe Zau, ministro da Cultura, em entrevista aos jornalistas, no fim da visita do chefe de Estado às obras de construção do Palácio das Artes. Filipe Zau acrescentou que, brevemente, o país vai ter de volta o Cine Nacional. A obra está, neste momento, com mais de 90% de execução física. O embaixador de Angola nos Estados Unidos afirmou que o país precisa transformar os benefícios da cooperação com os Estados Unidos em desenvolvimento. Falando a propósito dos 33 anos das relações diplomáticas, Agostinho Van Dunen destacou a data como um testemunho da capacidade de Angola construir relações estratégicas.
4: O grande desafio para a nossa relação hoje é transformar o atual capital político em benefícios concretos para o desenvolvimento nacional. Portanto, através da criação de empregos, da modernização institucional e do posicionamento internacional de Angola. Este é que é o grande desafio. Naturalmente leva o seu tempo para a concretização, mas o mais importante é nós estarmos focados na realização ou na transformação deste capital em resultados concretos. Se nós quisermos deixar uma mensagem nesta data histórica, eu diria que a celebração não é apenas um marco diplomático, é também o testemunho da capacidade de Angola de construir relações estratégicas baseadas na soberania, no pragmatismo e visão de futuro.
2: Agostinho Van Dunen garantiu que nos últimos 10 anos Angola deixou de ser vista como um mero produtor energético e se transformou num parceiro estratégico para as cadeias globais de valor.
4: Podemos dizer que Angola passou a ser reconhecida como um ator central na estabilidade africana, desde a mediação de conflitos regionais até o combate à pirataria marítima e a promoção da segurança no Golfo da Guiné. Em terceiro lugar, podemos dizer que houve um reposicionamento de Angola na política estratégica americana para a África, particularmente através de iniciativas como o financiamento e o apoio ao Corredor do Lobito, a cooperação no domínio dos minérios críticos, a expansão da cooperação energética, o fortalecimento das relações no setor da defesa, incluindo aqui as novas parcerias subnacionais, com o acordo de parceria estratégica com o estado de Ohio, por exemplo. E, portanto, tudo isso demonstra que Angola deixou de ser vista apenas como um produtor energético e passou a ser encarada como um parceiro estratégico para as cadeias globais de valor, para a segurança e para a estabilidade.
2: A embaixador de Angola nos Estados Unidos, Agostinho Van Dunen, faz hoje 33 anos desde que Angola normalizou as relações diplomáticas com os Estados Unidos. Uma entrevista que o Amigo 20 vai acompanhar depois deste jornal. E assinala-se hoje, 19 de maio, Dia Mundial da Doação de Leite Humano. A celebração da data visa sensibilizar a sociedade sobre a importância da doação do leite humano, fator essencial para a recuperação e sobrevivência de crianças recém-nascidas. Por cá, há 6 anos que Angola conta com um banco de leite humano, cuja função principal é de recolher, processar, fazer controle de qualidade e oferecer às crianças necessitadas, como os prematuros, prematuras de baixo peso ou com uma patologia. A coordenadora do Banco do Leite, de Leite Humano, Elisa Gaspar, fez saber que semanalmente o banco recebe entre 10 a 12 doações e que até o momento já recolheu mais de 600 litros de leite humano.
5: O Banco de Leite Humano já recolheu 618 litros de leite humano. Semanalmente, a média de doação é às vezes de 10, 12 mulheres. Temos as mulheres que têm os bebês internados no berçário, prematuros, e essas vêm para doar o seu leite para os bebês. Portanto, temos as internas, que são as mães que têm os bebês internados, e temos as doações externas, que nós, o Banco de Leite, vai às residências buscar o leite.
2: Elisa Gaspar manifestou igualmente a intenção de expandir o projeto em outras províncias do país e fala das crianças que podem beneficiar do leite doado.
5: Normalmente beneficiam deste leite na maternidade do Crescapim, os bebês prematuros, bebês de baixo peso e bebês que por um outro motivo a mãe não possa dar de mamar, então nós oferecemos também este leite ao bebê. Mas os bebês que as mães dão diretamente, ordenham diretamente para os seus filhos, não precisa de processamento, mas todo o leite que é para dar a outras crianças precisa de passar pelo processamento. Fazemos o processamento, controle de qualidade, para depois podermos oferecer às outras crianças. O projeto neste momento estou em Luanda, são 6 anos, estou em Luanda, mas a ideia é expandir para as outras províncias, expandir para as outras unidades de cuidados de saúde materno-infantil, para que todas as crianças necessitadas possam beneficiar deste leite.
2: Elisa Gaspar, coordenadora do Banco de Leite Humano, hoje é Dia Mundial da Doação de Leite Humano. O Banco Nacional de Angola realiza hoje na cidade do Cuito a sessão de apresentação do balanço e perspectivas da política monetária e cambial. O encontro visa partilhar as mais recentes decisões macroeconómicas do Comitê de Política Monetária do Banco Central. Jonas Albino.
6: O Banco Nacional de Angola realiza nesta terça-feira, aqui na cidade do Cuito, a sessão de apresentação do balanço e perspectivas da política monetária e cambial. O evento, que terá lugar na Mediateca Belabrião, surge na sequência da 129ª reunião ordinária do Comitê de Política Monetária e visa partilhar com os atores sociais e econômicos as mais recentes decisões macroeconômicas do país, bem como as estratégias de estabilidade de preços e de regulação do mercado cambial para os próximos meses. De acordo com o programa oficial a que a Rádio Nacional de Angola teve acesso, o primeiro painel de debates será dedicado à apresentação do crédito ao setor real da economia. Já o segundo painel abordará questões ligadas ao setor monetário e ao mercado cambial, com destaque para os desafios e perspectiva da política financeira nacional. O encerramento da jornada está reservado para as notas finais do encontro, numa sessão a ser orientada pelo governador do Banco Nacional de Angola, Manuel Tiago Dias. Do Quito, Rádio Nacional de Angola, os cumprimentos de Jonas Albino.
2: Banco Nacional de Angola realiza hoje na cidade do Quito a sessão de apresentação do balanço e perspectivas da política monetária e cambial. O município do Chipindo, na Huila, terá mais hospitais e escolas construídas de raiz, infraestruturas que vão servir melhor as comunidades locais. De acordo com o governador Nuno Mahapi, estes serviços também serão levados noutras regiões a nível da província que dirige, Valdo Esteves.
7: Os setores da saúde, educação e infraestruturas continuam entre as principais prioridades do governo provincial da Huila, no município do Chipindo. A garantia foi reafirmada esta segunda-feira pelo governador provincial Nuno Mahapi durante o encontro com membros do Conselho de Auscultação às Comunidades, no âmbito da jornada de trabalho de 3 dias que efetua naquela região. Segundo o governante, o executivo pretende transformar as preocupações apresentadas pela população em medidas concretas, com destaque para a melhoria das condições de habitabilidade, reabilitação das vias de acesso e reforço da assistência social às famílias.
8: Ainda persistem muitos desafios, independentemente do crescimento que o município está a ter, mas era importante que o setor da saúde, o setor da educação e as infraestruturas estivessem cá presentes, não só para ouvirmos, mas também para que em conjunto consigamos tomar algumas decisões que estão ao nosso alcance.
7: Nuno Mahap reconheceu igualmente a existência de escolas com obras paralisadas no município, assegurando que algumas empreitadas já se encontram em fase de concurso público, com vista à sua conclusão ainda este ano.
8: Existem escolas que estão paralisadas no município, que foram transferidas para o chefe do governo provincial, que já estão em fase concursal e terão o seu início da conclusão dessas obras ainda este ano.
7: O crescimento do garimpo de ouro no Chipindo foi também apontado como uma das preocupações das autoridades locais devido aos impactos sociais e ambientais provocados pela atividade nas comunidades.
8: Preocupa-nos também o crescimento excessivo do garimpo de ouro no nosso município, que tem trazido vários desafios para as nossas comunidades. Por isso também vamos tocar este assunto, mas é importante termos noção que os recursos naturais devem ser explorados com disciplina, regras e com autorizações.
7: A jornada de trabalho do governador da Huila, o município do Chipindo, termina esta terça-feira, devendo prosseguir posteriormente para os municípios do Covango e da Jamba. Daniel Ndei, Avelino Mendonça e Valdo Esteves, Rádio Nacional de Angola, no Chipindo.
2: Mais escolas e hospitais serão construídos no município do Chipindo, na Huila. A Agência Marítima Nacional tem a implementação um projeto que visa atrair mais mulheres no segmento da atividade marítima e portuária em Angola. Considerado mercado laboral tradicionalmente dominado por homens, a agência quer com este projeto definir um quadro de equidade e inclusão. Os detalhes com Júlia Vigário.
9: É piloto de barra João Augusto, que completa 5 anos de carreira a conduzir navios nas águas angolanas, partilhou os desafios enfrentados no exercício da sua profissão. João Augusto, que é até agora a única mulher a exercer esta função em Angola, diz que não foi fácil o início devido ao preconceito e a desconfiança num setor tradicionalmente dominado por homens. A profissional conta que precisou provar diariamente a sua capacidade técnica, disciplina e resistência para conquistar respeito entre colegas e comandantes de embarcações. Apesar das dificuldades, João Augusto considera que a persistência e a formação contínua foram fundamentais para consolidar a sua posição na profissão.
10: Conseguimos mostrar a desigualdade de género. Uma das maiores dificuldades que eu encontrei e continuo a encontrar até hoje é a aceitação no mesmo setor. Cá em Angola, nós não temos ainda nenhuma mulher piloto. E muitas das vezes, quando a pessoa vai para uma embarcação de grande porto, a aceitação é difícil porque os capitães ficam sempre a questionar a idade, como é que apareceste. E em algumas vezes tem sido discriminante. Só o facto de tu seres mulher estando lá, porque eles ainda têm aquela visão que é uma profissão somente masculina.
9: E a PCA da Agência Marítima Nacional, Ana Isabel e Costa, afirmou que há da parte da agência um projeto para a integração da mulher nesta cadeia de atividade. A Ana Isabel e Costa diz tratar-se da comunidade da Rede Mulher Marítima e Portuária, cujo objetivo é dar expressão da mulher no mercado marítimo angolano.
11: Com a criação desta rede, nós pretendemos criar mecanismos para que todas as mulheres marítimas e portuárias que estão em todos os pontos do país consigam ter acesso a conhecimento, consigam ter acesso aos webinars que nós vamos ter nesta plataforma, consigam ter acesso também às formações e capacitações que nós vamos conseguir com as outras entidades, não só angolanas, mas também a nível regional e a nível internacional.
9: PCA da Agência Marítima Nacional, Ana Isabel Costa, no lançamento da comunidade da Rede Mulher Marítima e Portuária, que aconteceu hoje em Luanda.
2: A Agência Marítima Nacional quer atrair mais mulheres no segmento da atividade marítima e portuária em Angola. Fora de portas, o diretor-geral da Organização Mundial da Saúde avisou que o recente surto de antivírus e a epidemia de ébola são crises mais recentes no mundo conturbado. Segundo Tedros Adhanom Ghebreyesus, desde os conflitos às crises económicas, passando pelas alterações climáticas e a redução da ajuda internacional, o mundo vive uma época difícil, perigosa e fonte de divisões. O diretor da geral da OMS sustenta que o recente surto de antivírus no navio de cruzeiro Onius, que causou 3 mortos e infectou vários passageiros e tripulantes, e a epidemia de ébola na República Democrática do Congo, que já matou mais de 80 pessoas, são as crises mais recentes no mundo conturbado. A embaixadora Agostinho Van Dunen afirma que o país precisa transformar os benefícios da cooperação com os Estados Unidos da América em desenvolvimento. A fábrica de vacina animal do Uambo ganha forma e pode entrar em funcionamento ainda este ano. A Organização Mundial da Saúde alerta: antivírus e ébola são crises mais...
12: Francisco José da Cruz e Alfredo Salvaterra foram até o Departamento de Estado norte-americano para encontrar-se com o novo secretário de Estado assistente para os assuntos africanos, Jorge Mousse, incumbido de informar sobre a mudança da política norte-americana com Angola. No dia 19 de maio, a administração Clinton assumia em comunicado o reconhecimento do governo de Angola em consequência da assinatura dos acordos de paz por ter aceito conferir posse aos deputados da primeira legislatura e abrir o governo à participação da UNITA. Para o comentador de política Bernardino Neto, a abertura de Angola ao multipartidarismo foi essencial para a normalização das relações com a América.
13: A leitura errática de Henry Kissinger, secretário de Estado do presidente Gerard Ford e conselheiro de segurança, quer de Jimmy Carter como de Ronald Reagan, que conotou a independência de Angola como uma expansão do comunismo na África Austral, levando-o a uma aliança ambígua com a África do Sul do Apartheid. O terceiro demónio foi precisamente

0: a manobra política do linkage em usar a resolução 435 das Nações Unidas, que definia a independência da Namíbia, e esta resolução ser condicionada ao abandono das tropas cubanas que estavam em Angola em defesa do Estado recém-criado. Mais adiante, o presidente Bill Clinton percebeu que Angola, pelo poder da cedência da sua liderança em criar um sistema multipartidário, realizar eleições e impulsar uma Assembleia Nacional inclusiva com a presença da UNITA, permitir a formação de um exército nacional, estava um caminho aberto para o processo da transformação democrática do Estado angolano. Tendo estas valências, Bill Clinton vem reconhecer Angola.
1: O comentador de política Oswaldo Mboko afirma que o reconhecimento dos Estados Unidos teve implicações diretas no processo de paz em Angola e, através dos canais diplomáticos, a ofensiva belicista da UNITA foi sendo esbatida.
2: A legitimidade internacional do governo angolano, por um lado, saído das eleições de 92, em segundo lugar, aumentou a pressão diplomática sobre a UNITA para aceitar os resultados eleitorais e respeitar os compromissos assumidos em parte destes acordos. E não podemos aqui descurar também que esta base permitiu com que o Estado angolano, pelo canal diplomático, pudesse ir cortando as várias linhas de abastecimento e contactos da UNITA no cenário internacional. Então, este reconhecimento também tem essa dimensão. Além disso, é importante aqui sublinhar que os Estados Unidos passaram a ter um papel muito mais ativo do ponto de vista do processo de mediação diplomática aos esforços daquilo que seria o fim da guerra ao nível do Estado angolano, e começou aqui um processo de isolamento político gradual da UNITA ao nível das várias organizações, principalmente ao nível da própria ONU.
1: 33 anos depois, a diplomacia ativa de Angola colocou o país no centro das atenções e fez de Angola um lugar bastante disputado, como confirma a seguir o comentador de política Bernardino Neto.
0: Hillary Clinton em 2009, John Kerry, o secretário de Estado de Obama, Mike Pompeo, que seguiu, Anthony Blinken, que seguiu-se também, e depois, para além destes secretários de Estado norte-americano, veio também a Angola o senhor Lloyd Austin, o primeiro secretário de Estado de Defesa a visitar Angola, para depois então ser selada com a visita do presidente Joe Biden em 2024. Isto permitiu um acordo quadro de relações e parceria estratégica entre Angola e os Estados Unidos da América. E aqui temos de facto que trazer os elementos da nossa diplomacia em ter feito um exercício multidisciplinar, pois isto permitiu a Angola evoluir da condição de vítima do sistema internacional para um parceiro estratégico das grandes potências. E aqui temos de facto um elemento ativo, pois hoje nós saímos da política do não alinhamento para o multalinhamento, o que nos dá fôlego para lidar bem com a Rússia, para lidar bem com os Estados Unidos da América e para lidar bem com a China. Para não falarmos das relações horizontais que vamos construindo com os Estados da União Europeia, com o Japão, os chamados Estados Emergentes.
1: No mesmo sentido, Oswaldo Mboko afirmou que a visita do presidente Biden a Angola aproximou ainda mais Angola e os Estados Unidos da América, e era expectável que muitos constrangimentos deixassem já de existir.
2: Quando um presidente americano vem para Angola, é uma demonstração clara do reconhecimento do Estado angolano e as mudanças que foram sendo operadas. E depois aqui podemos também equacionar o próprio Fórum de Comércio ou de Negócio Estados Unidos-África, que Angola albergou. Então, aqui o maior estreitamento das relações entre esses dois Estados, e era expectável numa altura em que Angola tem algumas restrições para acesso às divisas, principalmente o dólar americano, se ter uma estratégia de assistência técnica por parte dos Estados Unidos, para ver se esses elementos que criam constrangimentos no acesso de Angola ao dólar americano possa de facto possa de facto ser ultrapassados, e para permitir também um certo aligerar da própria economia angolana.
1: Para o presidente da Câmara de Comércio Estados Unidos-Angola, Pedro Godinho, os empresários angolanos têm muito o que aproveitar nesta cooperação.
3: E Angola nesse momento tem muito para dar. É importante também realçar que aí é um aspecto que a nós, Câmara, nos preocupa e que vamos trabalhando todos os dias, é que as relações comerciais entre os Estados Unidos e Angola vão declinando vertiginosamente, porque a maior dependência era da exportação do crudo angolano para os Estados Unidos, quando os Estados Unidos tinham uma dependência muito grande para responder às suas necessidades internas. Hoje, transformado no maior produtor de petróleo do mundo, pois embora não produza exatamente os 100% das suas necessidades, porque nesse momento as necessidades andam entre 20 e 21 milhões de barris de dia, e a produção com os crudo e condensado chegam aos 15 milhões de barris a dia.
1: O presidente da Câmara de Comércio Estados Unidos-Angola, Pedro Godinho, destacou igualmente: atualmente, Angola e os Estados Unidos da América têm novos domínios por explorar e velhas parcerias por consolidar.
3: O ano passado, quando houve a cimeira Estados Unidos-África, os representantes do governo americano participaram nessa cimeira cá em Luanda, portanto, e reafirmaram exatamente o interesse do presidente Biden do presidente Trump manter exatamente esse montante de 6,3 bilhões de dólares. Portanto, vemos que há um interesse muito grande por parte dos Estados Unidos de aumentar o seu investimento para o país, e inclusive o mês de abril, se a memória não me engano, houve exatamente um evento organizado pela Câmara do Comércio dos Estados Unidos, um evento em que o tema principal foram os minerais raros em Angola e ao longo do corredor de Lobito. Portanto, estão abertas aí essas oportunidades, e o que eu penso é que o país tem que aproveitar melhor essa oportunidade, porque de facto vontades existem, mas elas também são limitadas por determinados aspectos.
1: E o embaixador de Angola nos Estados Unidos da América, Agostinho Van Dunen, afirma que o nosso país precisa transformar os benefícios da cooperação com os Estados Unidos em desenvolvimento. Falando a propósito dos 33 anos das relações diplomáticas, Agostinho Van Dunen destacou a data como um testemunho da capacidade de Angola construir relações estratégicas.
4: O grande desafio para a nossa relação hoje é transformar o atual capital político em benefícios concretos para o desenvolvimento nacional, tanto através da criação de empregos, da modernização institucional e do posicionamento internacional de Angola. Este é que é o grande desafio. Naturalmente leva o seu tempo para a concretização, mas o mais importante é nós estarmos focados na realização ou na transformação deste capital em resultados concretos. Se nós quisermos deixar uma, eu diria, uma mensagem nesta data histórica, eu diria que a celebração não é apenas um marco diplomático, é também o testemunho da capacidade de Angola de construir relações estratégicas baseadas na soberania, no pragmatismo e visão de futuro. Tanto Angola e os Estados Unidos da América demonstraram ao longo destes 33 anos que relações que antes foram moldadas por contextos históricos complexos podem evoluir para parcerias robustas e transformadoras, e é isso que tem estado a acontecer. Por isso, a nossa responsabilidade agora é garantir que esta relação continue a servir os interesses dos nossos povos, promovendo a paz, a prosperidade e o desenvolvimento partilhado. Por isso, ao celebrarmos os 33 anos das relações diplomáticas, estamos, sobretudo, a celebrar relações mais fortalecidas e uma parceria estratégica para o século XXI. E portanto, neste sentido, hoje estamos a celebrar um bom momento nas relações Angola-Estados Unidos da América.
1: Agostinho Van Dunen, embaixador de Angola nos Estados Unidos da América, faz hoje 33 anos desde que Angola normalizou as relações diplomáticas com os Estados Unidos da América.
5: Uma reportagem da Sanifus com vários entrevistados que falaram sobre as relações Estados Unidos-América-Angola normalizadas há 33 anos e sublinhar aí também a intervenção do embaixador de Angola nos Estados Unidos-América, Agostinho Van Dunen. Já 8 da manhã, 34 minutos, manhã informativa até às 9.
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Obrigado. Tem o nosso Kiaku Kadhafi na manhã da notícias. 8:38. Vamos falar de segurança pública amanhã aqui no Manhã Informativa. O Centro Integrado de Segurança Pública tem estado em prontidão para todas as tarefas de videovigilância no país. O diretor-geral do CISPA, Dulcino Luto Cuta, falou para o Manhã Informativa e

0: Tudo e muito mais na reportagem do Dito Tavares a seguir.
1: O programa de investimento público com mais de 3 mil projetos teve um registro de execução financeira no primeiro trimestre deste ano, em cerca de 1,7 bilhões de kwanzas. A execução física e financeira está dentro dos padrões definidos, como descreve o diretor nacional de investimento público, Laércio Cândido.
2: No programa de investimento público nós temos cerca de 3.500 projetos, dos quais 977 projetos de combate à pobreza, mais de 1.000 projetos ligados ao Plano Integrado de Intervenção dos Municípios, o PIM, cerca de 236 projetos que são considerados estruturantes e mais um conjunto de projetos. Em termos de execução financeira, no primeiro trimestre tivemos um registro de execução de cerca de 1,7 bilhões de kwanzas e também um registro de conclusão de mais 50 projetos. Portanto, nós pensamos que o programa de investimento público, em termos de metas planeadas e metas executadas, estamos muito bem.
1: E para melhor acompanhamento, execução, avaliação e simplificação dos projetos da carteira do programa de investimento público, os Ministérios das Finanças e Planeamento lançaram um sistema integrado de gestão do programa de investimento público. Laércio Cândido diz que o país ganha um instrumento que vai permitir elaborar e planear o programa de investimento público de forma eletrônica, sem grande intervenção humana.
2: Elaborar a programação, bem como a preparação dos projetos, a adequação dos projetos às prioridades nacionais, todas essas questões ligadas à boa preparação, nós podemos agora fazer dentro de uma plataforma integrada que é este sistema.
1: O sistema está habilitado para alertar possíveis desvios dos cronogramas de execução física e financeira. Quem o diz é o diretor nacional do orçamento, Edlásio Calei.
3: Desenvolvemos funcionalidades que garantam um melhor acompanhamento do nível de faturação de cada projeto. Essa plataforma também deverá ter alertas no sentido de indicar eventuais desvios relativamente ao cronograma de execução financeira e física.
1: Para o vice-governador da província de Luanda, para o setor econômico, Jorge Miguel, a plataforma integrada vem responder às dificuldades na gestão dos projetos de investimento público a nível do país.
4: Os programas têm uma gestão muito mecânica. Temos que controlar empreiteiros, temos que controlar fiscais, temos que solicitar informações a todos os intervenientes, às vezes o setor a nível central. Com essa plataforma fica tudo simplificado. Temos uma capacidade de fazer o acompanhamento da execução física, da execução financeira, o cumprimento de metas e processos, tudo está integrado nesta plataforma. E julgo que sim, vem responder grandemente daquilo que são as dificuldades na gestão dos projetos a nível do país.
1: Osvaldo Manuel é diretor do GEP do Governo Provincial de Malanje. Fala de avanços da transformação digital na administração pública.
5: Um avanço em termos de acompanhamento, monitorização e controle da carteira do programa de investimento público. Sem essa plataforma, esse acompanhamento era feito de forma manual, com registro em softwares como Excel, entre outros, o que de alguma forma dispersava a informação e também dava trabalho dos técnicos repetidamente terem que fazer as mesmas coisas. Com esse controle num sistema informatizado e também é integrado, porque dá-nos a visão do que está a ser feito em todas as parcelas do território nacional, uma base de dados que nos permite ter todas as peças que comportam, quer na fase de elaboração dos projetos, quer na fase de execução.
1: A plataforma digital foi desenhada e desenvolvida por angolanos. O governador da província do Kwanza Norte, João Diogo Gaspar, diz que se está em presença de segurança nacional e argumenta a tese de razão.
6: Nós em Angola temos capacidades e temos técnicos capazes de responder com aquilo que tem que ver com as expectativas do país. É um progresso muito grande. Durante muitos anos nós tínhamos sistemas que não eram feitos por nacionais, porque para além dele fazer a componente de gestão dos projetos, também estamos diante de uma segurança nacional. Quando se trata de dados e informação, pensamos nós que tem maior transparência, maior eficácia e também melhor segurança quando são técnicos nacionais que correspondam realmente com aquilo que são nossos objetivos.
1: A ministra das Finanças, Vera David Souza, diz que o sistema com duas fases será implementado gradualmente, com olhar na formação dos gestores.

0: diretores e técnicos das unidades orçamentais.
1: Nesta fase inicial de funcionamento dos sistemas, pretendemos abranger o Ministério das Obras Públicas, do Urbanismo e Habitação, Energia e Águas, o Ministério dos Transportes, o Ministério da Saúde, bem como o Ministério das Finanças, o Governo Provincial de Luanda e o Gabinete de Obras Especiais. Posteriormente, o processo será progressivamente alargado aos demais órgãos do sistema orçamental, acompanhado por ações de capacitação destinadas aos gestores e equipas técnicas responsáveis pela sua utilização. A opção por uma implementação faseada procura garantir uma transição mais segura, permitindo corrigir constrangimentos, consolidar procedimentos e criar capacidade institucional antes da expansão integral do sistema.
0: Vera Davi de Souza entende que o sucesso da funcionalidade do sistema depende do envolvimento de todos os atores no processo.
1: A transformação digital na administração pública não depende apenas da aquisição de ferramentas tecnológicas. Depende também da capacidade das instituições e das pessoas para as utilizarem de forma consistente, coordenada, útil e sustentável. E isto é particularmente importante num contexto em que a qualidade do investimento público continua a ser determinante para a prestação de serviços públicos, para o funcionamento das infraestruturas e para a melhoria das condições de vida das populações. Naturalmente, nenhum sistema resolve por si só todos os desafios da gestão pública, mas sistemas melhores ajudam-nos a reduzir opacidade, a melhorar a coordenação e a tomar decisões mais informadas.
0: E o ministro do Planeamento, Vítor Hugo Guilherme, destaca que a plataforma digital vai contribuir na elevação do nível de controlo e eficiência dos projetos, garantindo uma execução mais precisa e avaliação rigorosa dos contratos e faturação.
2: O ato que testemunhamos reveste-se de elevado significado institucional, por representar um passo decisivo no reforço da capacidade técnica de gestão do PIB, permitindo, deste modo, melhorar a eficiência dos processos e procedimentos, contribuir para a melhoria da execução orçamental e maximizar os resultados de cada quase investida. Mais do que uma plataforma tecnológica, o CIPIP representa uma mudança estrutural na forma como o Estado planifica, acompanha e gere os seus projetos de investimento.
0: Ministro do Planeamento, Vítor Hugo Guilherme, no ato que marcou o lançamento do Sistema Integrado de Gestão do Programa de Investimento Público.
3: Está lançado o Sistema Integrado de Gestão do Programa de Investimento Público, iniciativa dos Ministérios das Finanças e do Planeamento.
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0: Ora, já 8 da manhã, 55 minutos. Não se esqueça, amanhã vamos falar de segurança pública. Vamos estar a conversa com o diretor-geral do Centro Integrado de Segurança Pública, CISP, do Sénio Lotukuta. Faltam 5 minutos para as 9. Falta ouvir as notícias da África agora, no africa.com, com Isaac Rezende.
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2: Ora, bom dia, Isaías Afonso. Bom dia, ouvintes do Manhã Informativa. Vamos a elas. A Organização Internacional para as Migrações revelou que os primeiros 12 dias de maio, mais de 13 mil pessoas, metade das quais crianças, e 78 grávidas, fugiram de ataques terroristas das localidades de Anquabe, na província de Cabo Delgado, no norte do país. Cabo Delgado enfrenta, desde outubro de 2017, ataques reivindicados por grupos extremistas ligados ao Estado Islâmico, que provocaram cerca de 6.500 mortos e milhares de deslocados. Em setembro, no último ataque em Mocimboa da Praia, Simão estava em casa quando os homens armados entraram. O Fundo Pandémico vai disponibilizar cerca de 17 milhões de dólares a Moçambique para responder às emergências de saúde pública ligadas aos eventos climáticos extremos, anunciou hoje o Ministro da Saúde moçambicano. O ZNIC avançou que, para aquele mecanismo gerido pelas Nações Unidas e pela Fundação Suíça Filantropia, a escolha de Moçambique representa um reconhecimento dos progressos alcançados pelo país no controlo de emergências de saúde pública e no reforço da capacidade de resposta a surtos e epidemias. A propagação inicial de um foco epidémico de ébola deve-se, em partes, a semelhanças dos sintomas iniciais com os de doenças comuns em África, como a malária. O atual surto de ébola no leste da República Democrática do Congo foi considerado uma emergência de saúde pública de âmbito internacional pela Organização Mundial da Saúde, OMS. A OMS sublinhou, no entanto, que não responde aos critérios de uma pandemia. Isaías Afonso, é com esta que colocamos ponto final a segunda presença da semana do africa.com. Bom dia e até a próxima.
0: Estamos juntos?
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0: Está tudo dito nesta emissão Manhã Informativa de terça-feira. Regressamos amanhã à hora certa, ao longo do dia, já sabe, garantidamente todas as notícias atualizadas.
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0: Angola, bom dia. São 9 horas no país. 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
0: Serviço de Agenda Pública às 9 da manhã. Amada Joaquim, Humberto Joaquim, filhos, Alexandre da Silva Joaquim, Edivaldo Joaquim, Gilmar Manuel, Jumara Manuel, netos, João Manuel, Genro e demais familiares comunicam que o funeral de Moisés da Silva Joaquim Sangue realiza-se hoje às 10 da manhã para o cemitério do Benfica. A família Salvador Palhares comunica que o funeral de Manuel Salvador Palhares realiza-se hoje às 10 da manhã para o cemitério municipal de Viana. Domingas Fernandes da Silva Coimbra, esposa, Nelson Silva, Erlander Coimbra, Rui Milton Coimbra, Aurélio Coimbra Laule, Palmira Coimbra Paté, filhos, netos e demais familiares, comunicam o falecimento de Aurélio Diogo da Silva Coimbra. O óbito decorre na sua residência, na rua Cabral Moncada, e o seu funeral será anunciado oportunamente. O Ministério da Defesa Nacional, antigos combatentes e veteranos da Pátria e as Forças Armadas Angolanas, comunicam que o funeral do Tenente-General na Reforma Avelino Luís da Costa Perdido realiza-se hoje para o cemitério do Benfica às 10 da manhã, antecedido de velório no comando do Exército. As famílias Ramos e Silvestre comunicam o falecimento de Edson Fábio Ramos Silvestre, também conhecido por Chinho, ocorrido no dia 16 de maio de 2026. O seu funeral realiza-se hoje às 9 da manhã para o cemitério municipal de Cambambe, no Dondo. O velório acontece na paróquia de Nossa Senhora da Vitória, na zona 04. Firmino Caetano, Miguel Jorge Caetano, Sebastião Caetano, Conceição Caetano, Joana Caetano e Manuel comunicam que o funeral de Bernarda Manuel realiza-se hoje às 10 da manhã para o cemitério do Benfica. Francisca Calunga, esposa, Orlando Calunga, filha, Câmia Calunga, filha e Dana Calunga, filha, comunicam que o funeral de José André Calunga realiza-se hoje às 10 da manhã para o cemitério do Benfica. Adriano Rocha, Aniel Rocha, Rosalina Rocha, Sandra Rocha, Cláudia Rocha, Teresa Rocha, Oriana Rocha, Osvaldo Rocha e demais familiares comunicam que será celebrada a missa de um ano em memória de Neuza Isabel Alentejo da Rocha e Rocha amanhã às 6 horas na igreja de Nossa Senhora de Fátima, São Domingos. A família Moraes Congo comunica o falecimento de Delfina Ramos Ndolo, ocorrido em Luanda, e que o seu funeral realiza-se em data a anunciar.
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2: 9 horas, 3 minutos.
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7: Sempre consigo, 24 horas ao dia, só 9 horas 6 minutos. Chegou o momento de abrirmos as portas da Casa da Rádio. Já? Ai, meu Deus!
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0: Angola sempre consigo, já são 9:07 e por esta altura o Walter Cordeiro, que está na técnica final, faz as honras da casa. Walter, abre a porta da nossa casa, estava assim meio entreaberta e agora ele abriu toda a porta. Você pode entrar, sentar-se e sentir-se à vontade, porque este é o seu lar radiofónico.
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é o espaço onde a informação, os valores e a convivência familiar encontram voz, carinho e proximidade. Nesta manhã nós abrimos as portas do nosso programa para recebê-lo com alegria e boa disposição para juntos partilharmos momentos de reflexão, educação, boa música e temas que fortalecem os laços dentro de casa e na sociedade. Afinal de contas, é aí, no seio da sua família, aí dentro da sua casa, que você deve falar de assuntos que vão ajudar a orientar os seus pequenos e a fortalecer os laços familiares.

Na família que nascem os primeiros ensinamentos, os primeiros afetos e os exemplos que levamos para toda a vida. Pense bem antes de falar e não fazer, porque o seu filho está a aprender mais com aquilo que você faz e não com aquilo que você fala. Amanhã, quando crescer e ganhar coragem, ele vai dizer: mas o papá não faz nada disso? Com que moral? Com que moral você vai responder, não é? Então pense bem, pense bem. Ensine pelos exemplos. Ao longo desta edição vamos conversar sobre assuntos do cotidiano familiar, ouvir aqui boa música e diversos conteúdos preparados para si, que nos acompanha, que está eventualmente no trabalho. Aproveitamos para desejar bom trabalho. Se estiver aí no trânsito, ótima condução, sempre com muita

última morada. Então escolha, porque a vida é única. Esta família também o acompanha até bem perto das 12 horas, mas a melhor parte é saber que você está aí bem ligadinho e está pronto para ouvir a nossa saudação musical.

Miguel Acemedo, com a sua alegria, e queremos que você mantenha sempre a boa disposição. Esperamos de coração que esteja muito bem de saúde e também estendemos o nosso abraço caloroso para todos que se encontram doentes. O nosso desejo é que melhorem logo, logo. A boa música vai continuar a fazer morada, até porque dançar e ouvir música faz parte também da nossa cultura. É força de vontade e união. Então aproveite para descomprimir um pouco mais nesta manhã de terça-feira.

0: tão linda, na voz de Jojo Gouveia, música boa, tocar aqui no seu programa Casa da Rádio. Venha, venha, venha, você que ainda não entrou, entre sem receios, temos muito espaço para acolhê-lo nesta manhã de terça-feira. 21 compartimentos, porque estamos ligados ao país inteiro e o mundo. Porquê? Porque as novas tecnologias estão aí a permitir isso. Temos um site que em curtas distâncias, e você conhece, não é?
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0: Ainda vamos ouvir boa música para você poder dançar, pois a dança, do ponto de vista da saúde, combate o sedentarismo, melhora a circulação sanguínea, ajuda na postura e contribui para a saúde mental. Walter, vais colocar aqui grandes músicas que eu sei, daqui a pouco para os nossos ouvintes. Saiba que a família que está consigo nesta manhã é composta pela Fátima Gama, na realização, produção de Constância Videira e Valdir Batista. Está na técnica final de emissão Walter Cordeiro e na palavra a Ilione Falcão.
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0: Dentro de alguns instantes vamos ter aqui o quadro A Nossa Vez, dedicado aos adolescentes. Como é que você tem lidado com os adolescentes aí em casa? Não tem sido fácil, não é? Já querem ser adultos, os jovens, as crianças. Mas olha que lidar com o adolescente exige equilíbrio entre diálogo, orientação, firmeza e compreensão. Por isso é que eles marcam sempre presença às terças e quintas-feiras cá em casa.

0: Sem Zuzi, com a canção O Nome Dele é Jesus. É verdade, e aí está uma bela frase contra os males lançados contra si. Passa aqui o pleonasmo: responda sempre com fé, com sabedoria, com força e com a certeza de que o bem sempre prevalece.
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0: 5 minutos, seja bem-vindo você que apenas agora ligou o seu rádio, está com a Rádio Nacional de Angola, este é o seu espaço, a Casa da Rádio. Vamos ter os mais novos, os adolescentes, sempre a seu jeito, aqui em casa. Estiveram há bem pouco tempo e com esta música do Senzuzi ganharam mais motivação, arrumaram o quarto, já organizaram também o material escolar, lavaram a louça do pequeno almoço. Hoje o Walter, o que é que fizeste, Walter, para o almoço? Por acaso estava aqui, tu ficaste responsável por esta parte. As crianças comeram o quê? Diz lá. Cerelac. Mas esses industrializados não são assim tão saudáveis. Tinha sumo de muco aí na geleira, não tiraste para dar aos meninos porquê? Podiam tomar um sumo de muco com uma sandes mista. Queriam batata doce. Tá bem. Produtos do campo, né? Valorizar aquilo que é nosso. Olá, João Pedro. Bom dia. Tudo bem? João Pedro, nosso colega aqui da direção de programas da Rádio Nacional de Angola. Editor do fim de semana. Está tudo bem o fim de semana? Está preparado? Ele realiza o programa Palavras e Textos. E tantos outros, Quitanda Cultural, não é? E tantos outros espaços aqui da nossa grelha. Está pronto para dar o seu litro e contribuir por esta Angola. Estamos juntos, João Pedro, um abraço bem forte, um abraço também para si que está na sintonia. Vamos então interagir com os nossos queridos adolescentes que têm vez e voz cá em casa.
1: Viva! Muito bom dia! Sejam todos muito bem-vindos a mais uma edição do programa A Nossa Vez.
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0: entrar na tua manhã com informação, reflexão e boa disposição. Aqui cada conversa é uma oportunidade para aprender, crescer e olhar para o futuro com mais confiança. Adolescência é isso. É uma fase cheia de descobertas, emoções, dúvidas e sonhos. E é exatamente por isso que existe este espaço para falar contigo de forma próxima, fixe e consciente sobre os temas que fazem parte da tua realidade. Na nossa vez, acreditamos que informar também é inspirar, acreditamos na força das ideias, no talento dos adolescentes angolanos e na capacidade que cada jovem tem de transformar o seu caminho através das escolhas que faz todos os dias. Eu sou a Josuélia António e comigo está uma equipa preparada para te acompanhar durante esta manhã com conteúdos educativos, culturais e motivadores. Fantástico! Estou na companhia do Ernesto Gimi na técnica e do Rui Assunção na realização.
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0: Estamos juntos nesta terça-feira, 19 de maio de 2026. Uma nova oportunidade para aprender algo diferente e levar boas energias para o resto do dia. Estás ligado à Rádio Nacional de Angola com o programa Nossa Vez, o espaço onde adolescentes encontram voz, conhecimento e inspiração.
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0: Aqui falamos de educação, comportamento, saúde emocional, cultura e sonhos e desafios da vida adolescente, sempre com temas atuais e próximos do teu dia a dia. Um abraço especial para todos os ouvintes que estão desse lado, os que vão à escola, os que seguem viagem para mais um dia de atividades e também os que nos acompanham a partir de casa, do campo ou da cama de um hospital. E antes de avançarmos, vamos às nossas dicas do dia. Nem tudo o que vês nas redes sociais representa a realidade. Aprenda a valorizar o teu próprio ritmo e evita comparações constantes. Organizar o teu tempo pode reduzir muito o stress. Pequenas rotinas ajudam a manter o foco e aumentam a produtividade. Aprenda algo novo fora da escola, também faz crescer. Pode ser leitura, música, culinária, desporto ou até uma habilidade digital. Cuida das tuas amizades. Estar rodeado de pessoas que te respeitam e incentivam faz diferença no teu equilíbrio emocional. E lembra-te, pedir ajuda quando algo não está bem não é sinal de fraqueza, é sinal de maturidade. Pequenas atitudes podem melhorar o teu dia e também a forma como encaras os desafios da adolescência. Fantástico! Maio continua a trazer novas oportunidades para aprender, evoluir e descobrir talentos que muitas vezes nem imaginávamos ter. Hoje preparamos o Foco em Nós, o espaço informativo do programa, com notícias ligadas à educação, adolescência, cultura e sociedade. Depois, no mundo ao nosso alcance, vamos viajar até uma das paisagens mais fascinantes do sul de Angola. Mais que isso, não posso falar e se quiseres saber mais, tens de continuar connosco.
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0: E claro, teremos ainda o Craques do Futuro, onde continuamos a destacar adolescentes que inspiram pela dedicação, talento e vontade de vencer. Agora, vamos ao Foco em Nós.

0: para o teu espaço informativo, no município do Mussulo, a educação registrou um avanço significativo com a implementação total do Programa Nacional de Alimentação Escolar. Com a integração da escola número 9046, o programa passou a abranger todas as 5 escolas da circunscrição, garantindo refeições diárias a mais de 2.700 crianças do ensino primário. A medida reforça a permanência dos alunos na escola e melhora o rendimento escolar. Ainda no quadro das políticas sociais, no NAMIB, a ministra da Ação Social, Família e Promoção da Mulher destacou a necessidade de reforçar a proteção da criança e combater desigualdades sociais. Durante a 27ª sessão do Conselho Nacional da Família, o encontro sublinhou a importância da família como base do equilíbrio social e apelou a uma ação conjunta entre Estado e comunidade para melhorar o bem-estar infantil. Em continuidade às ações de reforço do ensino, o município de Andulo passou a contar com 107 escolas abrangidas pelo Programa Nacional de Alimentação Escolar, beneficiando mais de 54 mil alunos. Na província de Cubango foram distribuídas mais de 13 mil carteiras escolares, medida que visa reduzir o déficit de mobiliário e melhorar as condições de aprendizagem. No município de Belas, o Liceu número 1025 venceu o concurso Escola Mais Limpa e Mais Verde, iniciativa que promove cidadania e educação ambiental, ao mesmo tempo que o município anunciou novos projetos de reabilitação escolar e expansão da alimentação escolar. Na transição para a iniciativa de cidadania infantil, a administração municipal da Engombota realizou a Assembleia Municipal Infantil, reunindo cerca de 50 crianças para debater temas como educação, saúde, saneamento e proteção da infância. A atividade insere-se no programa preparatório do Parlamento Infantil Nacional. Também em Luanda, no Rangel, um concurso de leitura e narração de histórias incentivou o gosto pela leitura entre alunos da primeira a sexta classes, envolvendo mais de uma centena de participantes e reforçando a importância de métodos educativos mais dinâmicos. Na área cultural, a Biblioteca Comunitária Contra a Ignorância em Luanda tem promovido sessões de cinema educativo para crianças, utilizando filmes como ferramenta de aprendizagem e inclusão social. A iniciativa, nascida em 2020, continua a expandir o acesso à cultura em zonas periféricas. As diferentes iniciativas espalhadas por várias províncias mostram um esforço contínuo de Angola na melhoria da educação, no fortalecimento da família e na promoção da participação ativa das crianças, reforçando o investimento no futuro das novas gerações. Foi este o teu flash informativo.
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0: A Rádio Nacional de Angola continua comprometida com a informação, educação e valorização dos mais novos, acompanhando de perto os assuntos que marcam o cotidiano dos adolescentes e das comunidades. E agora chegou o momento de viajar sem sair do lugar. Prepara-te para conhecer um cenário natural que parece saído de um filme, entre formações rochosas, paisagens áridas e um espelho d'água surpreendente no meio do deserto. Vamos descobrir a beleza única da Lagoa do Arco, um dos lugares mais encantadores da província do Namibe.
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0: Seguimos viagem até o sul de Angola, na província do Namibe, onde se encontra um dos cenários naturais mais curiosos e pouco conhecidos do país, a Lagoa do Arco. No meio das extensas paisagens áridas do deserto, surge este verdadeiro oásis natural, rodeado por dunas e formações rochosas que lhe dão um enquadramento único. A Lagoa do Arco impressiona logo à primeira vista pela forte contradição entre a água e o deserto seco que a envolve. criando um cenário que parece quase irreal, mas que é totalmente natural. Este espaço destaca-se não só pela sua beleza, mas também pela sua singularidade geográfica. Em certas épocas do ano, a presença da água pode variar, o que transforma constantemente a paisagem e faz com que cada visita possa revelar um cenário diferente. É precisamente essa mudança que torna o local ainda mais especial e fascinante para quem o visita. Do ponto de vista ambiental, a lagoa também tem relevância, pois pode servir de refúgio temporário para algumas espécies de aves e outros pequenos elementos da fauna local, contribuindo ainda que de forma limitada para o equilíbrio ecológico da região desértica. Apesar de todo o seu potencial natural e turístico, a Lagoa do Arco ainda é pouco divulgada e explorada, o que reforça a importância da sua preservação e de um turismo responsável que respeita a sua fragilidade e valor ambiental. Assim, este património natural lembra-nos que o território angolano é feito de grandes contrastes, onde, até no meio do deserto, podem surgir paisagens de rara beleza e de valor científico. E assim concluímos mais uma edição do Mundo ao Nosso Alcance, onde descobrimos que a natureza em Angola continua a surpreender-nos a cada canto.
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0: E agora sim, chegou o momento de conhecer mais um amigo que transforma talento em inspiração. Hoje vamos acompanhar a história de Osvaldo Jacinto Mapanda.

0: Alô.
1: E até onde pretendes chegar? Qual é o teu sonho?
2: Você chegar ainda mais além, com esse estilo. Me mostrar a cultura angolana, mostrar como é que é feita a cultura angolana.
1: E sobre as tuas músicas, quantas músicas já tens lançadas no mercado?
2: Eu já tenho 16 músicas lançadas e tenho mais 5 gravadas que vão ser lançadas. Uma vai ser lançada ainda esta semana.
1: Qual é o conselho que deixas para todas aquelas pessoas que também têm sonhos?
2: O conselho que eu deixo é que não desistam. Vão atrás do seu sonho, se não tem poder, vão atrás do seu sonho e continuam a fazer o que vocês amam, que sabem fazer.
1: E para terminar e fechar com chave de ouro, será que podes fazer uma demonstração do teu talento?
2: Sim, tu eres chimudo, são botos, não estão na minha altura, dizem, são figura, mas não tem postura. Todos sabem que eu sou goloso, primeiro janto, depois almoço. Esse é toba aí do adoço.
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4: Parabéns ao nosso craque de hoje e a todos que continuam a acreditar nos seus sonhos, mesmo diante das dificuldades. Estamos na reta final do nosso encontro, mas não posso deixar de falar do grande festival infantil que vem aí, RNA 2026, em parceria com a Sociedade Mineira do Chitotolo. É já a 1 de junho, não percam, no Centro Cultural Pasflor. Bilhetes à venda no valor de 10 mil kwanzas na portaria da Rádio Nacional. Venham celebrar a infância e também a cultura. Esperamos por vocês. Já sabem, respeitem sempre toda a gente, usem as palavras mágicas, atravessem as estradas nos lugares certos, como passadeiras e pedonais. Despedidas de Ernesto Jimmy, Rui Assunção e minhas também. Eu sou a Josuela e António. Estive ao teu lado com muito prazer. Continuação de um bom dia.

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2: Sejam todos bem-vindos a mais uma edição do Diário do Festival. Eu sou a Gabriela Van Duren e estarei aqui mais uma vez para acompanhar este momento especial dedicado à cultura, à música e à valorização da criança angolana. O Festival Infantil da Canção RNA Chitotolo 30 anos é uma responsabilidade do canal principal da Rádio Nacional de Angola. Convido-lhe a acompanhar a primeira edição da semana deste postal radiofónico. Compromisso é um acordo assumido entre duas ou mais partes, entre cada uma se compromete a cumprir determinada responsabilidade. Ter um compromisso significa estar envolvido com algo que exige atenção, responsabilidade ou cumprimento de uma tarefa ou dever. Assumir compromissos e cumpri-los é sinal de responsabilidade e respeito. Pessoas comprometidas são confiáveis e costumam ser valorizadas nos ambientes em que convivem. O compromisso também é importante na construção de relacionamentos saudáveis e na convivência em grupo, seja na família, com o público, na escola ou no trabalho. E é por este motivo que a Rádio Nacional de Angola, em parceria com a Sociedade Mineira Chitotolo, vão realizar este ano o grande Festival da Canção Infantil, sob o lema Preservação dos Direitos da Criança. O ato do lançamento aconteceu dentro das instalações da Rádio Nacional de Angola e contou com a participação de produtores, parceiros, produtores musicais, escritores, jornalistas e crianças convidadas. A escritora Soraya Mendes, uma das convidadas ao evento, falou da importância do Festival Infantil RNA Chitotolo 30 anos para o desenvolvimento associativo da criança. Para a escritora, o evento, para além de educar e dar uma oportunidade às crianças, vem mais uma vez reforçar o compromisso com as famílias. Soraya Mendes aproveitou também o momento para convidar as direções das escolas e aos pais e encarregados de educação para que apoiem a iniciativa.
3: Eu penso que é uma iniciativa louvável da RNA junto com o projeto Chitotolo. Nós precisamos de atividades de género, não esperando apenas 1 de junho, embora venha acontecer no dia 1 de junho, mas por aquilo que é histórico e sabemos da Rádio Nacional de Angola, nunca esteve ausente das atividades para criança. Então, para nós reviver este festival é reviver momentos de alegria, momentos que quase não se veem. Então, só tenho a parabenizar a iniciativa da RNA por mais esta atividade e que seja o início de muitas mais atividades. E nós, cá ligados à artes, abraçamos esse projeto e estamos disponível naquilo que for necessário para que a gente apoie e que esta atividade seja um sucesso, que em nome do Senhor já sabemos que será um sucesso. Que as famílias organizem-se, porque as crianças não têm dinheiro. Quem tem que custear são as famílias. E quem tem que proporcionar momentos de criatividade, de alegria, de festividade, são as famílias. Então, o convite vai para os papais, as mamães, e, se possível, com as escolas também, anunciarem ou ajudarem na divulgação deste projeto, para levarem as nossas crianças a viverem um dia 1 de junho diferente.
2: Ouvíamos Soraya Mendes, uma das convidadas ao ato que marcou o lançamento do Festival Infantil RNA Chitotolo 30 anos, uma realização da Rádio Nacional de Angola em parceria com a Sociedade Mineira Chitotolo. Atenção, a festa vai acontecer aqui em Luanda, no Complexo Desportivo Paz Flor. Um espaço convidativo, com segurança e, é claro, conforto para toda a família. Então, desta forma, estão convidados todos, incluindo crianças, sem exceção. Faremos uma festa inclusiva. Os ingressos já estão a ser comercializados e podem ser adquiridos através dos pontos de vendas, como a portaria da Rádio Nacional de Angola e pelo site ticket.au. Venham e participem deste festival que será memorável para todos. Lembrem-se, para este ano os direitos da criança será a tónica. Festival Infantil da Canção, aqui a história da música não se apaga, conta-se. Estamos juntos, assim foi mais uma edição do Diário do Festival, na voz de Gabriela Vandunan. Até amanhã.
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4: Aí está, mais um diário do festival, pois os dias estão a contar e você deve já reservar o seu ingresso nos pontos de venda que estão aí disponíveis. São 10 mil kwanzas para o seu pequeno e para um pai, neste caso. Então você pode começar a partir de agora já a comprar este ingresso para poder participar desta grande festa infantil que acontece no dia 1 de junho, a partir das 10 horas e 30 minutos, sensivelmente, no Centro Cultural Paz Flor.
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2: São 10 horas no país. Notícias na Rádio Nacional com Olga Tancredo.
3: Criadores de animais no Ambo garantem que o surgimento da fábrica irá reduzir custos na compra de vacinas.
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3: Bom dia. A província do Ambo irá ganhar ainda este ano uma fábrica de produção de vacina animal. Para os criadores de animais, a infraestrutura irá reduzir os custos de compra de vacinas. Laurindo Vieira.
4: A fábrica de vacina animal em construção na província do Ambo continua a elevar as expectativas dos criadores de gado, que verão reduzidos os custos de aquisição de medicamentos para o tratamento das doenças que afetam os animais. O criador de animal José Numa diz que até então as vacinas custam 2 mil kwanzas para cada cabeça de gado bovino, enquanto que para o caprino ou suíno paga-se 1.500 kwanzas, quadro que espera mudar com a entrada em funcionamento da fábrica de vacina do Ambo.
5: A nossa preocupação vai já baixar um pouco, não vai ser mais conforme era antes. Isso é que nós queríamos. Temos uma vantagem porque os preços assim agora vai ser uns preços acessíveis. Uma cabeça cobra um 2.000 kwanzas. Cabrito é 500 a 600.
4: O docente da Faculdade de Economia da Universidade José Eduardo Santos, Tadeu Feca Yamal Leonardo, comenta sobre as vantagens económicas da fábrica em construção.
6: Vai facilitar o acesso dos criadores a medicamentos essenciais, tornando-os mais disponíveis e, em muitos casos, até mais acessíveis em termos de custo. Quando os criadores passam a ter melhores condições para cuidar da saúde dos seus animais, naturalmente que isto traduz-se numa redução de doenças e da mortalidade dos próprios animais.
4: Fábrica de vacina animal em construção na província do Ambo é aguardada com grande expectativa. RNA, a partir do Ambo, com João Lucas, Edson Beng e o Laurindo Vieira.
3: Criadores de animais satisfeitos com o surgimento de fábrica de produção de vacina animal que poderá entrar em funcionamento ainda este ano na província do Ambo. E os operadores económicos na província do Bié vão tomar contacto com as recentes decisões macroeconómicas do Comitê de Política Monetária do Banco Central. Com esta iniciativa, o Banco Nacional de Angola pretende apresentar o balanço da política monetária e cambial. Jonas Albino.
7: O Banco Nacional de Angola realiza nesta terça-feira, aqui na cidade do Quito, a sessão de apresentação do balanço e perspectivas da política monetária e cambial. O evento, que terá lugar na Mediateca Belabrião, surge na sequência da 129ª reunião ordinária do Comitê de Política Monetária e visa partilhar com os atores sociais e econômicos as mais recentes decisões macroeconômicas do país, bem como as estratégias de estabilidade de preços e de regulação do mercado cambial para os próximos meses. De acordo com o programa oficial a que a Rádio Nacional de Angola teve acesso, o primeiro painel de debates será dedicado à apresentação do crédito ao setor real da economia. Já o segundo painel abordará questões ligadas ao setor monetário e ao mercado cambial, com destaque para os desafios e perspectiva da política financeira nacional. O encerramento da jornada está reservado para as notas finais do encontro, numa sessão a ser orientada pelo governador do Banco Nacional de Angola, Manuel Tiago Dias. Do Quito, Rádio Nacional de Angola, os cumprimentos de Jonas Albino.
3: Banco Nacional de Angola partilha com os operadores económicos na província do Bié o balanço da política monetária e cambial. Da atualidade internacional, a Organização Mundial de Saúde vai convocar hoje o seu comitê de emergência para avaliar o surto de ébola na República Democrática do Congo, que já fez 131 mortos e 513 casos suspeitos. O diretor-geral da Organização Mundial de Saúde disse estar profundamente preocupado com a escala e a velocidade da epidemia na República Democrática do Congo. A OMS declarou o surto como uma emergência de saúde pública de âmbito internacional. Bom dia.
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2: 10:05.
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2: Domingas Fernandes da Silva Coimbra, Nelson Silva, Erlander Coimbra, Rui Milton Coimbra, Aurélio Coimbra, Palmira Coimbra, netos e demais familiares comunicam o falecimento de Aurélio Diogo da Silva Coimbra. O óbito decorre na sua residência, na rua Cabral Moncada, e o funeral será anunciado oportunamente. A família Lemos da Ressurreição comunica aos familiares e amigos que o velório de Emanuel Lemos da Ressurreição terá lugar às 18 horas de hoje e o funeral será amanhã, quarta-feira, no cemitério do Benfica. Francisca Calunga, esposa, Orlanda Calunga, filha, Câmia Calunga, filha, e Dana Calunga, igualmente filha, comunicam que o funeral de José André Calunga realiza-se hoje às 10:30, no cemitério do Benfica. Adriano Rocha, Aniel Rocha, Rosalina Rocha, Sandra Rocha, Cláudia Rocha, Teresa Rocha, Oriana Rocha, Osvaldo Rocha e demais familiares comunicam que será celebrada a missa de um ano em memória de Neuza Isabel Alentejo da Rocha, amanhã às 6 horas, na Igreja Nossa Senhora de Fátima, São Domingos. A família Moraes Congo comunica o falecimento de Delfina Ramos Ndolo, ocorrido em Luanda. O funeral realiza-se em data a anunciar. Termina aqui este serviço de utilidade pública.
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2: Marche na cadência do tempo, são 10:07.

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Deixa Eu Te Amar, AGP, música boa que com certeza está a fazer companhia aí na sua viatura, você que está a conduzir. Os românticos manifestaram-se, a Solange Monteiro está na sintonia a acompanhar o nosso programa. Solange, ótima condução e continua a escutar boas músicas aqui na Nacional de Angola.

0: apurados quando se ama, não é? O olfato, o tato, a visão e todos os outros sentidos estão sempre apurados quando você está perto da pessoa que você ama, da pessoa que você deseja. Tabanca Jazz, música que também tem a participação de Martinho da Vila. 10 horas e 17 minutos, já estamos na segunda hora do nosso programa. É habitual, a terça-feira, temos a presença do Instituto Nacional da Criança, Euclides Filipe. Mais uma vez, bom dia e bem-vindo.
1: Ora vivo, bom dia para si, Leone, bom dia aos chamados ouvintes da Rádio Nacional de Angola. Olá, exatamente, cá estamos para a atualização dos dados estatísticos, né?
0: Muito bem, e muitos casos nesta semana finda.
1: Exatamente.
0: Em relação à semana passada.
1: Exato, a semana passada falámos de 740 e tal denúncias.
0: Certo.
1: Sim,
0: agora
1: houve um
0: aumentaram?
1: Acréscimo, exatamente. Estamos a falar de 758 denúncias. Na verdade, aqui é fundamental fazer referência que trazemos aqui os casos de violências contra crianças para alertar a sociedade que é uma realidade. Uhum. Os abusos sexuais existem, estão aí, e trazemos-lo na perspectiva de prevenção também. De chamar a sociedade, fundamentalmente a família, a se prevenir dos casos de violências contra
0: e
1: crianças.
0: E existem as zonas ou províncias com maior número de casos que vocês têm recebido em termos de denúncias? Luanda continua a liderar.
1: Exatamente. Uhum. Luanda continua a liderar as estatísticas dos casos de violências e particularmente dos casos também de abusos sexuais.
0: Uhum.
1: Sim.
0: Vamos então aos dados estatísticos.
1: Vamos aos dados estatísticos, Ilione. Estamos aqui a falar exatamente do período de 10 a 16 do corrente mês de maio. O Instituto Nacional da Criança INAC, em sede desta linha conhecida por todos nós, o 15015, essa linha anónima, confidencial e também gratuita, que é de dimensão nacional, registou, como fiz referência, que é 758, assim é que está correto, denúncias de atos de violências contra crianças em todo o país, aqui com particular incidências para as províncias de Luanda, de Malange, do Moxico, do Bengo, Benguela e Zaire. Das várias tipologias de violências contra crianças, e são várias denúncias, como fez e muito bem a referência a Ilione Falcão, recebidas pelos nossos operadores, querem sede do 15015, querem sede do Centro Integrado de Segurança Pública, o CISP. 157 denúncias são de fuga paternidade e disputa de guardas. Continuamos a ter efetivamente a fuga paternidade aqui a liderar as estatísticas. E vale a pena aqui dizer, Ilione, que a violência fuga paternidade gera outras tipologias de violência. Grande parte dos casos de abusos sexuais, de crianças em situação de vulnerabilidade social, de instrumentalização. Trabalho infantil, são vítimas de fuga paternidade. Muitos casos, quando chegam mesmo ao Instituto Nacional da Criança, a criança não tem registro de nascimento, o pai não presta alimentos. Portanto, a tipologia fuga paternidade acaba por gerar outras tipologias de violências. Porque a criança fica, portanto, em situação de vulnerabilidade.
0: E como é que o INAC atua nestes casos?
1: Instando os pais, primeiramente, a comparecerem em sede do serviço de mediação, de mediação e resolução de conflitos extrajudiciais, onde é lavrado um acordo, um memorando, onde as partes assinam. Portanto, este acordo é conduzido por juristas, temos juristas que trabalham nesta temática da conciliação, e se porventura uma das partes não cumprir com o acordo, obviamente que é encaminhado imediatamente para a sala de família dos tribunais de comarca, dos tribunais provinciais de comarca, que têm a responsabilidade de apreciar a matéria, porque a matéria de regulação da ausência paternal, de fuga, de falta de prestação de alimentos, são matérias de exclusiva responsabilidade, de exclusiva competência da sala de família, dos tribunais provinciais. Mas nós aqui em sede da mediação aconselhamos, sensibilizamos, e muitos casos efetivamente têm tido êxitos, não só na componente da prestação de alimentos do ponto de vista pecuniário, do ponto de vista do valor financeiro, mas também aqui a componente da afetiva, do acompanhamento afetivo, que é extremamente relevante para o equilíbrio da personalidade da criança.
0: Neste processo, quais têm sido os vossos maiores desafios no que toca ao atendimento e proteção destas crianças? Desde o início do processo, não é, em que há a denúncia, este acompanhamento, até a fase em que se vai julgar quem cometeu tal abuso. Qual tem sido o maior desafio?
1: O maior desafio, primeiro, é que em sede da audiência, Os progenitores acabam por concordar com o valor que é estipulado e aqui na perspectiva jurídico-legal, mas muitas vezes acabam por não cumprir. Se prestarem um mês, o outro mês já não vai prestar alimentos. Daí que nós encaminhamos para a sala de família, por um lado. E por outro lado também, embora os processos tendem agora a serem um bocadinho mais céleres, mas o apelo é efetivamente a celeridade dos processos de regulação da autoridade paternal, porque na verdade a criança não espera, a criança é agora, a criança é já. Se os processos não andarem agora, obviamente que amanhã já não será criança. O tribunal pode decidir com efetivamente a criança atingindo já a idade adulta. Então por isso é que há necessidade mesmo de celeridade dos processos. Hoje é um desafio, obviamente, e o tribunal reconhece. Assistimos agora a abertura do ano judicial, onde os magistrados foram peremptórios em dizer que há toda a necessidade dos processos serem mais céleres, sobretudo os processos que digam respeito à prestação de alimentos, porque as crianças não esperam, e agora, a criança é agora, é já. Amanhã já não é criança, amanhã é efetivamente adulto.
0: E apelo a estes pais que fogem à sua paternidade?
1: A lei é clara, a lei obriga os pais, é um direito que a criança tem, o direito à prestação de alimentos, é uma obrigação dos pais prestarem alimentos aos seus filhos menores, que devem tomar consciência que é responsabilidade. E porque se não prestarem alimentos ao seu filho menor, obviamente que o filho não vai crescer harmoniosamente, porque a perspectiva aqui da prestação de alimentos é para que ele cresça integralmente. O pacote da prestação de alimentos é muito mais abrangente, é aquilo que eu fiz referência, não diz respeito a um valor pecuniário. Muitos são os pais que em sede da audiência, depois do desconto automático, acabam por não ter mais essa convivência, essa relação com o filho. E aqui a componente afetiva é extremamente importante para efetivamente o desenvolvimento da personalidade da criança.
0: É todo um conjunto, não apenas o bem material.
1: Exato.
0: Vamos então aos
1: exatamente
0: casos,
1: na sequência,
0: né, que impactaram a semana.
1: Exato. Na sequência dos dados estatísticos, deixa-me rapidamente fazer referência que 128 são do trabalho infantil, 50 de violências físicas e psicológicas e 15 de abusos sexuais. Ilione, deixa-me aqui trazer à baila três casos que mais impactaram o período da semana. Estamos aqui a falar exatamente da província do Zaire, onde recebemos 30 denúncias com destaque para uma de abuso sexual, do município de Mbanza Congo, cuja vítima é uma criança de 12 anos do sexo feminino. De acordo com a denúncia, o ato foi praticado pelo seu professor, tanto adulto, este professor adulto, que abusou sexualmente da aluna de 12 anos. De referir que o suposto abusador está detido, os trâmites subsequentes repousam em sede da PGR e a vítima está a ser acompanhada psico e socialmente. Aqui falamos de duas dimensões de intervenção. Uma tem que ver exatamente com o apoio psicossocial da vítima, já não é a mesma, por isso é que há toda a necessidade deste acompanhamento psicossocial por intermédio dos nossos especialistas, INAC e Ação Social. E por outro lado, então, aqui a mão pesada da Justiça, onde o processo começa em sede na instrução preparatória da PGR, que é detentora da ação penal e fiscalizadora da legalidade, e consequentemente então para a fase judicial.
0: Fala desta mão pesada da lei. Infelizmente os casos diariamente, as denúncias também têm aumentado, e nós vamos tomando contacto com diversos casos que têm colocado a criança em risco. Falo das penalizações, porque muitas pessoas que prejudicam as crianças acham que isto vai ficar por aí mesmo, insistem, persistem e não sabem dos riscos e das grandes consequências que têm com tudo isso.
1: Exato, por isso deixa-me aqui, eu gosto de fazer referência às palavras de Sua Excelência, a Primeira Dama da República, que em sede da conferência que houve recentemente, protagonizada pelo Conselho Superior da Magistratura Judicial, sobre a tramitação processual dos casos, dos crimes de abusos sexuais contra menores. Ela fez referência que é preciso que sejamos sinérgicos, é preciso que se agrave as penas, porque aqui, por parte de alguns, de algumas vítimas, aqui um sentimento, muitas vezes, de impunidade, porque o processo é lento, não tramita, e nós temos que aqui que fazer referência, porque são vários casos de reclamações que o INAC também recebe. Por outro lado, e tivemos agora o caso que eu fiz referência na semana passada, da criança que foi abusada sexualmente pelo padrasto de 33 anos. A criança está agora com 13 anos desde os seus 6 anos, e que viu aplicada uma pena de 6 anos de prisão efetiva na província de Malanjo. A mãe diz que a pena é muito branda. Ele, o prevaricador, abusava permanentemente a criança dos 6 anos, hoje com 13 anos, portanto, lhe foi aplicada uma pena de 6 anos de prisão efetiva. A mãe não concorda com esta pena, por um lado. Então, há necessidade, sim, do aumento, do agravamento das penas, por um lado. Por outro lado, há necessidade dos processos serem céleres. E nós vamos apelando aqui. Os processos de abusos sexuais devem andar desde a fase de instrução preparatória até a fase judicial. Porque senão teremos efetivamente este sentimento.
0: Existe já alguma política neste sentido para que se estude o agravamento da lei? Há vozes também que se levantam para o castramento, não é? Destas pessoas. Se for este termo a usar.
1: Eu vou mesmo pela medida do agravamento das penas. Porque a questão do castramento, de castrar os abusadores, tem outra vertente que é muitas vezes de defesa dos direitos humanos e tudo mais, mas na verdade eu vou para o agravamento das penas. E eu sei que há uma proposta de lei que nos próximos tempos vai ser apreciado pelo Executivo, do agravamento das penas de abusos sexuais contra crianças. E é preocupação também do Executivo angolano. Lembramos-nos da tomada de posse do Procurador-Geral da República, quando o Presidente instou mesmo a não tolerar os crimes de abusos sexuais contra crianças. Uhum. Quer tolerância zero aos crimes de abusos sexuais. É a preocupação do nosso Executivo. Então vamos sim fazer crer que esta lei seja apreciada pelo Conselho de Ministros e posteriormente então encaminhada para a Assembleia Nacional para a devida aprovação.
0: Uhum. Euclides, os outros dois casos.
1: Exato. Vamos fechar também com o caso de abuso sexual da província do Moxico, em que a vítima é uma criança de 6 anos, do sexo feminino, abusada por um vizinho de 30 anos, que se aproveitou da vulnerabilidade da criança, introduziu-se em sua residência, na ausência da mãe da vítima, abusou sexualmente da criança. A criança está a receber assistência médica, o Estado inspira cuidados e, obviamente, que o abusador está no lugar onde devia estar, está detido.
0: O último caso?
1: O último caso é de violência física, na província do Bengo, em que um pai recorrentemente vai batendo na sua filha de 8 anos. É aquela mania de bater educa.
0: Disciplinar,
1: exatamente,
0: não é? Disciplinar
1: com excessos.
0: Pois.
1: E aquela consciência que nós temos de que não, eu cresci assim, e eu estou aqui, estou bem, e o meu pai educou, batia também, não está nada bem. Violência gera violência, isso é trauma que está aí no subconsciente e usa a violência como forma de educar, porque também apanhou quando foi criança e está aí no subconsciente. Violência gera violência, até porque a Leone, que passou nas grandes universidades aqui do nosso país, nunca teve num sumário que diz que bater educa.
0: Pois é, faz lembrar o livro do saudoso Mvunda Tuné, Educar sem Bater.
1: Exato.
0: Educar sem bater.
1: Há outros métodos para educar crianças e não exatamente
0: usando
1: a violência.
0: Exato. Muito bem, Euclides Filipe, já mesmo a terminar, infelizmente os casos continuam a crescer e nós vamos falar destes casos sempre para que as pessoas ganhem consciência. A sua mensagem para as famílias e as escolas e, claro, a sociedade de forma geral, no sentido de estarem atentos a algum sinal de maus-tratos infantis e o que é que pode ser feito?
1: A consciência da denúncia é fundamental. Nós apelamos aqui à consciência da denúncia por um lado e por outro lado todas as instituições que intervêm no sistema de proteção dos direitos da criança devem funcionar. Desde efetivamente a área social, desde a polícia, desde o setor da justiça, aqui com particular incidência para a questão do registro de nascimento, que eu fiz referência a crianças que não têm registro de nascimento, e quando a mãe vai se queixar ao INAC, também é outra problemática, porque a própria mãe também não tem registro de nascimento. Quando pergunta quem é o pai, é o Babiloi, nem sequer conhece o nome próprio do indivíduo. Então, aqui a necessidade do funcionamento do sistema funcionar. O sistema intervém em leis, intervém em atores, e os atores são aqui as instituições, o Departamento Ministerial da Justiça e Direitos Humanos, o Instituto Nacional da Criança, obviamente, deve fazer também o seu papel, a Procuradoria-Geral da República, enquanto detentora da ação penal e fiscalizadora da legalidade. O setor da educação é importante. A educação é uma ferramenta que transforma a sociedade, que transforma as consciências. Logo, Leon, é preciso que na cadeira de educação moral e cívica haja efetivamente professores altamente competentes e não mecânicos que possam exatamente despertar na consciência da criança que há lugares íntimos e de íntimos que os adultos não podem ter acesso, por um lado. É preciso que a criança perceba o funcionamento do seu corpo. A dimensão da sexualidade na formação da criança é extremamente importante. Logo, deve ser uma pessoa que conheça, não pode ser um mecânico. O setor da educação é fundamental, porque a criança, se ouvir na escola, vai levar a mensagem para a sua comunidade, para casa, e vamos transformar efetivamente a sociedade, vamos transformar as nossas comunidades. Você que nos acompanha todas as quintas-feiras ou terças-feiras, aqui na rádio, quinta-feira, numa cadeia televisiva, não hesite, ligue para o 15015, essa linha anônima confidencial e também gratuita. Vá às esquadras mais próximas, vá às administrações municipais, à área social, portanto, todas essas instituições intervêm no sistema de proteção e você pode efetivamente fazer a sua denúncia. Não permita que o sorriso de uma criança se transforme em lágrimas. Hoje criança, amanhã adulto, e obviamente queremos ter um país desenvolvido em todas as dimensões, o chamado desenvolvimento sustentável.
0: Euclides, uma parte e uma orientação também sobre o uso excessivo das redes sociais, agora a internet, que tem contribuído para novos perigos envolvendo crianças e adolescentes.
1: Maior fiscalização dos pais, atribuição de telefones. Olha, deixa-me cá trazer uma denúncia que nós tivemos presencialmente. A senhora ligou para a nossa linha e acorreu à nossa instituição. A filha de 13 anos usava um telefone inteligente e, por intermédio deste telefone, criou um perfil falso. Interagia com adultos psicopatas e esses abusos, esses adultos, trocavam mensagens íntimas com a criança, com a menor, e chegaram mesmo a marcar um encontro numa das centralidades e o abusador abusou sexualmente a criança aí na sua viatura. Portanto, é preciso que os pais fiscalizem. A cidadã só se apercebeu muito mais tarde que a criança estava a ser vítima de abuso sexual. Portanto, as redes sociais aqui, e eu não concordo.
0: São um grande perigo.
1: Exatamente, não concordo que a criança efetivamente tenha um telefone já inteligente. E se tiver, portanto, os pais devem redobrar esforços de fiscalizar. A fiscalização é permanente, o acompanhamento, monitorar o que é que a criança conversa. Se tiver que atribuir um telefone, que conversa, e usar acima de tudo a internet para investigar, para investigação científica. Criança não tem necessidade de ter um perfil no Facebook, para quê?
0: Muitas delas colocam bloqueio nos pais, não é? Na conta dos pais. Elas não são amigas dos seus pais, bloqueiam e vão usando esses perfis falsos, como fez referência. Está aí uma porta aberta para muitos perigos e casos de abuso como estes que ouvimos.
1: Os abusadores aproveitam-se exatamente
0: Desta fragilidade das crianças.
1: Exato. Por um lado, por outro lado, para além dos abusos, é a questão também de prevenção do tráfico de crianças. Uhum. Também pode ser um meio que propicia o tráfico de crianças. E os traficantes estão aí à espreita. Depois da venda de drogas a nível internacional, o tráfico de seres humanos é o segundo maior negócio.
0: Todo cuidado é pouco. Obrigada mesmo, Euclides Filipe. Voltamos a ver-nos na próxima terça-feira.
1: Exato, com a mesma crença, com o mesmo crer, com a mesma determinação.
0: É, seguimos a alertar a sociedade.
1: E obviamente também estamos aqui atentos digamos, ao concurso onde a Leone está. Nós vamos votar, já partilhamos, vamos votar, porque reconhecemos a qualidade do seu trabalho e a sua competência.
0: Muito obrigada, Euclides Filipe.
1: Estamos juntos.
0: Bom trabalho para si também. Viva. 10 horas 36 minutos. Somamos e seguimos aqui a presença do INAC, já sabe, linha 15015 de denúncia anónima e confidencial para qualquer caso de abuso contra a criança.
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0: 10 horas 48 minutos, chegou o momento de avançarmos o quadro Nas Teias da Lei, aqui na Rádio Nacional de Angola. O tema em destaque é a colisão entre direitos. Isto ocorre quando o exercício de um direito por uma pessoa entra em choque com o direito de outra numa situação real. Nestes casos, como nenhum direito é absoluto, eles precisam ser avaliados para que se decida qual deve ceder espaço e qual deve prevalecer. Vamos acompanhar mais um quadro Nas Teias da Lei com o Vladimir Ilavoco.
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0: A colisão entre direitos fundamentais ocorre quando o exercício de um direito de certo titular impede ou prejudica o exercício de outro direito de outro titular. Os conflitos sucedem, pois as normas de direito fundamental não se esgotam na teoria. Assim, quando se concretizam na vida social, colidem. Na resolução de litígios, nem sempre é fácil determinar quem tem razão, isso é, quem tem o direito do seu lado. Muitas vezes, sucede que as partes em litígio têm todos os legítimos interesses, direitos que pretendem exercer, e quando assim é, podemos estar perante uma colisão de direitos. Existe uma situação de colisão de direitos sempre que o exercício de um direito por uma pessoa impossibilita, no todo ou em parte, o exercício de outro direito pertencente a outra pessoa. O jurista José Carlos Rodrigues já está por dentro do assunto e vai viajar pelos meandros do tema em análise.
1: A colisão de direitos se define como sendo o confronto entre dois direitos da mesma dimensão e da mesma natureza, que em pleno exercício entram em rota de colisão. E aqui podemos chamar a colação, como exemplo, a liberdade de expressão e o direito à honra e à vida privada. Dizer os ouvintes que ambos os direitos são de matriz constitucional e ambos são igualmente protegidos, o que significa que o exercício da liberdade de expressão não pode colocar em causa o bom nome, nem tampouco pode colocar em causa a vida privada de outrem, razão pela qual o legislador estabeleceu os limites ao exercício da liberdade de expressão. Certamente que poderá ser visto estes limites como sendo uma restrição ao exercício da liberdade de expressão ou até mesmo uma censura. Mas o que se pretende aqui é fazer com que o cidadão que exerce o direito à liberdade de expressão, direito este que é fundamental, o faça dentro de um quadro de responsabilidade, sem, no entanto, colocar em causa outro direito fundamental, que é, portanto, o direito à honra e à vida privada. E nós temos visto, nos últimos tempos, nas redes sociais, em que cidadãos, em pleno exercício da liberdade de expressão, acabam por publicar matérias que se integram na vida privada de outrem, colocando aqui em causa é o seu direito fundamental, que é o direito à honra e à vida privada.
0: A liberdade de expressão enquanto direito fundamental, por exemplo, tem por objeto o respeito pela honra, pelo bom nome, a reputação e a imagem, por serem direitos da personalidade, desde logo não podem colidir, podendo recorrer ao princípio da ponderação de interesses. José Rodrigues.
1: Embora que a liberdade de expressão, ela é um direito fundamental e transcendente à própria dimensão de garantia individual, porque ela contribui para o fortalecimento do Estado democrático, assim como também contribui para a formação da própria opinião pública pluralista, é fundamental que os cidadãos, ao exercerem este direito fundamental, o façam dentro de um quadro de respeito por outros direitos fundamentais e também de dimensão constitucional. Significa que a liberdade de expressão tem como limite o respeito ao bom nome, à reputação, à imagem e à vida privada. Por quê? Porque estes são direitos também de dimensão constitucional e são tidos como sendo direitos de personalidade, porquanto são protegidos pelo Código Civil vigente, isto nos termos do artigo 70 e seguintes. Sempre que estivermos a exercer um direito e em simultâneo nós colidirmos com outro direito, nós estamos perante a colisão de direitos. E qual é a solução para a resolução do problema da colisão de direitos? A solução é efetivamente o princípio da ponderação, que significa que Ao exercermos a liberdade de expressão, embora seja ela essencial para a formação e circulação de opiniões e ideias, é fundamental que o façamos dentro dos limites. Não podemos exprimir as nossas opiniões colocando em causa o bom nome, a reputação e a imagem de outrem, ou até mesmo expormos a vida privada. Porquanto, sempre que num debate livre estiver a ocorrer um confronto de ideias, as partes em confronto devem limitar-se ao objeto do debate. Não podem, não devem sair do objeto do debate e partir para uma ação que possa colocar em causa o bom nome, a reputação, a imagem e a vida privada do outro ou do outro.
0: Conseguinte, enfatizou o jurista, os direitos de dimensão constitucional devem ser respeitados para que haja uma coexistência de uma sociedade pluralista e democrática.
1: Pode-se ficar com a sensação de que os limites da liberdade de expressão podem se constituir como sendo uma restrição ao exercício das liberdades. Não pode ser verdade, tendo em atenção que a liberdade de expressão, não sendo ela regulada pelo Estado, ela pode descambar para outras situações suscetíveis de colocar em causa outros direitos de dimensão constitucional e que o Estado também assegura nos termos da própria Constituição da República. É fundamental que se garanta a proteção incondicional do direito ao bom nome, à reputação, imagem e à vida privada. Embora também é fundamental que se garanta de forma incondicional a liberdade de expressão, razão pela qual é que a lei estabelece que o direito à liberdade de expressão não é um direito absoluto, porquanto ao seu lado existem outros direitos fundamentais de dimensão constitucional. Outros direitos fundamentais que estão também intrinsecamente ligados e associados à dignidade da pessoa humana, conforme estabelece o artigo 1º da Constituição da República. Angola é um Estado soberano, independente e funda-se na dignidade da pessoa humana, o que significa que os outros direitos de dimensão constitucional que estão intrinsecamente ligados à dignidade da pessoa humana devem ser objeto de respeito por todos os cidadãos. O que significa que, ao exercermos a liberdade de expressão, ao exercermos a liberdade de imprensa, ao exercermos o direito à liberdade de informar, de ser informado e de informar, temos sempre que ter em conta os limites do exercício destes direitos, de modos a que possamos salvaguardar outros direitos e possamos coexistir na mesma sociedade pluralista, na mesma sociedade democrática, cumprindo todos com aquilo que são os seus deveres em relação aos outros.

0: A definição da superioridade de um direito em relação ao outro deve sempre ser feita em concreto pela ponderação dos interesses que cada titular visa atingir. É habitual afirmar-se que em lugar de primazia se encontra o direito à vida e à integridade física e moral, posto que a vida é um bem jurídico mais importante e, nessa medida, inviolável. Vemos em instantes o jurista José Carlos Rodrigues. Não basta que todos sejam iguais perante a lei, é preciso que a lei seja igual perante todos. Nas teias da lei, ponto final. Eduardo Samuel Bonda e Vladimir Lavogo. Fazemos ciência com consciência.
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0: São 11 horas no país, notícias na Rádio Nacional com Olga Tancredo.
1: Embaixador de Angola nos Estados Unidos destaca o papel do corredor do Lobito nos benefícios da cooperação entre os dois países.
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1: Bom dia. O embaixador de Angola nos Estados Unidos afirmou hoje que o país é visto como um parceiro estratégico para as cadeias globais de valor. O diplomata Agostinho Van Donen disse igualmente que o corredor do Lobito é um dos maiores símbolos desta cooperação com os Estados Unidos.
3: Podemos dizer que Angola passou a ser reconhecida como um ator central na estabilidade africana, desde a mediação de conflitos regionais até o combate à pirataria marítima e a promoção da segurança no Golfo da Guiné. Houve um reposicionamento de Angola na política estratégica americana para a África, particularmente através de iniciativas como o financiamento e o apoio ao corredor do Lobito, a cooperação no domínio dos minérios críticos, a expansão da cooperação energética, o fortalecimento das relações no setor da defesa, incluindo aqui as novas parcerias subnacionais, com um acordo de parceria estratégica com o estado de Ohio, por exemplo. E, portanto, tudo isso demonstra que Angola deixou de ser vista apenas como um produtor energético. O corredor do Lobito é, provavelmente, um dos maiores símbolos da nova era das relações Angola-Estados Unidos da América. Não se trata apenas de um projeto ferroviário ou logístico, trata-se de uma plataforma geoeconómica estratégica que posiciona Angola como eixo central da conectividade entre o Atlântico e o interior de África, facilitando o comércio, minerais críticos, energia e desenvolvimento industrial.
1: Embaixador de Angola nos Estados Unidos da América, Agostinho Van Donen, que falava a propósito dos 33 anos de relações diplomáticas com os Estados Unidos. O Banco de Leite Humano recebe por semana entre 10 a 12 doações. Nesta altura, o banco já recolheu mais de 600 litros de leite humano, segundo a coordenadora do Banco de Leite, Elisa Gaspar.
4: O Banco de Leite Humano já recolheu 618 litros de leite humano. Semanalmente, a média de doação é, às vezes, de 10, 12 mulheres. Temos as mulheres que têm os bebês internados no berçário, prematuros, e essas vêm para doar o seu leite para os bebês. Portanto, temos as internas, que são as mães que têm os bebês internados, e temos as doações externas, que nós, o Banco de Leite, vai às residências buscar o leite.
1: Coordenadora do Banco de Leite Humano, Elisa Gaspar. A instituição existe há 6 anos. Da atualidade internacional, o ministro da Defesa de Taiwan admitiu hoje manter-se cautelosamente otimista em relação à venda de armas pelos Estados Unidos, apesar de o presidente norte-americano ter deixado incerta a aprovação de um pacote de armamento para a ilha. Estas declarações surgiram depois de o presidente dos Estados Unidos, Donald Trump, se ter recusado a confirmar se autoriza o envio de um pacote de armas para Taiwan, avaliado em cerca de 12 mil milhões de euros. O ministro da Defesa de Taiwan lembrou que os Estados Unidos asseguraram que a sua política em relação a Taiwan permanece inalterada e que Washington há muito que mantém a paz e a estabilidade na região através da venda de armas a Taipei, algo previsto na Lei das Relações com Taiwan. Bom dia.
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0: 11 horas, 4 minutos.
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0: Domingas Fernandes da Silva, Coimbra. Nelson Silva, Erlander Coimbra. Rui Milton Coimbra. Aurélio Coimbra. Palmira Coimbra. Netos e demais familiares comunicam o falecimento de Aurélio Diogo da Silva Coimbra. O óbito decorre na sua residência, na rua Cabral Moncada. O funeral será anunciado oportunamente. A família Lemos da Ressurreição comunica aos familiares e amigos que o velório de Emanuel Lemos da Ressurreição terá lugar hoje às 18 horas e o funeral acontece amanhã às 10 horas no cemitério do Benfica. Adriano Rocha, Aniel Rocha, Rosalina Rocha, Sandra Rocha, Cláudia Rocha, Teresa Rocha, Oriana Rocha, Osvaldo Rocha e demais familiares comunicam que será celebrada a missa de um ano em memória de Neuza Isabel Alentejo da Rocha amanhã às 6 horas na Igreja Nossa Senhora de Fátima. A família Moraes Congo comunica o falecimento de Delfina Ramos Ndolo, ocorrido em Luanda. O funeral realiza-se em data a anunciar. Termina aqui este serviço de utilidade pública.
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0: 11 horas 5 minutos.
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0: 11 minutos, seja bem-vindo à terceira e última hora do nosso programa. Temos ainda mais música para consumir ao longo desta emissão. Depois de Johnny Ramos com A Conclusão, é importante dizer que não vamos concluir ainda a nossa presença. Temos muitos assuntos ainda a partilhar consigo. Saiba que as autoridades e os investigadores culturais na província do Zaire continuam unidos para valorizar e preservar os jogos tradicionais, que são um importante património cultural da região. A sociedade civil, naquela província, defende que os jogos tradicionais devem ser levados às instituições de ensino. E quem traz toda a informação, toda esta história, todo este enredo, é o Luís Mamana.
1: No Zaire, as autoridades culturais e investigadores trabalham em conjunto para que nos próximos tempos os jogos tradicionais praticados no antigo Reino do Congo sejam resgatados e reconhecidos como património imaterial nacional e mundial. Os jogos tradicionais sempre fizeram parte da vida do Reino do Congo. Sabedorias antigas que ainda hoje podem ser reaproveitadas, como recorda o pesquisador cultural Ngonga Afonso, que destaca alguns destes jogos tradicionais.
2: Os nossos velhos, antes da chegada dos colonos, eles já faziam esse jogo, já tinham essa iniciativa desses jogos, porque mostravam interesse para com as pessoas. Esses jogos têm a sua importância no campo político, no campo militar, no campo judiciário, como também despertava as pessoas no campo militar, como tem plano estratégico, e no campo judiciário. Então, todo problema que se resolvia, aqueles mais velhos faziam aquele jogo, é para despertar ambas partes, onde está errado, onde que não está errado, antes de falar. As partes já conhecem, já sabem que esta canção, este jogo que se fez aqui, se eu estiver a mentir, logo os velhos vão descobrir. E não só, também faz parte da educação física. Os nossos velhos, antes da chegada dos colonos, eles já faziam esse jogo, já tinham essa iniciativa desses jogos, porque mostravam interesse para com as pessoas. Nós temos, por exemplo, o Luela. O Luela trata-se do campo estratégico militar. Outro jogo é Mpanza, quando há uma justiça, não só, também nos... Outro jogo é Mbele. Mbele e Sueca Solola, parte desportiva. Também entra a parte psicológica.
1: Outro investigador, que é de Amosi Kotoko, defende estudos mais aprofundados, desafia os investigadores a contribuírem para o resgate e reconhecimento internacional destes jogos tradicionais.
3: Isso é que nós estamos a desejar, de que o Ministério da Cultura possa fazer uma candidatura à inscrição desse jogo, um dos jogos tradicionais como patrimônio histórico, primeiramente nacional, e depois fazer uma proposta à Unesco para ser eleito como patrimônio da humanidade.
1: É possível? Nós temos aqui jogos que se justificam?
3: Sim, temos muitos jogos, temos aí o DAD, temos aí o Gudiankama, vários jogos. Esses transmitem a vida dos nossos antepassados, seus pensamentos, como é que podem desenvolver o conhecimento de uma pessoa. E isso antigamente era assim, mas sim, nós temos que voltar nas nossas tradições para conhecermos a vida dos nossos antepassados, para nós levarmos ao Instituto Nacional do Patrimônio Cultural, e ele vai sugerir ao Ministério da Cultura, e eles vão preparar o dossiê para a candidatura à Unesco. E nós estamos aqui abertos aos investigadores, nós temos a matéria para eles, os que eles precisam, nós vamos oferecer eles, e também que nos visitem todos. Nós estamos aqui de segunda a sexta-feira, estamos aqui abertos no Museu Regional do Reino do Congo.
1: Um dos praticantes empenhados em transmitir os jogos tradicionais Congo é o jovem Manuel Afonso. Ele defende que estes sejam ensinados em diversas instituições acadêmicas para garantir a sua preservação entre as novas gerações.
4: É o jogo que estamos a escrever, porque vale a pena escrever do que falar. Ao escrever, conforme estamos a ver o nosso museu, tem lá alguns documentos, tem lá algumas imagens quando a pessoa observa e oralmente também vão lhe explicar. É o mesmo com o nosso jogo, estamos a escrever para poder transmitir numa outras pessoas, principalmente nas escolas. E hoje em dia o que estamos a ver? É os nossos jogos, a nossa cultura principalmente, não se valoriza. Até falar eu sou o Kikongo, mas enquanto que para poder desenvolver a cultura, devemos começar nas escolas. Escolas primárias, primeiro ciclo, secundário sucessivamente. Porque há muitos que estão na universidade, não sabem falar a língua nacional, não fez nenhuma brincadeira. Então as brincadeiras também fazem parte da nossa cultura.
1: A história do Reino do Congo é rica e preservar este patrimônio histórico e cultural é uma responsabilidade de todos, afirma o professor Ramos Tocolona.
5: A história do Reino do Congo é uma história completamente rica. Nós devemos resgatar todos esses valores aí que constituem o Reino do Congo. Trabalhar sobre isso, identificar aquilo que foram os jogos e depois fazer um processo, um dossiê extremamente sólido, se é possível para nós conseguirmos fazer isso. O jogo transmite uma mensagem. Quando há jogo, significa que é uma mensagem. Então as pessoas têm que agora identificar, procurar saber justamente o que as pessoas estão a fazer através do jogo. O Reino do Congo é um dos o que mais importante do continente africano. Mas o que é que acontece? Muitas coisas do passado desapareceram. Então, para nós resgatar isso, evidentemente que passar para os jogos vão nos permitir a saber concretamente o que é que se passou no passado. É importante porque, nesse momento, a sociedade pré-colonial baseou-se sobre a oralidade. Resgatar os jogos, vamos procurar a saber o que concretamente se passou no passado. Isso é fundamental. Hoje tem que reescrever a história do Reino do Congo. Onde que a falta, a verdadeira questão da história no continente africano, no período pré-colonial, é aquele aí. É um período onde que houve a oralidade. Então, se hoje conseguimos identificar os jogos que foram praticados na altura, então seria uma boa coisa para nós compreendermos melhor ainda o passado. Porque o jogo, através do jogo, é uma mensagem.
1: O historiador António Manuel Moniz lembra que existe um esforço internacional para o resgate do património imaterial e considera que esta é uma oportunidade para que os jogos tradicionais Congo sejam reconhecidos a nível mundial.
6: Uma vez que hoje já se evidencia esforços do Conselho Internacional dos Museus e também do Comitê Internacional de Salvaguarda do Patrimônio, aquilo que diz o respeito ao patrimônio tangível e o intangível, porque nós quando temos o patrimônio material é o palpável e o material é constituído por tradições, saberes, jogos tradicionais que representam ou identificam a identidade cultural de um certo povo. E com base a esses esforços desse Comitê de Salvaguarda e a elevação de patrimônio de vários lugares, no caso do antigo Reino do Congo e a atual região hoje de Mbanza Congo, que abarca essa categoria, é possível que nós possamos ter esses jogos tradicionais a serem levados a patrimônio da Unesco. Isto é fazendo parte da categoria daquele patrimônio intangível que nós temos, dos saberes, tradições e conjunto de culturas que representam um povo. O trabalho é tão árduo, principalmente para as zonas onde a implementação ou a elevação do patrimônio tem sido recente. Então, a classe acadêmica tem que trabalhar junto com as autoridades competentes a fim de poderem levar a cabo algumas investigações ligadas a esses patrimônios intangíveis e junto pudessem ser elevados a um nível mais alto.
1: Por sua vez, a diretora do Gabinete Provincial da Cultura, Nzuzi Makiese, também acredita nesta possibilidade. No entanto, considera fundamental o envolvimento de todos neste processo.
7: Nós temos muitos jogos que no tempo do Rei do Congo faziam. Nós estamos a fazer tudo para que consigamos então rebuscar, resgatar aqueles jogos tradicionais. Então estamos a trabalhar com algumas escolas para que as nossas crianças, começamos a incutir nas nossas crianças, enquanto é sério, começarem a incentivar, começarem a trabalhar e fazer esses jogos tradicionais. Nós temos escolas hoje que praticam isso. Isso é um processo. Começamos com rebuscar, resgatar, mas depois pensamos naqueles que são especialistas para que possam então nos ajudar naquilo que é a nossa elevação desse jogo tradicional para quem sabe um dia. Mas nós temos fé da maneira que conseguimos elevar o nosso patrimônio mundial, que é Mbanza Congo, acredito também podemos conseguir levar esses nossos jogos tradicionais, que é de muita importância.
1: Autoridades culturais, investigadores e praticantes continuam unidos no Zaire para valorizar e preservar os jogos tradicionais do Reino do Congo, um importante patrimônio cultural da região. A reportagem é da Rádio Nacional, com Luiz Mamana.
0: Estamos juntos, Luiz Mamana. Qualquer dia desses temos que julgar aí um jogo tradicional, não é? Um jogo tradicional, pois a sociedade civil na província defende que estes jogos devem ser levados às instituições de ensino. 11 horas 21 minutos.

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2: Bem-vindo mais uma vez, são 11 horas e 30 minutos, estamos perto do fim, mas ainda há muito para contar. Cá em casa também falamos de saúde, este que é o bem mais precioso que temos. Você já cuidou do seu corpo, já cuidou da sua mente, saiba que isto também significa amor próprio e é responsabilidade sua para com a família e a comunidade. Tenha pequenos hábitos diários, como uma boa alimentação, prática de exercícios físicos, descanso adequado e consultas médicas regulares. Tudo isso faz diferença na qualidade de vida. Para falar em saúde, vamos dar um salto até a província de Malanje para conhecer o projeto Saúde em Minha Casa, no município de Cambundi-Catembo. Este projeto está a dar resultados satisfatórios e o objetivo é garantir assistência médica e medicamentosa. Mais informações teremos agora com João Leandro.
3: As autoridades sanitárias no município de Cambundi-Catembo, a 185 quilômetros a sudeste da cidade de Malanje, lançaram o programa Saúde em Minha Casa para aproximar os serviços de saúde à população. Lançado há 2 meses, os resultados são satisfatórios na medida em que a estratégia é garantir assistência médica e medicamentosa. Segundo a diretora municipal da saúde de Cambundi-Catembo, Marcelina Manuel, as zonas definidas são aquelas que não possuem postos e centros médicos.
4: Até porque temos resultados favoráveis, porque conseguimos encurtar a distância dos utentes até uma unidade sanitária recebendo a consulta na sua casa.
3: Vários técnicos, entre médicos e enfermeiros, dão corpo ao projeto que, na prática, vai ao encontro das famílias.
4: Nós realizamos serviços como consultas externas, reforço de vacinação. As famílias têm se beneficiado bastante porque conseguem receber os medicamentos e ter assistência nas suas próprias residências.
3: A malária encabeça a lista de doenças mais frequentes, a seguir da febre tifoide e as doenças respiratórias agudas. Segundo a diretora Marcelina Manuel, além de consultas no terreno, os técnicos sensibilizam a população para melhorarem o saneamento básico.
4: Por exemplo, saneamento básico, a incineração do lixo, a capinagem, o uso correto do mosquiteiro, a forma como eles devem se proteger das picadas de mosquito.
3: No princípio, algumas comunidades apresentavam surtos de sarampo e sarna, mas depois da ação das autoridades sanitárias, com as diferentes campanhas de bloqueio, hoje o quadro mudou completamente.
4: Hoje vamos aos bairros, já não encontramos um número de crianças com sarampo.
3: A diretora municipal da saúde do Cambundi-Catembo diz que até o momento mais de 3 mil famílias já foram atendidas durante o projeto que vacinou 2 mil crianças para a prevenção de várias doenças.
4: Nós atendemos mais de 3 mil famílias. E assistências, que são as consultas, benefícios como medicamentos. Em termos de vacinação, nós vacinamos mais de 2 mil crianças até agora, seguindo o calendário vacinal.
3: Diretora Municipal da Saúde de Cambundi-Catembo, Marcelina Manuel, e os resultados do programa Saúde em Minha Casa. Reportagem Rádio Nacional de Angola e Malanje com Miguel Avelino e João Leandro.
2: Estamos juntos, João Leandro. É verdade, os resultados são satisfatórios. Projeto Saúde em Minha Casa, no município de Cambundi-Catembo, em Malanje. Hoje é também o Dia Mundial da Doença Inflamatória do Intestino e Dia Mundial da Doação de Leite Humano. Vamos todos continuar a valorizar a nossa saúde para viver com mais energia, equilíbrio e felicidade.
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0: Neste mês de maio, além do Diário do Festival Infantil, também temos levado a cabo uma rubrica que dá voz, dá vez ao trabalhador, assim que acorda cedo, assim que move o país com dedicação, esforço e compromisso diário. Temos sempre esta rubrica para lembrar que a sua força, o seu empenho faz toda a diferença. Vamos acompanhar o quadro A Voz do Trabalhador.
1: Viva companheiros, saudações. Hoje vamos falar de uma profissão tão importante como qualquer outra. Aliás, nenhuma profissão é superior à outra. Todas têm o seu valor na sociedade. O tema de hoje é a profissão de barbeiro ou cabeleireiro. Escolhemos abordar esta e outras profissões nos próximos dias, por estarmos no mês dedicado aos trabalhadores. O nosso convidado é o jovem barbeiro Ernesto Manuel, um dos mais conceituados técnicos da área, com mais de 12 anos de experiência. Antes de mais, importa referir que a profissão de barbeiro é uma área técnica e artística em constante crescimento, voltada para o embelezamento masculino, incluindo cortes de cabelo, tratamento da barba, utilização da navalha, cuidados capilares, entre outros serviços. Ser barbeiro não é uma profissão simples como muitos pensam. Acreditamos que basta apenas manusear uma lâmina, um pente, uma escova ou qualquer outro instrumento da arte. Para exercer esta profissão é necessário ter formação na área. A aprendizagem pode ocorrer com profissionais experientes ou em instituições técnico-profissionais. A profissão exige treino prático, cursos profissionalizantes e atualização constante face às tendências do mercado. Atualmente, os clientes estão cada vez mais exigentes e, sem domínio da técnica, dificilmente o profissional conseguirá conquistar a confiança e a aceitação dos clientes, como afirma o nosso interlocutor Ernesto Manuel.
2: Não é uma profissão mesmo qualquer. Primeiro deve passar mesmo para uma formação, porque muita gente mesmo pensa o seguinte: uma lâmina, um pente é capaz de fazer um corte, mas não. O corte, para ser bem feito, o barbeiro deve ser mesmo formado e capacitado, porque também muitos começamos mesmo com pente e a lâmina nos bairros, sim, com pente e a lâmina, mas depois de ganharmos a paixão, então fomos decidir mesmo alguns a fazer o curso para melhor exercer a profissão. Aprendi em Luanda, fui para fazer um curso permanente, ia só de férias, vi um curso intensivo, então como eu já cortava aqui, então me apeteceu mais é mesmo fazer o curso, então fiz o curso e hoje sou aqui, o Ernesto.
3: Foi difícil?
2: Muito, mas como se diz, com persistência, você alcança o seu objetivo. Primeiro começamos com uma teoria, embora que eu já cortava em casa, só que a teoria, você foi, era imaginar instrumentos que você não conhecia, o nome profissional, porque o nome é vulgar, todo mundo pode conhecer. Então, aquilo começou a criar um transtorno. Mas quando começamos já a praticar, então, aí a coisa começou já a ser outra.
1: A atividade também exige uma boa relação com os clientes e um diálogo permanente, sobretudo quando se trata de alguém atendido pela primeira vez. Isto ajuda a evitar possíveis erros técnicos que podem resultar em insatisfação, tanto para o cliente como para o profissional.
2: O mestre ou profissional, ao receber um cliente pela primeira vez, primeiro deve ter em mente que a humildade é a chave de tudo. Nós recebemos vários tipos de clientes. Há clientes que têm um problema, já têm um problema, mas entrou no estabelecimento. Às vezes você, o mestre, tenta errar, ele quer ouvir sobre cima. Então, logo, o mestre deve ser inteligente, como entender, porque o cliente no local de serviço é o patrão. A humildade é a chave de tudo. O erro, todo erro é bem-vindo. Epa. O homem, enquanto é vida, vai cometendo erro. Sim, então quando você já cometeu, tem que ser humilde. Sim, reconhece mesmo, para essa pessoa sair ciente que essa pessoa admitiu o erro. Agora, se levar assim palavras ofensivas, epa, não termina só com o dia triste do mestre, mas também o local ganha uma má imagem. Porque o cliente, quando ir dizer para lá que houve naquele local, automaticamente também os outros vão tentar fugir nesse tipo de...
1: Quando exercida com dedicação e profissionalismo, a profissão oferece boas oportunidades de empreendedorismo e pode garantir o sustento da família, segundo Ernesto Manuel.
2: Comecei essa profissão solteiro, hoje sou pai de 3 filhos e sustento mesmo essa minha família com esta minha profissão, porque aqui recebo muitos jovens. É mesmo uma oportunidade. Eu não tenho o cabeleireiro como um biscato, como outras pessoas dizem. Tenho mesmo o cabeleireiro como uma profissão. Então, para frente é o caminho. Todo objetivo é mesmo esse. Vamos começando com um pouco mais, epa, temos que pensar alto. Amanhã, se aparecer uma oportunidade, epa, nem que for uma estrutura de 2 metros, que dá para exercer as nossas funções, então vamos.
1: Ernesto Manuel destacou ainda que os elogios recebidos pelo bom trabalho prestado, a construção de novas amizades e o contacto com pessoas de diferentes estratos sociais são fatores que o motivam e o fazem gostar ainda mais da profissão que exerce há vários anos.
2: É uma profissão muito aberta e ampla. Digo ampla como? Consoante a formação, porque nós na formação não aprendemos só como tratar um corte, mas também como tratar bem o cliente para se sentir melhor. E eu agradeço muito por ser um cabeleireiro, agradeço muito porque tenho muitas amizades que eu não contava. Tenho estado a receber muitas ajudas de pessoas porque é por intermédio mesmo deste curso que é o cabeleireiro. O curso não dá um dinheiro que você pode dizer, não, pá, é X milhões ou que lá, mas o pouco que é ganho com as amizades eu me sinto muito feliz.
1: Entretanto, cidadãos da cidade, ouvidos pela nossa reportagem, valorizam a importância desta arte, responsável por cuidar de arte, da beleza e da autoestima das pessoas.

0: relação, tanto no nosso contexto, nós como clientes.
1: Já na parte final da conversa, o nosso interlocutor deixou um apelo para que os profissionais da área sejam mais valorizados, uma vez que ainda existem pessoas que não respeitam nem reconhecem a importância desta arte.
2: Respeitar um barbeiro é respeitar a si mesmo, porque o homem formado deve ser também um homem bem digno. Então, digo o seguinte, seria melhor se uma vez também nós cá, tipo na nossa província em particular, né, tivesse uma organização também que cuidasse dos barbeiros para proteger mais, porque do jeito que temos estado a ver, só os motoqueiros têm organizações. E em alguns momentos, alguns salões de beleza têm estado a fazer alguns trabalhos, valoriza mais a arte, tem que valorizar. Tudo aquilo que os faz bem deve ser valorizado.
1: Ouvinte, por hoje é tudo. Esperamos que tenha gostado e aprendido um pouco mais sobre esta profissão. Lembre-se, nenhuma profissão é melhor do que a outra. Todas merecem respeito e valorização. Na sonorização, o Dalton Isaac, a reportagem de Bernardo Conguila e a voz de Nkonka Francisco. Mais uma vez, as saudações a partir do Ixo.
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4: Exatamente, a voz do trabalhador, um quadro que segue até o fim do mês de maio. Hoje conhecemos o barbeiro Ernesto Manuel, que está na província do Ije. O nosso colega Nkonka Francisco levou-nos a conhecer este profissional e vamos ao longo do mês continuar a valorizar os homens, as mulheres que fazem do trabalho a força do desenvolvimento do nosso país. 11 horas e 43 minutos, temos mais informações, as manchetes que estão a ser preparadas pelos nossos colegas das várias rádios provinciais, não é? E você, a partir das 12 horas, em qualquer ponto desta Angola, pode acompanhar em desenvolvimento as matérias que estão aí a ser preparadas. Pode estar na Rússia, pode estar na China, pode estar no KwaZulu-Sul, em Cabinda, no Zaire. O importante mesmo é que estamos bem conectados. Basta acessar o www.rna.au.
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começar a nossa ronda pelo país e conhecer os principais destaques dos jornais que vão ao ar a partir das 12 horas. Começamos justamente pela Terra do Bago Vermelho, Lige, onde está o Óscar Manuel para as habituais manchetes. Óscar, é contigo. Bom dia.

vamos aos destaques da Rádio Inge nesta terça-feira, 19 de maio de 2026. Igreja Católica defende educação mais humanizada para os jovens angolanos. Também em manchete, Comandante-Geral da Polícia Nacional aguardado hoje no Inge para uma visita de trabalho de algumas horas. Empresas incumpridoras podem perder conformidade fiscal no Inge, alerta AGT. Também em destaque, milhares de fiéis católicos convergem no Inge para a peregrinação ao Santuário de Santa Rita de Cássia e estudantes do IJA deixam de recorrer a Luanda para compra de componentes eletrónicos com a abertura de uma loja de comercialização de meios eletrónicos. Do desporto, Felícia

0: entidade consegue duas vitórias importantes nas duas primeiras jornadas e eleva o nome da província do Is no Campeonato Nacional Absoluto que decorre na cidade do Ambo. Estas são as manchetes das notícias que serão desenvolvidas no Diário da Tarde, às 12 horas, numa edição de Adja Mayamona, sonoplastia de Inês Miranda e eu, Oscar Manel, estarei na apresentação. Bom dia, aquele abraço.
1: Outro abraço para ti, Oscar Manuel, e bom trabalho. Avançamos até o Cunene, a partir da Rádio Xangongo, também nos chegam notícias. Léo Adriano, o que é que temos por aí? Bom dia.
2: Bom dia. Na Rádio Xangongo é manchete. Serviços de saúde em Ombaja pedem maior responsabilidade das mulheres no cumprimento do aleitamento materno. Aumento de casos de desnutrição infantil preocupa autoridades sanitárias do município do Umbe. Sociedade entende que a existência de médico de família pode ser um passo importante para a promoção da saúde preventiva. Campanha de vacinação de gado no município da Carrama. O desafio é imunizar 80 mil bois do Xangongo. Léo Adriano, bom dia.
1: Bom dia, Léo Adriano, e bom trabalho. Depois do Cunene, avançamos até ao Kwanza Sul, onde está a nossa colega Matilde Gonzaga. Matilde, vamos às manchetes. É contigo.
3: Viva! Viva, Matilde! Marcamos presença a partir da redação da Rádio Kwanza Sul para dar a conhecer à audiência nacional algumas das matérias selecionadas para o jornal ao meio-dia desta terça-feira. Começamos com a satisfação da população do município de Calulo com o arranque dos trabalhos de reabilitação das vias secundárias e terciárias do município. Já no Mocende cresce a expectativa da população com a materialização do ambicioso projeto que vai levar a corrente elétrica da rede nacional àquela jurisdição. Nesta altura, o município é alimentado por grupos geradores. Enquanto isso, no município do Condé, pessoas com albinismo beneficiaram de consultas gratuitas de dermatologia, iniciativa da administração municipal e está enquadrada no âmbito do Programa Integrado de Desenvolvimento Local e Combate à Pobreza. Estas são algumas das matérias agendadas para o Jornal das 12 horas deste 19 de maio de 2026. Bom trabalho.
1: Estamos juntas, Matilde Gonzaga. Um bom trabalho é o que nós desejamos também. Quando o Cubango, ou melhor, Cubango também está presente com o Plicano Batista. Plicano, quais as novas de hoje? Viva!
4: Bom dia, Leone Falcão. Bom dia, ouvintes da Rádio Nacional. É manchete hoje aqui no Cubango. IGAI, na província do Quando, promete contínuo rigor na fiscalização, visando boas práticas nas instituições públicas. Repetidos atos de roubos e furtos de produtos nas lavras preocupam agricultores em Menonga. Areia está a tomar o asfalto na via que dá acesso ao Hospital Pediátrico de Menonga. Populares e utentes da via pedem urgente solução da parte das autoridades afins. Essas e outras vão merecer abordagem no jornal ao meio-dia na Rádio Quando Cubango, de onde se despede o Pelicano Batista. Bom dia, continuação da ótima jornada laboral.
1: Bom trabalho, Pelicano Batista, a partir do Cubango. Depois do Cubango, seguimos até ao Cunene novamente para ter outras informações que nos chegam na voz do nosso colega Fernando Noel. Fernando, força!
5: Bom dia, é manchete no Cunene. Mundo celebra hoje o dia da doação de leite materno, por cá especialistas falam da importância da amamentação para o crescimento saudável do bebê. Cunene tem disponível 300 vagas para estágios profissionais remunerados através de bolsas, fruto do novo regulamento dos estágios profissionais em Angola. Também para acompanhar, criadores e autoridades tradicionais no município de Ombaja manifestam preocupação com os casos de furto e roubo de gado. Quanto ao desporto, Isaac do Cunene com 7 derrotas em Luanda na jornada 2 da segunda volta de apuramento ao Girabola. Estas e outras vão fazer manchete daqui a pouco ao meio-dia na Rádio Cunene. A partir da redação de notícias desta estação de radiodifusão da RNA, o bom dia do Fernando Noel.
1: E o bom dia chegou, Fernando Noel. Bom trabalho para ti também. A próxima e última paragem é a província da Huila, onde está o nosso colega João Batista. João, vamos a isso.
6: Viva, muito bom dia. Vamos então às manchetes a partir da cidade de Lubango. Às 12 horas vamos ter como destaques: Governador Nuno Maap constata no Covango o funcionamento do Hospital Municipal do Sistema de Fornecimento de Água e Energia. Polícia investiga envolvimento do Yamunene na exploração ilegal de ouro no Dongo. O músico é acusado de chefiar um grupo de 70 garimpeiros. Repatriados para Uila, 20 cidadãos provenientes da vizinha República da Namíbia. Governo estuda mecanismos para se acabar com a migração irregular. Kakonda reforça políticas de proteção à criança face à pobreza, desnutrição e dificuldades no acesso à saúde e educação. Pai GCE felicita Francisco Carvalho por maioria absoluta em Cabo Verde nas eleições de domingo. A edição é da Odeta Faleng. A técnica estará a cargo do Horácio Fernandes. Vai apresentar a Sandra Rodrigues. Bom dia, Angola.
1: Estamos juntos, João Batista. Continuação de bom trabalho para todos os colegas que tornaram possível mais uma edição do Espaço É Manchete.
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O grupo Amazon, Laoye, música boa que chega para encerrar a nossa presença nesta manhã de terça-feira. Foi um prazer enorme estar consigo. Agradecemos imenso pela audiência. A família volta amanhã à mesma hora. Que tudo aquilo que foi dito hoje sirva de inspiração para um dia mais positivo, consciente e produtivo. Estamos juntos. Até amanhã.

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18: 12 horas em todo o espaço nacional, a seguir as notícias com a jornalista Olga Tancredo.
19: E vamos aos destaques deste jornal. A AGT promete multar e suspender o NIF dos contribuintes do regime geral pelo incumprimento das obrigações fiscais no IGE. Criadores de animais no Ambo garantem que o surgimento de fábrica irá reduzir custos na compra de vacinas. Embaixador de Angola nos Estados Unidos destaca o papel do Corredor do Lobito nos benefícios da cooperação entre os dois países. Cuba avisa que um ataque dos Estados Unidos provocaria um banho de sangue. Boa tarde. A AGT vai suspender o NIF dos contribuintes que não cumprem com as obrigações fiscais na província do IGE. Segundo a AGT no IGE, serão aplicadas multas às empresas incumpridoras e os contribuintes do regime geral podem regularizar as obrigações fiscais até 31 de maio. Óscar Manuel.
20: A Administração Geral Tributária, AGT no IGE, vai suspender dentro de 2 semanas os números de identificação fiscal dos contribuintes do Regime Geral do Imposto Industrial que não regularizarem as suas obrigações fiscais até o próximo dia 31 de maio. A medida inclui igualmente a suspensão da emissão de certidões de conformidade fiscal. Segundo a instituição, os contribuintes devem submeter eletronicamente as declarações fiscais através do portal do contribuinte, acompanhadas das respectivas demonstrações financeiras.
21: O imposto industrial no regime simplificado, os contribuintes que fazem parte desse regime têm a obrigação de submeter a declaração modelo 1, acompanhado das peças contabilísticas que compõem um conjunto de documentos obrigatórios, que é demonstração de resultado por natureza, balanço, demonstração de fluxo de caixa e os anexos que vêm acompanhando o relatório e contas. Até o dia 31 de maio do corrente mês, essas declarações são submetidas eletronicamente no portal do contribuinte através do endereço portaldocontribuinte.mifim.gov.au. Em caso de tiverem alguma dificuldade, poderão então os contribuintes dirigir-se à repartição fiscal do IGE ou contactarem a central de apoio ao contribuinte.
20: O chefe da secção de prevenção, legislação e fiscalização da repartição fiscal do IGE, Pedro Mujinga, alertou que o incumprimento das obrigações tributárias poderá resultar em multas, penalizações e suspensão do número de identificação fiscal.
21: Quem não submete a declaração poderá ser penalizado com multa. Multa no regime geral, estamos falando de um valor equivalente a 600 mil kwanzas por cada declaração não submetida. Contribuinte que não cumpre a obrigação declarativa não consegue ter a certidão de conformidade.
20: A AGT considera que a medida visa reforçar a disciplina fiscal, garantir maior cumprimento das obrigações tributárias e aumentar a responsabilidade dos contribuintes perante o sistema fiscal angolano. RNA, Basílio Samuel, Inês Miranda e Oscar Manuel Luiz.
19: A AGT vai suspender o NIF dos contribuintes que não cumprem com as suas obrigações fiscais na província do IGE. A província do Ambo irá ganhar ainda este ano uma fábrica de produção de vacina animal. Para os criadores de animais, a infraestrutura irá reduzir os custos de compra de vacinas. Laurindo Vieira.
5: A fábrica de vacina animal em construção na província do Ambo continua a elevar as expectativas dos criadores de gado que verão reduzidos os custos de aquisição de medicamentos para o tratamento das doenças que afetam os animais. O criador de animal José Numa diz que até então as vacinas custam 2 mil kwanzas para cada cabeça de gado bovino, enquanto que para o caprino ou suíno paga-se 1.500 kwanzas, quadro que espera mudar com a entrada em funcionamento da fábrica de vacina do Ambo.
7: A nossa preocupação vai já baixar um pouco, não vai ser mais conforme era antes. Isso é que nós queríamos. Temos uma vantagem porque os preços assim agora vai ser uns preços acessíveis. Uma cabeça cobra 2.000 kwanzas. Cabrito é 500 a 600.
5: O docente da Faculdade de Economia da Universidade José Eduardo Santos, Tadeu Feca Yamal Leonardo, comenta sobre as vantagens económicas da fábrica em construção.
8: Vai facilitar o acesso dos criadores a medicamentos essenciais, tornando-os mais disponíveis e, em muitos casos, até mais acessíveis em termos de custo. Quando os criadores passam a ter melhores condições para cuidar da saúde dos seus animais, naturalmente que isto traduz-se numa redução de doenças e da mortalidade dos próprios animais.
5: Fábrica de vacina animal em construção na província do Ambo é aguardada com grande expectativa. RNA, a partir do Ambo, com João Lucas, Edson Beng e o Laurindo Vieira.
19: Criadores de animais satisfeitos com o surgimento da fábrica de produção de vacina animal, que pode entrar em funcionamento ainda este ano na província do Ambo. A Agência Marítima Nacional pretende atrair mulheres no segmento da atividade marítima e portuária em Angola. O projeto visa a inclusão de mais senhoras no mercado tradicionalmente denominado ou dominado por homens, como fez saber a PCA Ana Isabel e Costa.
9: Com a criação desta rede, nós pretendemos criar mecanismos para que todas as mulheres marítimas e portuárias que estão em todos os pontos do país consigam ter acesso a conhecimento, consigam ter acesso aos webinars que nós vamos ter nesta plataforma, consigam ter acesso também às formações e capacitações que nós vamos conseguir com as outras entidades, não só angolanas, mas também a nível regional e a nível internacional.
19: PCA da Agência Marítima Nacional, Ana Isabel e Costa. O embaixador de Angola nos Estados Unidos afirmou hoje que o país é visto como um parceiro estratégico para as cadeias globais de valor. O diplomata Agostinho Van Donen disse igualmente que o Corredor do Lobito é um dos maiores símbolos desta cooperação com os Estados Unidos.
10: Podemos dizer que Angola passou a ser reconhecida como um ator central na estabilidade africana, desde a mediação de conflitos regionais até o combate à pirataria marítima e a promoção da segurança no Golfo da Guiné. Houve um reposicionamento de Angola na política estratégica americana para a África, particularmente através de iniciativas como o financiamento e o apoio ao Corredor do Lobito, a cooperação no domínio dos minerais críticos, a expansão da cooperação energética, o fortalecimento das relações no setor da defesa, incluindo aqui as novas parcerias subnacionais, com um acordo de parceria estratégica com o estado de Ohio, por exemplo. E, portanto, tudo isso demonstra que Angola deixou de ser vista apenas como um produtor energético. O Corredor do Lobito é, provavelmente, um dos maiores símbolos da nova era das relações Angola-Estados Unidos da América. Não se trata apenas de um projeto ferroviário ou logístico, trata-se de uma plataforma geoeconómica estratégica que posiciona Angola como eixo central da conectividade entre o Atlântico e o interior de África, facilitando o comércio, minerais críticos, energia e desenvolvimento industrial.
19: Embaixador de Angola nos Estados Unidos, Agostinho Van Donen, que falava a propósito dos 33 anos de relações diplomáticas com os Estados Unidos.
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19: Os Palancas Negras conhecem esta tarde os adversários para a corrida ao Cano de 2027. Augusto Arismendes.
1: Muito tarde, começamos com o futebol, dia de sorteio para o CAN do próximo ano no Quênia, Uganda e Tanzânia. O sorteio acontece dentro de uma hora, tempo de Angola, na sede da Federação Egípcia de Futebol. O nosso país está no pote 2, juntamente com Cabo Verde, Gana, Guiné, Gabão, Uganda, Benin, Zâmbia, Moçambique, Madagascar, Guiné Equatorial e Ilhas Comores. Os outros potes estão assim organizados. Pote 1 conta com as 12 melhores seleções africanas, neste caso Marrocos, Senegal, Nigéria, Argélia, Egito, Costa do Marfim, Tunísia, Camarões, República Democrática do Congo, Mali, África do Sul e Burkina Faso. Já no ponto 3 estão Quênia, Líbia, Tanzânia, Níger, Mauritânia, Gâmbia, Sudão, Serra Leoa, Namíbia, Malawi e Ruanda. E finalmente, no ponto 4 estão as seleções do Zimbábue, Guiné-Bissau, Congo, República Centro-Africana, Libéria, Botsuana, Burundi, Etiópia, Lesoto, Sudão do Sul, Eritreia e Somália. Boa tarde.
19: Boa tarde, os Palancas Negras conhecem esta tarde os adversários para a corrida ao Cano de 2027. Da atualidade internacional, o presidente de Cuba, Díaz-Canel, avisou que um ataque dos Estados Unidos provocaria um banho de sangue com consequências incalculáveis. Isaac Rezende.
2: Miguel Díaz-Canel não negou nada nem confirmou nada. O que o presidente cubano fez na segunda-feira foi vir a público dizer que o seu país tem o direito absoluto e legítimo de se defender depois de o portal norte-americano Axios ter publicado no domingo que Havana tinha adquirido 300 drones militares à Rússia e ao Irão. Díaz-Canel argumentou que Cuba já sofre uma agressão multidimensional dos Estados Unidos da América e que defender-se de um possível ataque não pode ser usado como desculpa para impor uma guerra contra o nobre povo cubano. Acrescentou que Cuba não representa uma ameaça, nem tem planos ou intenções agressivas contra nenhum país e que Washington sabe-o perfeitamente, especialmente as suas agências de defesa e segurança nacional. Quem está a ameaçar uma agressão militar, disse, são os Estados Unidos da América. E isso, nas suas próprias palavras, já constitui um crime internacional. Mas o aviso mais marcante foi outro. Díaz-Canel advertiu que se tal ataque se concretizasse, provocaria um banho de sangue de consequências incalculáveis, com um impacto direto na estabilidade de toda a região.
19: Cuba avisa que um ataque dos Estados Unidos provocaria um banho de sangue com consequências incalculáveis. Boa tarde.
22: Doze horas, 11 minutos.
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22: Domingas Fernandes da Silva, Coimbra, esposa Nelson Silva, Erlander Coimbra, Rui Milton Coimbra, Aurélio Coimbra, Laúl, Palmira Coimbra, Paté, filhos, netos e demais familiares, comunica o falecimento de Aurélio Diogo da Silva Coimbra. O óbito decorre na sua residência, na rua Cabral Moncada, e o seu funeral será anunciado oportunamente. A família Lemos da Ressurreição comunica aos familiares e amigos que o velório de Emanuel Lemos da Ressurreição terá lugar hoje às 18 horas e o funeral acontece amanhã às 10 horas no cemitério de Benfica. Adriano Rocha, Aniel Rocha, Rosalina Rocha, Sandra Rocha, Cláudia Rocha, Teresa Rocha, Oriana Rocha, Osvaldo Rocha e demais familiares comunicam que será celebrada a missa de um ano em memória de Neuza Isabel Alentejo da Rocha e Rocha, amanhã às 6 horas, na Igreja Nossa Senhora de Fátima, São Domingos. A família Moraes Congo comunica o falecimento de Delfina Ramos Ndolo, ocorrido em Luanda. O seu funeral realiza-se em data a anunciar. 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
22: Acerta o seu relógio, 12 horas 13 minutos.
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20: 12 horas 19 minutos a seguir o Andar Angola.
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0: Hoje vamos conhecer os principais pontos de produção de artesanato no Bengo. Edita Nazaré Luís, com técnica final de Walter Cordeiro, e a Comentina Afonso comunica consigo.
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0: A mais uma viagem por esta imensa Angola. A conhecida Curva dos Cestos, situada nas proximidades do Porto Quipiri, continua a afirmar-se como um dos principais pontos de produção e venda de artesanato tradicional na província do Bengo. O local, inserido numa região anteriormente pertencente ao Museque Capari, hoje dividido entre os municípios do Panguila e da Barra do Dante pela nova divisão político-administrativa, preserva uma atividade artesanal passada de geração em geração. À margem da Estrada Nacional 100, homens e mulheres mantêm viva a tradição do fabrico de utensílios feitos a partir da mateba, uma fibra natural extraída da matebeira, planta abundante naquela região. Além da mateba, os artesãos utilizam também ramos de palmeira para o fabrico do tradicional luando, garantindo sustento para dezenas de famílias. Mesmo perante a evolução dos tempos e das novas tecnologias, o artesanato local resiste a adaptar-se, mantendo técnicas ancestrais de produção manual. Apesar da dedicação, os artesãos reconhecem dificuldades ligadas à comercialização dos produtos, à falta de apoios e à redução do interesse dos jovens pela atividade. Ainda assim, acreditam que o artesanato continua a representar identidade cultural, património e fonte de sobrevivência para muitas famílias na região. O Arnel dos Santos Elvas nos leva a conhecer um pouco mais sobre as cestas e outros materiais de artesanato.
1: Ora, as nossas saudações. No Museque Capari, a 15 km a sul de Caxito, zona que agora está dividida entre os municípios do Panguila e da Barra do Dande, separados pela Estrada Nacional 100, encontramos a conhecida Curva dos Cestos, nas proximidades do Porto Quipiri, onde o artesanato tradicional, com base a fibras naturais como a mateba, resiste e adapta-se à evolução. Estas fibras e outras matérias-primas, como o ramo de palmeiras, utilizado para o fabrico de luando, garantem o sustento de famílias às gerações. Aqui encontramos mestres que, mesmo com a idade, não se reformam, em parte porque ainda têm muita ginica, ou força como queiram, e por outra, porque é a sua principal fonte de rendimento. É o caso do mais velho Paulo António de Araújo, de 82 anos de idade, que trabalha com as palhas de mateba desde os seus 7 anos de idade, cuja experiência adquiriu dos avós, experiência que procura também passar à nova geração. Conta Paulo Araújo, cria diversos objetos à mão, como cestos, chapéus ou dizambas no quimbundo, bases, balaios, vassouras, abanos de todos os tipos e tamanhos. A mateba, depois de ser colhido, passa por processos de secagem e refinação para dar qualidade ao produto final para venda. E todo esse processo é feito pelo mestre artesão, Paulo António.
2: Este já é de muito tempo que deixou nossos avós. Nós também aprendemos dos avós que deixaram de trabalhar isso.
1: Ok.
2: Sim.
1: Começou a fazer o artesanato, os cestos, com quantos anos?
2: Eu estive ainda com 7 anos.
1: 7 anos? Mas,
2: sim. Senão eu sou mestre mesmo, eu faço tudo. Esse aqui, chapéu, cesto pequeno, cesto grande, de todos os tamanhos. De bases, abanos, chapéu também faço.
1: Exatamente. E comparando com antigamente e agora no presente, vende-se bem agora ou vende-se melhor anteriormente?
2: Antigamente, nossos mais velhos, nossos avós trabalhavam isso onde eles tiveram o rendimento dele. Agora nós, por tempo nós criamos de criança, é que nós também aprendemos nossos avós, porque nossos avós falavam assim, prendem isso, porque isso aqui é natural do nosso país, para dar vantagem do nosso país. Porque se deixar isso, nosso país não vai ter valor.
1: Agora, qual é o material que vocês usam para fazer cada coisa? Isso aqui é o quê?
2: Esse é mateba.
1: É mateba. Isso é vassoura, né?
2: Essa é vassoura, sim.
1: Essa é vassoura para
2: teia, né? No chão e estar nas paredes, limpar
1: a teia da aranha,
2: sim.
1: Pó.
2: Sim.
1: Exatamente. E onde é que vocês encontram esse material?
2: Esse material? Aqui nas matas aí.
1: Ah, é?
2: Sim.
1: Chega lá, é só tirar, é só cortar.
2: Corta, só depois faz secar, começa a fazer o trabalho.
1: É, exatamente. E esse processo de cortar, não é? De produzir, de cortar a matéria até secar, faz mais ou menos quanto tempo?
2: Não, se tem solo hoje, quando rachar, estender, até a tarde fica seco. Mas se não tem solo, vai fazer 2 dias, 3 dias depois que isso vai secar.
1: 2 dias? Pelo menos 2 dias.
2: 2 dias e 3 dias.
1: É o suficiente para secar.
2: Sim.
1: Mas a mateba, vocês depois de retirarem, não é? Tem que fazer desfiar, não é?
2: Sim, refinar. Como
1: tem que refinar.
2: Nós temos que refinar ainda primeiro.
1: Ok, ok.
2: Depois para cozer esses cestos que tem aqui, aqueles cestos grandes.
1: Exato.
2: Mesmo grande também, tem que fazer como assim.
1: Ok.
2: Tem quadrado, tem direito, tem ronda como esse aqui.
1: Uhum. Normalmente a mateba, onde encontra-se junto à lagoa?
2: Não é lagoa, não. É do deserto mesmo. Na okay. mata mesmo, na sim. Mata. Onde está... Aquele Deus que plantou, não
1: okay,
2: que
1: okay.
2: Que Deus faz isso.
1: Mas como é que é? Ainda tem muita matéria-prima? Agora com as construções, enfim, o Moseque antigamente não tinha assim tanta casa, não é? Aqui, agora, hoje, temos muitas casas.
2: Sim.
1: E isso, por si, não está a destruir as zonas das matérias?
2: Não pode, porque é demais.
1: É muita.
2: Tem muitas, nós aqui.
1: Exato.
2: Sim.
1: Exato.
2: Porque nós, todos que vêm aqui, nós trabalhamos esse mateba, vai cortar. Porque se está a cortar o moçoco dele, também hoje está a sair mais de novo.
1: Ok.
2: Amanhã, quando crescer, depois vai cortar mais de novo.
1: Exatamente. Agora falamos um pouco desses produtos, né? Sim. Temos aqui a vassoura.
2: Vassoura.
1: Uhum. Você produz e também vende?
2: Sim. Quando vou acabar de refinar o pau dele, esse que Deus faz já vassoura.
1: E quanto é que é cada vassoura?
2: 500.
1: Assim o par?
2: 2.000.
1: Ah, 2.000.
2: Sim.
1: Também estamos a ver aqui...
2: Esse é pago.
1: Pago.
2: Esse serve prato, na mesa, para meter aqui, para a mesa, a toalha, para não queimar. Com a quentura do prato ou uma panela, tem que meter aqui em cima.
1: E nas bases?
2: Sim, nas bases.
1: Depois temos aqui?
2: Essa cestinha, ele aí na praça, qualquer coisa, frutas.
1: Cestinho para compras?
2: É.
1: Pode ir com frutas, não é?
2: Sim.
1: Pode se fazer decorações, enfim, né?
2: Sim.
1: Exatamente. Tem cestinho de todos os tamanhos.
2: Sim.
1: E todos os preços, não é? 1.500, o mais pequeno.
2: Esse é 500, esse
1: é pequeno. Não é
2: esse aqui é 1.000.
1: 1.000 quanto?
2: Esse aqui de meter copo na mesa.
1: Uhum.
2: Copo, levas aqui.
1: Pode meter nesse cesto.
2: Sim.
1: Fica bonito mesmo.
2: Fica bem bonito.
1: Temos também chapéus e abanos.
2: Sim.
1: Como é que está o valor? Qual é o valor?
2: Esse aqui é 1.000 quanto.
1: 1.000 quanto?
2: Esse é 500 quanto.
1: Ok.
2: É. Agora o chapéu, o preço é o mesmo. Esse.
1: Tem chapéu de... Os chapéus são 3.500.
2: É.
1: E é aquele chapéu mesmo para sol, não é?
2: No que muda de zamba.
1: Ah, de zamba.
2: De zamba.
1: É a de zamba.
2: É de zamba, por causa do sol, não é?
1: Por causa do sol.
2: Está a trabalhar, está a sentir muito
1: de
2: sol.
1: De zamba mesmo, a moda natural.
2: É, tem de zamba grande mesmo, grande. Mas esses aqui são pequenos.
1: Yeah. Quer dizer, esse material é aconselhável para as pessoas que vão à lavra, pessoas que ficam muito tempo expostas ao sol.
2: Sim.
1: O mestre artesão Paulo António lamenta a fraca venda dos cestos nesses tempos, em comparação com o passado, e chama a atenção para a valorização da arte, ciente de que um dia terá de se reformar, está a passar experiências aos mais novos, sobretudo os da sua família.
2: A venda agora é medíocre porque os clientes não têm. Só passar dia, uma vez em quando, uma pessoa vai comprar um cestinho, porque está precisando na escola, cestinho das crianças que vão na escola, são esses que precisam.
1: Okay.
2: Esse que não sabe ainda o valor, nos explica o valor desses.
1: Estás a fabricar, vender. Os teus filhos, os teus netos, estás a ensinar a arte?
2: Estou.
1: Ah, é.
2: Então, tem que aprender, porque amanhã...
1: Estás aqui sozinho?
2: Aqui estou sozinho, mas lá em casa meus filhos pode aprender esse para ele saber, porque vai saber que o nosso pai fazia isso. Esse prêmio aonde? Meu pai que me ensinou.
1: Ok.
2: Tá bem? Okay. Eu também tenho que ensinar meus filhos também para o nome estar aqui. Esse aqui é meu pai que me ensinou, meu avô. Tu...
1: Exato. Para fazer um chapéu desse tamanho, não é?
2: Sim.
1: Quanto tempo faz?
2: Esse dura muito tempo, porque primeiro tem que trançar ainda o louro. Depois de trançar o louro, depois que vai cozer.
1: Então, quer dizer, todo esse trabalho aqui, fizeste em dois meses.
2: Não, dois meses.
1: É
2: não.
1: Muito. Dois meses é muito. Vamos lá ver quantas peças. Uma, duas, três, quatro, cinco, seis, sete, oito, nove, dez, onze, doze, treze, 14, 15 peças.
2: Sim.
1: É? Em quanto tempo produziu isso?
2: Em duas semanas.
1: Em duas semanas?
2: Sim.
1: Então, trabalha muito, até a noite, de dia.
2: De noite tem que trabalhar, para saber que... Para arranjar qualquer coisa, porque nós somos velhos, já não dá mais para trabalhar no governo. Porque os trabalhos agora é do jovem. Eu, nessa idade, já não me aceitam mais para trabalhar na companhia. Agora, esse aqui, que deixou nosso avô, esse que nós estamos frequentando para apanhar só o pão para nós comermos.
1: Na curva dos cestos, debaixo de uma sombra de mulimbeira e no interior de uma barraca, bem ao lado do sítio onde trabalha o mais velho mestre Paulo Antônio, encontramos também Cota Manuel Politano, de 61 anos de idade, que na altura dessa reportagem estava exatamente a produzir um cesto de mateba. Decidimos conversar com o mestre, que está neste mundo do artesanato desde os anos 80, a trabalhar com mateba e a produzir cestos e vários outros utensílios, incluindo pastas escolares. Esta arte de fabrico de utensílio com mateba nunca vai morrer, desde que as florestas de matabeiras sejam preservadas, acredita o mais velho mestre, Manuel Policarpo, que lamenta o facto de não conseguir passar sua experiência à nova geração por falta de interesse dos mais jovens.
3: Esse para morrer já fica um bocado difícil, porque dos anos 80 já tinha tempo de morrer, até 2026 já tinha tempo de morrer.
1: Exatamente.
3: Não morreu porque não está o mesmo, é onde está a sair lá para onde, nosso pão de cada dia.
1: E cada vez mais as pessoas se interessam por material mais natural, mais tradicional.
3: Sim.
1: Está a trabalhar, a fazer aí o seu cesto, hein? Isso acaba hoje ou nem por isso?
3: Não, até que não acaba só hoje, acaba faz 3 dias para acabar.
1: 3 dias?
3: Sim, 3
1: okay.
3: dias.
1: Já está há quanto tempo?
3: Eu iniciei mesmo hoje.
1: Ah, iniciou hoje?
3: Sim.
1: Mas já está bem avançado.
3: Sim.
1: Mas esse cesto para quê?
3: É para pôr lá roupa.
1: É boa roupa.
3: Roupa suja, tanto roupa limpa. Vou se meter dentro do cesto.
1: E para além de cesto, não é cesto para roupa, faz outras coisas?
3: Sim, faço outras coisas. Faço baú, faço chapéu, faço umas pastilhas para meter lá umas laranjinhas, laranja.
1: Nunca pensaram fazer assim, tipo mochila também de mateba?
3: Fizemos também a mochila.
1: Ah, é?
3: Que é aquele que está ali.
1: Ah, ok. Sim. Olha, mochilinha de mateba, mas essa.
3: Mochilinha. Aquele para meter lá o caderno.
1: Para criança, hein?
3: Para criança, sim.
1: Ah, é? Sim. E como é que é? O que é que sai mais? O que é que sai mais desse material feito de mateba?
3: É, pá, aqui as coisas que saem mais, cesto de roupa, base, esse cesto de pôr lá compras, chapéus, é a mochila também.
1: Eu só estou a ver uma, sim, aí pendurada.
3: Alguns cesto. Clientes.
1: Vende-se bem?
3: Tempo de
1: está
3: venda.
1: Aqui em frente à Estrada Nacional.
3: Tempo de venda também está, às vezes em quando, às vezes quando passa cliente, despachamos um bocado. Dependendo já do cliente que quer comprar, quer comprar uma pastilha, quer comprar duas coisas, às vezes quer comprar o cesto de roupa.
1: As pessoas hoje em dia estão a dar muito valor a essas artes?
3: Já dá muito valor na nossa arte.
1: Muitos estão a usar também para decoração?
3: Sim, para decorar. As coisas que eles vão comprar, vão mandar decorar.
1: Agora, em termos de matéria-prima, para além da mateba, o que é que usa mais?
3: É só mesmo essa mateba, a nossa mateba mesmo que nós usamos.
1: Vocês não compram mateba?
3: Às vezes compramos, às vezes não compramos e às vezes vamos fazer mesmo corte de mateba.
1: Conseguiu dar emprego a alguém?
3: Eu emprego a alguém. Aqui, nossa juventude aqui não se interessa muito nessas coisas.
1: Não está ensinando ninguém a arte, os filhos?
3: Mesmo até que lhes falar os filhos, não aceita sentar um tempo aqui. Os filhos quiser aprender... Tem que chegar ao lado do pai para aprender. Exato. E agora, se não quiser aprender, isso é com ele. E quando a mãe morrer, vou levar a minha profissão.
1: Essa área aqui tornou-se uma referência, não é? Quem vem para o Bengo, não é? Dificilmente não vislumbra, não é?
4: essa beleza que vocês colocam aqui.
3: Sim. Bem, bem,
4: se tornou também uma zona turística.
3: Okay. Tornou mesmo, porque quando eles veem a nossa arte aqui, já não, está bem bonito.
1: Bom, Vado Seixas, eu estou a ver ali uma... Aquilo é que é?
3: Aquilo é uma muzua.
5: Muzua.
1: Mas parece que o material é diferente.
3: Sim, faz com material diferente, faz com material de paus.
1: De paus?
3: Sim.
1: E para que serve essa musura?
3: Serve para meter na água, para pesca.
6: Mendes João Adão tem 46 anos de idade. Desde 97 pratica o artesanato de fibras naturais. Seu foco é a criação de utensílios pequenos para decoração, muito procurado por clientes de muitos pontos do Bengo e Luanda. Está disposto a não deixar morrer a arte e a mantê-la viva na zona dos cestos do Museu Capari.
7: Naquela altura vivia em Luanda, vim aqui na visita da minha avó, cheguei aqui, fazer as compras, encontrei o meu amigo íntimo a praticar, então também me interessei.
1: Ok.
7: Fiquei interessado, disse, não, também quero aprender. Ele pegou, iniciou a me dar. Disse, isso é muito bom, vou mesmo aprender, vou começar a vir de Luanda aos sábados para vir aprender. Então, vinha sempre os sábados aprender e depois comecei a praticar e me tornei mestre. Depois, quando começou a expandir as coisas, fazíamos por encomenda.
1: Okay.
7: Eu, por mim, eu faço mais por encomenda.
1: Por encomenda?
7: Sim.
1: Mas você já tem quantas encomendas?
7: Não, nesse momento eu não tenho ainda encomendas, só os que iniciaram a me encomendar.
1: Ah, ok, ok.
7: Sim, só tive o mês passado e hoje alguém me ligou. Sim.
1: Que é sexto?
7: Sim, não. É mais esse cestinho para festa.
1: Para festa?
7: Sim.
1: Para se utilizar muito nas festas, né?
7: Sim, sim.
1: E dá uma boa beleza.
7: Sim. Nesse momento eu faço mais coisa de festa.
1: Ok.
7: Para casamento, pedido, apresentação. Algumas coisas também, quando foi encomendado, as coisas mais grandes. Mas eu gosto mais de fazer as coisas pequenas.
1: Ok.
7: Mas também sei fazer as grandes.
1: Os cestos grandes.
7: Sim, mas eu faço mais para... Yeah, faço mais para festa, porque...
1: Isso... Faz mais para decoração.
7: Sim, sim. Porque eu tenho clientes que vêm do Luanda Sul, São Paulo, da Mutamba e até mesmo do Benfica.
1: Ok.
7: Sim.
1: Exatamente. Aqui está o teu ganha-pão.
7: Sim, sim. E quando...
1: O que é que já conseguiu fazer na vida, não é? Com essa arte? Já temos uma ideia do quanto dinheiro isso dá.
7: Sim, a recordação que eu tenho nesse momento é a minha casa.
1: Opa!
7: Sim, tenho uma casa de 3 quartos, uma sala, uma cozinha. Dediquei mesmo no dia dos cestos. Naquela altura, quando construíram o nosso super, veio um contrato para fazer uma cestinha para pôr feijão. Sim, nós aproveitamos, fizemos grande quantidade.
1: Okay.
7: Tínhamos feito 2.500, né, mano?
1: 2.500 cestos?
7: Yeah, 2.500, sim. Desse Opa. Tamanho assim.
1: Ok, mas, ok.
7: Nós abastecemos todos os nossos...
1: Nosso super?
7: Sim.
1: Mas calma aí, quantas pessoas a fazerem isso?
7: Éramos 3 só.
1: 3 só?
7: Sim.
1: Fizeram em quanto tempo?
7: Nós fizemos há 6 meses.
1: Durante 6 meses?
7: Sim, sim.
1: Agora, a vertente formativa, a transmissão do legado, está a se fazer?
7: Não sei.
1: Está a transmitir esse legado a alguém?
7: Não, nesse momento, quem está mais interessado? Alguns visitantes que vêm para morar, né, que se interessam, senão a nossa juventude daqui não tem mesmo aquela paciência que nós tínhamos no passado.
1: No passado.
7: Sim, não tem aquela paciência que nós tínhamos no passado. Yeah. Eles se deixam
1: E como levar. É que hoje, como é que hoje está esse largo, essa zona dos cestos? Antes... pode fazer uma comparação entre antes e agora. Agora está mais apetrechado. Antes era mais produtos. Como é que é?
7: Não, antes era mais
1: produtos. Era mais pessoas a
7: Sim.
1: A
7: Porque era, sim, era só mesmo aqui. Naquela altura era mais aqui. Mas com quanto tempo começamos a instruir algumas pessoas que vinham mesmo de Luanda,
1: okay.
7: Outros vinham de Caxito, e aquelas pessoas ganharam a experiência, levaram a arte até Luanda, e Luanda ensinaram também algumas pessoas e se expandiu.
1: Quer dizer que aqui vem buscar o material?
4: Sim. A matéria-prima.
7: Sim.
4: Que é
7: a... sai daqui.
4: A Mateba.
7: Sai nesse Museque, o Museque da Barra de Dan.

0: Anguila, Ambriz e Barra do Dante. Este material é amplamente utilizado na cestaria e artesanato tradicional. As fibras da Mateba são utilizadas para trançar e criar diversos objetos, como chapéus, bolsas, cestos, peneiras e tantos outros. A palha é também utilizada em expressões artísticas, valorizando a cultura angolana, como no desenho e na moda. E é tudo. O Andar Angola fica por aqui. A partir do Bengo, recebam as saudações do Faustino Angola, João Mendes e Agner dos Santos Elvas.
1: Até a próxima, Agner dos Santos Elvas. Era o nosso colega e as histórias sobre o artesanato que continua a ser uma identidade cultural dos povos do Bengo. Nazaré Luís, Walter Cordeiro e Clementina Afonso despedem-se em nome da equipa que trabalhou para si com a promessa de um breve reencontro.

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4: Agora, boa tarde, hora de todas as notícias no Jornal da Atualidade. Província de Cabinda tem o registro de 2 casos de varíola dos macacos. A Organização Mundial da Saúde já convocou o Comitê de Emergência para analisar o surto de ébola na RDC e no Uganda. 116 empresas de construção civil em Malanje foram afastadas pelo governo por incapacidade na execução das obras do Programa Integrado de Intervenção nos Municípios. O Enabitá vai apoiar Angola na implementação de um plano de desenvolvimento urbano ao longo do corredor do Lobito. Estados Unidos da América garantem que Angola é um parceiro importante e valorizado em África. Palancas Negras conhecem hoje adversários para a corrida ao Cano de Futebol de 2027. Terça-feira, 19 de maio de 2026, a edição é do José Ndonga, técnica garantida por Edgar Varela, e vai contar-lhe as notícias, o Isaías Afonso.
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4: A hora das notícias que contam, estão confirmados 2 casos de varíola dos macacos na província de Cabinda. Os casos foram confirmados pelas autoridades sanitárias da província após exames laboratoriais em Luanda. Neste momento, os pacientes que testaram positivo estão a ser acompanhados por uma equipa médica especializada. De Olinda Luiz, em Cabinda.
0: As autoridades sanitárias da província de Cabinda confirmaram o registro de 2 casos positivos de varíola dos macacos, vulgarmente conhecida por impox. Os casos foram confirmados após exames laboratoriais realizados em Luanda, tendo as autoridades apelado à calma da população e ao reforço das medidas de prevenção para evitar a propagação da doença. Os bairros Cabaçango, na zona de Bucungoio, e de Maio, na zona de Xiueca, são apontados como as áreas de maior preocupação devido à prevalência da patologia. Segundo a médica Ruth Zita, os cidadãos diagnosticados encontram-se sob acompanhamento médico e vigilância das autoridades de saúde.
6: Há 3 semanas, o Hospital Central notificou a Secretaria Provincial da Saúde, nomeadamente a Vigilância Epidemiológica. Encontramos 5 casos suspeito de varíola de macaco. Após isso, procedemos à colheita dos casos, tanto dos contactos direitos dos mesmos. Depois da coleta da amostra, mandamos em Luanda. Após a investigação, tivemos na semana passada um relatório que temos 2 casos positivos na província.
0: A médica destaca os principais sintomas da doença e algumas medidas de prevenção.
6: O paciente poderá apresentar febres, mal-estar, cefaleia, mialgia e linfadenopatias. Na segunda fase, que é a fase eruptiva, que dura de 1 a 4 dias após febre, temos erupção cutânea que poderá evoluir a mácula, pápula, vesícula, pústula e, posteriormente, na fase de cicatrização, crostas. Essas lesões podemos encontrar no rosto, genitais, mucosas e extremidades. Modo de transmissão: temos contato direito de uma pessoa sã a outra infectada através das relações sexuais. Isso pode ser oral, anal e vaginal. Objetos contaminados toquem materiais que contêm fluidos ou lesões de uma pessoa contaminada.
0: Ruth Zita apela à população a recorrer às diferentes unidades sanitárias sempre que apresentar sintomas compatíveis com a varíola dos macacos. Entretanto, face ao registro dos casos positivos, a Secretaria Provincial da Saúde prepara o lançamento de uma campanha de vacinação nas zonas consideradas de maior risco, com o objetivo de conter a propagação da doença e reforçar a proteção das populações residentes nas áreas afetadas. Cabinda, Rádio Nacional de Angola, André Dumbi e Diolinda Luiz.
4: Cabinda com dois casos de varíola dos macacos. E a Organização Mundial da Saúde, OMS, vai reunir esta tarde o seu comitê de emergência para avaliar o surto de ébola na República Democrática do Congo e no Uganda. Este surto já fez 131 mortos, havendo 513 casos suspeitos. Olga Tancredo.
7: Segundo a OMS, o vírus de ébola apresenta uma taxa de mortalidade entre 25% e 90%. A RDC e Uganda são os países mais afetados. O diretor-geral da Organização Mundial de Saúde, Tedros Adhanom, disse estar profundamente preocupado com a velocidade do surto, por isso convocaram o Comitê de Emergência para melhor aconselhar sobre recomendações temporárias. No domingo, a OMS declarou o surto como uma emergência de saúde pública de âmbito internacional. O epicentro do surto localiza-se em Ituri, uma província no nordeste da RDC, na fronteira com Uganda e o Sudão do Sul. Foram reportados também casos suspeitos na província de Kivu do Norte e um caso em Goma, uma importante cidade no leste do Congo, controlada pelo M23.
4: A OMS vai reunir esta tarde o seu comitê de emergência para avaliar o surto de ébola na República Democrática do Congo e no Uganda. O surto já fez 131 mortos, havendo 513 casos suspeitos.
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4: Outras notícias, o presidente João Lourenço recebeu na Cidade Alta o presidente da UNITA, Adalberto Costa Júnior. A audiência serviu para abordar o Pacto de Estabilidade Democrática, um documento que a UNITA propõe para a sociedade e para a preparação do processo eleitoral. Para além de Adalberto Costa Júnior, estiveram na Cidade Alta a vice-presidente da UNITA, Arlete Chimbinda, e o secretário-geral da UNITA, Liberty Chiaca. Outros dados, Sânia Fosse, boa tarde, a partir do Palácio Presidencial.
9: Boa tarde, o presidente da UNITA, Adalberto Costa Júnior, conversou demoradamente no Palácio da Cidade Alta com o chefe de Estado angolano. No centro desta audiência esteve o Pacto de Estabilidade Democrática, um documento proposto pela UNITA para abordar o processo eleitoral e que visa, segundo Adalberto Costa Júnior, criar um ambiente político mais favorável à realização das próximas eleições e pensando até numa eventual alternância política, conforme tem defendido reiteradamente a UNITA.
10: O Pacto de Estabilidade Democrática teve outros nomes ao longo do tempo em que nós fomos aprofundando o conteúdo deste documento. Nós chegamos a chamá-lo de outras formas, mas hoje continuamos a pensar que a relevância do nome não é o mais importante. O mais importante são os conteúdos do documento em si próprio. A sociedade, cada vez que aborda eleições, aborda-as com preocupação, esta é uma realidade partilhada dentro e fora do país. Nós, conscientes dos desafios que Angola tem hoje, entendemos que Angola precisa efetivamente de um melhor ambiente político, de um elemento de aprofundamento democrático, de algo que nos possa aproximar num comprometimento de nós todos para uma melhor abordagem de um processo que nos outros países é regular, é normal, mas que para nós ainda não é. A alternância do poder político em Angola nunca aconteceu e, portanto, ainda é um problema abordar este tipo de cenários e de ambiente.
9: Segundo Adalberto Costa Júnior, na visão da UNITA, o país precisa passar para fora a imagem de que os angolanos sabem dialogar e que um processo eleitoral pode acontecer sem qualquer receio.
10: A UNITA entende que o país precisa de, através dos seus atores, passar para fora a imagem e a prática de que nós sabemos dialogar em permanência. É um elemento que nós precisamos de retirar os medos que ainda existem na sociedade, de que um processo eleitoral deve ser abordado sem risco do dia pós-eleitoral, onde quem estiver hoje a participar não deve ter receio, mesmo ocorrendo a alternância que nós pretendemos realizar, do dia de amanhã. E que, portanto, isto exige um debate e um espaço de comprometimento coletivo de nós todos, do respeito às leis, de necessidade que temos de um processo de funcionalidade, de uma justiça que funcione, de uma justiça que não esteja cativa.
9: Adalberto Costa Júnior, presidente da UNITA, no final da audiência no Palácio da Cidade Alta com o chefe de Estado angolano, onde foi abordado o Pacto de Estabilidade Democrática, um documento proposto pela UNITA para abordagem do processo eleitoral. Participaram deste encontro a vice-presidente da UNITA, Arlete Chimbinda, e o secretário-geral da UNITA, Liberty Chiaka. Rádio Nacional de Angola, no Palácio Presidencial, com José Manti e Assani Fuxi. Boa tarde.
11: Boa tarde. E numa nota de imprensa, o Executivo considera que não existe em Angola qualquer razão objetiva, política ou institucional que justifique a aprovação do aludido pacto político e que todas as questões de interesse nacional devem ser tratadas com base na Constituição da República e na lei, evitando-se a adoção de mecanismos ad hoc suscetíveis de comprometer o Estado democrático e de direito. O governo de Malanje terminou o processo de rescisão que ditou a anulação de contratos com 116 empresas construtoras. A rescisão deve ser um incumprimento das empreitadas direcionadas para os setores da educação, saúde, água e terraplanagem, dito Tavares.
12: Paralisação de 58 projetos leva o governo de Malanje a terminar a relação contratual com 116 empresas, atribuídas obras do Programa de Investimento Público. O processo de rescisão iniciado em março deste ano está finalizado e vai permitir contratar novas operadoras com capacidade técnica e financeira para avançar com as empreitadas em prol da população. São palavras do diretor do GEP do Governo Provincial de Malanje, Osvaldo Manuel.
13: Malanje começou um processo de rescisão, sensivelmente em março. Esse projeto de rescisão está finalizado, o que vai permitir-nos então contratar operadores que tenham capacidade técnica e econômica para concluir esses projetos.
14: Quantas empresas foram a rescisão de contratos?
13: Nós temos 58 projetos nesse sentido, o que dá duas empresas por cada projeto. Então temos ali 116 empresas, mais ou menos.
12: Devido ao incumprimento dos acordos celebrados, muitas empresas poderão estar proibidas de firmar novos contratos com o governo da província de Malanje.
13: O Serviço Nacional de Contratação Pública é um órgão desconcentrado do Poder Central. Por ele passa todo o processo de rescisão. E em função das razões gravosas ou não que as empresas apresentam para incumprimento de relação contratual, eles vão então aplicar a medida que acharem mais aplicável para aquela situação. Muitas delas não vão mesmo mais poder contratar com o governo provincial.
12: O desafio do governo local é retomar as obras paralisadas, enquadradas no plano integrado de intervenção dos municípios, com vista a trazer conforto às comunidades locais.
13: Nesse momento estamos numa fase de revitalização do PIME, que tem o maior número de projetos de investimento público da nossa carteira de Malanje. As medidas que estamos a tomar são animadoras, no sentido de que poderão então devolver às populações locais um conjunto de projetos que possam também resolver alguns dos problemas que ainda temos. Sabemos que por via dos projeto de investimento público, podemos resolver problemas no setor da educação, da saúde, da energia e água, etc, etc. E o desafio é exatamente esse, tentarmos retomar os projetos do PIME que andam paralisados, no sentido de darmos esse conforto às nossas populações.
12: Diretor do Gabinete de Estudos, Planeamento e Estatística do Governo de Malanje, Osvaldo Manuel.
11: O governo de Malanje terminou um vínculo contratual com 116 empresas que tinham obras para executar no âmbito do Programa Integrado de Investimentos, o PIME. E a Igreja Católica na província da Huila reconhece que o governo tem tudo feito para a melhoria das condições de vida da população no município do Kipungo. O arcebispo de Lubango, Dom Gabriel Mbiling, destaca a construção de novas infraestruturas que estão a contribuir de forma significativa para a qualidade de vida dos habitantes da região. Cicilónia Marques.
15: O arcebispo metropolita do Lubango, Dom Gabriel Biling, elogiou o trabalho em curso no município de Quepungo, que está a melhorar a vida das populações e a conferir maior imagem, sobretudo na sede. A título de exemplo, o prelado aponta o surgimento de novas infraestruturas de apoio à administração e a reabilitação de ruas e passeios. Dom Gabriel Biling afirma que está patente que a governação da proximidade e a recolha de contribuições dos governados é uma realidade em Quepungo.
16: Evidentemente, houve mudanças, e mudanças significativas a nível de estruturas. Há 4 anos não fui recebido naquela administração municipal. Isso é um dado. Isto é o governo de Angola que acha que aquelas antigas instalações para o nível de município que tínhamos não eram suficientes e criaram-se as novas com um padrão. Isso é um aspecto. Uma coisa que também é de infraestrutura é o estar a ver aqui as ruas. Estão a ser trabalhadas para serem asfaltadas.
15: Por outro lado, o arcebispo destaca a cooperação entre a igreja e a administração e, em seu dizer, está na base do crescimento das comunidades e garante que a igreja vai continuar a honrar com a sua responsabilidade social.
16: Conhecemos a colaboração que a administração municipal tem. Também sabemos aquilo que é a nossa responsabilidade enquanto Igreja Católica na vida social e, por isso, também do ponto de vista religioso, as comunidades também cresceram muito.
15: Arcebispo metropolita do Lubango, Dom Gabriel Beling, no término da sua visita pastoral de 3 dias ao município de Quepungo, onde deixou garantias da construção de uma nova paróquia, fruto do crescimento da comunidade católica. Rádio Nacional de Angola, no Lubango, Odeta Felenga, Zacarias Tomás, Domingos Pedro e Assisio Lânia Marques, no Lubango.
11: A Igreja Católica, na Uila, reafirma que as iniciativas do governo têm sido fundamentais para o desenvolvimento local e para o bem-estar da população em Quepungo.
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11: É para aí que avançamos, às 13h17. Palancas Negras conhecem esta tarde adversários para a corrida ao Cana de 2027. Em futebol, Sara Caetano reforça 1 de agosto para a Liga Feminina de Basquetebol. Alexandre Diniz, boa tarde. Viva Rádio 5, a expectativa em torno do sorteio para a corrida ao Cana de 2027.
17: É verdade, Isaías Afonso, do sorteio, Jean de Cor, no Cairo, Egito, sede da CAF, Confederação Africana de Futebol. Aguarda-se pela sorte dos Palancas Negras, que vão, dentro de instantes, conhecer os adversários para a campanha rumo ao CAN de 2027, no Quênia, Uganda e na Tanzânia. E os sub-17 acertam pormenores para decidir amanhã a continuidade no africano que decorre no Reino do Marrocos. A Angola, obrigado a ganhar, defronta Moçambique às 17 horas para a terceira e última jornada do Grupo C. No basquetebol, de agosto aposta em Sara Caetano para a Liga Feminina. Da bola ao cesto, a internacional angolana de 23 anos de idade chega por empréstimo da Quinta dos Lombos de Portugal. Por outro lado, Petro de Luanda contrata Jason Randall, ex-jogador da NBA. O base norte-americano de 33 anos de idade é reforço tricolor para atacar a Baal, cuja fase do título disputa-se em Kigali, Ruanda. E o campeão angolano tem estreia marcada para o dia 23, diante do Dar City da Tanzânia. Isaías, boa tarde.
11: Viva, boa tarde. O resto da atualidade esportiva a seguir ao Jornal da Atualidade. O embaixador de Angola nos Estados Unidos da América afirma que Angola precisa transformar os benefícios da cooperação com os Estados Unidos em desenvolvimento. Falando a propósito dos 33 anos das relações diplomáticas, o embaixador de Angola nos Estados Unidos da América destacou a data como um testemunho da capacidade do país construir relações estratégicas.
18: O grande desafio para a nossa relação hoje é transformar o atual capital político em benefícios concretos para o desenvolvimento nacional, através da criação de empregos, da modernização institucional e do posicionamento internacional de Angola. Este é que é o grande desafio. Naturalmente leva o seu tempo para a concretização, mas o mais importante é nós estarmos focados na transformação deste capital em resultados concretos. Se nós quisermos deixar uma, eu diria, uma mensagem nesta data histórica, eu diria que a celebração não é apenas um marco diplomático, é também o testemunho da capacidade de Angola de construir relações estratégicas baseadas na soberania, no pragmatismo e visão de futuro.
11: Embaixador de Angola nos Estados Unidos da América, Agostinho Vandone, e a encarregada de negócios dos Estados Unidos, Shannon Kazu, destaca que as celebrações dos 33 anos das relações diplomáticas são um marco de progresso e da parceria histórica com Angola. Numa declaração a propósito dos 33 anos das relações entre Angola e os Estados Unidos, a embaixadora destaca os importantes progressos que os dois países estão a construir juntos para o futuro.
19: Ao celebrarmos 33 anos de relações diplomáticas entre os Estados Unidos e Angola, celebramos não só a história da nossa parceria, mas também os importantes progressos que estamos a construir juntos para o futuro. Ao longo das últimas 3 décadas, a relação entre os nossos 2 países tornou-se uma parceria forte e estratégica. Esta parceria baseia-se no respeito mútuo e num compromisso comum com a prosperidade, a paz e a segurança. Hoje, Angola é um parceiro importante e valorizado pelos Estados Unidos em África. Juntos, estamos a reforçar a cooperação nas áreas do comércio, infraestruturas, energia, transportes, saúde, educação, inovação e segurança regional.
11: A encarregada Shannon assegura também que entre Angola e os Estados Unidos da América existe uma parceria estratégica baseada no respeito e no compromisso com a prosperidade e que tem no Corredor do Lobito um dos exemplos mais claros.
19: Um dos exemplos mais claros desta parceria crescente é a iniciativa do Corredor do Lobito. Através da cooperação entre Angola, os Estados Unidos, parceiros regionais e o setor privado, estamos a apoiar projetos de infraestruturas e de transporte. Estes projetos irão aumentar a ligação entre os países da região, facilitar o comércio, reforçar as cadeias de abastecimento e criar oportunidades econômicas de longo prazo para Angola e para toda a região. Os recentes acordos de financiamento da Cooperação Financeira Internacional para o Desenvolvimento dos Estados Unidos para a Lobito Atlantic Railway representam um marco importante neste esforço.
11: Encarregada de Negócios dos Estados Unidos da América em Angola, Shannon Kazu, numa declaração a propósito dos 33 anos das relações diplomáticas entre Angola e os Estados Unidos da América. O Enabitat vai apoiar Angola na implementação de um plano de desenvolvimento urbano ao longo do corredor do Lobito. A ideia foi manifestada hoje pela subsecretária-geral da ONU e diretora-executiva da UNHabitat, Ana Cláudia Rochebá, durante um encontro mantido com o ministro das Obras Públicas, Urbanismo e Habitação, Carlos Alberto Santos, à margem do Fórum Mundial Urbano que decorre em Baku, Azerbaijão. Carlos Alberto Santos, o ministro, sublinhou que as políticas de Angola e da UNHabitat estão alinhadas para impulsionar o desenvolvimento urbano sustentável no país.
20: Questões ligadas à formação de quadros nacionais, à inserção desses quadros no sistema das Nações Unidas, particularmente ligada à habitação e desenvolvimento urbano, foram aqui também e muito bem referidas, assim também como os assentamentos que nós iremos ter ao longo do corredor do Lobito. A UNHabitat também ficou para ajudar-nos em planos de desenvolvimento para que tenhamos uma questão de desenvolvimento urbano sustentável ao longo dessas áreas. Dentro de alguns meses assinaremos esse instrumento e que fará de facto com que a UNHabitat estará em Angola, assim como também quadros nossos possam estar a nível do sistema das Nações Unidas para esta área, o que vai ainda mais reforçar a capacidade de desenvolvimento das nossas ações.
11: O ministro Carlos Alberto Santos destaca ainda que a cooperação com o UNHabitat poderá acelerar programas ligados à agenda urbana, com destaque para habitação, financiamento e sustentabilidade no setor habitacional.
20: A cooperação com a UNHabitat é uma melhor implementação dos programas centrados na agenda urbana. Por exemplo, a questão da habitação, nós podemos encontrar através deles parceiros internacionais, no tocante também ao financiamento sustentável, era um dos ganhos, e nós a nível da África falamos do África 50, do Shelter Africa, que são instituições, com o apoio deles podemos também contar com eles para a questão do financiamento sustentável no domínio da habitação.
11: Ministro das Obras Públicas, Urbanismo e Habitação, Carlos Alberto Santos, falando no Fórum Urbano Mundial em Baku, Azerbaijão. E está oficialmente aberta a IMEX Frankfurt, uma das maiores montras mundiais da indústria de reuniões, incentivos, conferências e exposições. E Angola já começou a marcar posição no certame com a inauguração oficial do seu stand. A cerimónia foi orientada pela diretora-geral do Infotur, Alice Santos, na presença de empresários, gestores e expositores nacionais, que vieram mostrar o potencial de Angola no setor dos eventos, conferências e turismo corporativo. A decorrer até o próximo dia 21 de maio, a IMEX Frankfurt junta expositores e compradores de cerca de 150 países, reunindo mais de 3.100 destinos, locais de eventos e fornecedores, consolidando-se como um dos mais importantes encontros mundiais da indústria mais. A partir de Frankfurt, toda a reportagem com a Vânia Varela.
1: A participação de Angola na IMEX Frankfurt surge poucos dias depois do lançamento do ACB, Angola Convention Bureau, ou seja, o Bureau de Convenções de Angola, estrutura criada para impulsionar a estratégia nacional de captação de eventos internacionais e posicionar o país como a futura sala de reuniões de África. Segundo a diretora-geral do Infotur, Alicia Santos, a presença neste evento visa precisamente captar eventos internacionais, estabelecer contactos e abrir caminho para que Angola se afirme como destino competitivo no turismo de negócios.
21: O que nós pretendemos é capturar eventos internacionais para que aconteçam em Angola. Depois do lançamento do ACB, apresentamos-nos ao mundo com a marca Meet in Angola, The Meeting Room of Africa, o centro de encontros, centro de reuniões em África. E é isto que nós queremos transformar o país. Viemos cá com a missão de amplificar o turismo de negócios, mais no segmento de eventos.
1: Entre os expositores angolanos está a Carga Eventos, representada pelo músico e empresário Big Nelo, que considera uma honra representar Angola num palco desta dimensão e espera que a participação resulte na criação de novas parcerias internacionais.
22: Orgulho por ser angolano, orgulho por hoje estarmos no maior palco, assim podemos chamar, de eventos turísticos, tanto corporativos e etc. Então é uma grande honra estarmos aqui, vamos fazer parte deste grupo convidado pelo Ministério do Turismo para representarmos realmente a nação e podemos realmente perceber aqui o network mundial em termos de eventos dessa natureza, né? Nossa ideia aqui é criarmos aqui parceiros para futuramente podermos realmente criar essa ponte a Angola e o mundo. Somos uns peixinhos pequenos ainda a Carga Eventos, mas estamos dentro da nossa praia, o que representa os serviços para um evento poder correr bem.
1: Também presente na feira está a Arena Eventos, empresa com experiência na organização de grandes eventos e encontros corporativos. O seu PCA, Bruno Albernaz, afirma que o objetivo é mostrar ao mundo que Angola já possui experiência e capacidade para realizar grandes eventos.
23: Partilhar aquelas que são as nossas experiências, mostrar ao mundo que nós já fazemos eventos de grande porte. Este ano já tivemos a visita de Sua Santidade Papa Leão XIV, que foram eventos em 3 dias, 2 deles em simultâneo na nossa capital, Luanda, um fora na província da Lunda Sul, outro na província do Icolibengo, ou seja, a demonstrar aqui uma capacidade da indústria em responder a eventos de alto nível, de alta exigência e a mostrarmos que sabemos fazer. Portanto, nós devemos mostrar ao mundo que também já fazemos, já sabemos fazer.
1: Outro dos destaques da presença angolana aqui na IMEX é o futuro Palácio de Convenções de Luanda, projeto apontado como o maior equipamento do género no país e que promete elevar a capacidade nacional para acolher congressos, fóruns e exposições de grande dimensão. O diretor-geral do centro, Bartolomeu Nunes, revelou que a infraestrutura atualmente em construção na China Cala poderá estar concluída ainda este ano.
24: Projeta-se possivelmente para a inauguração
2: ainda este ano. Vamos esperar que a construtora cumpra com os seus prazos e vamos procurar também vender a imagem do centro, porque o país precisa, na verdade, o projeto de Sua Excelência, Sr. Presidente da República, é que o Executivo tenha uma estrutura que possa albergar eventos. Nós temos uma sala que possa albergar cerca de 3 mil participantes, outras com 500, outras com 200, outras com 100, 150, e o país estará muito bem servido. Vai reduzir alguns custos. Portanto, durante estes anos todos, nós sempre que quiséssemos realizar eventos, recorríamos ao serviço dos hotéis. Hoje, o país terá uma estrutura que possa suportar as atividades protocolares a nível do Estado.
1: No primeiro dia da feira, o stand angolano já começa a registar contactos entre operadores nacionais e parceiros estrangeiros, numa estreia que o país espera converter em investimentos, parcerias e, sobretudo, na captação de eventos internacionais capazes de reforçar a posição de Angola no mercado global do turismo de negócios. A partir do Messe Frankfurt, o palco da IMEX 2026, aqui na Alemanha, a reportagem da Rádio Nacional de Angola com a Vânia Varela.
11: Turismo angolano, na montra de Frankfurt, na Alemanha. Está contada a atualidade às 13. Cabinda registra 2 casos de varíola dos macacos, Mpox, a doença Mpox, numa altura em que a OMS convoca o Comitê de Emergência para avaliar o surto de ébola na RDC e no Uganda. O presidente da UNITA falou com o presidente da República na Cidade Alta sobre um pacto de estabilidade para Angola. 116 empresas de construção civil em Malanje, afastadas pelo governo por incapacidade na execução das obras do PIMA. O Enhabitat vai apoiar Angola na implementação de um plano de desenvolvimento urbano para o corredor do Lobito. Estados Unidos da América assumem que Angola é um parceiro importante e valorizado em África. No desporto, Palancas Negras conhecem hoje adversários para a corrida ao Campo de Futebol de 2027. Edição José Ndonga, técnica garantida pelo Edgar Varela, contou-lhe as notícias. O Isaías Afonso, boa tarde e sempre, sempre juntos.
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0: No dia 5 de maio, a Unitel realizou, na sua sede, em Teletona, a cerimónia oficial de apresentação do troféu do Campeonato Nacional Unitel Basket 2025-2026. O evento contou com a presença de membros da Federação Angolana de Basquetebol e da Comissão Executiva da Unitel, reforçando a parceria entre as duas instituições. O campeonato, que terminou no dia 8 de maio, consagrou o Petro Atlético de Luanda como campeão nacional da edição 2025-2026, reforçando a importância da modalidade no panorama desportivo angolano. Em alusão ao Dia Internacional das Meninas e Mulheres nas TICs, a Unitel realizou a 7ª edição do Workshop Motivacional no auditório da Mediateca de Luanda. 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Durante o encontro, engenheiras da Unitel partilharam experiências e inspiraram jovens mulheres a acreditarem no seu potencial e no futuro digital. Atualmente, mais de 200 jovens desenvolvem competências tecnológicas através dos programas da Unitel.
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0: Angola está no grupo B do CAN 2027. O sorteio aconteceu em instantes. Sub-17 retempera energias para o jogo decisivo do CAN do Marrocos diante de Moçambique. Taça de Angola em basquetebol feminino define hoje finalistas. Petra de Luanda caminho do palco da BAL. Arsenal perto de conquistar a Liga Inglesa de Futebol 20 anos depois. Neymar está de regresso à seleção brasileira. Cristiano Ronaldo convocado para o Mundial das Américas. Boa tarde, tem na edição o Bob César, montagem de registros do Tocho dos Santos, técnica final do Danilo Ricardo, eu sou o José Kisanga.
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0: Ora bem, começamos com o CAN Sub-17. Depois da derrota com a Tanzânia, a Seleção Nacional de Sub-17 de futebol virou o seu foco para Moçambique, último adversário do Grupo C do CAN do Marrocos. Os palanquinhas e moçambicanos vão jogar amanhã às 5 da tarde, horas de Luanda, para a terceira e última jornada. Languinha Simão, convidado para comentar o CAN da categoria, assume que será um jogo extremamente difícil.
2: As nossas contas nesse momento estão muito difíceis. Angola precisa ganhar o terceiro jogo para ter ainda a possibilidade de passar para outra fase e lutar para conseguir a qualificação para o Mundial. Portanto, isso é que Angola vai tentar fazer. Angola tem que melhorar muito o seu plano de jogo. Precisamos de jogadores mais criativos a nível do meio campo. Precisamos ser uma equipa mais proativa, uma equipa com mais iniciativa de jogo, com mais eficácia também no ataque.
0: Languinha Simão, comentador Rádio 5 para o CAN de Sub-17. E Mário Catala, selecionador nacional, diz que Moçambique dispensa qualquer apresentação.
3: Moçambique, uma equipa que dispensa apresentações. Joga bom futebol, um perfil muito idêntico ao de Angola, tem bons jogadores. O Pembele, o Charlson, Alisson, o lateral esquerdo, tem a mesma ambição que nós temos, obviamente, que é qualificarem-se para o Campeonato do Mundo de Sub-17.
0: Mário Catala, técnico da seleção do Sub-17, que amanhã às 17 horas defronta a seleção de Moçambique. Lembrando que no primeiro encontro, empate a um golo com o Mali e derrota diante da Tanzânia por 3-0. Para a mesma série, jogam também Mali e Tanzânia. Na classificação deste grupo, primeiro Tanzânia 6 pontos, já qualificada para a fase seguinte. Segundo Mali com 2 pontos, terceiro Moçambique com 1 ponto, ao passo que na quarta e última posição está Angola com também 1 ponto. 13:36 agora. O basquetebol.
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0: Hoje serão conhecidas as finalistas da Taça de Angola em senhas femininos, com atenções voltadas para a partida entre o Sporting de Luanda e Interclube, agendado para as 18 horas no pavilhão principal da Cidadela Desportiva. Irlanda Coimbra, comentador Rádio 5 para o basquetebol, coloca-nos por dentro das reais possibilidades das equipas que podem atingir a final. Saudações.
5: A equipa do Sporting, que já conta com 3 reforços, poderá rapidamente começar a mudar a sua maneira de jogar em função da qualidade dos reforços e jogar para estas jogadoras que agora vêm aumentar aquilo que é a qualidade da sua equipa e a extensão do seu banco. E o Inter também, com 3 jogadoras novas, poderá fazer o mesmo. Sabemos que os resultados entre estas duas equipas, Inter e Sporting, foram variando ao longo da época. O Sporting é o campeão em título e o Inter é o vencedor da Supertaça. Bateu a equipa do Sporting no Lobito, por isso estas duas equipas poderão, a partir de hoje, já começar a fazer resultados diferentes daquilo que será também já o espelho da própria competição. O Inter agora com mais jogadoras, naturalmente terá o treinador mais hipóteses de rodar o seu banco. Sabemos nós que o Inter é uma equipa que defende com muita agressividade, muita entrega e sai quase sempre para o contra-ataque para surpreender os adversários. O Sporting é uma equipa que consegue jogar muito melhor organizada a meio campo, mas também consegue fazer saídas rápidas para o contra-ataque. Tem jogadoras que lançam bem dos 3 pontos, o Inter também tem algumas e vai melhorar de certeza com a qualidade das jogadoras que recebeu recentemente, e depois vamos ver no jogo interior quem consegue dominar. Mas é um jogo que tem um resultado imprevisível em função daquilo que já dissemos, que são os novos elementos que entraram para as duas equipas e também a maneira como os treinadores poderão utilizá-los a seu proveito e conseguir arrancar uma vitória. Já este jogo, Casa do Pessoal do Porto Lobito, 1 de agosto, é um jogo em que 1 de agosto, mesmo sem os reforços que acabou por receber muito recentemente e ainda não estão integrados na equipa, terá uma vantagem enorme, porque fomos vendo o 1 de agosto imbatível durante toda esta época e a Casa do Pessoal do Porto Lobito não terá muitos argumentos para contrariar um 1 de agosto que esperamos nós já reforçados para saber qual a qualidade das jogadoras que agregam o conjunto, apesar de sabermos que são jogadores de qualidade técnica, individual e coletiva, que podem fazer a diferença, mas como poderão ser geridas agora no grupo. É um jogo em que 1 de agosto tem toda a possibilidade de rodar estas jogadoras, de encontrar novas soluções para os seus ataques, e a Casa de Pessoal de Porto Urbito tentar perder por menos, tentar dignificar esta meia-final que faz na sua estreia ao Campeonato Nacional e à Liga Azul.
0: Irlander Coimbra, comentador Rádio 5 para o basquetebol. Quanto aos protagonistas, Ângela Cardoso, treinadora do Sporting de Luanda, espera vencer a partida, mesmo sabendo das qualidades do adversário.
6: Nós temos que estar totalmente compenetrados para conseguir resolver as nossas questões pendentes e termos bom resultado.
0: Declarações de Ângela Cardoso, técnica do Sporting de Luanda. Fernando Sapalo, técnico do Interclube, diz que vão continuar a trabalhar para atingir os objetivos.
7: Temos que continuar a trabalhar, muita coisa tem que se fazer para que os próximos jogos as coisas nos corram da melhor forma possível.
0: Declarações de Fernando... Portanto, ouvimos Ângela... Fernando Sapalo, técnico do Interclube. Ora bem, antecedendo às 16 horas, jogam 1 de agosto em casa do pessoal do Porto do Lobito. Jacqueline Francisco, adjunta de Paulo Macedo, no 1 de agosto, sabe da importância do jogo.
8: Daqui para frente os jogos vão ser muito diferentes, porque as equipas já estão forçadas e a dificuldade será maior que nós vamos encontrar, mas estamos conscientes disso e vamos continuar a trabalhar para que a equipa apresente melhorias e que esteja bem.
0: Jacqueline Francisco, treinadora adjunta do 1 de agosto e a casa do pessoal do Porto Lobito, vem a Luanda com o objetivo de dificultar ao máximo o adversário. A reportagem com Job Gabriel a partir da cidade portuária do Lobito.
9: Com apenas 6 meses de existência, a equipa sénior feminina da Casa do Pessoal quer chegar à final da taça. Mário Dias, treinador principal do conjunto azul e branco do Lobito, respeita as militares, mas acredita na vitória da sua equipa e a consequente passagem para a final.
10: Esperem uma Casa Pessoal motivada, uma Casa Pessoal aguerrida neste jogo que é as meias finais, porque nessa fase tudo é possível e nós não vamos baixar a cabeça, nós vamos para o campo para ganhar, para lutar contra o 1º de agosto e tudo iremos fazer. Vamos procurar trabalhar, que é para entrarmos bem, de cabeça erguida, que podemos ir à final da Taça de Angola.
9: Palavras de Mário Dias, treinador principal da Casa do Pessoal do Porto do Lobito, e à disposição da sua equipa para o duelo desta tarde, diante do 1º de agosto, a contar para as meias finais da Taça de Angola em basquetebol senhores femininos.
0: Repórter Rádio 5, Job Gabriela. Final está marcada para amanhã às 18 horas no pavilhão principal da Cidadela. Continuando com o basquetebol, o Petro de Luanda está a caminho da cidade de Kigali, Ruanda, tendo em atenção a sua presença na fase final da Liga Africana de Basquetebol ABAL, a decorrer de 22 a 25 deste mês. O nosso embaixador vai defrontar nos quartos de final o Dar City da Tanzânia. Rafael Putney, reforço norte-americano, garante que o Petro é favorito e que tudo vai fazer para ajudar a equipa a conquistar o título.
11: For first and foremost, I'm glad for the opportunity to be here. It's a blessing to be a part of this great organization, this Club Petro. Being that this is my second year here, for me, I think the Petro friends in the club can expect a lot of energy, a lot of defense, and scoring ability. We have a great team, so I don't feel like there's any pressure on me to come here to be the man, the main guy. I'm not looking here to be that.
12: Ele está muito feliz por estar aqui, porque sabe que o Petro é uma organização muito boa, sabe que nós somos favoritos, e ele disse que os adeptos dele podem esperar energia, defesa e a habilidade dele de marcar pontos. Ele está aqui para dar o máximo dele, que é para ajudar o Petro a vencer.
0: Tradução das palavras de Rafael Putney, reforço norte-americano do Petro de Luanda. Silde Dundão, base dos tricolores, garante que o objetivo é a conquista da BAL.
13: Os objetivos são sempre os mesmos, que é vencer por todas as competições que acho que o Petro está inserido. O primeiro objetivo é

0: para Biel, o treinador sabe qual é o objetivo deles e sim, nós vamos dar o nosso máximo e certeza que quem ganha abrilhanta o público, então nós vamos dar o nosso máximo que é para vencer.
1: Shield Dundão, base do Petro de Luanda, que vai competir na Liga Africana de Basquetebol. Eis o impressionamento desta fase. No dia 22 de maio, Ville Dakar do Senegal, Al Ahly do Egito, Fus Rabat do Marrocos, Tigers do Ruanda. Dia 23 de maio, Al Ahly Tripoli da Líbia, Clube Africano da Tunísia, Dar City da Tanzânia, Petro de Luanda.
2: A
1: 29ª e penúltima jornada do campeonato realiza-se toda ela amanhã em simultâneo a partir das 15 horas, com destaque para as partidas que envolvem os aflitos, equipas que podem descer de divisão. O São Salvador do Zaire vem a Luanda medir forças com o Cabo Escorpo do Palanca. O Desportivo da Lunda Sul recebe o Bravos do Maquis. O Luanda City será visitado pelo 1º de agosto às 16. A Académica do Lubito recepciona o Petro de Luanda. O Sagrado da Esperança vem a Luanda defrontar o Gelton Futebol Clube e o 1º de maio de Benguela recebe o Desportivo da Vila. Os proletários de Benguela querem manter-se na onda de vitórias. A reportagem com Domingos Teixeira.
3: O médio Tadeu Jeque, jogador influente na manobra ofensiva do conjunto da Rua Domingos do O, está confiante num bom resultado.
4: Agora vamos nos focar no próximo jogo. A equipa, como sempre, está bastante motivada para este jogo, que será o último da época em nossa casa. E acaba por aumentar as nossas responsabilidades, porque os nossos adeptos e, sobretudo, a nossa direção, que pelo que fez da época, merece um desfecho com um bom resultado. Nunca nos passou pela cabeça que iríamos baixar de divisão. Na nossa cabeça, apenas víamos que estávamos a passar por uma má fase e que a qualquer momento poderia passar. E foi o que aconteceu. O nosso adversário está bem classificado e tem histórico de fazer bons resultados fora de casa. Então tudo faremos para conseguir um bom resultado.
3: Tadeu Jeque deixou uma mensagem aos proletários, como são carinhosamente chamados os sócios e adeptos do histórico 1º de maio.
4: Em nome do grupo, quero agradecer a todos os adeptos e nossos simpatizantes que puxaram por nós ao longo da época e quero pedir mais uma vez que amanhã voltem a encher o estádio tal como nos habituaram ao longo da época. Nós, dentro das quatro linhas, vamos tudo fazer para dignificar a festa e oferecer um final feliz ao povo benguelense que muito ama este clube.
3: Tadeu Jeque, médio do 1º de maio de Benguela, a formação que recebe esta quarta-feira no estádio Edelfrides Palhares da Costa Miau, o Desportivo da Uila, em partida referente à ronda número 29 da Liga Unitel Girabola.
1: Repórter Rádio 5, Domingos Teixeira, a partir de Benguela. O Desportivo da Vila, que atravessa um bom momento no Girabola, considera a deslocação extremamente difícil. Reportagem com Amílcar Silvério.
5: Os comandados de Paulo Torres têm noção das dificuldades que vão encontrar nesta viagem ao Reduto dos Proletários. Paulo Torres acredita que vai ser uma partida bastante complicada.
6: O Maio teve uma sequência boa de bons resultados, praticamente já garantiu. É uma equipa em casa muito forte, porque, como toda a gente sabe, o Maio é um clube dos grandes do nosso Girabola. Nós sabemos que vamos ter muitas dificuldades, porque, como vocês sabem, o campeonato está duro, mas vamos com o objetivo de ganhar. O Maio já ter garantido a permanência pode, naturalmente, que nos dá um alento muito grande estarmos nessa posição, mas não quer essa pressão nos jogadores, porque nós nunca tivemos esse tipo de pressão. A única coisa que se falou aqui muitas vezes é que queríamos melhorar a nossa classificação da época passada e por aquilo que estamos a fazer e por faltar dois jogos, já estamos muito próximos de conseguir. A Taça de Angola é, como tu sabes, e muito bem, para nós aquilo é uma final, como é para o Cabo Escorpo. Portanto, jogar uma final antecipada com o objetivo de procurar outra final que será a seguir. Agora, o caminho é este, estamos satisfeitos, estamos felizes, temos a consciência que estamos a fazer as coisas bem.
5: Paulo Torres, técnico dos militares da Uila, e o olhar sobre o jogo diante do 1º de maio para a jornada 29 do Campeonato Nacional. Os uilanos apostam tudo para triunfar e consolidar a quarta posição na tabela classificativa.
1: Valeu, Amílcar Silvério, a partir da Uila. O Petro Luanda, bicampeão nacional, desloca-se a Benguela para defrontar a Académica do Lubito. Flávio Amado, treinador do Petro de Luanda, assume ser um jogo difícil, mas quer conquistar os três pontos.
7: Temos a certeza que vamos encontrar um adversário difícil,
2: num campo difícil também, mas claro, nós vamos com o nosso único objetivo, que é conquistar mais 3 pontos.

0: jogo não vai fugir à regra. Nós vamos, temos recomendações da própria direção, do presidente, que temos que vencer o jogo, temos que conquistar esses últimos 6 pontos que faltam. Então é isso que nós vamos fazer, vamos entrar na nossa máxima força para que consigamos mais esses 6 pontos.
1: Flávio Amado, técnico do Petro de Luanda, que está à procura de bater o recorde de pontuação. O Petro Luanda já campeão, lidera o Girabola com 70 pontos, seguido pelo Iliete Benguela com 60 e o Primeiro de Agosto é terceiro com 53 pontos. Os últimos da tabela são já despromovidos, Redonda do Bem com 15 e penúltimo lugar com 19 pontos e Gelson de Luanda, 16º e último classificado com apenas 15 pontos. Tiago Reis, do Petro Luanda e Dagô do Dagosto, partilham comando lista dos melhores marcadores com 16 golos cada, seguidos por Melono Dalla, do Sagrada Esperança, com 15 golos apontados.
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1: 13h49, voltamos a falar de futebol. Já o dissemos, o sorteio do CAN 2027 aconteceu em instantes. Angola está no grupo B. Na primeira fase vai jogar com Egito, Malawi e Sudão do Sul. Carlos Pacavira, comentador para o futebol na Rádio 5. O grupo é bom para nós? Boa tarde, Carlos.
3: Boa tarde, Kisanga. Boa tarde, ouvintes. O grupo realmente muito bom, Kisanga, porque voltamos a cruzar com o Egito, que já caiu connosco no CAN passado, mas tem aqui Malawi, portanto, para que jogue connosco no CAN 2010 aqui em casa. Angola é mais forte do que o Malau e tem um Sudão do Sul que, convenhamos, portanto, está agora começando essas andanças também, para agora se não vencer para o Sudão do Sul, mas nada é líquido, ok? Mas vejo um grupo altamente favorável, passam duas equipas que devem passar, teoricamente Egito e Angola são os mais fortes do grupo B.
1: É, mas esse favoritismo tem que ser traduzido em campo.
3: Disse teoricamente Angola e Egito são os mais fortes do grupo B, já que Malawi e Sudão do Sul, portanto, não são adversários de grande quilate, portanto, até um veio do pote 3, outro do pote 2, mas como disse, é um grupo bom para se jogar, bem favorável aqui em Sanga, mas isso temos que materializar em campo. Mas é um grupo altamente favorável a Angola.
1: Já podemos olhar qual é o primeiro adversário de Angola?
3: Olha, ainda não, mas se for, portanto, pelo modelo antigo, ao sorteio, e depois então, portanto, eles vão ver quem joga contra quem. Normalmente, o B1, que é Egito, portanto, jogaria com o B4, que é o Sudão do Sul, e depois jogaria Angola com o Malawi, portanto, mas isso é um prognóstico meu, era assim antigamente, as coisas podem ter mudado um pouco.
1: Na sua opinião, gostarias que começássemos com quem?
3: Olha,
1: com Egito? Com Malau,
3: com Malau, com o Sudão do Sul. Não, a gente pode ficar para outro, porque o Egito realmente é um peso pesado, não é? E quem sabe, quando cruzamos com o Egito, já na última jornada, se calhar assim, portanto, Angola já não estaria mais a depender dos resultados para avançar. E então, é bom sempre começar com um menos forte. Aqui vejo o Sudão do Sul como o menos forte dos três. O Malau complica um pouco, mas Angola tem mais bola que o Malau, portanto, creio que seria realmente um bom adversário para começar o Sudão do Sul. Mas atenção, é um grupo que está bom para Angola, mas hoje em dia que sanga não existem mais peras doces. Mas vamos acreditar que somos capazes, né? E que somos melhor sim que o Malau e que o Sudão do Sul.
1: Pela primeira vez o CAN vai ser disputado em 3 países, Tanzânia, Quênia e Uganda. Onde é que gostaríamos que Angola ficasse sediada? Tanzânia, Quênia ou Uganda?
3: Olha, ou é indiferente? Não, é indiferente, portanto são 3 países com um clima muito parecido, portanto estão ali na zona do Índico, não é? Ali na zona do Índico. O CAN será de 19 de junho a 17 de agosto, não, de julho, portanto isso já é bom, 19 de junho a 17 de julho, portanto isso já mostra, vai ser, portanto, no verão também aqui do nosso continente, bom, para não jogar em janeiro também, portanto eu acho que está com uma data completamente certa. Agora, nos grupos onde estão os anfitriões, apenas passa uma equipa. Por exemplo, aqui no grupo D, África do Sul, Guiné-Conakry, Quênia, Eritreia, o Quênia, como vai organizar, já está qualificado. Ok, aqui passa apenas uma equipa. No grupo H tem Tunísia, Uganda, Líbia, Botsuana, passa apenas uma equipa. Assim também com o grupo L, que tem Nigéria, Tanzânia, Madagascar e Guiné-Bissau, passa apenas uma equipa. Nos outros grupos passam 2 equipas. Portanto, é uma fase final com 24 equipas, que sanga, portanto, é 9 vezes 8. Portanto, 9 vezes 2 dá 18, não é? Mais os 3 dá 21 e depois os outros 3 então, portanto, vão sair aqui dos grupos onde estão os 3 anfitriões.
1: Realmente, ali o Cicê, o técnico dos Palancas Negras, pediu que os angolanos rezassem para a seleção nacional. O que é que o homem quis depreender com isto?
3: Pede união, portanto, porque ele também sabe que o futebol, não só para Angola, mas para a África, é muito importante, é um fator também de unidade nacional, né? Ele tem, portanto, muita consciência disso, e quando ele pede para todos, que faça uma oração, uma corrente muito forte, que sanga, ele está pedindo o quê? União. Que estejamos todos unidos em torno dos palancas negras, ok? Que todas as condições sejam criadas, eu acredito no grupo, acredito portanto, no Cissé, é um grande treinador, conhece bem o Cana, e oxalá que Angola possa, sem muitas dificuldades, carimbar o passaporte para o Cana de 2027, que sanga, porque depois vamos, temos novamente Cana em 28, e depois daí o Cana passa a ser só de 4, em 4 anos, em 30 teremos outro Mundial. E então, boa sorte ao Cissé, à Federação e aos nossos jogadores.
1: Muito obrigado, Carlos Pacavira, comentador Rádio 5 para o futebol. Já foi sorteado o CAN de 2027, que será realizado na Tanzânia, Quênia e Uganda. Angola está no Grupo B com Egito, Malawi e Sudão do Sul. Agora o desporto internacional, o Flamengo é o clube com mais jogadores convocados para defender a seleção brasileira no Mundial 2026, contando com 4 atletas da lista, Alex Sandro, Danilo, Léo Pereira e Lucas Paquetá. Neymar Júnior, jogador do Santos, regressa à seleção brasileira. Carlos Ancelotti, o selecionador brasileiro, fala das razões da chamada do craque Neymar.
4: Fizemos a avaliação de Neymar todo o ano e vimos que nesse último período ele jogou com continuidade, que melhorou a sua condição física, e pensamos que ele é um jogador importante e não vai ser um jogador importante nessa Copa do Mundo. Ele tem o mesmo papel, a mesma obrigação que todos os outros 25, tem a possibilidade de jogar, de não jogar, de estar no banco, de entrar. Então ele tem a mesma responsabilidade que têm os outros. É um jogador experiente e a verdade é que em algumas posições, como a posição do goleiro, temos privilegiado um pouco mais a experiência.
1: Justificação de Carlos Ancelotti quanto à chamada de Neymar na seleção brasileira de futebol que veio ao Mundial das Américas. Na sequência aparecem Arsenal e Manchester United com 2 representantes cada, Gabriel Magalhães e Gabriel Martinelli pelos Gunners, Casemiro e Matheus Cunha pelos Red Devils. Esta é a primeira vez em 32 anos que um clube brasileiro lidera o número de convocados na seleção brasileira, superando os gigantes europeus. O feito não acontecia desde o Mundial de 1994, quando o São Paulo cedeu 4 atletas ao grupo do Tetra, o guarda-redes Zetti, os laterais Cafu e Leonardo e o avançado Müller. Em Portugal, Roberto Martínez, o técnico português, já escolheu os 27 que vão ao Mundial das Américas, incluindo Cristiano Ronaldo.
5: Diogo Costa, Jorge Sá, Rui Silva, Ricardo Velho, Diogo Dalot, Mateus Nunes, Nelson Semedo, João Cancelo, Nuno Mendes, Gonçalo Inácio, Renato Veiga, Rubén Dias, Tomás Araújo, Rubén Neves, Samu Costa, João Neves, Vitinha, Bruno Fernandes, Bernardo Silva, João Félix, Francisco Trincão, Francisco Conceição, Pedro Neto, Rafael Leão, Gonçalo Guedes, Gonçalo Ramos e Cristiano Ronaldo.
1: Roberto Martínez, técnico português, que esta tarde escolheu os 27 jogadores que vão ao Campeonato do Mundo. Portugal tem estreia com a República Democrática do Congo. Ainda desporto internacional, na Inglaterra, o Arsenal pode estar perto da alta consagração na Liga Inglesa de Futebol 20 anos depois. A equipa de Londres somou ontem uma vitória importante na corrida pelo título da Premier League. O único golo da partida surgiu aos 37 minutos, quando Havertz apareceu ao primeiro poste para desviar de cabeça um canto cobrado por Bukayo Saka. Com este triunfo, o Arsenal mantém viva a esperança de conquistar o campeonato inglês, aumentando a pressão para o City, que joga apenas hoje no terreno do Bournemouth. A equipa de Arteta continua assim muito perto de colocar fim a um jejum de mais de 2 décadas sem vencer à Premier League, somando nesta altura 82 pontos contra 77 do Manchester City.

está no grupo B com Egito, Malawi e Sudão do Sul. Sub-17 receberam energias para o jogo decisivo no CAN do Marrocos. O último adversário vai ser Moçambique. Taça de Angola em basquetebol feminino define hoje finalistas. Petro de Luanda, caminho do palco da BAL. Arsenal perto de conquistar a Liga Inglesa de Futebol 20 anos depois. Neymar está de regresso à Seleção Brasileira de Futebol. Cristiano Ronaldo convocado para o Mundial das Américas. Boa tarde com a assinatura do Bob César. Montagem de registros do Tocho dos Santos. Técnica final do Danilo Ricardo. Eu sou o José Quissanga. Foi bom ter estado consigo. Boa tarde.

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1: Catorze horas em Angola.

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3: A sintonia continua a ser da Rádio Nacional de Angola, 14 horas mais 2 minutos. A seguir, o Hora de Vinil.
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5: Boa tarde. Há músicas que nos acompanham e há outras que nos revelam coisas sobre o mundo, sobre os outros e às vezes sobre nós próprios. Hoje vamos percorrer um conjunto de canções que parecem apenas belas à primeira escuta, mas que na verdade nasceram de momentos intensos, decisões difíceis e histórias que nem sempre são contadas por inteiro. Fique por perto, porque este vinil fala consigo.

Começamos em casa com Bunga e surge num período em que a música era também uma forma de resistência e muitas das suas canções funcionavam como mensagens subtis carregadas de identidades. A segunda proposta desta tarde foi gravada num dos álbuns mais vendidos da década de 80 e destaca-se pela sua atmosfera noturna. Your Latest Trick, este tema faz parte do Brothers in Arms, um álbum de 1985 dos Dire Straits. O saxofone, interpretado por Michael Brecker, não estava inicialmente previsto e acabou por se tornar central. Os Dire Straits surgem no final dos anos 70, liderados por Mark Knopfler, um músico que fugia completamente ao padrão da época. Enquanto o punk dominava com energia e agressividade, eles apareceram com o oposto: som limpo, guitarra tocada com os dedos, sem palheta, e letras descritivas, quase como pequenas histórias. O primeiro grande sucesso, Sultans of Swing, de 1978, já mostrava isso. Ao longo dos anos 80, a banda foi evoluindo, tornando-se mais sofisticada na produção, mas sem perder identidade. E em 1985 atingem o auge com Brothers in Arms, que os coloca definitivamente no topo mundial.

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Waiting for a Girl Like You, dos Foreigner, produzida por Robert John Mutt Lang, conhecido pelo seu perfeccionismo quase obsessivo. Esta canção é um exemplo de contenção. Ficou 10 semanas em segundo lugar na Billboard, sem nunca chegar ao topo, um dos casos mais curiosos da história das tabelas americanas. Os Foreigner surgem em 1976, num cruzamento interessante, músicos britânicos e músicos americanos, daí o nome Foreigner, estrangeiro, em qualquer lado. A banda foi liderada por Mick Jones e teve como voz principal Lou Gramm. Vai rolar a seguir Flor de Lis, de Djavan, uma das composições mais pessoais de Djavan, escrita após um período de separação e dificuldades financeiras. A canção reflete um momento de perda e fragilidade. Valei-me Deus, não é apenas expressão poética, é um pedido real, quase um desabafo direto. Flor de Lis integra o seu álbum de estreia, A Voz, o Violão, a Música de Djavan, lançado em 1976. Trata-se de um disco marcadamente intimista, centrado na voz e no violão, com pouca intervenção de produção, o que lhe confere uma sensação de proximidade rara. Logo neste primeiro trabalho, Djavan apresenta uma identidade musical própria, combinando elementos da MPB, música popular brasileira, do samba e do jazz, com uma construção melódica pouco convencional, que foge ao óbvio, mas soa natural ao ouvido.

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ouvimos, depois dos temporais, integra o álbum homónimo de Ivan Lins, lançado em 83, já numa fase madura da sua carreira. Ivan Lins tem uma assinatura muito própria, harmonias sofisticadas que chegam ao ouvinte com aparente simplicidade. Esta canção fala de reconstrução, do que fica depois da turbulência, sem dramatismo, sem excesso. O tema Depois dos Temporais. Do álbum Busca una Mujer, de 1988, de Luís Miguel, vamos ouvir Culpable ou Não, uma das interpretações mais marcantes de Luís Miguel. Mais do que a letra, é a entrega que impressiona, a intensidade. É uma canção que cresce dentro da própria interpretação, quase teatral, mas nunca excessiva.

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10: E voltamos. Hora de vinil, porque há histórias que não se contam de uma só vez e porque há músicas que nos acompanham por uma vida. Hotel California, dos Eagles, uma das músicas mais analisadas da história. É de 1966. Foi composta por Don Henley, Glenn Frey e Don Felder. O famoso riff nasceu de uma demo de Vida Californiano e os sucessos da indústria musical dos anos 70. Quando dizem "You can check out anytime you like, but you can never leave", podes sair quando quiseres, mas nunca consegues realmente ir embora, não estão a falar de um hotel, estão a falar daquelas situações em que entramos por escolha, mas das quais já não saímos da mesma forma. A liberdade que aos poucos se transforma em prisão.

Rolling Stones nem sempre foram sinónimo de suavidade, mas em Angie mostram outro lado, uma canção escrita num momento difícil, onde não há acusações, há apenas consciência de que algo chegou ao fim. E talvez por nunca ter sido explicado quem é Angie, esta música continua a ser de todos. Uma canção que faz completamente ao padrão dos Rolling Stones, foi escrita maioritariamente por Keith Richards durante um período pessoal complicado. Em 1973, os Stones já eram gigantes, mas estavam numa fase diferente, afastados do Reino Unido, exílio fiscal, a viver entre França, Jamaica e outros locais, ambiente marcado por excessos, mas também por desgaste. Já não era só rebeldia, era cansaço emocional e pessoal. Já vai rolar Quando o Amor Acontece, de João Bosco. É de 1984. João Bosco surge na MPB nos anos 70, num momento de grande efervescência criativa no Brasil, mas com uma característica muito própria. A sua música combina harmonias complexas, ritmos irregulares e uma forma muito particular de cantar, quase falada em certos momentos. E é um elemento essencial na sua obra, a parceria com Aldir Blanc. Juntos criaram algumas das letras mais densas e inteligentes da música brasileira, muitas vezes com camadas políticas e sociais, sobretudo durante o período da ditadura no Brasil.

0: E assim, fechamos mais uma hora de vinil, com a certeza de que há músicas que passam e outras que ficam connosco, quase como se fizessem parte da nossa própria história. Recebo os cumprimentos de Lourdes António, Tomás Santana e Carla Castro. Foi muito bom partilhar consigo esta hora musical. Cuida de si e das suas músicas. Tchau, tchau.
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2: São 15 horas em Angola. Seguir as notícias na Rádio Nacional com o jornalista Mateus Fula.
3: União Europeia coloca a falta de mão de obra qualificada como desafio para atrair mais investimentos ao corredor do Lobito.
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3: Estão confirmados dois casos de varíola dos macacos na província de Cabinda. Os casos foram confirmados pelas autoridades sanitárias locais, depois de terem sido feitos exames laboratoriais em Luanda, que confirmaram. Neste momento, os pacientes que testaram positivo estão a ser acompanhados por uma equipa médica especializada. Entretanto, a OMS, a Organização Mundial da Saúde, vai reunir esta tarde o seu Comitê de Emergência para avaliar o surto de ébola na República Democrática do Congo e no Uganda, que já fez 131 mortos dos 513 casos suspeitos. O presidente da República, João Lourenço, recebeu hoje na Cidade Alta o presidente da UNITAD, Alberto Costa Júnior. A audiência serviu para abordar o Pacto de Estabilidade Democrática, um documento que a UNITA propõe à sociedade para a preparação do processo eleitoral. A UN Habitat vai apoiar Angola na implementação de um plano de desenvolvimento urbano ao longo do Corredor do Lobito. A intenção foi manifestada hoje pela Subsecretária-Geral das Nações Unidas e diretora executiva da UN Habitat, Ana Cláudia Rossbach, durante o encontro mantido com o Ministro das Obras Públicas, Urbanismo e Habitação, Carlos Alberto dos Santos, à margem do Fórum Mundial Urbano, que decorre em Baku, no Azerbaijão. Carlos Alberto dos Santos sublinhou que as políticas de Angola e da UN Habitat estão alinhadas para impulsionar o desenvolvimento urbano sustentável no país. O governo da província de Malanje termina o processo de rescisão que dita a anulação de contratos com mais de 100 empresas construtoras. A rescisão deve-se ao incumprimento de empreitadas direcionadas para os setores da educação, saúde, água e estradas. Os Estados Unidos da América afirmam que Angola é um parceiro estratégico e valorizado em África. De acordo com a encarregada de negócios da Embaixada Norte-Americana em Luanda, Shannon Kazu, que falava hoje a propósito dos 33 anos das relações diplomáticas entre Angola e os Estados Unidos da América, os dois países estão comprometidos na construção de uma cooperação com vantagens mútuas. Agora, o destaque deste jornal: a União Europeia considera o Corredor do Lobito um dos projetos mais importantes e avançados em África, destacando o impacto que a iniciativa já começa a ter no desenvolvimento económico da região. Segundo a embaixadora da União Europeia em Angola, Rosário Bento Paes, que falava hoje na Assembleia Nacional, apesar destes avanços, a falta de mão de obra qualificada continua a ser uma das maiores dificuldades enfrentadas pelos investidores europeus em Angola. Os dados com o jornalista António Chocolate.
4: A embaixadora da União Europeia em Angola afirmou no final da audiência com o presidente da Assembleia Nacional que o Corredor do Lobito é atualmente o que registra maior impacto e melhor nível de implementação entre os projetos em curso no continente africano. De acordo com Rosário Bento Paes, a infraestrutura integra um conjunto de 12 corredores prioritários definidos pela União Europeia em África, dentro de um total de 56 projetos alinhados com a União Africana. Apesar dos progressos alcançados, a diplomata europeia considera que a escassez de mão de obra qualificada continua a ser um dos principais desafios enfrentados pelos investidores europeus em Angola.
5: A aposta da União Europeia no Corredor Lobito, juntamente com as autoridades nacionais, é exatamente a criação de emprego local, o desenvolvimento local, criar tanto mão de obra e desenvolver capacidades locais. Portanto, isso é a nossa prioridade. Nessas empresas que foram e dos consórcios que absorveram a mão de obra que já existia e que tiveram que, obviamente, ter mais mão de obra, porque as empresas europeias usam mão de obra local.
4: Numa outra audiência, o Presidente da Assembleia Nacional recebeu a Coordenadora Residente das Nações Unidas em Angola. Adão de Almeida e Armanda Cosimo Kouachi abordaram questões ligadas à fiscalização orçamental e ao reforço da participação juvenil na democracia.
6: Falamos sobre o papel e responsabilidade da Assembleia Nacional no que tem a ver com a fiscalização orçamental. Falamos também de questões ligadas à juventude, ao desemprego e também à forma como a juventude pode estar dentro das matérias que são discutidas a nível da Assembleia Nacional, no que tem a ver sobre a sua participação democrática do país.
4: Tradução das palavras de Armanda Cosimo Kouachi, coordenadora residente das Nações Unidas em Angola.
3: União Europeia reforça a parceria com Angola e destaca o impacto que o Corredor do Lobito começa a ter no desenvolvimento económico da região.
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2: 15 horas 5 minutos.
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2: O Ministério da Defesa Nacional, antigos combatentes e veteranos da Pátria e das Forças Armadas Angolanas comunicam o falecimento do brigadeiro reformado Moisés da Silva Joaquim, ocorrido no dia 15 por motivos de doença. Nesta hora de dor e luto, interessam a família e os sentimentos de pesar. O funeral será realizado no dia 21 às 10 horas, antecedido do velório no quartel-general do Exército para o cemitério Benfica. Domingas Fernandes da Silva Coimbra, esposa Nelson Silva Erlander Coimbra, Rui Milton de Coimbra, Aurélio Coimbra, Palmira Coimbra, netos e demais familiares, comunica o falecimento de Aurélio Diogo da Silva Coimbra. O óbito decorre na sua residência na rua Cabral Moncada e o seu funeral será anunciado oportunamente. Fonseca Munzungo, Teresa Francisco Mundunde, Paulo Moati e demais familiares comunicam o falecimento de Luís Francisco Mundunde, ocorrido dia 18. O funeral será realizado sexta-feira em cemitério a indicar. João Simão da Costa, Mariana Simão da Costa, Simão da Costa, Josefa da Costa, Isabel da Costa, Maria da Costa, noras e genros, netos e sobrinhos comunicam o falecimento de Francisco Simão da Costa, ocorrido no Hospital Militar. O seu funeral será realizado quinta-feira às 10 horas no cemitério Benfica. A família Lemos da Ressurreição comunica aos familiares e amigos que o velório de Emanuel Lemos da Ressurreição terá lugar hoje às 18 horas e o funeral acontece amanhã às 10 horas no cemitério de Benfica. Adriano Rocha, Aniel Rocha, Rosalina Rocha, Sandra Rocha, Cláudia Rocha, Teresa Rocha, Oriana Rocha, Osvaldo Rocha e demais familiares comunicam que será celebrada a missa de honra em memória de Neuza Isabela Lentejo da Rocha e Rocha amanhã às 6 horas na Igreja Nossa Senhora de Fátima, São Domingos. A família Moraes Congo comunica o falecimento de Delfina Ramos Ndolo, ocorrida em Luanda. O seu funeral realiza-se em data a anunciar. 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
2: 15 horas 8 minutos.
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1: Quinze horas 11 minutos. 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
2: A juventude angolana está presente.

0: presença infalível da juventude que se junta por esta Angola na Rádio Nacional de Angola para caminharmos e trilharmos então uma vez mais aquilo que é o nosso compromisso e objetivo de vida, alcançarmos as metas preconizadas não só da caminhada que se propõe para este dia que temos em frente, mas também por um a um a gente ir então concretizando aquilo que é o sucesso de vida. Êxitos para todos, queremos satisfação para toda a gente e, acima de tudo, que ao final das contas, a saída do dia seja você também a dizer: hoje foi a minha vez, hoje consegui, fui capaz, Angola sorriu para mim, triunfei, hoje sim senhora, lucrei, ganhei e desenvolvi e contribuí para esta Angola. É assim que jovialmente nós nos propusemos a lhe enaltecer altamente todos os dias nesta sintonia. Produção da Rádio Nacional de Angola, do seu programa Altamente, para mais uma edição. Consigo, juntinhos, vamos ficar. Não saia da sintonia.
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0: está então, uma e outra vez mais. É assim que a gente consegue fazer este aprendizado que é para toda a gente, a diário, a sentir sempre o prazer da vida. O grande prazer da vida você tem precisamente quando você o faz com toda a sua verdade, com toda a sua verdade e honestidade por dentro, e isto significa que você jovialmente sente. Este aqui é um grandioso momento e uma grandiosa dádiva que Deus lhe oferece, que esta vida lhe dá. Aproveita ao máximo, não desperdice, e junte-se àqueles que lhe amam juvenilmente falando todos os dias. Não saia da sintonia, tem mais uma proposta para você ser feliz e juntar-se a todos que fazem parte da sua caminhada de vida. Boa tarde, Angola!
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0: Rapidamente, coordenação de Maria Massunga, realização de Jassi Fortes, equipa de trabalho com a Maria Canoeira, Cristiano Benedito, Fábio José Marques, Mabiel e Beatriz Francisco, a engenharia técnica final, hoje com o Raul Ngonga. Ai de mim, se esse nome se escapa hoje. É aquilo que eu lhe disse, Raul, vai alinhando, tá? Neste time juvenil de todos os dias, que você já vai ver que até vais sentir a idade, em vez de avançar, parece que estás a entrar para os 18, para os 17 agora, ok?
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0: A comunicar consigo outra vez, a Rainha está o Atilho Ayonda, um a um. Vamos fazer multidões de jovens por esta Angola avançar e crescer todos os dias. Boa tarde, Angola.
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Pronto, então a mostra que já entra para a nossa memória sempre que estas duas personalidades da música angolana do masculino juntaram-se, só deu nisto grandes temas musicais que a Rádio Nacional de Angola, através da sua discoteca, não se cansa de lhe colocar, de lhe distribuir às tardes para lhe fazer saltitar emocionalmente. É nisto que a gente veio apostar consigo, a vibrar, para aquelas pessoas que a esta altura já vão na inversão. Está o dia cumprido, atividade também cumprida, salto positivo, coisas alcançadas, e fica todo o resto para outras etapas, a contar para o dia seguinte. Para outras pessoas, nem por isso, é o momento de entrar a sério, naquilo que ficou para se fazer, e você vai aproveitar este empurrãozinho, esta eletricidade, esta vibração, e acima de tudo, esta maneira de estar, de se apresentar, de se... sempre a retocar, digamos, deste jeito. Não se canse de fazer isso. É muito importante que você, acima de tudo, tenha aquela estima e aquela capacidade de compreender que a sua beleza depende do seu poder interior. Quer homem, quer mulher, mais mulher, mais mulher, porque nós também temos essa inspiração. Homens que estamos aqui a trabalhar, no caso Raul Ngonga e o Atilio Ayonda, acabamos por ter essas nossas líderes, Maria Massunga, Jassi Fortes, Maria Canoeira, Beatriz Francisco, grandes líderes da Rádio Nacional de Angola, joviais, juvenis, e através delas, melhor dito, nós conseguimos sempre nos ligar e dar aquela força para a frente que a juventude de Angola precisa nesta sintonia. É para ficar...

0: Eu sei então, tema musical, não é? Desta voz com muita distinção para o feminino, ela vem também engrandecer aquilo que são as potencialidades vocais da música angolana, de todas elas que de certeza, de maneira muito valiosa, tanto nos orgulham a nós jovens por esta geração, que eles fazem parte e que cantam deste jeito, não é? Esta cantora já nos acostumou a coisas feitas com qualquer coisa que nos faz perguntar se esta senhora canta como se estivesse lá em cima, né? E não como se tivesse nascido cá, onde todos nós, terrenos, habitamos de toda maneira, tanto nos maravilhamos por todos eles fazerem parte desta nossa humanidade. Falando em humanidade, vem aí mais uma ação beneficente da Organização Angolana Projeto Jovem de Ação Solidária nas Comunidades, a Ilha do Boutarde, quem vem em nome desta organização. Vamos lá então apresentar-se primeiro e depois então explicar o que é que vem a ser desta vez. Boas tardes e boas-vindas ao Altamente.
1: Primeiramente, muito boa tarde. Daqui fala o Isaac Xalal.
0: Xalal.
1: Certo. Coordenador adjunto do Projeto Jovem de Ação nas Comunidades.
0: Antes de estar um bocadinho mais pertinho sobre o microfone, faz favor, Xalal. Okay.
1: Obrigado. Antes de mais, queremos...
0: Xalal, eu sou o Atílio, tá?
1: Sim, sim, sim.
0: Sinta-se à vontade. Ali está o nosso Ngonga que está-te a pedir endireitado ao microfone. Essas coisas fazem parte do Altamente, não é?
1: É certo.
0: É aquele certo. Jovem tal, a moda angolana, sempre à vontade, não tem muitas cerimónias. É assim que a gente funciona. Vamos embora.
1: Ok. Antes de mais, queremos agradecer à rádio pelo espaço e pela oportunidade de divulgar esta iniciativa solidariedade que tem significado muito especial para nós. E eu falo em nome do Projeto Jovem de Ação nas Comunidades, uma organização juvenil focado na promoção de ações sociais, solidariedade comunitária e desenvolvimento humano, sobretudo junto das comunidades mais vulneráveis.
0: O que é que vocês já fizeram para apoiar algumas vulnerabilidades assim em partes comunitárias de Angola?
1: Certo, é o Projeto Jovem, conforme bem dito e conforme é o nome, já fizemos muito e continuamos a fazer. No dia 25 do mês passado, tiramos a palestra juvenil, onde mobilizamos, na sua maioria, jovens que estão ligados, eu posso até dizer assim, conforme se diz na gíria, estão ligados no mundo da delinquência. Onde nós sentamos com esse jovem, palestramos, ajudamos-lhes para poderem assim saírem deste mundo em que se encontravam. Agradecemos desde já porque mais de 7 jovens foram beneficiados com formações que nos foi concedido pelo Centro de Formação Dom Bosco, e outros projetos também que nós, ou atividade que nós já organizamos ainda este ano, né? No mês de janeiro, tiramos uma marcha onde incentivamos a mulher angolana, aquilo que tem feito em prol da sociedade, uhum. E também como campanhas de limpeza. Como não bastasse, viemos também novamente, compadecemos com a causa do Lar São João, onde nós estivemos a fazer o trabalho de auscultação, uma vez que se avizinha o mês das crianças, e lá tem muitas crianças que precisam do nosso apoio.
0: Este lar só está em Luanda?
1: Este lar, creio eu que o lar é um lar de Dom Bosco, e creio que quando se fala lar de Dom Bosco está em toda parte do mundo, em Luanda e Angola em si.
0: E o São João, onde é que
1: o São João está no município do Ojanhena, bairro Campismo, e isso fica na Mabuba.
0: É este lar que vocês têm a finalidade de beneficiarem com a vossa atividade. O que é que vocês vão fazer em concreto?
1: Na verdade,
0: vamos lá separar as águas, não é? Do Dom Bosco, o que é que vocês fizeram e fazem neste momento, e o São João, o que é que vocês vão fazer?
1: Na verdade, no São João, nesta ocasião, estamos a organizar uma atividade solidária em prol do São João. Né? Uma instituição que acolhe pessoas que necessitam de apoio, cuidado e atenção na sociedade. Uhum. O principal objetivo desta atividade é levar apoio material, carinho, esperança, e mostrar que essas pessoas não estão esquecidas. E muitas vezes, mais do que bens materiais, o que falta é presença humana e escuta, afeto. Estamos neste momento a mobilizar doações de alimentos, roupas, produtos de higiene, matérias de limpezas e qualquer contribuição que possa ajudar o lar.
0: Ok.
1: Exatamente.
0: Neste momento, as pessoas que estiverem interessadas, tiverem qualquer coisa, o que é que fazem? Vocês já conseguiram ali ter uma boa quantidade recebida?
1: Até o momento estamos a receber.
0: Em que lugares?
1: Toda aquela pessoa que se compadecer com esta causa, nós estamos quer dizer, ao lado do mesmo local onde vai acontecer a entrega do mesmo donativo. Nós identificamos uma igreja que é conhecida, que é a Igreja Pentecostal, né? Essa igreja cita no município do Hoje ainda, é uma igreja muito conhecida. Toda aquela pessoa que se compadecer com esta causa, quer ajudar esta causa, nós estamos abertos, podem vir à Igreja Pentecostal, doarem os seus donativos. Nós estamos abertos porque é uma causa comum, é uma causa nobre, é a mão que dá, conforme se diz na gíria, a mão que recebe. Então vamos ajudar os nossos irmãos, principalmente são pequeninos. Só de citar que a mais pequena desse lar tem 3 anos. E estamos a fazer lá o trabalho de auscultação, passam mesmo sim necessidade. Então vamos ajudar, vamos apoiar.
0: Qual é a capacidade do Lar São João?
1: Olha, o Lar São João tem uma capacidade de 300 e tal.
0: Acima de 300 crianças?
1: Sim, sim, acima
0: crianças
1: de
0: 300 crianças. E adolescentes?
1: Com certeza, com certeza.
0: Isso
1: com
0: é
1: certeza.
0: Para ambos os sexos?
1: Com certeza. Com
0: rapazes certeza. E meninas?
1: Com certeza, com certeza. Então, como não bastasse, nós, o projeto Chove de Ação, aceitamos esse chamado e nos compadecemos com a causa. Estamos aqui para dar a voz a esta causa.
0: Quem quiser também juntar-se a isso, não tem como sair de um lugar ou outro para ir ao vosso encontro, o que é que faz nesse momento?
1: Ok, nós vamos aqui partilhar os nossos contactos, vamos partilhar aqui
0: só
1: os nossos
0: contactos.
1: Só
0: isto, se a pessoa quiser, vamos supor que tem outras maneiras de apoiar.
1: A princípio...
0: Que não seja essa de ligar e se calhar fazer um envio de qualquer coisa, não há essa possibilidade.
1: Há esta possibilidade.
0: Vamos lá então,
1: sim,
0: passar
1: senhor.
0: Imediatamente.
1: Há essa possibilidade.
0: Conversa de xalada.
1: Primeiramente vou deixar aqui o contato para quem quiser entrar em contato conosco. É o 928-94-9007 ou 923-35-7577. Para quem quiser apoiar ou dar alguma coisa e não tem como deslocar, eu vou passar aqui o nosso contato do Expresso, né, que é o 928-94-9007. Repito, 928-94-9007.
0: Está em nome da organização Projeto Jovem de Ação Solidária nas Comunidades?
1: Com certeza, com certeza, com certeza. Com certeza. Basta se entrar em contato conosco, nós vamos poder dar mais orientações de que maneira assim essas pessoas podem fazer chegar o seu donativo.
0: Para concluir, a seguir este benefício, essa ação solidária ao Centro Social Infantil São João em Luanda, para onde é que vocês pretendem mais estender a vossa ação? Imediato.
1: Certo. De imediato para Cacoaco.
0: Okay. Mas fora de Luanda vocês não atuam?
1: A princípio estamos aqui em Luanda. Estamos aqui em Luanda.
0: Vocês não fazem parcerias com outras organizações de juvenis que estão nas províncias de Angola?
1: Digo que estamos abertos. Por enquanto ainda não fizemos nenhuma parceria, mas digo que estamos abertos, porque nós também queremos estender o nosso projeto a nível nacional. Estamos abertos. Quem quiser fazer parceria com o Projeto Jovem de Ação nas Comunidades, não hesita, né? Não hesita. Os contatos são esses que nós já deixamos, que é o 928, repito, 94-9007.
0: Muito
1: bem. Estamos
0: abertos
1: para parcerias, para quem quiser apoiar e para quem também quiser levar o Projeto Jovem de Ação nas Comunidades.
0: Para os que estão na expectativa de Cacoaco, o que é que vai acontecer a seguir a esta ação do São João?
1: Em Cacoaco vamos tirar também uma palestra juvenil. Vamos tirar também uma palestra.
0: Está programada
1: juvenil.
0: Já, temáticas, quem vai orientar?
1: Sim, de facto, quem estará a organizar é o Projeto Jovem de Ação nas Comunidades, em parceria com a camarada Vívia. Passo aqui o...
0: Vamos avançar, camarada Vívia, vamos embora.
1: Camarada Vívia, sim, do Amaral, é a pessoa na qual convidou o Projeto Jovem de Ação nas Comunidades para poderem...
0: Qual é a temática, Tchalali?
1: Nós vamos, estamos aqui ainda primeiramente a elaborar, estamos ainda
0: certo.
1: Aqui primeiramente a cozinhar.
0: São questões que têm a ver com a juventude,
1: sim,
0: em Cacoaco.
1: Sim.
0: Sr. Isaac Tchalali, foi uma autêntica satisfação ter-lhe presente e esperamos que então vocês consigam, não é? Movimentar toda a

0: minha. Esse dia 31 vai ser o último dia em que as pessoas vão poder assim doar os seus bens de alimento, roupa, enfim. E este vai ser o último dia. Quem quiser, ou seja, ao longo desse tempo, quem não tiver tempo de chegar até a Igreja Pentecostal.
1: Era então, para precisares melhor este certo. Lugar, porque me parece que é apenas um único lugar que vocês têm para angariar as doações.
0: Certo, certo. Ou seja, o local em que estamos a receber o donativo, cita no município do Ojaenda, bairro Batismo, Igreja Pentecostal. Igreja Pentecostal. Essa igreja, ou seja, está alardeado com o bairro Nguanhá. É um bairro aí famoso também. Quem estiver aí no, na comarca central de Luanda, perguntando se está o bairro Nguanhá ou a Igreja Pentecostal, automaticamente vão poder mostrar-lhes onde fica. Agora, no dia 31 vai ser o ato final, em que todo o pessoal vai ter que fazer entrega dos donativos para nós fazermos assim chegar ao lar de São João.
1: Isso então está o Cazenga, hoje ainda, zona do campismo, não é? A igreja, as instalações da Igreja Pentecostal, é muito famosa lá e é conhecida ali, pertinho, pertinho, todo mundo conhece e há de lá dar. Ao nosso Isaac, satisfação, contamos com esta presença noutras oportunidades, sucessos, ok? E que venham então na sequência para falarmos da atividade a propósito, ok? Que será feita em Cacoaco, tá?
0: Obrigado, eu.
1: Até uma outra oportunidade. Boa tarde, fico na sintonia, somos Juventude e vêm outras coisas para si na tarde.
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3: Ok. SSP, Afroman, vocês já sabem como é que a cena funciona. 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
3: Hoje iniciamos, eu sou o doutor Dorival de Carifel. Ele vem falar-nos dos pensamentos. Vence os pensamentos limitantes. Ele, boa tarde, bem-vindas ao Altamente. O que é que nos trazes em concreto nesta sugestão literária, a tua estreia? Não é? Vamos lá explicar como é que se inicia nessa construção de informação. Vamos lá tentar perceber se é de especialidade ou se é mesmo artística.
4: Bem, esta é uma, digo, artística. Artística, mas também com um pendor de especialidade. Este livro, Vença Pensamentos Limitantes, é um livro que eu escrevi com base na minha experiência e também algumas pesquisas que eu fui fazendo dos fatores que fazem com que muitas pessoas ficam limitadas em vários domínios da vida. Então percebi que o que faz alguns terem sucesso é o tipo de mentalidade que cada um vai tendo.
3: A estreia?
4: Exatamente.
3: A que se deve a temática?
4: Em função, como disse no princípio, da limitação que as pessoas têm, né? Há pessoas que têm limitação do ponto de vista financeira, há pessoas que têm limitação do ponto de vista profissional e outros domínios, e com este livro eles vão ter ideias, vão ter sugestões de como devem ultrapassar esses limites.
3: Onde é que está ali, digamos assim, a paixão artística, não?
4: Nesta, certo.
3: Nesta incursão.
4: Bem, eu comecei
3: nesta sua entrada para o mundo das artes literárias. Sim. Por isso é que eu perguntei, não é, a que se deve a temática, para tentar perceber se estamos numa especialidade ou se estamos numa arte.
4: Sim, isso eu digo uma arte.
3: É uma arte, eu estou a perceber uma especialidade daí. Sim, parece que é mais cientificidade. Inclusive a capa.
4: Ela é uma arte.
3: Deixa
4: eu
3: só perguntar, a capa está muito ligada, não é? Questões neurológicas.
4: Exatamente.
3: Parece-me uma incursão mais da academia.
4: Exatamente.
3: Ou estou errado? Vamos lá explicar.
4: Não, está certo.
3: Vamos começar pela capa.
4: Está certo, porque eu faço uma abordagem deste livro.
3: Eu perguntei, vamos começar pela capa. É para os ouvintes explicar, porque isso não é televisão, ninguém está a ver. Vamos lá explicar o que é que nós temos ali. A sugerir pela capa, para se perceberem a minha insistência na pergunta.
4: Exato. Na capa temos aqui uma imagem de uma mente fechada.
3: Pois.
4: Uma mente fechada. E com o sinal de uma chavezinha.
3: Exatamente.
4: Então, quer dizer que essa
3: é um
4: mente
3: desenho por dentro desta cabeça.
4: Sim, que é um cérebro.
3: Um cérebro. Aí a minha insistência na pergunta. Essa temática é mesmo artística, doutor?
4: Ok, certo. Então, ela é de especialidade, vamos assim dizer.
3: Pois, agora estamos a assim. Então, lá ver, como é que está isso? Como é que está construída as várias abordagens em especialidades aí?
4: Certo. Eu faço uma abordagem aqui psicológica.
3: Podemos abrir, né?
4: Sim,
3: podemos ir.
4: Tem uma abordagem.
3: Nós os dois, vamos embora. Isso é Altamente. Vá falando, Dorivaldo.
4: faço uma abordagem psicológica, uma abordagem espiritual e também trago um pouquinho daquilo que é a neurolinguística.
5: O que é isso, neurolinguística?
4: É uma parte da...
5: Ainda não está lançada a obra, pois não?
4: Não está lançada. A neurolinguística apresenta como de facto as pessoas se expressam. Né? A forma como as pessoas se expressam determina a sua mentalidade, okay. Né? A fala. Daí a razão de que, por exemplo, muitos dizem, né, de forma repetida, o dinheiro é a raiz de todo mal, o dinheiro não é tão importante assim. E eu já nasci assim. Então, essa linguagem aponta para uma mentalidade.
5: Ok.
4: Aponta para uma mentalidade. Então, pode ser uma mentalidade de escassez ou pode ser uma mentalidade de indivíduo que está estagnada e não pensa em ir além.
5: Ok.
4: Então, vai aprendendo essas justificações. Por essa razão é que nesse livro eu faço essa abordagem e outros temas mais.
5: Vamos lá ver o que é que a gente pretende, junto dos leitores, junto da nossa comunidade leitora, o que é que nós pretendemos alcançar com esta...
4: Certo.
5: Vença!
4: Sim.
5: Os pensamentos limitantes.
4: Exatamente. O objetivo é tirar as pessoas da estagnação assim, mental. Né?
5: Sim,
4: pensarem além da sua situação inicial. Por exemplo, um jovem que está numa situação, foi vítima, por exemplo, de abuso ou sofreu
5: algum trauma.
4: Então, essa pessoa precisa de ser ajudada, precisa de ter uma mentalidade positiva para ir além daquela situação em que ela se encontra. Então, se essa pessoa conseguir ir além da situação onde se encontra, venceu aquela estagnação. Então, esse livro vem para ajudar essas pessoas que estão nessa situação, e bem como aquelas pessoas que estão, por exemplo, numa estagnação financeira, né? E eu digo aqui, há um tema que eu falo sobre pensamentos limitantes sobre dinheiro. E eu trago aqui soluções. E apresento uma das soluções, é que se as pessoas não tiverem um produto ou prestarem um serviço à sociedade, não tem como essas pessoas terem dinheiro. A pessoa tem que ser útil à sociedade.
5: Ok.
4: Tem que ser útil à sociedade. Tem que resolver um problema na sociedade. Né? Todos aqueles que resolvem um problema na sociedade têm sempre um dinheiro.
5: Ok. Antes de nós sugerirmos ali para si uma única solução de como é que a gente pode vencer determinados pensamentos limitantes, eu quero rapidamente que diga a programação de lançamento desta obra, não é? Para o local e para toda a gente que quiser depois interagir consigo, o que é que faz imediatamente para lhe encontrar, Dorivaldo Carifel.
4: Exatamente. O livro será lançado no Instituto de Ciências Penitenciárias, em Viana, no dia 28 de maio. E nós estaremos lá. Todos aqueles que quiserem este livro Vença Pensamentos Limitantes podem contactar o 981-71-84 ou 953-96-21-68. Esses contatos estão abertos para poder ajudar aqueles que quiserem.
5: Uma solução para quem não se sente maluco, atenção, certo, como ser humano, mas sabe perfeitamente que tem uma cabeça, que pode falhar, como é que pode vencer esse tipo de pensamentos limitantes? Estamos a segundos mesmo do adeus.
4: Ok, primeiro aconselharia a comprar o livro.
5: Seja maluco, faz parte, todos nós estamos abertos e podemos cair numa maluquice qualquer, é normal.
4: O primeiro, talvez a primeira solução seria adquirir o livro.
5: Essa é boa.
4: Sim, adquirir o livro. A outra solução é pensar positivamente, ir além da situação. Né? A gente está a falar com alguém no bastidor e eu expliquei o seguinte: não basta olhar apenas para o problema. O problema já está aí.
5: Isso então, já tinha dito, eu queria saber assim, uma solução para... que temos aí. Né? Eu estou aqui frustrado, tenho trauma, não tenho dinheiro, meu Deus. Ai, o meu amigo levou o que é meu. Ai, epa, não consigo mais viver aqui. Não gosto da minha casa. Assim, uma coisa.
4: Tem que procurar a ajuda de um especialista.
5: Sim, senhora.
4: Exatamente.
5: Está dito.
4: Procura a ajuda de um especialista.
5: É o mais indicado.
4: E também
5: de preferência que seja o Dorivaldo Carifel.
4: Sim,
5: especializado em
4: vencer os pensamentos limitantes.
5: Sim, senhora. Foi um prazer ter-lhe.
4: Ok, obrigado.
5: Olha lá o dia imediatamente da programação do lançamento.
4: 28 de maio.
5: Instituto de Ciências.
4: Penitenciária, Viana.
5: Em Viana. Está feito, Dorivaldo Crifa, foi um prazer, sucesso e contamos com a tua presença noutras oportunidades.
4: Obrigado.
5: Em Altamente, da Rádio Nacional
4: Muito
5: Nangual.
4: Obrigado.
5: 16 horas em Angola.
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3: Muito bem, Rádio Nacional de Angola, estamos muito satisfeitos por você preferir o nosso entretenimento a seguir à presença em compromisso de estação. Estivemos nós, já sabe que você pode sempre engrandecer a sua atividade lucrativa se apostar na promoção, propaganda, sempre à medida e dimensão da sua marca. Da Rádio Nacional de Angola, aquela que é a maior empresa de comunicação social por rádio, que leva a marca de Angola para o país e mundo. Aí está tudo dito e você de certeza que não vai hesitar em apostar em contratar esta estação para alargar em atividade comercial, quanto mais não seja qualquer coisa que você utiliza profissionalmente para fazer este país crescer. Quem também faz esse país crescer são os homens das letras que hoje juntam-se a esta nossa presença. Um deles já saiu da nossa conversa, foi o caso do nosso Dorivaldo Carifel, que às tantas conseguimos sim senhor definir que artes e ciências às vezes, não é? Há ali uma fronteira qualquer, uma proposta bastante científica que você pode, ao dia 28 de maio, ok, ao Instituto de Ciências Penitenciárias em Viana, adquirir esta grande sugestão de documentação e às vezes de um grande auxílio para si, como homem ou mulher, que admitem as suas limitações físicas e emocionais, devem sempre ter a capacidade de vencer pensamentos limitantes. Vença pensamentos limitantes. É esta a proposta. Acidentes de trabalho e doenças profissionais vem do nosso Macumbi. Ela é Oswaldo Macumbi José. Boas-vindas à Rádio Nacional de Angola. É outra sugestão que já é muito conhecida, não é, entre nós. Essa temática, vocês estão com essas coisas. Acho que não vamos ter problemas em definir se é artístico ou científico.
4: Não,
3: ou...
4: não teremos.
3: Isto é muito ligado àquilo que é a nossa legislação laboral. Vamos lá ver o que é que nós temos ali, não é? De atrativo e que vem acrescentar aquilo que nós já sabemos que é um conjunto de códigos que vêm sempre orientar aquilo que é a atividade de quem todos os dias produz o seu sustento. O que é que há a mais nesta sugestão acidentes de trabalho e doenças profissionais, Oswaldo?
4: Obrigado, Altino. Boa tarde, caríssimos ouvintes. Altino, eu tenho uma boa sugestão. O meu livro fala sobre acidente de trabalho e doenças profissionais, mas na perspectiva técnico-jurídico, digo, na perspectiva da reparação dos danos quando já terá havido acidente de trabalho ou doença profissional. Eu sei que lá em casa o pessoal, quando ouve falar sobre acidentes de trabalho e doenças profissionais, pensam logo na perspectiva preventiva, neste caso higiene e saúde no trabalho. Não, a minha perspectiva é jurídica, é a reparação dos danos, perspectiva reparatória. O livro comporta 3 capítulos. O primeiro capítulo trata da matéria acidentária na perspectiva, digamos, substantiva, define o que é isso, acidente de trabalho, pressupõe os seus elementos. O segundo capítulo trata da matéria aritmética, digo, o quanto de indemnização que o trabalhador sinistrado ou doente profissional terá direito em caso de acidente de trabalho ou doença profissional. Ele traz aí algumas fórmulas. O terceiro capítulo trata da matéria acidentária na perspectiva substantiva, ou digamos adjetiva, na perspectiva processual. Depois de houver um acidente, quem é a entidade, por exemplo, responsável para reparar os danos, qual será a ação judicial, quem tem essa responsabilidade, por exemplo, de intentar uma ação ou de fazer a participação no tribunal, como o tribunal poderá proceder-se para que, na verdade, a entidade responsável venha a reparar os danos que tenha causado ao trabalhador sinistrado ou então ao doente profissional.
3: Há uma situação hoje que não vou perceber à partida sem que você, se calhar na especialidade, nos explique se ficam hoje os empregadores isentos ou apartados de terem de maneira integral, não é, toda a incumbência do tratamento de princípio ao fim, no caso de um acidente de trabalho, de uma doença profissional, por causa dos seguros de saúde.
4: Exato.
3: Como é que se coloca a situação?
4: Obrigado.
3: Temos as seguradoras a trabalhar. Exato. Eu, que sou o patrão, fico à vontade.
5: fico ali, não é, se calhar, como se me dizer, a sombra da bananeira, tenho o meu contrato feito, pago a seguradora, devo fazer esse trabalho, ou não?
4: É uma pergunta muito interessante. Na verdade, o decreto 53/5, que é o regime jurídico de assistente de trabalho desses profissionais, entende que as entidades empregadoras têm a obrigação de assegurar os seus trabalhadores contra os riscos de assistente de trabalho e desses profissionais. Isso no campo geral, digo, tanto a empresa pública como as empresas privadas, eu vou um bocadinho mais distante, assim como também o Estado no seu todo tem essa obrigação de assegurar os seus funcionários públicos e agentes administrativos. Hoje, por acaso, houve uma matéria a dizer que o Estado pretende fazer um reforço relativamente aos seguros contra os riscos de acidente de trabalho e doenças profissionais. Olhando naquilo que me perguntou, o seguro contra os riscos de acidente de trabalho e doenças profissionais tem uma especialidade diferente. O seguro de vida não dá cobertura, ou o seguro de saúde não dá cobertura nos acidentes de trabalho e doenças profissionais. Por isso é que a lei obriga que a entidade empregadora, digamos, assegure os seus trabalhadores contra os riscos de acidente de trabalho e doenças profissionais.
5: Até aferir quando é que uma doença é ou não profissional. E até onde, não sei, me parece muito ténue, o limite, não é, de uma doença profissional, ou onde um intervém e não intervém. Até que ponto é que eu, que sou empregador, deixo de atuar, começo a atuar, até que ponto é que você, empregador, ou seja, seguradora, começa e deixa de atuar? Porque estamos aqui a falar de uma vida humana.
4: Exato.
5: Que parece de uma intervenção, não é? Na especialidade, que é de uma parte, que é de outra. Como é que as coisas ficam no terreno? Esta é a pergunta.
4: Em caso de acidente, inicialmente as empresas têm a obrigação de transferir essa responsabilidade civil à seguradora.
5: Certo.
4: Se houver um acidente, a seguradora que lhe tenha sido transferida essa responsabilidade terá de reparar os danos na íntegra. Mas se a entidade empregadora não transferir essa responsabilidade, claramente que a empresa fica obrigada a cobrir todas as despesas com um acidente de trabalho ou doença profissional. E não só, digamos, o trabalhador, até os seus dependentes também. Imagino que ele venha a falecer. Há uma situação muito curiosa, é que as ações emergentes de acidente de trabalho e doenças profissionais, elas não caducam, independentemente do tempo que tenha passado, que ele tenha sofrido o acidente. Imagine que o acidente tenha ocorrido há 10 anos para cá, cessou o contrato, ele venha a falecer, os seus filhos, os seus dependentes podem tentar uma ação judicial. Mesmo na pendência da ação, está a decorrer o processo de acidente de trabalho ou doença profissional, o doente profissional ou, digamos, o trabalhador sinistrado faleça durante a marcha do processo, suspende-se a instância, habilita-se os seus herdeiros, estes continuam com ação judicial contra aquele que tem a responsabilidade de reparar os danos ou não. Curiosamente, o Estado agora provavelmente começa já a se preocupar, não assegurou os seus funcionários contra os riscos de sem trabalho desses profissionais. Por outra, as entidades empregadoras têm a obrigação também de criar condições de segurança, higiene e saúde do trabalho. Se a entidade empregadora não criar condições de segurança, higiene e saúde do trabalho, ocorrer um acidente, deste acidente, por exemplo, vitimar o trabalhador, esta entidade empregadora pode ser responsabilizada tanto civilmente como criminalmente. Digo, à luz do artigo, digamos, 9º, combinado com o artigo 99 da lei, do Código Penal, né, as pessoas coletivas já podem ser responsabilizadas criminalmente, embora as penalidades diferem das pessoas físicas. Então, hoje as empresas, assim como o Estado, deve também criar condições de segurança, higiene e saúde no trabalho. A seguradora, nesses termos, embora a empresa tenha feito seguro, digamos, seguro contra os riscos de acidente de trabalho e doenças profissionais, se aqui a responsabilidade, na verdade, houver alguma culpa, houver uma responsabilidade, digamos, subjetiva, houver uma culpa da entidade empregadora, aí sim, a empresa ou, digamos, a seguradora pode ter de marcar-se dessa responsabilidade, porque a entidade, os acidentes têm de resultar, digamos, de uma situação meramente objetiva, não pode ser subjetiva.
5: Faltou a segunda rubrica, o caso das doenças profissionais.
4: As doenças profissionais. As doenças profissionais, em princípio, elas estão estabelecidas.
5: Quando ela surge, precisa de uma intervenção de imediato.
4: Exatamente.
5: Não é?
4: Todos nós temos uma obrigação, né, uma obrigação legal, de prestar os primeiros socorros em caso de acidente de trabalho ou doença profissional. Então, a entidade empregadora, independentemente se esse acidente é caracterizado ou não, é um acidente de trabalho ou não, se ocorrer, a entidade empregadora tem essa responsabilidade de prestar os primeiros auxílio. Se não, pode cometer um crime de falta de auxílio contra, digamos, esse trabalhador. Não significa que, caso tenha prestado os primeiros socorros, está a assumir qualquer responsabilidade como acidente de trabalho ou doença profissional. Não. Agora, há uma outra questão. As empresas têm a obrigação, inicialmente, de fazer os exames aos seus trabalhadores, aos seus candidatos. Eles passam por exame, no decorrer, até no fim do contrato também passam por exames. Existem aqueles trabalhadores que já têm alguma patologia uma predisposição patológica, né? Já vem com alguma doença. Se a entidade empregadora não tiver cuidado de ter controle sobre este trabalhador, sobre esta doença, então o trabalhador, se foi admitido nessas condições, por conta do contato que ele teve com o ambiente de trabalho, desenvolve a doença ou manifesta aí a doença, então essa doença é tida como uma doença profissional. As doenças profissionais, elas estão estabelecidas no índice codificado das doenças profissionais, que está, digamos, no decreto 55/3, que é o regime jurídico de acidente de trabalho e doenças profissionais. Esta tabela deve ser atualizada. Infelizmente, existem algumas doenças que até então já não fazem parte desta tabela, mas a Lei Geral do Trabalho, felizmente, nos termos do artigo 143, número 2, vem trazer uma certa cobertura. Diz que aquele que, por exemplo, aquele trabalhador que desenvolve alguma doença em razão do trabalho que ele desenvolve, ainda que não esteja previsto neste quadro, nesta lista de doenças profissionais, ainda assim é tido como uma doença profissional por causa do elemento nexo de causalidade. É preciso que haja nexo de causalidade entre a doença que ele desenvolveu e o ambiente que ele está exposto. É mais ou menos isso. Sim, muito.
3: Estamos a concluir a nossa conversa e a pergunta que eu lhe iria sugerir é se, não sei se vem do âmbito jurídico. Vem o Osvaldo da Formação Jurídica, porque sim. A pergunta que eu queria fazer, não sei, tem um pouco de sensibilidade disso.
4: Não há problema, eu sou...
3: À vontade?
4: Extremamente à vontade.
3: Se para o legislador aqui, hoje, não é? Estamos numa dinâmica em que cada vez mais temos o mundo a modernizar, hoje já temos uma mundialização das coisas a entrarem para as páginas, a saírem inclusive das fronteiras, essa questão de sensibilidade humanitária, de saúde, não lhe parece que para o âmbito das nações, a questão do legislador tentar orientar melhor a questão laboral, da questão da saúde... devia ser especializada para lhe perguntar, seria eu empregador a tempo integral capacitado para acompanhar alguém humanamente, se a questão da saúde, isso e aquilo, quando poderia-se, por exemplo, ser uma tutela da saúde como especialidade a tratar disso? É a pergunta que eu lhe faço para concluir.
4: É bastante interessante. Olha, que eu faço uma ressalva, né? Faço uma nota no livro, né? A entidade empregada, digamos, o sistema de reparação dos danos ou dos acidentes de trabalho ou doenças profissionais, à luz da nossa realidade, é uma responsabilidade do privado. Nesse caso, é o particular, é o privado que deve assegurar os seus trabalhadores. Portugal fez diferente. Em casos de acidente de trabalho, é o privado, são as entidades, as empresas. Mas se for doenças profissionais, é a segurança social.
3: Houve uma terceirização aí, não é?
4: Exato. Se for
3: essa questão.
4: Exato. Deve ser o Estado, porque o Estado é muito mais robusto.
3: Porque isso é uma questão de especialidade.
4: A nossa realidade. E aí a nossa realidade.
3: Estamos a lidar com saúde, com uma questão muito sensível.
4: Muito sensível.
3: E eu acho que para o empregador estar a acompanhar isso. Diariamente.
4: A grande questão não está só no empregador. Eu acho que o legislador, quando fala do empregador, olha para grandes empresas. Nós temos as microempresas.
3: Exatamente.
4: Que nem sequer têm condições de pagar um seguro de
3: especialidade mesmo. Exato. A questão de sensibilidade humana para lidar com isto.
4: Eu concordo. Até porque a segurança e higiene, saúde do trabalho, digamos, esse direito de segurança está previsto na Constituição, nos termos do artigo 76, número 2, assim como o trabalho e a segurança estão intimamente ligados. Não se vai falar de trabalho sem falar de segurança. A segurança extrema importante. Eu acho que o Estado deveria colocar o pé, deveria ser muito mais rigoroso relativamente a essa situação. Nem que essa responsabilidade esteja digamos, integralmente do lado do particular das entidades empregadoras diferente do Estado, ainda assim deve haver muito mais atenção e rigor.
3: É uma discussão que se levanta, não é verdade?
4: E quase ninguém conhece essas matérias.
3: Muito bem, mas sei então a proposta desta... Diga.
4: Tem mais uma situação. Exato.
3: É a sugestão, não é? Eu acho que é uma discussão que também abres aí.
4: Eu vou dar um treinamento. Eu sou docente universitário, convidado à Faculdade de Direito da Universidade Agostinho Neto, no curso de...
3: É jurista, no caso?
4: Sim, eu sou procurador. sou do centro universitário, sou personal trainer também. Então, eu dou formações tanto a empresas como a particulares, formadores a advogados, gabinete jurídico, médicos ocupacionais. Tem uma formação que eu vou ministrar, que vai ser um treinamento de alta performance, que será ministrado no dia 28 e 29 de maio. Isto é no edifício da ESCOM, no quarto andar, das 16 às 18 horas. Uhum. Eu peço, o pessoal que está lá em casa a nos ouvir, quem tiver interesse em participar desta formação na perspectiva reparatória dos danos, não se vai arrepender, porque tem muita coisa que se diga.
3: É que para o local, livro, acredito que tem muitos jovens interessados em participar, por exemplo, acho que para o local, não sei, se sem condições financeiras não, participam.
4: O
3: é aberto?
4: O preço, na verdade, é bastante atrativo.
3: Deve 50... ter muitos jovens interessados em estar em conversa consigo, para saber se podem aparecer.
4: Não, são 50 mil quase da formação.
3: E quem mas... não tiver, doutor Osvaldo, esse é o problema. Não,
4: é só entrar em contato comigo.
3: Como?
4: Né?
3: De que maneira? Online imediatamente.
4: Eu vou arranjar, posteriormente eu vou dar um workshop. Uhum. Né? Onde muitos terão a oportunidade de ter acesso à formação ou ter acesso às informações essenciais relativamente a esse trabalho.
3: Como é que conversam consigo neste momento? Estamos lá, doutor Osvaldo.
4: O meu contacto é 941-23-96-62. Eu repito, 941-23-96-62. Tenho outro contacto alternativo que é o 974-06-73-20. 974-06-73-20.
3: Não vai ficar por aí nesta incursão, pois não? Isso é um início apenas.
4: Isso é um início.
3: Acidentes
4: de trabalho, doenças profissionais.
3: É um início.
4: Tenho o segundo livro que eu vou lançar já.
3: Não, nessa especialidade. Porque nós estamos a falar, não é de profissões. Há profissões completamente complicadas, cujo risco é completamente diferente um do outro.
4: Exato.
3: E eu, é aquilo que disse, né? Acho que levanta-se uma discussão. Porque eu não vou comparar quem está sujeito ao risco de vida todos os dias e quem não está em termos profissionais. Eu acho que ali o arbítrio é outro. Uhum. Não sei como é que você pretende evoluir essa questão nessa publicação. Fica por aí, vai dar continuidade. Não, essa é a pergunta para finalizar.
4: Na verdade eu vou dar continuidade. Tenho há uma pretensão de escrever sobre também a assistência de trabalho de doenças profissionais na função pública.
3: Muito. Que é completamente disparo, se for...
4: Exato, é o maior empregador que nós temos. Repare que né? Quem policia as empresas por conta da falta de seguro ou segurança de saúde do trabalho, nem sequer tem os seus funcionários têm seguro contra
3: isso. Isso é outra questão. Isso é outra questão. Fora da função pública, também é uma outra discussão que se levanta.
4: Exato.
3: Pronto. Para quem está a trabalhar de noite.
4: Trabalha de noite.
3: Função pública não tem, tem um horário único, não é? Há quem trabalha de noite, tem uma outra exposição a risco de vida.
4: Exato, e tem aquela.
3: A minha questão é se você pretende ir evoluindo essa temática.
4: Eu vou evoluir, sim. Há uma questão que quase ninguém fala. É sobre a exposição, por exemplo, às radiações ionizantes provenientes, por exemplo, de fontes fechadas, como materiais radioativos, energia nuclear, que muitas empresas, por exemplo, ligadas ao setor petrolífero e diamantífero.
3: Sim, senhora. Deu para perceber que vamos
4: fala.
3: Ter mais livros sobre isso, não é?
4: Temos sim, vamos ter. Sim.
3: Era essa a questão para concluir. Então a proposta, dia de lançamento.
4: Eu vou reeditar o livro, o dia.
3: Já foi lançado.
4: Já foi lançado, será reeditado. Não percebe?
3: Isto é uma, o que vai acontecer a seguir?
4: Ah, vai ser um treinamento intensivo.
3: Não, para este livro?
4: Para este livro.
3: Haverá uma outra apresentação?
4: Exato, vai haver uma
3: breve.
4: Nova, muito breve, já no, em princípio para dia 27, se as coisas correrem.
3: Deste mês,
4: não, na próxima semana. Se as coisas correrem conforme estamos aqui a pensar, então dia 27 vai ser o lançamento da segunda edição do livro.
3: Isso para fora de Luanda já, não é?
4: Não, vai ser fora de Luanda. Vou fazer uma digressão sobre Angola, neste caso começo por cá. Eu como trabalho e vivo atualmente no Lubango.
3: Certo.
4: E vou passar fazer uma digressão pelo Sul. Já trabalhei no Cunene, já passei pela Matala, pelo Zaire. Então, a intenção é que essas informações cheguem a todos os profissionais e o público em geral.
3: Osvaldo Macumbi, José. Doenças profissionais e acidentes de trabalho é a proposta. Vêm outras edições para espalhar e haverá outras apresentações aos últimos dias deste mês de maio para Luanda e outras províncias do nosso país. Sucessos, êxitos e contamos consigo noutras oportunidades.
4: Muito obrigado.
3: Estamos juntos.
4: Eu agradeço à Rádio Nacional, agradeço a este convite. Muito obrigado.
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5: Muito bem, Rádio Nacional de Angola, vamos então avançar para a nossa presença com Sebastião Jorge e hoje traz-nos a nossa professora, ela é professora de Direção de Arte, é Joaquim Henriques, vem à Rádio Nacional de Angola hoje para falarmos sobre outras tendências que têm a ver com toda a produção de audiovisuais, toda a produção multimídia que hoje interage com essas paginações interligadas em qualquer parte do mundo, em que queremos colocar lá tudo e assistir tudo ao mesmo tempo. E esta é a pergunta, e a minha pergunta saltaria antes mesmo dessas coisas, nós, por gentileza e tal, saltaria rapidamente para o Sebastião Jorge. Era impensável, não é? Há uns anos, para o passado, nós termos hoje toda a telenovela disponível, todo o filme disponível para poder assistir em qualquer página. Que loucura é essa? Como é que hoje acontece? Rapidamente, depois então é que passamos para as questões de conceitos para a nossa professora de Direção de Arte.
6: Eu, como sabemos, antes de mais, boa tarde a todos que nos acompanham, em especial que estão sempre ligados ao digital.com. Como o Atílio já ia dizendo, antes não tínhamos essa facilidade de disseminar os conteúdos audiovisuais através de plataformas digitais nas redes sociais. Mas hoje, como sabemos, podemos muito bem assistir, estando num táxi, estando em qualquer lugar, já conseguimos assisti-las.
5: E a pergunta mantém-se, é para evoluir, se calhar nós estamos querendo perceber o que é que mudou, não é? Da 30 a 20 anos que hoje acontece, temos a oportunidade de assistir à vontade. Antigamente, para não falar do início em que nós não tínhamos isso, como as crianças costumavam dizer, coisas a se mexerem, não é? Nas páginas, era tudo muito estático. Hoje, antigamente, insisto, para além da gente dar um empurrãozinho à frente, coisas a se mexerem, mexiam-se, parava. E era um tormento ter que assistir um filme de uma hora durante o dia inteiro.
6: Exato.
5: Mas isso é para evoluir, claro. Não é? Para explicares melhor como é que hoje as coisas tornaram-se possíveis. Eu entro agora para a senhora professora para tentarmos entender como é que este modernismo hoje entra para a questão da produção cinematográfica. Vamos olhar para a questão mundo e depois então para aquilo que já é a realidade angolana. Uma vez mais, boa tarde, é a professora Joaquim Henriques.
7: Boa tarde, Atílio. Boa tarde, espectadores. Bom, Atílio, o cinema já tem décadas, né? E nós sabemos que aqui em Angola nós já não estamos numa fase embrionária, se posso assim dizer, mas nós estamos numa fase muito inicial ainda naquilo que diz respeito à produção. Muitas vezes nós acabamos querendo comparar aquilo que se faz fora de Angola e tentamos sempre acompanhar o ritmo das produções internacionais. Mas com certeza nós já temos um grande avanço e muitos dos nossos produtos já podem ficar no meio daquilo que é o internacional, daquilo que é feito nas grandes indústrias já.
5: Temos que olhar para a questão conceitual e estamos a fazer um quadro comparativo da arte com a técnica,
7: uhum.
5: Não é? E introduziu muito bem, estamos a falar de uma arte que é secular, que é muito antiga. Como é que houve essa transformação da produção cinematográfica em função daquilo que é a disposição de meios modernos, aquilo que era moderno há 100 hoje, por amor de Deus? E é essa a minha pergunta.
7: Daquilo que era?
5: Aquilo que era moderno na altura para produzir, não é, uma peça cinematográfica, não vou dizer que peça é que é, o que é que nós temos hoje, não é, que não tínhamos há 50 ou 100 anos?
7: Bom, vamos começar com os profissionais, né? São a base disso tudo. Como nós sabemos, Atílio, nós conseguimos hoje em dia fazer um filme com telefone. Então, apesar de termos esta evolução em termos de equipamento, nós hoje temos muitos mais profissionais realmente qualificados a trabalhar no mercado audiovisual. Infelizmente, Angola carece de escolas, digo escolas técnicas, universidades. Atualmente só temos uma única universidade que leciona cinema e televisão, que é a área para podermos produzir realmente filmes, para podermos produzir realmente novelas. Antigamente nós carecíamos muito de profissionais, nós dependíamos dos profissionais estrangeiros, de produtoras estrangeiras. Hoje em dia nós temos produtoras que trabalham quase 100% com profissionais angolanos, que têm um nível académico suficiente, que têm já domínio das técnicas cinematográficas e que estão ali a trabalhar. Claro, ainda há muito, precisa-se de muito ainda, muitos ainda trabalham e vão adquirindo simplesmente a experiência prática, mas é uma grande diferença daquilo que nós tínhamos há uns 20, 30 anos atrás com o cinema de hoje. E isso tem impacto na qualidade que nós conseguimos ver hoje em dia.
5: Mas quais são os formatos para produzirmos conteúdos audiovisuais? E faço-lhe essa pergunta de maneira crescente. A início, se tivermos que estabelecer aqui um quadro temporal, a pessoa, no caso o profissional, produzia o quê, com quê e para apresentar em quê e como é que as coisas funcionam hoje?
7: O cinema em Angola começou
5: com... Vou falar em contexto conceitual, não é? Não é só em Angola, isso é... Isso é o conceito num todo e depois então irmos particularizando.
7: Ok, num todo nós vamos sair do teatro, né? Se começa com o teatro, nós tivemos as primeiras exibições cinematográficas que eram extremamente curtas, retratavam mais a vida cotidiana, que depois foram evoluindo para questões mais artísticas, né? Isso em termos globais. E aqui em Angola, já décadas depois de termos os primeiros filmes, já com um cinema extremamente evoluído, além fronteiras, aqui nós começamos com os registros históricos, né? No tempo do colono, fazia-se registros na questão de infraestruturas, turismo, não era muito para contar a vida do angolano, não tinham questões artísticas tão acentuadas, né, como nós conseguíamos já ver fora, no exterior. O mundo já tinha indústria, aqui em Angola nós estávamos ainda nesta fase, e pior em comparação com aquilo que nós conseguimos ver hoje. Nós já temos várias histórias, temos já um cinema muito mais ficcional e não só virado para questões documentais, né, documentários.
5: Muda alguma coisa, Sr. Doutor, essas questões de quadrofonia, as dimensões, as quatro capas, 3D, esses avanços assustadores, as surrounds e por aí além, que inclusive nos fazem escolher de que maneira quero eu assistir ou quê? Muda alguma coisa na questão de estudar a própria especialidade em si, hoje e no passado?
7: Muda. Não tem como, como o Atílio disse, é
5: uma ou a ciência questão... mesma. Estou a falar que estamos já do aprendizado, depois entrarmos para aquilo que é um modernismo que pode ser adaptado a uma coisa ou outra. É a mesma coisa como perguntar se a professora de direção da arte cinematográfica há 50 e hoje é a mesma coisa. Professora Joaquina Henriques.
7: Como é que eu posso dizer? Mudar, muda sim, porque o cinema tem crescido, né? Vão-se aumentando as técnicas, há cada vez mais necessidade, o imaginário tem estado cada vez mais real e dali o aumento de tecnologias, né? O aperfeiçoamento dos equipamentos já existentes para poder adaptar então a essa transformação, essa mudança do imaginário para o real. E claro, os profissionais que foram formados, por exemplo, há 20 anos, mesmo há 5 anos atrás, devem acompanhar. Então, há aquela dinâmica de estar sempre a atualizar o seu conhecimento, ter contacto com as novas tecnologias, os novos equipamentos que vão surgindo. Mas, quando formos ver em questões de qualidade, mudança de certos equipamentos que são simplesmente atualizados, então não muda grande coisa.
5: Olá, Sebastião Jorge, a pergunta que lhe havia feito, hoje por hoje, e andamos muito a saltar essas questões, não é, com a professora. Os formatos deram um salto, saímos das fitas, saímos das cassetes, saímos inclusive, hoje
6: discos,
5: por hoje,
6: né?
5: Daquele formato das salas de cinema do passado, que não é a mesma coisa que atualmente. Nós estávamos em salas, em todas elas, e quando tivéssemos alguém com óculos escuros, por amor de Deus, está a assistir o quê? Né? Isto há anos. Hoje, sem isto, não consegues assistir determinado formato. Para te perguntar o que é que mudou hoje na produção cinematográfica, com toda esta inclusão. Mudou o cinema, mudou a arte, mudou a ciência, ou mudou apenas tudo o que tem a ver com meios e dispositivos que suportam a produção?

0: da localidade, dos pontos, algumas estão a cair em desuso, porém então tem essa evolução. No outro lado também, os equipamentos vêm sofrendo transformações, isso me refiro aos equipamentos mesmo de produção. Antes eram necessárias, né, câmeras, como a pessoa já disse, câmeras enormes e tudo, mas agora com um telefone, um smartphone, é possível gravar sim uma curta-metragem, é possível, sim. Quando falava sobre a distribuição, antigamente era simplesmente, talvez, depois de termos aí o filme feito, íamos nas casas de vídeo, né, que chamavam, tinha um nome que chama passe,
1: Videoclube.
0: exatamente, Videoclube, mas depois passou a era do cinema. Isso é exatamente no, no, nas, no, nos espaços específicos para cinema, mas agora conseguimos ter no nosso telefone qualquer filme para assistir em
1: Temos
0: qualquer.
1: videoclubes que estão
0: Exatamente, aí na
1: em aplicativos, em soluções,
0: Este é o
1: não
0: ponto.
1: deixam de ser videoclubes.
0: Não deixam de ser videoclube. Então temos essa evolução, a arte está aí. Porém, foi ajustada a forma de produzir conteúdo e também a distribuição dos mesmos.
1: Ora, vamos saltar para a questão da formação. Hoje por hoje, estamos agora sim a olhar para Angola, percebi a questão pedagógica da senhora professora muito atentamente a explicar como é que nós estamos em conceitos, em meios, em capacidade. Hoje por hoje, para qualquer jovem que entra nesta dinâmica tão avançada de poder assistir aquilo que é o lançamento em qualquer parte do mundo, ele em Angola consegue entrar rapidamente e consegue assistir, perceba a qualidade e a envergadura da produção milionária de tudo o que é feito, interessa-se em estudar cinema, é compatível se ele conseguir academicamente aqui fazer isso? Ou fica de uma maneira ou de outra um bocadinho, se calhar, não tão satisfeito com aquilo que é o padrão de qualidade e de formação em qualquer parte do mundo?
2: Eu posso dizer que todo aquele que sonha em fazer cinema claramente tem esse sonho por inspiração aos produtos internacionais, né? E eu digo isso porque eu também passei pelo mesmo, sonhava em poder fazer parte de grandes produções, trabalhar com grandes estrelas, ter o meu produto em grandes telas, grandes festivais. Mas, infelizmente, a realidade no nosso país é diferente. Tu estudares cinema nos Estados Unidos, na Nigéria, por exemplo, não é como estudar cinema aqui em Angola.
1: Por quê?
2: Porque, começando com as questões da própria instituição, né? Vamos falar quanto a aulas práticas, capacidade dos docentes. Também é uma questão que vale ressaltar. Claro que nós temos muitos profissionais que tiveram as suas formações no exterior e vêm cá e passam esse conhecimento,
1: E
2: mas.
1: hoje, ao nível do ensino, Angola procura sempre fazer este acompanhamento curricular, não é? E de padrões internacionais, ao nível das nossas instituições. O que é que está a faltar para que, ao nível da formação dessas artes cinematográficas, não haja essa equivalência, esse é o termo?
2: Atílio, para ser sincero, é um pouco complicado
1: Porquê? É isso que nós
2: responder.
1: queremos entender, senhora doutora. E estamos a falar de uma coisa que, num clique, estamos a assistir aqui tão perto, o que é que se passa?
2: Eu
1: E
2: posso.
1: temos grandes homens de cinema que a qualquer hora entram e
2: Temos.
1: saem de Angola. O que é que está a acontecer?
2: Bom, nós, para estudar cinema, há uma grande complexidade, né? Não é só sobre pegar na câmara, sair à rua e filmar. Há várias questões técnicas. Nós começamos pelos equipamentos. Em termos de produção no geral, há equipamentos que nós ainda não temos aqui em Angola. Claro que algumas produtoras conseguem sempre adquirir os equipamentos mais recentes, mas nem todos nós temos aqui disponíveis e são equipamentos caríssimos. Eu acredito que a questão do investimento nesta área da educação é muito mais baixo do que deveria ser, né? Porque é um curso que exige muito, mas muito dinheiro. Para tu colocares um profissional no mercado de trabalho, vamos imaginar na área de fotografia, direção de fotografia, o investimento é muito alto. ter acesso a todo

0: aquele aparato de iluminação de câmaras é algo que até aqui eu ainda não vi nas instituições que lecionam realmente cinema. E eu não sei se algum estudante de cinema angolano que tenha estudado cá em Angola, digo tanto no ensino médio nós temos esse curso disponível no CEART, e no ensino superior temos apenas no Instituto Superior Metropolitano, na IMETRO. Uhum. São as únicas instituições que nós vamos encontrar o curso de cinema. Ali já temos uma limitação. Depois nós temos o que é que realmente se leciona. Se nós formos fazer uma comparação quanto à grade curricular de várias instituições fora, né, internacionais, nós vamos ver que ainda nos faltam muitas disciplinas que seriam essenciais.
1: Eu não sei. Uhum. Desporto é uma coisa, mas nós temos cá modalidades que dão dinheiro, não é? Como dão em qualquer parte do mundo. E o cinema é a mesma coisa.
0: Dá muito
1: dinheiro.
0: É como
1: se fosse saúde, e ir para o hospital e ir para a escola é igual em qualquer parte do mundo. Ir ao cinema é igual em qualquer parte do mundo, porque o filme que é lançado em qualquer parte do mundo, eu quero assisti-lo em Angola e é enchente na mesma. Portanto, percebe-se que dá dinheiro na mesma proporção. E a minha pergunta é, o que é que se passa? Porquê é que não temos o mesmo investimento na mesma proporção em cinema, como acontece noutra parte do mundo, senhora doutora? Ainda bem que estamos com alguém que ensina nessa área.
0: Bom, falar da questão de financiamento...
1: Uhum. Este é o calcanhar, porque os homens que dominam, não é, a produção cinematográfica estão aí e fazem coisa de muita qualidade. Às vezes até pode-se equiparar a isso. Mas muitas das vezes, quando perguntamos orçamento, muitas das vezes até fogem, nem querem falar disso, porque é mesmo uma coisa muito ínfima. E esta é a pergunta que se coloca. Se temos formação, temos qualidade, o que é que se passa? Porque estamos aqui a falar, como disse muito bem a doutora, estamos a lidar com um arcabouço tecnológico de grande investimento.
0: É.
1: Se temos o conceito, temos um mercado no mundo, o que é que se passa, não é, em investirmos em Angola para vender dentro e fora de Angola?
0: Eu digo que há que se fazer, né? Porque nós não temos muito ainda. Hoje em dia já se faz bastante, porque o cinema não são só filmes. Quando falamos de audiovisual, se posso assim dizer, não propriamente cinema, mas audiovisual, não são só filmes. Aqui, claro, que o nosso mercado cinematográfico ainda carece de muita coisa, desde profissionais, investidores, mas se nós formos para olhar, por exemplo, para a publicidade, nós vemos que o mercado da publicidade está muito mais avançado. Há muito mais investimento. É algo que já se faz há mais tempo. Temos mais qualidade em termos de imagem.
1: Porque
0: claro,
1: são pequenos mercados.
0: Sim, também.
1: Pequenos orçamentos.
0: Não é propriamente um pequeno orçamento.
1: Não necessariamente.
0: Não, porque o cinema...
1: Não necessariamente. Eu estou a falar de um filme que é recorde de vendas mundiais. Atenção. Estamos a falar mesmo de filmes de verdade. Não estamos a falar de pequeníssimos orçamentos para... publicidade, um pequeno documentário. E eu estou muito a questionar alguém que ensina cinema, porque estou a olhar Angola, porque temos muita matéria e muita gente que é topo no cinema no mundo, que vem para aqui,
0: gente.
1: E podemos, sim senhora, nos equipar, nós podemos estar lá em cima. Mas o que é que se passa para que não haja esse investimento, porque temos formação a acontecer e temos produção a acontecer também? É essa a minha questão.
0: É acreditar na nossa própria produção, acreditar nos nossos profissionais, acreditar nas histórias que nós temos para contar, né? Porque não basta só termos uma boa história, nós temos que estar preparados, ter um bom projeto, de forma que sabemos que vai vender, tanto aqui em Angola quanto fora, porque de nada me basta eu chegar com um orçamento, vamos imaginar, de 200 milhões, sei que o Atílio tem esses 200 milhões para me dar, mas eu não tenho um projeto devidamente estruturado. Eu não sei como realmente eu vou
1: atrair,
0: lucrar com isto. A história pode ser bonita, mas em questões técnicas pode não vir a ser aceite no mercado internacional. E isto é algo que muitas das nossas obras acabam pecando. É uma boa história, sim. Às vezes vamos ver as questões de qualidade de imagem. Ok, tem uma boa qualidade de imagem, tem uma boa cor, mas quando formos ver outras questões técnicas acabam pecando. Por exemplo, porque é muito complexo falar de investimento. Vamos ali, nós vamos falar sobre as empresas, né? As pessoas que realmente investem no audiovisual, que aqui é um mercado que está a ser explorado. as pessoas estão a fazer, uns já fizeram antes, fizeram muito bem, hoje em dia muitos fazem, e há que se provar que se faz bem. Às vezes quando tu tens um projeto, talvez série, se posso usar como exemplo uma série, eles vão-te pedir como é que se diz? Ajuda-me, Sebastião.
2: Eu não sei.
0: Não, o projeto não. Um trecho, que tu graves um trecho. Tem um nome que agora... Um piloto, pronto, é isso. Eles te pedem um piloto. Então, tu vamos imaginar que tens uma série de 20 episódios, 30 episódios. E tu precisas de financiamento. Tu não vais chegar simplesmente com um projeto e dizer, olha, está aqui e eu quero fazer esta série que custa uns X milhões, né? Tu tens
2: temos
0: que
2: medo
0: mostrar.
2: Dos milhões, é. Parece muito, né?
0: É, porque.
2: Para cinema, pergunto.
0: Sim, sim, sim. Parece muito e ainda assim aquilo que para nós é muito fora não é nada.
2: É,
0: né?
2: Mas é, não... porque o cinema ele manifesta-se igual em qualquer parte do mundo,
0: é,
2: universal.
0: Há coisas.
2: Há grandes
0: que...
2: filmes a serem produzidos aqui ao lado e fazem sucesso no mundo
0: fazem,
2: ao mesmo tempo.
0: E fazem.
2: Portanto, a minha pergunta é para vocês que estão a liderar, pelo menos o ensino. Tentamos levar, passar isso para os nossos profissionais, ter a mesma ambição. Podemos fazer, sim, senhora, grandes produções cinematográficas em parceria para Angola e vender no mundo ao mesmo tempo. E a pergunta que eu faço é mesmo para o nosso Sebastião Jorge. Nós tivemos aqui muitos exemplos de teledramatologia em parceria com grandes países perto da nossa tradição e da nossa história, que foram sucesso no nosso país e também países perto, não é? Como disse, da nossa manifestação. Esse conteúdo para estar disponível em qualquer página, hoje por hoje, é fácil ou não? E até que ponto é que isso pode dar um outro impulso a este tipo de produções audiovisuais?
3: Muito obrigado novamente.
2: É mesmo para concluir?
3: Sim, para concluir. Nós precisamos, na verdade, é acreditar mais, conforme a professora já disse, e estarmos a elevar mesmo isso, tanto com o Ministério da Cultura e nós mesmo, enquanto cidadãos, temos que elevar o bom nome da nossa cultura por meio do nosso produto audiovisual. Uhum. Ou seja, é possível sim encontrar esses produtos disponíveis em plataformas.
2: Os primeiros filmes.
3: Sim, tem muitos que estão no YouTube, sim, e outras plataformas também estão aí disponíveis. Nós precisamos pegar as mesmas e divulgar novamente. Isso porque, com o surgimento das mídias, das redes sociais principalmente, estamos a consumir outros conteúdos de outros países, estamos a deixar aquilo que é nosso. Nós precisamos ter aquele orgulho do que é nosso também. Uhum. Então, o acreditar é o que nos falta, de modo a alavancarmos mais aquilo que é a nossa arte.
2: Doutora Joaquina Henriques, para concluir em segundos.
0: Ok, quanto à questão da exibição, né, dos filmes, há que se ter em mente que nem toda a obra pode ser divulgada assim publicamente, principalmente quando é para venda, né? Tu não fazes uma estreia numa rede social, né, numa plataforma digital. A estreia, para nós, o que pode render, primeiramente, são os cinemas. E se tu vais levar a tua obra ao cinema, tu não vais publicá-la, pois dessa forma vai acabar comprometendo a venda. E eu acredito que grande parte das obras angolanas que não estão disponíveis, né, nas plataformas digitais, é precisamente por esse motivo. Mas, em compensação, nós temos vários locais que frequentemente exibem.
2: Mas isso daria um outro impulso.
0: Daria um outro impulso. Numa determinada fase, essas obras devem, sim senhora, ser divulgadas para que nós possamos assistir também aquilo que é nosso e ver que nós estamos realmente a progredir. Que
2: e os grandes
0: que
2: investidores
0: é feito...
2: do setor em qualquer parte do mundo, afinal ali tem qualidade e é aí que
0: sim,
2: vem. Não é
0: sim.
2: Verdade, doutora?
0: É verdade. É
2: muito
0: verdade.
2: Bem, estamos a terminar. Sebastião Jorge, senhora doutora Joaquina Henriques, até uma outra oportunidade.
0: Okay. Muito obrigada.
2: Também eu adeus. Contamos com todos vocês na edição seguinte, tchauzão, de Maria Massunga, Jaci Fortes, a Maria Canoeira, Cristiano Benedito, Fábio José Marques de Mabiala e a Beatriz Francisco, o Raul Gonga e o Atilha Onda. Altamente, a sua Rádio da Paixão, vem informação que rigor não sai, até a edição seguinte, tchauzão.
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2: Boa tarde, terça-feira, 19 de maio de 2026. Bem-vindos à segunda edição da Semana do Vespertino e Noturno Rádio Jornal nas antenas da Nacional de Angola. Ora, hoje é Dia Mundial da Doação de Leite Humano, a data criada para conscientizar a sociedade sobre a importância da doação de leite materno e homenagear mulheres que ajudam a salvar vidas por meio dessa ação. O leite humano doado é essencial para recém-nascidos, prematuros ou de baixo peso internados em unidades neonatais. Neonato é o Rádio Jornal de hoje que desabrocha com os títulos da tarde.
3: Está proibida a pesca da lambula em mares angolanos entre maio e agosto deste ano. Economista Daniel Zapateiro destaca a posição do setor não petrolífero na formação do produto interno bruto em 2026. Vladimir Putin diz que a aliança entre Moscou e Pequim contribui para a estabilidade mundial.
2: Como a alta dos preços dos fertilizantes nos mercados internacionais pode impactar na produção agrícola nacional é o tema do Azimute Atualidade de hoje. Antecedido do desenvolvimento das notícias aqui e agora com Mateus Fula.
3: Está proibida a captura do pescado da espécie lambula e da sardinha em águas marítimas nacionais. O período de veda, que vai até agosto deste ano, está em implementação desde o início de maio. De acordo com a Diretora Nacional das Pescas e Sal, Filomena Delicado, para as outras espécies de pescado, a captura está em aberto.
4: Atualmente, nós estamos no período de veda para as espécies vulgarmente chamadas de lambula e palheta, que são as sardinhas, ou sardinelas, como assim quiser chamar. Estas estão proibidas de serem capturadas. As outras espécies estão em aberto.
3: Entretanto, Filomena Delicado anuncia para o próximo mês de junho a veda da captura em águas marítimas nacionais do pescado espécie carapau e cachucho, cujo levantamento vai ocorrer em agosto.
4: Está a chegar, próximo mês começa a chegar. Dizer que nós temos para veda faseadamente das diversas espécies ou grupo de espécies. Começamos agora em maio. Vamos para junho, julho, agosto. Isto já dividido por várias espécies. Estamos a falar das espécies de sardinhas, estamos a falar das espécies como cachuchos, carapaus e de acordo com a frota. Não é? Estamos a falar de frota semi-industrial e a frota industrial. Estamos a falar também tipo de artes, arte de cerco e a arte de arrasto do fundo. Depois de agosto, abrimos a pesca.
3: Diretora Nacional das Pescas e Sal, Filomena Delicado. Está proibida a pesca da lambula e da sardinha em mares angolanos. A medida será levantada em agosto deste ano. E o economista Daniel Zapateiro acredita que, diante da atual tendência de crescimento da economia angolana, os setores petrolífero e não petrolífero vão acabar por ter os mesmos valores financeiros no final deste ano na construção do produto interno bruto. Daniel Zapateiro projeta um valor de 10,7 bilhões de kwanzas e esclarece que este crescimento, na mesma linha, não representa queda ou estagnação do setor não petrolífero. Daniel Zapateiro explica que o setor não petrolífero, com a agricultura como carro-chefe, vai continuar a crescer na formatação do PIB.
5: No OGE, o crescimento do produto interno bruto não petrolífero era 10,7 bilhões de kwanzas. Eram menos 3,2 bilhões de kwanzas do setor petrolífero e de gás. Com o elevar da economia, vamos ficar com 10,7. E por acaso isto é um crescimento igual para o setor petrolífero e o setor não petrolífero. E quando diz que o crescimento de 5,7% é grande parte do setor não petrolífero, como o governo previa, tenderemos a ver nos próximos trimestres, essa é a minha leitura, é que será o petróleo a trazer através da economia. Não que o setor não petrolífero se mantenha ou reduza. Não, ele continua a crescer no setor não petrolífero. A questão é que o petrolífero, que já era alto, portanto, ou seja, 30% do PIB já era do petróleo, 60% das receitas fiscais é do petróleo, 92% das exportações é de petróleo e a venda de divisas, praticamente a 70% ou 80% das divisas vendidas na plataforma Bloomberg vem das petrolíferas, salvo quando o Tesouro vende divisas. Portanto, será ainda mais o peso aqui do setor petrolífero enquanto a guerra durar ou nestes meandros que estamos a ver.
3: Economista Daniel Zapateiro defendendo que os setores petrolífero e não petrolífero vão acabar por ter os mesmos valores financeiros no final deste ano na construção do produto interno bruto devido à atual tendência de crescimento da economia angolana. A União Europeia considera o Corredor do Lobito um dos projetos mais importantes e avançados em África, destacando o impacto que a iniciativa já começa a ter no desenvolvimento económico da região. Segundo a embaixadora da União Europeia em Angola, Rosário Bento Paes, que falava hoje na Assembleia Nacional, apesar destes avanços, a falta de mão de obra qualificada continua a ser uma das maiores dificuldades enfrentadas pelos investidores europeus em Angola. Jornalista António Chocolate.
6: A embaixadora da União Europeia em Angola afirmou no final da audiência com o presidente da Assembleia Nacional que o Corredor do Lobito é atualmente o que registra maior impacto e melhor nível de implementação entre os projetos em curso no continente africano. De acordo com Rosário Bento Paes, a infraestrutura integra um conjunto de 12 corredores prioritários definidos pela União Europeia em África dentro de um total de 56 projetos alinhados com a União Africana. Apesar dos progressos alcançados, a diplomata europeia considera que a escassez de mão de obra qualificada continua a ser um dos principais desafios enfrentados pelos investidores europeus em Angola.
7: A aposta da União Europeia no Corredor Lobito, juntamente com as autoridades nacionais, é exatamente a criação de emprego local, o desenvolvimento local, criar tanto mão de obra e desenvolver capacidades locais. Portanto, isso é a nossa prioridade. Nessas empresas que foram e dos consórcios que absorveram a mão de obra que já existia e que tiveram que, obviamente, ter mais mão de obra porque as empresas europeias usam mão de obra local.
6: Numa outra audiência, o presidente da Assembleia Nacional recebeu a coordenadora residente das Nações Unidas em Angola. Adão de Almeida e Armanda Cosimo Kouachi abordaram questões ligadas à fiscalização orçamental e ao reforço da participação juvenil na democracia.
8: Falamos sobre o papel e responsabilidade da Assembleia Nacional no que tem a ver com a fiscalização orçamental, falámos também de questões ligadas à juventude, ao desemprego e também à forma como a juventude pode estar dentro das matérias que são discutidas a nível da Assembleia Nacional, o que tem que ver sobre a sua participação democrática do país.
6: Tradução das palavras de Armanda Cosimo Kouachi, coordenadora residente das Nações Unidas em Angola.
3: União Europeia reforça a parceria com Angola e destaca o impacto que o Corredor do Lobito começa a ter no desenvolvimento económico da região. O governo angolano lançou esta terça-feira o programa de reconhecimento, validação e certificação de competências. O mesmo surge com o objetivo de dar crédito e valorizar o trabalho feito pelo mecânico, serralheiro, sapateiro, entre outros, que não tenham um certificado de habilitações literárias. Martinho Xing.
9: Angola conta a partir de agora com um programa de reconhecimento, validação e certificação de competências. O projeto aparece para dar visibilidade e valor aos profissionais, estufadores, mecânicos, carpinteiros, serralheiros, entre outros, que não tenham certificado de habilitações literárias. Para sua concretização, o país contou com as experiências de Cabo Verde, Moçambique e do Quênia, que já têm vindo a implementar há já alguns anos. Em Angola, a concretização da certificação de competências vai permitir que os mesmos participem em concursos e tenham as mesmas oportunidades, segundo a ministra da Administração Pública, Trabalho e Segurança Social, Teresa Dias.
10: Vem responder a imensas injustiças que se traduziram num vazio. Temos os pedreiros, cozinheiros, os mecânicos, todas essas pessoas sabem o ofício na prática. Sem diploma, ficam invisíveis para o mercado formal. Não acedem aos melhores salários, não concorrem aos concursos públicos, apesar de terem inúmeros anos de experiência.
9: Teresa Dias diz que o Estado angolano terá maior atenção a estes cidadãos, vai formá-los, vai conceder certificado de competências válidas para que estes sejam aceites nas instituições públicas e privadas.
10: As pessoas vão mostrar o que sabem fazer e se estiver tudo em conformidade com as regras e regulamentos, receberão um certificado oficial e esse certificado será o mesmo que o diploma de um curso académico.
9: E a diretora nacional do Instituto Nacional de Certificação de Competências, Edgarda Neto, fala dos trabalhos desenvolvidos para a materialização do programa.
11: É um processo, foi necessário nós fazermos a aprovação, regulamentarmos qualificações elaboradas, registadas, que obedecem ao decreto executivo. A Namíbia vai ver a que nível é que corresponde aquela qualificação de cozinheiro de nível 3 e as do setor do turismo, para dar a conhecer aquilo que a República de Angola tem estado a fazer em termos de implementação do Sistema Nacional de Qualificações.
9: E a responsável do setor de competências de Moçambique, Maria Elisa Chicote, fala como é feito este processo de validação no seu país.
12: O CNAC, em termos de propósitos da sua criação, ele coordena o Sistema Nacional de Garantia de Qualidade, coordena o Sistema Nacional de Acumulação e Transferência de Créditos Acadêmicos, coordena o Quadro Nacional de Qualificações do Ensino Superior.
9: Maria Elisa Chicote, responsável pela área de competências de Moçambique, lançado esta terça-feira o programa que certifica as competências de profissionais que não dispõem de certificados de habilitações literárias.
3: Governo angolano lançou o programa de reconhecimento, validação e certificação de competências no país. Noutro momento, o governo angolano diz que é para avançar e consolidar a estratégia de construção de soberania espacial. O programa associa a construção de infraestruturas espaciais e a formação de recursos humanos que vão assegurar a sua operacionalização e funcionalidade. Para o sucesso dessa equação espacial, o governo tem em implementação um Programa Nacional de Certificação de Gestores Espaciais em curso desde segunda-feira aqui em Luanda. O diretor nacional das telecomunicações, Matias Borges, diz tratar-se de quadros que vão colocar as infraestruturas espaciais ao serviço do setor produtivo angolano.
13: Programa Nacional de Certificação de Gestores e Utilizadores da Tecnologia Espacial, um programa que visa capacitar de forma prática, gestores, técnicos, empreendedores, startups, estudantes, professores, cooperativas agrícolas, provedores locais de serviços à internet e instituições públicas para a utilização prática das tecnologias espaciais, onde por meio do GGPN estão a ser desenvolvidas essas formações. E também prover soluções ligadas à expansão do serviço de internet nas comunas por via do AngoSat, que era a nível do projeto Conecta Angola comercial, bem como aplicações de observação da Terra por intermédio do projeto Angeon, incluindo a agricultura de precisão, monitorização ambiental, planeamento territorial, gestão de risco, desastre, no desenvolvimento das comunidades, entre outros.
3: Matias Borges assegura que em formação estão quadros de todas as províncias de Angola que, depois de certificados, serão desafiados a colocar as soluções e valências das infraestruturas espaciais ao serviço das comunidades.
13: O que se pretende com este projeto é que agentes das 21 províncias do território nacional sejam capacitados e, no final, sejam eles, então, os entes que vão, então, implementar as várias soluções a nível do Programa de Gestão Espacial, que é do GGPN, para a expansão da internet e outros a nível de todas as províncias e comunas do território.
3: Ouvimos o diretor nacional das telecomunicações, Matias Borges. Doravante, o Palácio da Música e do Teatro, situado em Luanda, deverá ser chamado Palácio das Artes Carlos de Aniceto Liceu Vieira Dias, em homenagem a um precursor da música angolana. O ministro da Cultura, Filipe Zau, esclareceu hoje que a infraestrutura vai comportar centros de formação artística.
14: Houve uma evolução das coisas. Aquilo começou-se a chamar Palácio da Música e do Teatro. Já não é Palácio da Música e do Teatro. E evoluiu para Palácio das Artes, porque Palácio das Artes há outras artes que se vão fazer ali, nomeadamente artes plásticas. Pôs-se lá Casa do Artista. E pensou-se naquela Casa do Artista de uma determinada forma. Mas a Casa do Artista morreu também. Já não é a Casa do Artista. Evoluiu para uma escola de música, de artes. Quer dizer, música, teatro e dança. Então é uma escola. Portanto, nós temos dentro do Palácio das Artes, cujo nome é Carlos Aniceto, entre aspas, Liceu Vieira Dias, temos duas salas grandes e temos dentro desse palácio casas de formação artística. Casas de formação artística que vão surgir a partir do trabalho que estamos a fazer para um modelo de gestão pedagógica com o Ministério do Ensino Superior, Ciência, Tecnologia e Inovação, por causa da Universidade de Luanda, que tem a parte de formação artística, e também com o Ministério da Educação, que tem, juntamente com a cultura, a parte respeitante ao CEART, ao Complexo de Escolas de Arte.
3: Ficou assim esclarecido, o Palácio da Música e do Teatro passa a ser chamado Palácio das Artes Carlos Aniceto Liceu Vieira Dias. O Presidente da República, João Lourenço, recebeu hoje na Cidade Alta o Presidente da UNITA, Adalberto Costa Júnior. A audiência serviu para abordar o Pacto de Estabilidade Democrática, um documento que a UNITA propõe à sociedade para a preparação do processo eleitoral. Sanifus.
15: O presidente da UNITA, Adalberto Costa Júnior, conversou demoradamente na Cidade Alta com o chefe de Estado angolano. No centro da audiência esteve o Pacto para a Estabilidade Democrática, um documento proposto pela UNITA para abordar o processo eleitoral e que visa, segundo Adalberto Costa Júnior, criar no país um ambiente político mais favorável à realização das próximas eleições e pensando inclusive numa eventual alternância política, conforme tem defendido reiteradamente o Partido UNITA.
16: O Pacto de Estabilidade Democrática teve outros nomes ao longo do tempo em que nós fomos aprofundando o conteúdo deste documento, nós chegamos a chamá-lo de outras formas, mas hoje continuamos a pensar que a relevância do nome não é o mais importante. O mais importante são os conteúdos do documento em si próprio. A sociedade, cada vez que aborda eleições, aborda-as com preocupação e esta é uma realidade partilhada dentro e fora do país. Conscientes dos desafios que Angola tem hoje, entendemos que Angola precisa efetivamente de um melhor ambiente político, de um elemento de aprofundamento democrático, de algo que nos possa aproximar num comprometimento de nós todos para uma melhor abordagem de um processo que nos outros países é regular, é normal, mas que para nós ainda não é. A alternância do poder político em Angola nunca aconteceu e, portanto, ainda é um problema abordar este tipo de cenários e de ambiente.
15: Segundo Adalberto Costa Júnior, na visão da UNITA, o país precisa projetar a imagem de que os angolanos sabem dialogar e que um processo eleitoral pode acontecer sem quaisquer receios.
16: A UNITA entende que o país precisa de, através dos seus atores, passar para fora a imagem e a prática de que nós sabemos dialogar em permanência. É um elemento que nós precisamos de retirar os medos que ainda existem na sociedade, de que um processo eleitoral deve ser abordado sem risco do dia pós-eleitoral, onde quem estiver hoje a participar não deve ter receio, mesmo ocorrendo a alternância que nós pretendemos realizar, do dia de amanhã. E que, portanto, isto exige um debate e um espaço de comprometimento coletivo de nós todos, do respeito às leis, de necessidade que temos de um processo de funcionalidade de uma justiça que funcione, de uma justiça que não esteja cativa.
15: Adalberto Costa Júnior, presidente da UNITA, no final da audiência com o chefe de Estado angolano no Palácio da Cidade Alta, onde se abordou o Pacto para a Estabilidade Democrática, um documento proposto pela UNITA e que visa abordar o processo eleitoral. E em reação ao encontro entre o chefe de Estado e a liderança da UNITA, o Palácio Presidencial publicou uma nota de imprensa onde se destaca que os pactos políticos são normalmente celebrados em contextos de transição, ruptura ou crise institucional grave, situação que não se registra em Angola. A nota avança que o país está em paz desde 2002 e que, neste sentido, o Executivo considera que não existe em Angola qualquer razão objetiva, política ou institucional que justifique a aprovação do aludido pacto político e que todas as questões de interesse nacional devem ser tratadas com base na Constituição da República e na lei, evitando-se a adoção de mecanismos ad hoc suscetíveis de comprometer o Estado democrático e de direito. A nota avança ainda que o Partido UNITA tem a legitimidade para, por via do seu grupo parlamentar, submeter à Assembleia Nacional as iniciativas legislativas que considere necessárias e pertinentes.
3: Presidente da República, João Lourenço, recebeu hoje o presidente da UNITA, Adalberto Costa Júnior. Agora, atualidade internacional, o presidente russo Vladimir Putin considerou hoje que a aliança entre Moscovo e Pequim contribui para a estabilidade internacional, sem ser dirigida contra nenhum país, pouco antes de iniciar uma visita oficial à China. A reportagem com Isaac Rezende.
17: Putin é esperado hoje em Pequim, onde se vai reunir com o presidente chinês Xi Jinping, apenas 4 dias depois da visita à China do homólogo dos Estados Unidos, Donald Trump. A estreita aliança estratégica sino-russa desempenha um papel importante e estabilizador no cenário mundial, disse Putin numa mensagem divulgada pela agência de notícias russa Interfax, a propósito da deslocação de 2 dias a Pequim. As guerras dos Estados Unidos e Israel contra o Irão e da Rússia contra a Ucrânia deverão ser abordadas por Xi e Putin, que têm mantido relações próximas com o líder chinês. O líder russo no poder desde 2000 descreveu o papel da Rússia e da China como uma contribuição significativa para resolver problemas importantes a nível global e regional. O porta-voz do Kremlin, Dmitry Peskov, admitiu na segunda-feira que Moscovo tem grandes expectativas face à visita de Putin à China.
3: Vladimir Putin elogia a aliança entre a Rússia e a China antes mesmo de chegar a Pequim. Recordamos os títulos deste informativo. Está proibida a pesca da lambula em mares angolanos entre maio e agosto deste ano. Economista Daniel Zapateiro destaca a posição do setor não petrolífero na formação do produto interno bruto em 2026. Vladimir Putin diz que a aliança entre Moscovo e Pequim contribui para a estabilidade mundial.
18: E a informação atualizada, Putin já chegou à China, aterrou no aeroporto internacional de Pequim pouco depois das 16 horas e 15 minutos de Luanda, apenas alguns dias após a visita do seu rival geopolítico Donald Trump. Com 73 e 72 anos respectivamente, Vladimir Putin e o seu homólogo chinês Xi Jinping vão discutir formas de reforçar a parceria estratégica bilateral. Foram as notícias às 17 no único informativo, a terça-feira em Rádio Jornal, com Mateus Fula.
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18: 17:23.
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20: O Bengo quer ser a província pioneira na gestão de resíduos hospitalares com a criação de planos para melhorar o tratamento do lixo produzido por cerca de 107 unidades sanitárias nesta região do país.
21: Cidadãos do Andulo satisfeitos com facilidade no tráfego rodoviário de ligação Andulo-Nubié e o município do Mungo, província do Ambo.
22: Com os pontos de acesso livre à internet através do projeto Conecta Angola e Angola Online, com o sinal do Angosat da Oias, está a deixar animados os habitantes de várias localidades do Quando Banco.
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0: Uma governança de internet bastante sólida se transforma num verdadeiro motor de desenvolvimento económico.
2: Os impostos são o que permitem que uma sociedade evolua, que nós possamos ter um maior bem-estar das pessoas, uma maior felicidade.
4: A educação e a formação profissional ao longo da vida contribuem para o desenvolvimento humano, a diversificação económica e a criação de emprego.
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0: 17:30, já um debate antecipado aqui nos estúdios da Rádio Nacional de Angola, neste dia em que temos a Azimuth de atualidade. Sem mais, vamos avançar a ele com João Joaquim. Como a alta dos preços dos fertilizantes nos mercados internacionais pode impactar na produção agrícola nacional? Viva João Joaquim!
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2: Ora, viva Lopes Canina, boa tarde também para si, caro ouvinte. O momento é para análise dos factos que marcam o desenvolvimento da economia angolana em Azimuth. Atualidade.
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2: Como a alta dos preços dos fertilizantes nos mercados internacionais pode impactar na produção agrícola nacional? É o tema de abordagem desta edição de Azimuth Atualidade, que tem a assinatura do Romão Ferreira. A sonoplastia está a cargo do Big Man Riques e para moderar estou eu, João Joaquim.
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2: Está assim lançado o tema de conversa para este número de Azimuth Atualidade, por isso siga conosco e saiba um pouco mais como a instabilidade nos mercados internacionais de fertilizantes pode impactar na atividade agrícola nacional.
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2: Bom, por ora vamos às principais notícias económicas e financeiras que estão a marcar a atualidade nacional e internacional nesta terça-feira. O Programa de Investimento Público registrou uma execução avaliada em 1,7 milhão de kwanzas dos mais de 50 projetos que foram concluídos no primeiro trimestre deste ano. Segundo o Diretor Nacional de Investimento Público, Laércio Cândido, que falava durante o lançamento do Sistema Integrado de Gestão do Programa de Investimento Público realizado em Luanda, o programa tem alcançado avanços significativos na implementação de projetos estratégicos para o desenvolvimento nacional. As potencialidades agrícolas da província do Bengo atraem empresários e visitantes no stand montado na maior feira internacional da agricultura da região autónoma de Vojvodina, República da Sérvia, cuja abertura oficial aconteceu segunda-feira. Empresários europeus do setor agrícola continuam a procurar oportunidades de negócio, bem como estabelecer parcerias com representantes da delegação angolana no presente certame. E o barril de petróleo Brent recuperou nesta segunda-feira para os 111 dólares no mercado de futuros de Londres, depois de ter tocado nos 106 dólares, num contexto de novas tensões no Médio Oriente. Com esta recuperação, o Brent seguia em alta pelo quarto dia consecutivo, num contexto de aumento das tensões naquela região do globo. E assim vai o fascinante mundo da economia nesta terça-feira. De resto, vamos ao tema de abordagem escolhido para esta edição de Azimuth Atualidade, que tem a ver com como a alta de preços de fertilizantes nos mercados internacionais está a afetar a produção agrícola nacional.
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2: Muito bem, e renovados os votos de muito boa tarde para uma melhor compreensão à volta deste tema, são nossos convidados hoje o engenheiro agrônomo, a partir aqui do nosso estúdio, Miguel Jorge, a partir de Kwanza Norte, e o Angular Jorge, também engenheiro agrônomo, a partir da Rádio AMBO. Conosco aqui o Adérito Costa, que também é engenheiro agrônomo e produtor. Também aguardamos a todo instante a presença do economista Afonso Malac. Boa tarde, engenheiro, seja bem-vindo ao Azimuth Atualidade.
4: Boa tarde, muito obrigado. Saudações agrícolas para os prezados ouvintes, extensiva aos colegas de painel, quer seja na província do Uambo, assim como na província do Kwanza Norte.
2: Muito bem, Gero, Dr. Afonso Malaca, muito boa tarde e seja bem-vindo.
5: Boa tarde, João Joaquim, boa tarde, companheiro de painel e aos ouvintes da Rádio Nacional.
2: Muito bem, nós vamos dar início à nossa conversa aqui a partir dos estúdios e eu para eu gostava para começar aqui com o engenheiro Adérito, também conhecido como o rei da pitaia, para perguntar então como é que o mercado interno de fertilizantes está a ser afetado, se é que está, por alguma razão, pela instabilidade que se registra nos mercados internacionais com o realce para o Médio Oriente, não sem antes tocarmos um pouco na importância dos fertilizantes para o setor da agricultura.
6: Bem, João Joaquim, obrigado pela oportunidade. Mais uma vez, cordiais saudações agrícolas a todos que nos acompanham de Cabinda ou Conene, do litoral ao leste. Dizer que os fertilizantes, ou seja, de uma forma geral, os insumos agrícolas são de extrema importância no processo da agricultura, principalmente aquela que é pensada no sentido de gerar capacidade de resposta para o setor de transformação. Estou a falar do setor industrial. E também, se quisermos criar melhorias naquilo que é a capacidade de resposta dos produtos que vamos levar à mesa do consumidor. Porque os nossos solos, por si, têm uma certa vitalidade para gerar resposta a qualquer cultura que nele seja lançada para o processo de produção e a colheita do produto que se vai fazer. Mas a dinâmica científica e tecnológica que o setor da agricultura, no seu cômputo geral, vem registando atualmente, exige que, olhando para a cadeia dos insumos, e estão inclusos nesta cadeia as sementes, os fertilizantes e os defensivos fitofármacos. Hoje já temos um pouco mais de oferta em termos dos defensivos, temos os biológicos e os sintéticos. Faz com que a utilização de sementes com uma certa melhoria no processo de produção industrial exige que esteja segmentada de fertilizantes apropriados e que possam ser constatados como empobrecidos no perfil do solo aonde vão ser produzidas essas culturas, e também o acompanhamento dos defensivos em função da tipologia de praga que estas culturas podem atrair ou podem ser afetadas pelas mesmas. Em termos de resposta, de facto, pela experiência que temos no setor do agronegócio, já lá vão 19 anos, falo de 2007 a presente data, estamos ligados com muitos parceiros, um pouco por toda a parte a nível do continente, se não mesmo a nível do mundo. E no desenrolar, um pouquinho mais lá para trás, da guerra Ucrânia-Rússia, já havíamos recebido alguns e-mails em que se notava a redução de oferta dos insumos agrícolas, em especial o fertilizante, por conta da necessidade de autossuficiência, especialmente para os países citados. E sabe que a Ucrânia era um dos grandes celeiros em termos de produção de cereais e distribuição a nível do mundo, não obstante o conflito armado, mas continua a dar respostas. Anos depois participei em algumas feiras mundial, onde falávamos de grandes navios que podiam sair da Ucrânia com esses produtos para distribuir um pouco pelo mundo. Olhando na realidade atual e para o ano 2026, em função daquilo que estamos a viver um pouco pelo planeta, há de facto a necessidade de se prestar atenção na autossuficiência local. E a dinâmica que o Executivo tem estado a levar a cabo atualmente já nos traz a oportunidade de sentir um certo alívio neste quesito, porque precisamos sim ainda da importação dos fertilizantes para continuar a dar melhoria e grande abertura na capacidade de resposta daquilo que tem sido a resposta produtiva agrária. Mas, internamente, também já estão a surgir fábricas que têm estado a produzir em reduzida escala em função da necessidade que o mercado apresenta, mas já alguma coisa se vai fazer. Temos aqui próximo, na província de Colibengo, uma fábrica na Quiminha que coloca fertilizantes no mercado. Temos também no Namibe. Estou a falar daquilo que eu pessoalmente conheço e tenho provas a dar. Uhum. Diferente do que eu ainda não vi e ainda não sei. Mas, no entanto, não estamos tão mal, mas vai afetar de qualquer maneira. E para contrapor isso, eu, enquanto vim aqui para a Rádio Nacional de Angola, estava a ler uma notícia que dava conta que o Executivo está a apostar em outras oportunidades, outras parcerias, outros acordos internacionais, para que não tenhamos um déficit muito grande na aquisição dos fertilizantes no exterior, para então abastecer o mercado nacional.
2: Ok. Então, mas esse cenário que se vive hoje pode, de alguma forma, impactar nos níveis atuais da nossa produção, assim, de uma forma geral?
6: Podemos dizer que sim. Angola já não é um país que de todo depende. Angola hoje também já tem a sua independência em determinados setores, principalmente no que tem que ver com a agricultura. E mais, a título de exemplo, muitos são os colegas engenheiros agrônomos e empresários no setor do agronegócio que, em termos de sementes melhoradas, e principalmente no caso das sementes de grãos, desenvolveram as suas próprias sementes, já não havendo tanta necessidade da importação desta commodity por parte dos mesmos. E com relação ao usufruto ou à utilização dos fertilizantes no processo da feitura da atividade agrária, muitos de nós, e eu sou o exemplo vivo, aonde a ciência define-nos uma quantidade para um hectare de fertilizantes, eu procuro usar uma escala de 40%, se não um pouco mais abaixo, por conta da necessidade de manter a vitalidade dos solos e o prolongar da continuidade do exercício sobre os mesmos. Porque se a gente for utilizar os fertilizantes na quantidade taxativa que nos é regulado pela ciência por cada hectare de produção, acredita que 2-3 anos depois tais solos estão desativados, não mais servem para produzir. E este é um erro que andamos ainda a verificar um pouco por toda a parte. Muita gente da agricultura familiar, que é esta que dá capacidade de resposta à mesa do consumidor em larga escala no país até agora, tem estado a fazer o uso dos defensivos e dos fertilizantes, mas de forma incorreta, e que a curto prazo continuam a encontrar grandes dificuldades. Muitas vezes o solo não precisa taxativamente ser fertilizado para gerar produção, ele precisa ser corrigido com outras matérias que podem agregar valor em função do perfil deficiente que tal solo apresenta em prol do tipo de cultura que vai produzir.
2: Ok, então subentende não que é necessário, no caso do uso correto dos fertilizantes, portanto é preciso haver aqui uma certa pedagogia para que essa classe da agricultura familiar, portanto, não incorra, portanto, em erros como acaba de assinalar.
6: Com certeza, e aproveitando a oportunidade que a RNA pensou neste programa e o tema em apreço que é de certa relevância, precisamos aqui deixar claro aos nossos ouvintes que as pessoas têm que aprender a olhar a agricultura como uma ciência. Ninguém no seu santo juízo, quando sentir-se incomodado, vai atrás de um professor, senão um especialista na área de saúde. Uhum. Ninguém, quando se sentir lesado em algum direito violado, vai atrás de um médico, senão um advogado ou um polícia. Então, este mesmo juízo de valor deve ser levado para a agricultura. A menos que as pessoas querem continuar a fazer agricultura de lazer, aquela agricultura, como estávamos a falar enquanto tínhamos os microfones fechados, que a gente vai produzir para depois distribuir ofertando para a família. Mas também as nossas famílias agora têm que adotar o hábito de que, se produziu fazendo investimento financeiro, eu não posso aceitar receber de borla o produto que me está a dar, porque fez algum investimento. Vai ser bom que os nossos familiares, os nossos amigos, tornem-se os nossos primeiros clientes para nos exigir que melhoremos, nos incentivar e fazer com que nós tenhamos capacidade de andar. Porque se a gente só vai oferecer os produtos da nossa colheita, o dia que por conta própria não mais tivermos dinheiro para investir, vamos à falência. Mas estas pessoas que um dia oferecemos não vão deixar de comer, vão ir comprar de outros. Nós que não vendemos a nossa, porque achamos que temos que oferecer, é que vamos ir à falência. Então, precisamos mudar estes hábitos. Por essa razão, se quer fazer agricultura e bem feita, respeite o especialista, respeite o pressuposto consultoria agrária, porque muitos projetos começam a morrer justo no início da sua implementação, porque está a ser implementado de forma errada.
2: Uhum. Doutora Afonso Balaca, olhando para aquilo que já foi dito pelo Adélito Costa, e ao julgar pelos números que o setor da agricultura agora tem apresentado, sobretudo na estrutura do PIB, não podemos ter falta de fertilizantes, sob pena de comprometer esta dinâmica que já começamos a ter agora a nível do setor.

até mesmo as economias mais desenvolvidas, a agricultura define como tal o seu PIB, mas a agricultura tem um impacto significativo para aquilo que é a sustentação dessas mesmas economias, na questão da alimentação, porque acabam por ser economias que têm agricultura muito bem engisada na estrutura económica desses países, e o peso em si da agricultura representa muito com relevância, principalmente na empregabilidade, na questão do comércio, na questão da alimentação, e este é o caminho que nós temos de estar a seguir. Se nós olharmos para aquilo que é o contexto atual, certamente que todo e qualquer choque interno ou externo que possa afetar aquilo que é a disponibilidade dos fertilizantes e outros insumos para o setor da agricultura pode sim beliscar aqui uma estratégia que o próprio executivo tem de estar a seguir. É evidente que com os conflitos, primeiro o da Ucrânia e depois os conflitos atualmente do Médio Oriente, o mercado internacional e o mercado dos fertilizantes têm sentido alguma alteração. Há países que são produtores em grande escala de fertilizantes, e foi dito aqui que foram sentindo alterações significativas naquilo que era a sua capacidade de produção e também a sua capacidade de poder disponibilizar esses mesmos produtos a nível do mercado internacional. E países como o nosso, que inicialmente eram países muito dependentes na importação de fertilizantes, tendem a sentir isso, porque nesses casos a inflação é importada, fruto da alteração das cadeias logísticas e muito mais. Mas sei dizer também que o ano agrícola que nós estamos a viver é um ano agrícola que foi preparado o ano passado. Nós estamos neste momento estamos no exercício do ano agrícola que foi preparado no ano passado. Temos agora o ano agrícola que vai começar, que normalmente o ano agrícola é um ano e que é complementado com outro ano. No caso, o ano 2026-2027 é o desafio maior por parte do executivo, por parte dos agricultores, em termos de preparação e em termos de estrutura de custos, uma vez que existem aqui algumas alterações do contexto desses conflitos que existem a nível do mundo. Agora, é preciso também reconhecer que nós fizemos um caminho, e foi dito aqui, com exemplos muito bem claros, que nós hoje temos internamente alguma capacidade de produção e mesmo de fornecimento dos fertilizantes. Isto pode melhorar num futuro próximo. Nós temos também duas ou três unidades fabris com perspectivas de nos próximos tempos também abrir. Significa dizer que nós temos estado já a criar capacidades internas para nos precavermos de choques externos. E mesmo internos. Agora, é preciso nós reconhecermos aqui que se nós tivermos, por exemplo, logo no mês de março, uma estrutura de custo dos fertilizantes de 60 passou para 140 dólares por tonelada, nós estamos a falar de uma alteração muito significativa que afeta em grande medida aquilo que é a estratégia de qualquer produtor, de qualquer agricultor que tem como base esta atividade e que tem toda uma necessidade de fazer produção para depois obter aqui os seus lucros. E o que é mais interessante, acima de tudo, é ver o executivo a olhar para a agricultura como um fator fundamental para o desenvolvimento do país e para a soberania económica, que é tudo aquilo que nós desejamos. Nós desejamos que nos próximos tempos, por exemplo, que parte daquilo que são os alimentos que chegam à mesa dos angolanos sejam alimentos produzidos aqui com tecnologia angolana, ou pelo menos com experiências próprias aqui. E foi dito aqui um exemplo que contraria muitas vezes aquilo que é posição que muitos agricultores aprenderam, que é uma determinada quantidade de fertilizantes para um determinado espaço de cultivo, em vez de usarmos 100%, usarmos 40% e permitir com que o solo tenha um tempo de vida útil muito mais extensivo. Quer dizer, nós estamos aqui a fazer ciência já local, permitindo que os nossos níveis de produção futuro sejam controlados, acima de tudo, por capacidades internas, e nunca nos esquecer que, mais do que nós um dia preenchermos plenamente aquilo que é o nosso consumo interno com produtos locais, nós também temos margem de progressão em termos de outros mercados que são muito aliciantes em termos de consumo de produtos, porque também não têm ainda muitas capacidades produtivas. Eu falo aqui dos países limítrofes que tem uma agricultura e que tem uma agricultura também ainda muito, muito incipiente, e que nós temos margem sim de fazer aqui

0: expansão dos nossos níveis de produção, claramente com capacidades internas primeiro, melhorando aqui primeiro as nossas capacidades internas, depois melhorarmos aqui o nosso nível de distribuição para que o nível de distribuição tenha cobertura nacional e não regional ou muito pontual em alguns pontos do país, mas nós queremos sempre que aquilo que se produz aqui no Icolibem ou aquilo que se produz aqui dentro do Anda ou mesmo na região sul possa chegar no leste, possa chegar no norte e vice-versa. E nunca nos esquecermos aqui que a posição geográfica em si das mesmas fábricas de fertilizantes é fundamental para também fazer chegar essa matéria-prima para os agricultores a um preço competitivo e assim eles poderem fazer produção em escala que se justifique para as nossas necessidades.
1: Adelto, essa questão da localização das fábricas que o Malaca aqui avançou é importante?
2: De facto, é uma afirmação muito bem acentuada, porque precisamos entender, primeiro, vamos analisar um facto. Nas que eu citei, temos uma a funcionar no Namibe. Se nós olhar o histórico da agricultura em Angola, o Namibe praticamente não dá muita resposta de produção agrícola. Então, eu paro e digo o seguinte, posicionando-me no lugar do empresário que montou esta fábrica no Namibe, provavelmente fê-lo no intuito das importações, ou seja, das exportações, passo o termo. É mais para aproveitar a aproximação com o porto do Namibe,
0: litoral, sim,
2: para então poder escoar estes produtos. Porque é o que vos falo, durante muitos anos, disse e repito, eu estou no setor do agronegócio desde 2007.
1: O Namibe produz muito tomate, por exemplo.
2: Sim, mas a agricultura não é apenas o tomate. Nós temos que entender isto. Então, a grande questão tem que ver com o seguinte. Houve uma altura em que, pela educação de berço, na família em que eu sou membro, veio aquela ideia de que a minha produção tem que chegar à mesa de todo o angolano. Este era o meu pensamento, humanamente falando. Mas quando eu me despi da ideia do ser humano, cidadão angolano, espírito patriótico, e olhei para mim como empresário, eu vi desafios que tinham que me fazer decidir. Ou olho no espírito patriótico e vou à falência a correr, ou então tenho que olhar-me como empresário que está... A minha empresa não é instituição de caridade. Ora bem, eu tenho de produzir, gerar receitas, porque senão depois a AGE até me vem fechar as portas. O NIF fica aí um tempo
1: bloqueado, né?
0: Suspenso.
2: Exatamente, suspendem o NIF. E quanto menos esperar, estou bloqueado. Portanto, chegou aquela altura em que nós tivemos que pensar assim: dai a Deus o que é de Deus, dai a César o que é de César. Então, nesta ordem de ideias, estou a querer dizer o seguinte. Hoje, Angola produz bastante. Hoje, Angola produz bastante. Mas, no entanto, há toda uma necessidade de entender que, enquanto empresário, precisamos lançar desafios para gerar receita naquilo que produzimos. E estas receitas, muitas vezes, vão surgir fazendo a exportação dos nossos produtos. Por essa razão, as fábricas vão estando a ser postas. Uma outra que vai surgir dentro de algum tempo vai surgir no Soio.
0: No Soio.
2: O Soio não tem resposta como tal para a agricultura. Só para ter ideia.
1: Mas a fábrica pode lá estar.
2: Sim, a fábrica
1: para
2: pode lá estar.
1: Fornecer,
2: sim,
1: para as demais regiões.
2: A fábrica pode lá estar. Pode estar no Soio e vamos pensar que a fábrica no Soio vai acobertar a resposta agrícola da região norte, por exemplo.
0: Okay. Ainda que não for da região norte, João, nós não nos podemos esquecer que nós temos aqui um grande handicap cotidiano. Nós temos dificuldade de traficabilidade em termos de logística mesmo. Tirar um produto feito no Soio para levar depois no leste ou no sul, nós não temos condições aqui de infraestruturas que o fazem. Significa dizer que quem adquirir os fertilizantes a partir da fábrica do Soio já tem um custo diferenciado se comparar, por exemplo, com quem vai adquirir aqui muito mais próximo. Sendo certo que nós não temos infraestruturas que permitam esse escoamento desses produtos com muita facilidade. O que pode acontecer, e que algumas pessoas defendem, e isso depois os empresários têm que ver como é que o fazem, é o seguinte: a localização das fábricas é fundamental para uma estratégia, por exemplo, produtiva muito mais abrangente, porque se nós tivermos essas fábricas localizadas, eu sei que a fábrica do Soio pode ter duas vertentes. Primeiro, dizem que há estudos que mostram que aquele espaço territorial, tendo em conta o petróleo, tendo em conta o gás natural, o solo, é muito propício para fertilizantes. há quem defenda isso. E possa ser que essa foi a intenção, ter aqui a fábrica muito próxima dessas infraestruturas, que é o setor de óleo e gás, terreno fértil que a província do Zaire oferece. Mas depois tem um grande desafio. Tu vais produzir no Zaire, o empresário, por exemplo, que estiver no Ambo, que estiver no Leste, até vir comprar em Luanda para depois fazer chegar aqui, tem um custo de produção já um bocadinho mais alto. Então, se pudermos olhar aqui, por exemplo, para uma estratégia em que regionalmente também tenhamos aqui outras fábricas de fertilizantes que possam apoiar a produção, talvez estaria um custo um bocadinho mais baixo para essas pessoas. E aqui foi dito, e com muito rigor, que nós olhamos principalmente, é claro que nós precisamos incentivar aos pontos do país que são hoje não são muito fortes na agricultura, mas não nos podemos esquecer de apoiar aqueles que já são fortes na produção. Esses têm que ter os fertilizantes e outros insumos já muito mais próximos, com custos já muito mais baixos, para permitir que eles aumentem a produção, e assim nós conseguimos aqui ter uma produção que realmente haja cobertura a nível do país. Quer dizer que é uma decisão, é um trade-off, mas é uma decisão muito importante por parte dos empresários, porque reitero, nós não podemos ter custos de fertilizantes aqui que são superiores a, por exemplo, aqueles custos de quem importa. Porque senão vamos novamente ter aqui um problema, que é o que nós temos hoje, por exemplo, nos produtos acabados. Interessa a muitos empresários continuar a importar, porque defendem que os custos da importação para eles é muito mais barato do que apostar aqui ou investir na produção e permitir com que os que já produzem aqui, que devem ser todos apoiados para criarmos aquilo que é a soberania alimentar, para criarmos aqui uma indústria, um setor da agricultura forte, para depois termos um setor da indústria transformadora também forte, continuamos aqui a usar todos os outros métodos. Por exemplo, hoje, e quando não importamos os produtos acabados, importamos os produtos a granel para depois aqui empacotarmos ou fazermos uma estrutura, e depois já dissemos que temos uma indústria. Por que é que não fizemos o inverso? Melhoramos aqui os níveis daqueles que produzem, para esses terem matéria-prima suficiente para fornecerem aqueles que depois vão transformar, que é a segunda fase da cadeia de qualquer economia, que é a fase de transformação. Quer dizer, é preciso aqui, e penso que na locução do Ministro do Estado e todos aqueles que têm estado a ver a questão do setor da agricultura no espaço, é preciso entendermos que apoiar a produção nacional, acima de tudo, é terem atenção a esses fatores. Esses fatores são fundamentais para que os produtores locais sentem, e vimos aqui uma decisão do empresário. Se continuasse com um sentido patriótico, talvez não teria capacidade de continuar o negócio. Então era necessário inverter a equação e olhar para a permanência do negócio, dando empregabilidade, dando emprego. Exato.
1: E contribuir.
0: Contribuir. Agora, se puder ser apoiado, penso que tem ainda muito mais margem de o fazer.
1: Então vamos também ouvir, os nossos colegas estão a partir da Rádio Kwanza Norte. Miguel Jorge.
3: Estou no ar, boa tarde, obrigado pelo convite.
1: Obrigado, boa tarde, seja bem-vindo, Miguel Jorge.
3: Eu queria fazer uma crítica construtiva.
1: Perfeito.
3: Luanda até este momento consumiu 50% do tempo. Quer dizer, nós
1: ainda temos 50% do tempo. Miguel, vamos
3: bem, mas gostaria
1: tá bem,
3: que dividisse
1: tá
3: o tempo,
1: tá bem,
3: né?
1: Ainda temos 50% do tempo e já está a consumir o tempo.
3: Pois.
1: Sim. Já vamos ao que interessa,
3: apesar
1: Miguel Jorge.
3: Sim,
1: vamos ao que interessa. Nós hoje estamos aqui a falar como a alta dos preços dos fertilizantes nos mercados internacionais, portanto, pode impactar na nossa produção agrícola, portanto, nacional. A nível do Kwanza Norte, essa questão dos fertilizantes, como é que o engenheiro Miguel Jorge vê? Que relação é que pode fazer entre essa questão dos preços altos e aqui ao nosso nível? Portanto, qual é o seu pensamento?
3: Bem, primeiro que a base da dieta alimentar da província do Kwanza Norte é a mandioca. Apesar de que qualquer cultura necessite de fertilizantes, mas felizmente a mandioca não é muito exigente. Mas vamos entrar agora na época de cacimbo, já entramos, onde os agricultores fazem muita hortaliça. hortaliça sem fertilizante é um pouco complicado. Bem, é tudo que os meus colegas do painel discerniram, está correto, sim senhora. Agora, aqui o importante é encontrarmos as soluções.
1: Uhum.
3: Bem, primeiro, uma das soluções é fazer a rotação de culturas. Por exemplo, o milho é um grande consumidor de fertilizantes. Se depois do milho metermos, por exemplo, uma leguminosa, que deixa o terreno ou o solo enriquecido, então estaríamos a atenuar a questão do uso excessivo de fertilizantes. Segundo, apesar de que a nossa agricultura ainda não tem a simbiose entre a produção animal e vegetal, mas é momento, através, se calhar, das escolas de campo do Ministério da Agricultura, fazemos compreender os nossos pequenos agricultores que o esterco, por exemplo, aqui no Kwanza Norte, há muita criação de gado caprino, né? Gado que não é muito exigente em cuidados, ao passo que o gado bovino, o gado suíno, já são outros 500. E só para dar um exemplo, um cabrito bem nutrido consegue pelo menos, durante o ano, produzir cerca de 700 mil quilos de esterco. Se nós, é um estudo que eu fiz aqui no Kwanza Norte, vamos concretamente no café, se por exemplo o agricultor ou o cafeicultor tiver cerca de oito cabritos, com o esterco dos cabritos, ele consegue pelo menos meter 2 quilos em cada planta, para ter pelo menos uma produtividade que chega a quase uma tonelada de café. Então, essa é uma das soluções. Agora, para que isso aconteça, de facto, deve-se ensinar os produtores, ou ensinar até não, mas sim obrigar os produtores a terem coragem. Porque, se calhar, o João Joaquim anda às noites aqui no norte do país, tem se deparado com cabritos a dormirem, por exemplo, nas estradas, né? Principalmente as estradas asfaltadas. Dormem nas estradas asfaltadas porque não tem outro sítio. O melhor sítio indicado seria um curral. Então, se nós ensinarmos ou convencermos os produtores a terem currais com o objetivo de termos esterco, então seria uma das soluções para atenuarmos a questão dos fertilizantes. Há 4 anos eu estive na Umpata, encontrei um senhor que a produzir basatarrena todos os anos, imagine todos os anos, só com o esterco do gado bovino, ele tirava por hectare cerca de 25 toneladas. Não utilizava adubos sintéticos. Então, é aquilo que o colega Malaca disse, é momento de nós não dependermos só da importação. Felizmente, Angola tem muitos recursos. Então, há toda a necessidade de convencermos as pessoas que a solução não é importação, a solução é o que nós temos. Eu acho que caminhando para este caminho teríamos melhores soluções. E para além dos preços altos, mas há um problema dos nossos fertilizantes, os adubos sintéticos que nós importamos, é também a qualidade.
1: Okay.
3: Sim, porque muitas das vezes a qualidade baixa para 50%. Então, quer dizer, se produzirmos os nossos adubos, né? Ou de forma, adubo, por exemplo, orgânico, estaríamos a dar soluções. E outro elemento também que deve se incutir nas mentes dos nossos agricultores é o uso do calcário dolomítico. Porque nada interessa você utilizar fertilizantes, mas sem fazer a correção do solo, porque mais de 80% dos solos angolanos são ácidos. Esse também é um dos maiores problemas. E depois, o que é que tem acontecido na prática? com a falta de correção de solo, o agricultor, em vez de utilizar, suponhamos, né, um caso concreto do milho, em vez de utilizar, por exemplo, cerca de 300 ou 400 quilos de adubo sintético, ele mete se calhar uma tonelada. Mete uma tonelada porque o solo está ácido. Quando o solo está ácido, a planta não consome os nutrientes a 100%, nem tampouco a água a 100%. Também, são aspectos técnicos que os nossos produtores deveriam saber. Sim.
1: Ok. Tá bem, vamos,
3: mais ou menos depois.
1: Sim, senhora Miguel. Vamos também ouvir então o angular. Caçambo, portanto, que é também agrônomo, a partir da Rádio Uambo.
4: Bom, boa tarde a todos. Obrigado pela oportunidade que me é cedida. Bom, relativamente ao tema, dizer que no contexto da agricultura angolana, falar de fertilizantes, penso que é um tema que precisamos refletir profundamente, penso que sempre. E, portanto, o engenheiro Adérito Costa e agora o nosso companheiro do Kwanza Norte fizeram reflexões bastante interessantes que eu subscrevo na íntegra, que penso que, feliz ou infelizmente, nós ainda fizemos uma comunicação tendenciosa de que os preços eventualmente são altos. E para nós fazermos essa reflexão, nós precisamos necessariamente refletir também para a realidade dos países que estão próximos de nós. Reparem um exemplo curioso. Namíbia e República Democrática do Congo comercializam o adubo, por exemplo, o adubo composto NPK 12-24-12, no saco de 50 quilos, no preço não inferior a $55. Se nós convertermos isso em Kwanza, nós estamos a referir que, portanto, Namíbia e República Democrática do Congo comercializam o 12-24-12 acima de 50 mil Kwanzas. Isso é um exemplo que nós precisamos primeiro ter.
1: E qual é a nossa realidade, Angular? Qual é a nossa realidade?
4: Portanto, para a nossa realidade, esses preços estão um bocadito mais abaixo, se nós comparar, portanto, com a Namíbia e República Democrática do Congo. Mas o que é importante aqui reafirmar, e tal como disse o nosso companheiro do Kwanza Norte, nós já temos estudos feitos sobre o pH dos nossos solos, inclusive tem um estudo bem recente que fala sobre a necessidade de calagem de solos em Angola, que aponta que boa parte dos solos em Angola, sobretudo aqui no corredor centro, Uambo, Bié, Kwanza Sul, e no corredor sul, portanto, Namibe, Cunene, Uila, os solos têm um pH abaixo de 5, o que há toda necessidade, portanto, de se fazer correção, tal como disse muito bem, com calcário, seja ele dolomítico, magnesiano ou calcítico, dependendo muito da necessidade do elemento que nós queremos colocar. Porque se nós não fazermos a correção dos nossos solos, e os estudos apontam que temos solos abaixo de 5, nós podemos dar o melhor 12-24-12, a melhor ureia, o melhor amônio, a planta não vai absorver com melhor naturalidade, portanto, o fertilizante. Outro elemento que penso ser fundamental, e o engenheiro Adérito Costa falou bem, eu subscrevo, tem que ver fundamentalmente com as culturas eleitas em cada província. Reparem um dado: o corredor norte, fundamentalmente, produz mandioca, como sendo a cultura de segurança alimentar a cultura básica. Malange não tem muita necessidade de fertilizantes. Se você colocar uma empresa de venda de fertilizante em Malange, podes ir à falência. Permita uma expressão. Se colocares uma empresa de venda de fertilizantes no Kwanza Norte, podes ir à falência, porque até mesmo os resultados da análise do solo revelam que Malange, Kwanza Norte, Cabinda, Zaire e um bocadito a entrar aqui para Bengo, o pH está quase aí 5.5, cuja necessidade de calagem não vai ser acima de uma tonelada de calcário por hectare. Já aqui no Uambo, Bié, Kwanza Sul, a necessidade de calcário vai até 4 toneladas por hectare de calcário. E o calcário é fundamental antes mesmo de qualquer processo de fertilização. Então, o que é que nós defendemos? É fundamental, lá como temos estado a assistir muito bem, que haja um programa de fomento de correção dos solos em Angola, de forma geral, tanto segregado em função das necessidades das zonagens agroecológicas, como sabemos, são diferentes, e depois começarmos a fomentar os fertilizantes, sobretudo para as culturas que demandam muito fertilizante, nomeadamente o arroz, o trigo e, fundamentalmente, o milho. Uhum.
1: Agora,
4: que de facto, nós quando inserirmos essas culturas, não termos aquilo que nós chamamos, às vezes fizemos um hectare, temos 400 kg de milho, portanto perdemos muito tempo, às vezes só para alimentar a barriga, e que pode não ter esse cariz econômico. Finalmente, dizer que essa abordagem faz muito mais sentido se nós de facto olharmos aquilo que é a teoria da procura e da oferta. É óbvio, segundo a lei da procura e da oferta, que quando um produto no mercado é muito procurado, e nós na agricultura temos muitos praticantes, sobretudo a agricultura familiar, então, quando há muita procura de adubo, o que vai acontecer efetivamente é pouca oferta, e quando há pouca oferta, os preços normalmente vão disparar. O que nós defendemos é que haja uma inundação de fertilizantes ao nível da Angola, para além das misturadoras que nós temos, que muitos equivocadamente chamam de fábricas. Em Angola não temos rigorosamente fábrica, o que nós temos é misturadora, as empresas compram a granel fora do país e vêm aqui, misturam 15-15-15, 12-24-12, 5-25-15, mas não são fábricas, são apenas misturadoras, é apenas erro de conceito, mas é completamente perceptível. Portanto, é fundamental olharmos para esta necessidade da fertilização, que também alguns pensam que o uso de fertilizantes químicos degrada os solos. É mentira. O que vai degradar os solos é a má utilização do adubo químico. Exemplo, se o milho está te pedir 200 kg por hectare e tu estás a lhe dar 400 kg por hectare, naturalmente o que vai fazer é a degradação dos solos. E mais grave ainda, para terminar, é que muitos os fertilizantes que nós utilizamos em Angola são acidificantes. Tem na sua base o hidrogênio e o alumínio. Então, estes elementos ajudam a acidificar o solo, como, por exemplo, o sulfato de amônio, 12-24-12. Por serem acidificantes, ajudam efetivamente a tornar os solos mais ácidos. Por isso é que, já mesmo para terminar, há relatos de questões que dizem, olha, o meu solo era muito bom, dava muito bem, agora já não está a dar. Por quê? Porque utilizaste muito mal o teu fertilizante, até na agricultura diz a lei do máximo e a lei do mínimo. Você utilizou muito a lei do máximo e hoje, consequência, é a degradação dos solos.
1: Está bem, mas antes, Jorge, deixa-me também agora, em relação ao cenário que se vive, esse clima de tensão no Médio Oriente, que tem originado que os preços de algumas matérias-primas a nível global subam no mercado, como é o caso dos fertilizantes, acha que de alguma forma também que essa situação pode ter algum impacto nos níveis da nossa produção interna?
4: Bom, o que nós pensamos é sempre no sentido de as guerras têm sempre consequências econômicas de várias dimensões e têm impactos muito grandes. A guerra Rússia-Ucrânia, para além de trazer restrições no fornecimento de insumos como todo, por conta das cadeias logísticas, tanto destruição de algumas zonas de armazenamento e de distribuição, afeta efetivamente sobretudo aqueles países que são muito dependentes. Mas eu não posso fazer essa análise, se me permite, Joaquim, sem olhar para o preço. Nós temos como principal fornecedor de fertilizante ao nível de fora, temos o Marrocos, China e a Ucrânia. A Ucrânia nos fornece fundamentalmente os grãos, não tanto os fertilizantes. Eu queria olhar mais para o reino do Marrocos e a China. Uhum. E sabe quanto é que custa, por exemplo, 50 kg de fertilizante 12-24-12 na China ou em Marrocos? Se nós convertermos em Kwanza, a China vende um saco de fertilizante de 50 quilos a 25 mil kwanzas. O reino do Marrocos vende a 29 mil kwanzas. Portanto, estamos a falar que a China vende a $28 e o reino do Marrocos vende $32. E nós aqui em Angola, pelo menos ao nível da política do Ministério da Agricultura e Floresta, o preço praticado formalmente do fertilizante 12-24-12 é exatamente 34 mil kwanzas. Então repara, fora do país, portanto, a China está a 25 mil kwanzas, Reino do Marrocos 29 mil kwanzas, mas aqui em Angola, por via da política de subvenção dos fertilizantes levada a cabo pelo governo de Angola através do Ministério da Agricultura e Floresta, o saco de 50 kg de 12-24-12 está a 34 mil kwanzas, o saco de amônio, portanto, de 50 kg está a 22 mil kwanzas e de ureia está a 36 mil kwanzas. Naturalmente, como é óbvio, há agentes formais que também revendem estes insumos, que acabam por, portanto, por conta da taxa de juros, que vai até 18%, acabamos por encontrar empresas que vendem 12, 24, 12 acima de 36, 40, mas de facto, o que é facto em Angola é que o preço de fertilizante 12, 24, 12 custa 34 mil kwanzas por conta da política de subvenção adotada pelo Estado angolano.
1: Ok, muito obrigado, Angular Jorge. Nós vamos voltar aqui à conversa aqui dentro. Afinal, os fertilizantes também têm sido subvencionados, ó, Adérito, camarada Adérito.
2: Com certeza. Há uma certa subvenção que o Ministério da Agricultura, em representação do Estado, faz para este quesito, para continuar a ajudar na solução da produção daquilo que as famílias têm estado a fazer. Sabemos todos que a agricultura em Angola até o momento é maioritariamente feita pelas famílias, e disse bem o meu colega e amigo, o meu caçule angolar Jorge, a quem endereço a calorosa saudação agrícola, sem desprimor ao colega do Kwanza Norte para não fazer ciúme, que eu até quero passar pelo Kwanza Norte daqui a pouco. Pois é, só para descontrair. E no entanto, a verdade é que, olhando para aquilo que é a cadeia do agronegócio na sua essência, desde a produção à comercialização, porque no final das contas, tudo que a gente compra para um investimento, temos a intenção de achar o retorno com uma certa valorização do esforço implementado. Então, isso faz com que nós temos que analisar, tal como eu disse no começo da minha abordagem, e repito, para quem está a investir no agronegócio, para ganhar, e porque essa é a finalidade que nós todos seguimos, tem que entrar com cabeça, tronco e membro. Evitar muitas vezes os erros de palmatória que andamos a cometer, que tem que ver com primeiro fazer de forma errada, para depois chamar os especialistas a corrigir. Hoje deparei-me com uma lamúria, posso assim dizer, de algum produtor num dos grupos do WhatsApp, nos mais de 200 grupos que eu estou inserido. Colocou a imagem da produção de melancia e que está a ser atacada. Mas muitas vezes nós temos que entender, a planta, para nós os agrônomos, comunica-se conosco. Um olhar para o estado de saúde das folhas me consegue fazer entender qual é a deficiência nutricional que a planta está a precisar, que uma vez reposta na dosagem certa, nas condições apropriadas, ela consegue voltar à vida. Nem sempre a deficiência que a planta dá-nos de forma ocular é porque está ali uma praga a causar prejuízos. Às vezes é aquilo que os colegas disseram, o empobrecimento de determinados fatores relacionados aos micro e macronutrientes do solo. Outro sim. Quando eu afirmei a necessidade de usar, tal como eu pessoalmente faço, 40% ou um pouco abaixo dos fertilizantes, e que muitos destes chegam ao nosso país, vai ser um bocadinho agressiva a minha abordagem, é produto de 2010 a ser usado em 2026. Por que eu digo isso? Há países que já não utilizam determinados fertilizantes que nós ainda estamos aqui a utilizar com muito gosto. Então, esses países estão há mais de 10 anos à frente no que tem que ver com o uso dos fertilizantes. Hoje, muitos países estão a preferir fazer o uso dos fertilizantes solúveis para contrapor o uso dos excessos de químicos que nós encontramos a nível dos fertilizantes granulados. Disse bem o colega que está no Kwanza Norte, passa-me o nome.
1: O Miguel Jorge.
2: Disse bem o Miguel Jorge que o casamento entre a agricultura e a pecuária é fundamental. E eu rendo graças ao Criador, é assim que eu faço a minha agricultura. O engenheiro angolar Jorge é testemunho do que eu estou a dizer. A fazenda que eu tenho aqui por Luanda tem nela a criação de caprinos, estão ali mais de 300 cabeças de cabritos, tem a criação de suínos, inclusive tem a criação avícola, um pouco de galinha, alguns patos e gansos. E o que é que eu faço com o esterco que eu recolho destas criações? Faço então o processo da compostagem. E esta compostagem ajuda-me a fazer a cama de filtração, que eu assim pronuncio, esses são os meus termos, não é? para ajudar a evitar que, no ato de pôr os fertilizantes químicos, estes acentuam de forma direito ao solo.
1: Uhum.
2: E se tiver que ser usado o solúvel, também eu procuro usá-lo no intermédio da produção. Não na fase de emergência, porque as sementes, enquanto embrionárias, estão com determinadas fragilidades que não conseguem suportar muitos fatores, até mesmo no processo dos solos, temos que entender. E quando estamos prestes a fazer a colheita daqueles produtos, também não podemos fazer o uso dos fertilizantes, porque senão, colhendo alguma amostra e levada em laboratório, vamos encontrar ali a presença de elementos que vão desencadear em certos problemas de saúde que andamos a verificar um pouco por toda a parte. Oh, Joaquim, sabes por que razão anda aí aquela produção agrícola naquele pântano, a fossa a céu aberto da centralidade do Quilamba, frente, ali pela Via Expressa, para não citar publicidades. Uhum. E depois, descendo um bocadinho mais ali na ZE, também tem um pouco que está a ser consumida pelo, acho que a cidade da China 2. Pronto, o acalcar do terreno naquele perímetro está a desafogar um pouco aquela agricultura maléfica que ali se fazia.
1: Que ali se fazia, pois.
2: Mas quem vai para que ele não tem o contrário, está lá aquela agricultura. Bem, o pessoal vai produzir e quer produzir. Eu me lembro, no passado, ter conversado com o engenheiro Assis, enquanto ministro da Agricultura, e ele disse ao filho, eu não vou tirar daí essa gente para pô-los no olho do desemprego e depois virarem meliantes. Porque nós
1: temos que fazer essa correção.
2: Sim, fazer essa correção, mas essa correção, para ser feita, teria que se fazer um trabalho de campo. E que este trabalho de campo, muitas vezes nós andamos aqui a dizer, para não ser mais uma fatura, mais uma despesa adicional nos cofres do Estado, podia-se introduzir a cadeia curricular de formação nas escolas mesmo, demonstrando na base, porque olha para o que é a insígnia da República de Angola. O que é que está ali a representar? É aquilo que se diz, os sinais andam aí evidentes, mas nós não fazemos questão de prestar atenção. A insígnia tem o livro, a enxada, a katana, o café, o milho, os cereais. Então, demonstra-nos a agricultura e o conhecimento. Mas o que é que nós fazemos? Num país que tem mais de 6 mil rios a oferecer a sua água maioritariamente para o Oceano Atlântico. Então nós temos que envidar esforços de saber aproveitar estes fatores naturais que o país tem, a mão de obra maioritariamente jovem. Devemos continuar a investir no nosso conhecimento. Mesmo já nós, como engenheiros agrônomos, não paramos de pesquisar, de estudar, de atualizar o nosso conhecimento. Cada um de nós hoje tem um telemóvel que volta e meia notifica-lhe a necessidade de atualizar o software para que continue a trabalhar de forma fluida. De tempo em tempo, os nossos carros pedem-nos a sua manutenção. Por que razão não queremos atualizar os nossos conhecimentos para usarmos bem estas oportunidades que o país tem?
1: Tem a função das EDAs, as escolas do campo, não deveriam também atuar nesse segmento?
2: Em tempos estava a conversar com alguém que apresentou uma certa reclamação relacionada a essa mesma questão, de que muitas vezes os técnicos que nós temos, nem eles próprios sabem dar capacidade de resposta ao que a ciência agrária atualmente coloca ao dispor.
1: Mas porquê, Adelio?
2: Bem, ora bem, então uma pessoa que estudou com uma certa dificuldade, não teve os materiais apropriados, os manuais, para entender o que ele está a aprender. E às vezes foi preciso ter auxílio do colega do lado, mas que quando o colega não está, fica bloqueado, não consegue continuar a ler o assunto em abordagem. E às vezes, se vamos pesquisar no Senhor Sabe Tudo, internet, Google, YouTube, encontramos conteúdo que nada tem a ver com o nosso país.
1: Com a nossa realidade.
2: E isto também tem sido um erro grave, porque muitos são os engenheiros agrônomos expatriados que, quando vêm trabalhar para Angola, querem implementar técnicas relacionadas com a situação dos fatores naturais da sua zona de origem.
1: Uhum.
2: E que, posto aqui, não dá resposta. É o angolano dedicado e que tem amor ao trabalho que ainda consegue fazer alguma diferença, mas que contam seus dedos. E então, eu acho que nós devíamos olhar para estes quadros que tem estado a dar o seu contributo para ser
5: catapultados a fazer um pouquinho mais.
1: Uhum.
5: E a título de exemplo, o Angular Jorge é um deles. O jovem Moputo, pronto, o rapaz tem feito aí grandes coisas.
1: Muito bem.
5: Adérito Costa está ali a ministrar seminários com toda a resiliência, sem apoio, sem nada. Tudo isso. Por quê? Porque queremos olhar para aquela Angola que um dia sonhamos.
1: Ok. Voltando agora então para essa questão das altas dos preços de fertilizantes no mercado internacional. Acham que, nesse caso, o Executivo Angolano então deve definir uma estratégia para assegurar que tenhamos no mercado interno capacidade de produção de fertilizantes e assim assegurar a nossa segurança alimentar, para que possamos a concluir?
0: João, eu penso que aqui deve existir sempre estratégia por parte do nosso Executivo para contrapor qualquer efeito.
1: Já existe a questão de produção, já há indícios de produção de fertilizantes, portanto, numa iniciativa pública ou privada. Agora, há outros elementos que o Executivo deve apostar para que essa questão da alta de preços no mercado internacional não tenha um impacto negativo a nível da nossa produção.
0: Sim, há um exemplo, foi dito pelo representante, pelo colega que está no AMBO, que parte dos nossos fertilizantes que chegavam aqui eram subvencionados, e isso é um facto. E tanto é que fez a comparação do preço, dos preços, se olharmos para aquilo que é o preço da China, dos fertilizantes que vêm da China, aquilo que era o preço dos fertilizantes que vêm de Marrocos, e depois aquilo que era o preço que nós adquirimos aqui internamente. Significa dizer que já existe aqui por trás a mão invisível, se não mesmo a mão visível do Estado, no sentido de apoiar para que os nossos empresários não, ou aqueles que fazem a agricultura não sentissem esse custo muito mais elevado do que aquilo que é a realidade atual. Mas tem outras estratégias. Nós temos que olhar, por exemplo, para o setor da agricultura, mais do que os fertilizantes, tenham outros apoios. Foi dado aqui exemplo, por exemplo, o apoio do constante do aprendizado, mas um aprendizado não só com conhecimento científico de outras realidades, uma realidade muito concreta. Há aqui, por exemplo, ciclos de formação dado por angolanos que têm experiência própria de que com a aplicabilidade destes fertilizantes, e o Estado também pode olhar por isso aqui para que a expansão desse conhecimento seja muito mais abrangente. Há, por exemplo, situações, por exemplo, como o surgimento aqui, podemos depois olhar se são misturadoras ou são mesmo fábricas como tal, mas fala-se em futuramente fábricas, e que as novas fábricas surjam o mais depressa possível, e que o custo de produção dessas mesmas fábricas ao surgir, e augura-se, por exemplo, que a do soio pode ser que entre em funcionamento no ano 2027 propriamente, são formas que o próprio Estado pode trazer aqui um apoio para o setor, porque se nós termos aqui uma produção de fertilizantes ou insumos aqui que possam apoiar depois o setor agrícola já. E depois tem a questão, por exemplo, da cadeia, da própria cadeia logística. O que é que nós temos hoje em termos de condições técnicas para aquelas pessoas, por exemplo, que quiserem deslocar os seus produtos de um ponto para outro, para um outro ponto do país, em termos de custos? Quer dizer, há aqui toda uma estratégia de que quem tem uma decisão de política económica tem que ter em atenção, principalmente para um setor tão sensível como o setor da agricultura, que começa a dar sinais de uma estruturação.
1: Uhum.
0: E essa estruturação tem que ser acompanhada com outras medidas e criar aqui todo um ambiente favorável para que esse setor não faça novamente uma regressão, porque o setor da agricultura, o setor da produção é muito é competitivo com o setor da importação, porque a importação ainda assim é muito aliciante para aqueles que importam e para aqueles que não estão interessados sequer que haja aqui capacidades internas de produção. Eu penso que há aqui fatores fundamentais para, na decisão política, na decisão económica, olha-se com olhos de ver, porque a agricultura é um setor que abrange muita empregabilidade e contribui em grande medida para o setor subsequente, que é o setor da transformação, o setor da indústria.
1: Muito bem. Adérito, também para concluir, faço o atual cenário que se vive hoje nos mercados internacionais de fertilizantes. Portanto, que soluções é que se impõem na tua ótica?
2: Bem, olhando para aquilo que é a nossa realidade, e como disse bem o Miguel, a partir do Kwanza Norte, precisamos pensar a necessidade da autossuficiência. E esta autossuficiência passa pelo seguinte: vai parecer engraçado, mas
5: já desde 2007, quando eu comecei a fazer agricultura, na altura ainda no intuito de lazer, já tinha na minha mente a agregação do casamento entre a agricultura enquanto área de produção e a pecuária, a área de criação animal. Já tinha este casamento. E verifique, Joaquim, no que tem que ver com a pecuária, a criação de animais, eu não faço aquisição nem uso a ração para alimentá-los. Eu alimento os meus animais com o excedente da produção agrícola que faço, porque produzir de forma orgânica é um desafio muito grande. E acontece que, nesta ordem de ideia, precisamos fazer questão de valer aquilo que nós temos estado a fazer de forma regular.
1: Ok. Também vamos dar um minuto aí ao Miguel. Vamos começar pelo Angular Jorge. O seu minuto, Angular Jorge, tanto faça esse cenário que estamos a viver, que medidas é que se impõem então?
4: Enquanto o país assumir uma iniciativa que visa primeiro corrigir os nossos solos, esse é o primeiro elemento que eu acho que é central, e depois começarmos a ver a necessidade de termos maior cadeia de abastecimento de fertilizante ao nível local. Para mim, nada importa se os fertilizantes vão estar no Soio, se vão estar em Luanda, se vão estar no Bengo, desde que a cadeia logística funcione. Alguns oradores disseram que, pronto, Zaire não precisa de tanto adubo, Namibe não precisa de tanto adubo, tanto. Cada província é uma província, cada província tem a sua cultura de eleição, tem o seu nível de procura, mas pensando em Angola, o mais importante, independentemente de onde vai se instalar a fábrica, é fundamental que a cadeia de abastecimento, a cadeia logística funcione. Como apelo, tanto aos agricultores, sobretudo familiares, que são, acabam por ser os maiores, que são os maiores praticantes de agricultura em Angola e que fazem parte da base da pirâmide, que muitos deles não têm capacidade de compra, o nosso apelo é que o Estado, por via do Ministério da Agricultura e Floresta, continue a gizar políticas, tal como temos estado a assistir por via dos projetos como MUSAP, SEREP, SAMAP e
1: Miguel
4: tantos
1: Jorge.
4: Outros que existem em Angola, que visam efetivamente beneficiar os agricultores familiares, no sentido destes não virem tanto o seu poder de compra mais reduzido, tendo em conta que os preços de facto são muito altos comparando com a capacidade aquisitiva dos agricultores familiares.
1: Muito obrigado, Angular Jorge. Contamos consigo numa próxima oportunidade. Vamos dar também um minuto ao Miguel Jorge, a partir do Kwanza Norte. Engenheiro Miguel Jorge, que soluções é que se impõem então? Que soluções é que se impõem? Muito rapidamente.
3: As soluções são várias, porque as soluções são de curto, médio e longo prazos, né? Mas para soluções de curto prazo, o Estado ou o Executivo deve subvencionar os adubos. E uma outra coisa que nós não tocamos, foi um assunto num outro debate, é dentro de 2-3 meses nós vamos sentir os efeitos da pouca chuva que houve no país, porque houve uma estiagem prolongada.
1: Tá bem, engenheiro Miguel Jorge, sobre a chuva vamos falar numa próxima oportunidade. Olha, eu vou agradecer a vossa presença aqui do Dr. Afonso Malaca, também do engenheiro Adérito Costa, do engenheiro Miguel Jorge, a partir da província do Kwanza Norte, e do engenheiro Angular Jorge, também a partir da província do Uambo. Portanto, como a alta dos preços dos fertilizantes pode impactar na produção agrícola nacional, foi o tema de abordagem desta edição de Azimut Atualidade. Boa tarde.
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7: Aqui está contada mais uma edição de Azimut de Atualidade nas antenas da Rádio Nacional de Angola. 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
0: 18h44, daqui a pouco teremos o Compacto Internacional, saberemos também os títulos que vão dominar o Jornal da Noite. Que prazer saber que está do outro lado, sintonizado a Rádio Nacional de Angola. Em qualquer parte deste país ou do globo em que nos ouve, vai este fraternal abraço. Somos gratos saber que está ali a consumir o produto final desta estação de rádio, que o nosso sinal esteja a chegar a ter sempre feitas condições auditivas. Ora, Angola está no grupo B de apuramento ao Campeonato Africano das Nações em futebol a decorrer no Quênia, Tanzânia e Uganda em 2027. Editou o sorteio realizado esta terça-feira. Os angolanos vão defrontar as seleções do Egito, Malawi e Sudão do Sul. Angola, na edição anterior, decorrida em Marrocos, foi eliminada na fase de grupos. O grupo orientado pelo francês Patrice Beaumel, o Senegal, em posse do título, integra o grupo J com Moçambique, Sudão e Etiópia. Bom, fica esta informação. Nosso país, Angola, está no grupo B de apuramento ao Campeonato Africano das Nações, o CAN, em futebol a decorrer no Quênia, Tanzânia e Uganda em 2027, segundo o sorteio realizado esta terça-feira. Há pouco tempo, tivemos o Azimuth Atualidade, analisou a questão dos fertilizantes no nosso país, tivemos um convidado a partir do Uambo e voltamos ao Uambo, está em execução naquela região do Planalto Central as obras do Centro de Excelência, Transformação, Certificação e Exportação de Produtos Agrícolas para o exterior do país. O referido centro, Laurindo Vieira, vai igualmente englobar a componente formativa

0: componente formativa e de capacitação dos homens do campo.
1: O projeto de excelência denominado Agritech Timbuktu Angola está em alinhamento com as estratégias do governo angolano em parceria com o Programa das Nações Unidas para o Desenvolvimento, PNUD. Para constatar as envolventes deste setor produtivo, está em visita de trabalho ao AMBO o consultor do Ministro do Ensino Superior, António Colchete, que diz que o centro estará dotado de tecnologias de ponta e, em outubro deste ano, dará os seus primeiros passos.
2: O AMBO foi escolhido pela sua tradição em termos de formação e também aliado ao potencial agrícola para receber a sede do projeto. Nós prevemos que até outubro o projeto esteja em condições de começar a dar os primeiros passos.
1: O consultor do Ministro do Ensino Superior fez saber que o projeto do Centro de Exportação de Produtos Agrícolas do AMBO prevê igualmente a componente formativa e capacitação de homens do campo. António Colchete reconhece o potencial agrícola do AMBO e das províncias que integram o Corredor de Lobito e já prevê ganhos económicos com a entrada em funcionamento do Centro de Exportação de Produtos Agrícolas para o exterior do país.
2: O país todo ganha, ganha a região, ganha o AMBO por causa da instalação do projeto, ganha o corredor, todas as províncias do corredor do Lobito por causa da capacidade que vai instalar e também o escoamento dessa produção.
1: Consultor do Ministro do Ensino Superior, António Colchete, RNA, a partir do AMBO, com Cláudio Francisco e o Laurindo Vieira.
0: Viva Vieira! O AMBO vai contar com um Centro de Excelência, Transformação, Certificação e Exportação de Produtos Agrícolas para o exterior do país. Daqui a pouco já efetuamos a habitual visita ao exterior do nosso território nacional e inicialmente falo mesmo também já do presidente norte-americano que afirmou há bem pouco tempo que os Estados Unidos não terão dificuldade em resolver a crise em Cuba quando Washington intensifica a pressão económica sobre a Havana através de sanções e restrições ao fornecimento de petróleo. Cuba está a chamar-nos, eles precisam de ajuda, Cuba é uma nação falida, Cuba precisa de ajuda e nós vamos dar, declarou Donald Trump aos jornalistas durante uma visita ao estaleiro de construção do novo salão de baile da Casa Branca. O presidente norte-americano elogiou a comunidade cubano-americana, sobretudo em Miami, onde afirmou ter obtido forte apoio eleitoral e acusou o governo cubano de tratar a população extremamente mal. Cuba está a atravessar uma das mais graves crises económicas e humanitárias das últimas décadas, agravada pela escassez de combustível, cortes frequentes de eletricidade e dificuldades no abastecimento alimentar. A situação deteriorou-se depois de Washington ter agravado as sanções contra a Havana e aumentado a pressão sobre países que exportam crudo para a ilha, incluindo a Venezuela. 18:49 é tempo para a viagem que se impõe além das nossas fronteiras.
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0: Lisandra Shelton, boa noite.
4: Boa noite, Angola, e a todos os ouvintes da Rádio Nacional. Seguimos a página de Compacto Internacional. Começamos com a notícia que dá conta sobre o presidente dos Estados Unidos da América, Donald Trump, que sugeriu ao homólogo chinês Xi Jinping unir forças com o presidente russo Vladimir Putin contra o Tribunal Penal Internacional. A Casa Branca recusou comentar o assunto, ainda segundo o Financial Times, que não aprofundou detalhes sobre a proposta de Trump ou sobre a forma como ela foi recebida por Xi Jinping. Nenhum dos três países reconhece a autoridade do TPI e a sua jurisdição sobre os Estados-nação. Contudo, a oposição dos Estados Unidos da América e a Rússia ao Tribunal de Haia é mais veemente do que o posicionamento chinês, já que Pequim nega a jurisdição sobre o seu território chinês, mas tem apoiado decisões em conflitos, como na Líbia ou no Sudão. O líder chinês Xi Jinping está prestes a receber o seu velho amigo Vladimir Putin após a visita do grande destaque de Donald Trump, enquanto Pequim busca se projetar como uma potência estável e previsível em um mundo abalado por tensões comerciais, guerras e uma crise energética. China e a Rússia apresentaram a viagem de 2 dias de Putin esta semana na sua 25ª visita à China como mais uma evidência de sua parceria, para todas as condições climáticas, mesmo enquanto o Ocidente insta Pequim a pressionar Moscovo a encerrar a sua guerra na Ucrânia. O presidente

0: Brasileiro Luiz Lula da Silva liderou o senador Flávio Bolsonaro na primeira grande pesquisa para a eleição presidencial deste ano, realizada desde a publicação de um relatório alegando vínculos entre o desafiante de direita e de um bancário desonrado. Lula venceria um possível segundo turno contra Flávio por 48,9% a 41,8%, segundo uma pesquisa da Atlas Intel Bombang, publicada hoje. Já a pesquisa do mês passado apontou o filho do ex-presidente, Jair Bolsonaro, com 47,8% contra 47,5% de Lula. Já a fechar, o ministro das Finanças do Canadá, Jean-Philippe Champagne, declarou hoje que o G7 está unido pela reabertura do Estreito de Hormuz contra a crise económica e a defender o fim das hostilidades. Para o representante canadiano, o bloqueio de Hormuz, a reação do Irão aos ataques dos Estados Unidos e de Israel, que começou a 28 de fevereiro, é uma questão complexa com impactos secundários significativos. Além dos efeitos óbvios sobre os preços do petróleo e do gás, Champagne referiu consequências para a segurança alimentar, pois os preços dos fertilizantes dispararam uma vez que o Golfo Pérsico é uma das principais regiões produtoras. É com esta que nós colocamos um ponto final na página do Compacto Internacional. Votos de boa noite.
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2: Boa noite, Lisandra Shelton e o Compacto Internacional, 18:52, num dia em que o presidente da Rússia, Vladimir Putin, desembarcou em Pequim para a 25ª visita oficial à China em seu mandato, com uma pauta extensa e complexa para discutir com o líder chinês Xi Jinping, desde um projeto bilionário para ampliar a oferta de gás russo ao mercado chinês, passando pelo contexto geopolítico atual, como as duas guerras que envolvem os dois países, direta e indiretamente, até o desejo de Moscou de reafirmar amizade sem limites. Mas a viagem também é marcada pelo crescente desequilíbrio entre as duas nações e pela passagem recente de outro protagonista global por Pequim, o presidente dos Estados Unidos da América, Donald Trump.
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2: Daqui a pouco vamos saber os títulos do Jornal da Noite.

0: Esta é a volta do Jamila. Está de volta. E o Estevão Borges, editor do Jornal da Noite. Boa noite. Que títulos para hoje?
1: Boa noite, Lopes Caíno. Boa noite, auditório da Rádio Nacional de Angola. Capa de jornal às 20. Palácio Presidencial diz que Pacto de Estabilidade da Iniciativa da UNITA não encontra justificação objetiva, política ou institucional, pois o país não vive um cenário que leva à sua ativação. Está proibida a pesca da lambula em mares angolanos entre maio e agosto deste ano. Economista Daniel Zapateiro destaca a posição do setor não petrolífero na formação do PIB neste 2026. Pelo mundo, OMS alerta que a epidemia da ébola pode prolongar-se na RDC. Lopes, viva.
0: Viva, Estevão Borges, que capitaneou a equipa constituída pela Constância Teixeira, Júlia Vigário, Damião Lelo, Benita Sambalo, Eduino Xissing, Joaquim Tavares, Bigman Henriques e Lopes Cainha. Daqui a pouco vem a Verónica Pinto e o desfilar das estrelas em mais uma constelação na RNA. Boa noite e até amanhã.
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3: O Bengo quer ser a província pioneira na gestão de resíduos hospitalares com a criação de planos para melhorar o tratamento do lixo produzido por cerca de 107 unidades sanitárias nesta região do país.
4: Cidadãos do Andulo satisfeitos com facilidade no tráfego rodoviário de ligação Andulo no Bié e o município do Mungo, província do Ambo.
5: Com os pontos de acesso livre à internet através do projeto Conecta Angola e Angola Online, com o sinal do Angosat de Oias, está a deixar animados os habitantes de várias localidades do Quandopan.
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6: Uma governança de internet bastante sólida se transforma num verdadeiro motor de desenvolvimento económico.
7: Os impostos são o que permitem que uma sociedade evolua, que nós possamos ter um maior bem-estar das pessoas, uma maior felicidade.
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8: Rosa Tumba, Domingos Alberto, João Alberto, Cecília Alberto, António José Alberto, Vivi, Danilson, Elisama, Cátia e Vidânia comunicam o falecimento de Daniel José Alberto, mais conhecido por Nganginga, ocorrido em Luanda. O óbito está a decorrer na sua residência no bairro 6. O funeral realiza-se sem data a anunciar oportunamente. Domingas Fernandes da Silva Coimbra, esposa Nelson Silva, Erlander Coimbra, Rui Milton Coimbra, Aurélio Coimbra, Palmira Coimbra, netos e demais familiares comunicam o falecimento de Aurélio Diogo da Silva Coimbra. O óbito está a decorrer em sua residência na rua Cabral Moncada. O funeral realiza sem data a anunciar oportunamente. Fonseca Munzumbo, Teresa Francisco, Mandunde, Paulo Moati e demais familiares comunicam o falecimento de Luís Francisco Mandunde, ocorrido no passado dia 18. O funeral realiza-se sexta-feira em cemitério, a indicar. A família Lemos da Ressurreição comunica aos familiares e amigos que o funeral de Emanuel Lemos da Ressurreição realiza-se amanhã pelas 10 horas no cemitério Benfica. João Simão da Costa, Mariana Simão da Costa, Simão da Costa, Josefa da Costa, Isabel da Costa, Maria da Costa. Noras, genros, netos e sobrinhos comunicam o falecimento de Francisco Simão da Costa, ocorrido no Hospital Militar Principal. O funeral realiza-se quinta-feira, pelas 10 horas, no cemitério Benfica. A família Moraes Congo comunica o falecimento de Delfina Ramos Ndolo, ocorrido em Luanda. O funeral realiza-se em data a anunciar oportunamente. Por último, Adriano Rocha, Raniel Rocha, Rosalina Rocha, Sandra Rocha, Cláudia Rocha, Teresa Rocha, Oriana Rocha, Osvaldo Rocha e demais familiares comunicam que vai ser celebrada a missa de um ano em memória de Neuza Isabel Alentejo da Rocha e Rocha, amanhã pelas 6 horas na Igreja Nossa Senhora de Fátima, em São Domingos. Boa noite à Rádio Nacional, ao serviço público.
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8: 19 horas 3 minutos em Angola.
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1: Está 9 horas, 9 minutos. Muito boa noite. Bem-vinda, bem-vindo a mais uma viagem musical no universo de constelações na Rádio Nacional de Angola, o programa que ilumina a sua noite, de segunda a sexta, entre as 19 às 20 horas, com boa música, emoção e grandes histórias em forma de música, se preferir canção. Nesta noite fria de maio, 19, queremos também deixar um lembrete especial aos nossos ouvintes. O cacimbo já começa a marcar presença em várias províncias do nosso país e o nosso conselho é que proteja-se do frio, reforce os cuidados com as crianças, as mulheres grávidas e também os idosos, beba bastante água e mantenha o calor humano sempre aceso dentro de casa e também no seu coração. E para aquecer esta noite temos uma seleção musical cheia de sentimento, esperança e muita boa energia. Nós somos equipa, na técnica está o Raul Gonga e na comunicação a Verónica Pinto, e começamos com esta sonoridade moderna e envolvente para abrir esta constelação de terça-feira. Corundu traz atitude, identidade e emoção nesta canção que fala de sentimentos, fala de liberdade em Soy Yo, Soy de Otra.

19 horas 20 minutos, a nossa música continua a mostrar a sua riqueza através de diferentes estilos, gerações e mensagens. E aqui no Constelações celebramos exatamente isso, a diversidade sonora que nos une. Se está em casa, no trânsito, no trabalho, continue ligado a essa rádio que é a sua, a Rádio Nacional de Angola. Tivemos uma viagem com a voz doce e marcante de Patrícia Faria, numa música carregada de sensibilidade e das nossas raízes em Siona. Seguimos com Bartolomeu, na voz de Emanuel Canda, com uma canção cheia de identidade cultural e também a narrativa muito envolvente. 19 horas 21 minutos a seguir o Canda, vamos ouvir Esperança na voz de Yuri da Cunha, num tempo em que todos nós precisamos acreditar em dias melhores. Yuri da Cunha vai trazer uma mensagem positiva e inspiradora através desta canção Esperança, mas antes vamos ouvir Bartolomeu na voz de Emanuel.

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Tarefa difícil. Os artistas. Eu? Qual dos dois vais escolher? Qual tu escolherias, Souza? Quem escolherias? É a missão impossível, né? Ou é possível? Ou vais ficar com as duas? Não podes. Tens que escolher. 19h49 minutos. Constelações na Rádio Nacional de Angola. Nesta noite quase fria, esperamos nós que esteja morna com as músicas que estamos aqui a desfilar nesta noite de 19 de maio aqui nessa rádio que é a sua. Queremos agradecer o carinho e simpatia. Vamos espreitar na nossa caixinha antes de dizermos bye bye para saber quem e de onde nos escreve no 924-423-563. Boa noite, Verónica. É sempre um prazer ouvir a tua maravilhosa voz. Ai, que bom! Estou no Sumbe com as Açudes. Abraços vão para os o Cota Varisto Cardoso, Domingos Guilherme e a Dona Beatriz Cardoso na Gabela, bairro Cangungo. Meu nome é Lino Cardoso. Muito obrigada, amigo Lino. Boa noite, Rádio Nacional de Angola. Meu nome é Pandieira Valentim. Estou na Gabela, Coisa Sul. Mando um forte abraço para vocês aí na rádio. Bom trabalho. Estamos juntos. Um abraço, amigo ouvinte. Olá, VP, boa noite. Florindo Janguelo, depois de uma jornada laboral, que já estou ligado a partir do Andulo. Abraços para a minha secretária Memória Cacinda e a todos os fãs, a todos do fã-clube do programa Constelações, e para ti, Verónica, um grande abraço.

São 19:52 e fica essa música, essa voz, esse canto de esperança para fechar esta edição em grande de uma verdadeira lenda da nossa música, Samanguana, com esta canção de esperança, com esta canção de união e também de reflexão. A música é Canto de Esperança. Amanhã tem mais constelações, e assim de segunda a sexta-feira. Com sorriso e alegria, chego bem ao seu domicílio. Não se esqueça nunca que você é o grande amor da sua vida. Cuide-se neste tempo de frio, mantenha-se aquecido e continue ligado à Rádio Nacional de Angola. Ngumba Souza e a Verónica Pinto despedem-se. Boa noite.

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1: Boa noite, conheça os títulos deste jornal. Palácio Presidencial diz que o Pacto de Estabilidade da Iniciativa da UNITA não encontra justificação objetiva, política ou institucional, pois Angola não vive um cenário que leva à sua ativação. Está proibida a pesca da lambula em mares angolanos entre maio e agosto deste ano. O economista Daniel Sapateiro destaca a posição do setor não petrolífero na formação do PIB em 2026. O desporto, Angola cruza novamente com o Egito, mas começa a corrida ao CAN de 2027, frente ao Mali. Organização Mundial da Saúde alerta que a epidemia de ébola pode prolongar-se na República Democrática do Congo. Jornal da Noite, de terça-feira, 19 de maio de 2026. A edição é de Estevão Borges, na técnica está o Luís Cardoso, apresenta as notícias Mateus Fula.
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1: Abrir, o presidente da República, João Lourenço, recebeu hoje na Cidade Alta o presidente da UNITA, Adalberto Costa Júnior. A audiência serviu para abordar o Pacto de Estabilidade Democrática, um documento que a UNITA propõe à sociedade para a preparação do processo eleitoral. Entretanto, numa nota de imprensa, o Palácio Presidencial lembra as circunstâncias que justificam a definição de Pacto de Estabilidade, situação que o documento diz não existir em Angola. A nota lembra ainda que a paz em Angola é um facto desde 2002, daí não existir fundamentação objetiva, política ou institucional para um pacto de estabilidade. Diz também a nota do Palácio Presidencial que as questões de interesse nacional devem estar conformadas com a Constituição da República e na lei. Jornalista Sani Fux.
3: O presidente da UNITA, Adalberto Costa Júnior, conversou demoradamente na Cidade Alta com o chefe de Estado angolano. No centro da audiência esteve o Pacto para a Estabilidade Democrática, um documento proposto pela UNITA para abordar o processo eleitoral e que visa, segundo Adalberto Costa Júnior, criar no país um ambiente político mais favorável à realização das próximas eleições e pensando inclusive numa eventual alternância política, conforme tem defendido reiteradamente o Partido UNITA.
4: O Pacto de Estabilidade Democrática teve outros nomes ao longo do tempo em que nós fomos aprofundando o conteúdo deste documento, nós chegamos a chamá-lo de outras formas, mas hoje continuamos a pensar que a relevância do nome não é o mais importante. O mais importante são os conteúdos do documento em si próprio. A sociedade, cada vez que aborda eleições, aborda-as com preocupação esta é uma realidade partilhada dentro e fora do país. Nós, conscientes dos desafios que Angola tem hoje, entendemos que Angola precisa efetivamente de um melhor ambiente político, de algo que nos possa aproximar num comprometimento de nós todos.
3: Segundo Adalberto Costa Júnior, na visão da UNITA, o país precisa projetar a imagem de que os angolanos sabem dialogar e que um processo eleitoral pode acontecer sem quaisquer receios.
4: A UNITA entende que o país precisa de, através dos seus atores, passar para fora a imagem e a prática de que nós sabemos dialogar em permanência. É um elemento que nós precisamos de retirar os medos que ainda existem na sociedade, de que um processo eleitoral deve ser abordado sem risco do dia pós-eleitoral. E que, portanto, isto exige um debate e um espaço de comprometimento coletivo de nós todos, do respeito às leis.
3: Adalberto Costa Júnior, presidente da UNITA, no final da audiência com o chefe de Estado angolano no Palácio da Cidade Alta, onde se abordou o Pacto para a Estabilidade Democrática, um documento proposto pela UNITA e que visa abordar o processo eleitoral. E em reação ao encontro entre o chefe de Estado e a liderança da UNITA, o Palácio Presidencial publicou uma nota de imprensa onde se destaca que os pactos políticos são normalmente celebrados em contextos de transição, ruptura ou crise institucional grave, situação que não se registra em Angola. A nota avança que o país está em paz desde 2002 e que, neste sentido, o Executivo considera que não existe em Angola qualquer razão objetiva, política ou institucional que justifique a aprovação do aludido pacto político e que todas as questões de interesse nacional devem ser tratadas com base na Constituição da República e na lei, evitando-se a adoção de mecanismos ad hoc suscetíveis de comprometer o Estado democrático e de direito. A nota avança ainda que o Partido UNITA tem a legitimidade para, por via do seu grupo parlamentar, submeter à Assembleia Nacional as iniciativas legislativas que considere necessárias e pertinentes.
1: Palácio Presidencial diz que o Pacto de Estabilidade da Iniciativa da UNITA não encontra justificação objetiva, política ou institucional, pois Angola não vive um cenário que leva à sua ativação. Numa nota da imprensa, o Palácio Presidencial lembra que o país vive a paz desde 2002. E para o analista de política nacional José Fernandes, a iniciativa da UNITA é a demonstração do populismo que caracteriza a maior força política na oposição, assim como o consolidar da estratégia de condicionar o país politicamente. O também sociólogo José Fernandes conclui que o pacto sugerido pela UNITA não encontra acolhimento, pois a paz em Angola é um facto.
5: Não existe em Angola qualquer condição objetiva, histórica, política ou institucional que justifique a existência de um pacto político. Portanto, a proteção da UNITA, no meu ponto de vista, baseia-se num diagnóstico que não reflete aquilo que é a realidade institucional do país. Agora, também é verdade que, olhando para o aspecto histórico, o aspecto jurídico, o aspecto político e até constitucional, chegamos à conclusão de que, de facto, não temos necessidade de, nesta altura, termos um pacto para a estabilidade e reconciliação nacional. O nosso contexto é muito claro e é uma análise que faço na base dos fatos que ocorrem. A UNITA tem dado sinais que, analisadas, criam alguma percepção de que condiciona alguns aspectos relacionados com o processo de reconciliação. E dou exemplos. A questão da ausência permanente nas cerimônias de Estado, a questão da tentativa de boicotar os discursos sobre o Estado da Nação com exibição de cartões e roupa pretas. Nós notamos que a UNITA está sempre ausente nas fotos de família, nos atos de abertura do ano parlamentar. Alguns aspectos, como a acusação infundada contra titulares dos órgãos de Estado e o partido no poder, os aspectos de desconsideração das instituições do Estado, incluindo o Parlamento, o Tribunal, o Conselho Nacional Eleitoral. Notamos também que a UNITA abandonou a CIVICOP, os votos contra as iniciativas legislativas do Executivo sobre assunto estratégico, incluindo o Orçamento Geral do Estado. Gostaria também de trazer aqui a questão da desvalorização das iniciativas que visam a promoção da imagem de Angola no cenário global. Quer dizer, a UNITA normalmente tem se colocado perante este cenário no lado oposto.
1: Analista de Política Nacional José Fernandes, considerando a iniciativa da UNITA de criação de um pacto de estabilidade, a demonstração do seu populismo e o consolidar da sua estratégia de condicionar o país politicamente.
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1: Está proibida a captura do pescado da espécie lambula em águas marítimas nacionais. O período de veda, que vai até agosto deste ano, está em implementação desde o início de maio. De acordo com a Diretora Nacional das Pescas e Sal, Filomena Delicado, para as outras espécies de pescado, a captura está em aberto.
7: Atualmente, nós estamos no período de veda para as espécies vulgarmente chamadas de lambula e palheta, que são as sardinhas, ou sardinelas, como assim quiser chamar. Estas estão proibidas de serem capturadas. As outras espécies estão em aberto.
1: Entretanto, o Filomena Delicado anuncia para o próximo mês de junho a veda da captura em águas marítimas nacionais do pescado espécie carapau e cachucho, cujo levantamento vai ocorrer em agosto.
7: Está a chegar próximo mês, começa a chegar. Dizer que nós temos para a Veda faseadamente das diversas espécies ou grupo de espécies. Começamos agora em maio, vamos para junho, julho, agosto. Isto já dividido por várias espécies. Estamos a falar das espécies de sardinhas, estamos a falar das espécies como cachuchos, carapaus e de acordo a frota, não é? Estamos a falar de frota semi-industrial e a frota industrial. Estamos a falar também tipo de artes, arte de cerco e a arte de arrasto do fundo. Depois de agosto, abrimos a pesca.
1: Diretora Nacional das Pescas e Sal, Filomena Delicado, está proibida a pesca da lambula em mares angolanos. A medida será levantada em agosto deste ano. O economista Daniel Zapateiro acredita que, diante da atual tendência de crescimento da economia angolana, os setores petrolífero e não petrolífero vão acabar por ter os mesmos valores financeiros no final deste ano na construção do PIB. Daniel Zapateiro projeta um valor de 10,7 bilhões de kwanzas e esclarece que este crescimento, na mesma linha, não representa queda ou estagnação do setor não petrolífero. Daniel Zapateiro explica que o setor não petrolífero, com a agricultura como carro-chefe, vai continuar a crescer na formatação do produto interno bruto.
8: No OGE, o crescimento do produto interno bruto não petrolífero era 10,7 bilhões de kwanzas. Eram menos 3,2 bilhões de kwanzas do setor petrolífero e de gás. Com o elevar da economia, vamos ficar com 10,7. E por acaso isto é um crescimento igual para o setor petrolífero e o setor não petrolífero. E quando diz que o crescimento de 5,7% é grande parte do setor não petrolífero, como o governo previa, tenderemos a ver nos próximos trimestres, essa é a minha leitura, é que será o petróleo a trazer através da economia. Não que o setor não petrolífero se mantenha ou reduza. Não, ele continua a crescer no setor não petrolífero. A questão é que o petrolífero, que já era alto, portanto, ou seja, 30% do PIB já era do petróleo, 60% das receitas fiscais é do petróleo, 92% das exportações é de petróleo e a venda de divisas, praticamente a 70%, 80% das divisas vendidas na plataforma Bloomberg vem das petrolíferas, salvo quando o Tesouro vende de divisas. Portanto, será ainda mais o peso aqui do setor petrolífero enquanto a guerra durar ou nestes meandros que estamos a ver.
1: Economista Daniel Zapateiro defendendo que os setores petrolífero e não petrolífero vão acabar por ter os mesmos valores financeiros no final deste ano na construção do produto interno bruto devido à atual tendência de crescimento da economia angolana. O governador do Banco Nacional de Angola apelou na cidade do Cuito, província do Bié, ao envolvimento de todos os operadores económicos para a concretização do plano de redução da inflação a um dígito, tendo como indicador os 11,5% até o final deste ano. Tiago Dias, que falava durante o encontro de balanço e perspectivas da política monetária e cambial nacional, enquadrado no ciclo de divulgação regional, defendeu um alinhamento às realidades locais assentes na estabilidade de preços. Jornalista Cecília dos Santos.
9: A sessão analisou os indicadores macroeconómicos e as diretrizes estratégicas da economia nacional, iniciativa que faz parte do ciclo de divulgação regional promovido pelo Banco Central. O governador do BNA, Manuel Tiago Dias, sinalizou que a ideia é procurar alinhar as políticas monetárias às realidades de cada província. E hoje foi a vez do Bié, onde foram avaliados os resultados referentes ao exercício anterior com foco na estabilidade de preços e redução da inflação até 11,5%.
10: E o que nós perspectivamos que vai acontecer até ao final do ano, por um lado, e olhando para os instrumentos de política monetária que estão à nossa disposição, estamos em crer que no final do ano, com o apoio de todos, será possível sim nós alcançarmos uma taxa de inflação de 11,5%, o que vai significar mais um sinal na direção certa, na direção de uma maior estabilidade da nossa economia e a partir daí vamos nos aproximando cada vez mais ao nosso objetivo que é um objetivo de inflação de um dígito.
9: Os participantes entendem que a apresentação das metas e orientações para o ano corrente serviu como guia para o planeamento das empresas e investidores.
11: Nós, enquanto munícipe, estamos agradecidos e apresentaram boas perspectivas e a nos interessa. São as perspectivas no caso da redução da inflação. Se bem ouvimos que a intenção é reduzir a inflação do final do ano até 11,5%, acreditamos nós que é baixando e poderá também criar estabilidade na vida dos cidadãos.
9: Análise da evolução do crédito concedido ao setor produtivo e o impacto das garantias de crédito no fomento empresarial local foi também tema de conversa. Rádio Nacional de Angola, no Quito. Valdemar Buta, Paiva Rocha e Cecília dos Santos.
1: Banco Nacional de Angola, no BIE, realizou um ciclo de divulgação regional da perspectiva da política monetária e cambial nacional de 2026. Os expositores angolanos presentes na IMEX Frankfurt perspectivam resultados positivos com a primeira participação de Angola naquele que é um dos maiores encontros mundiais da indústria de reuniões, incentivos, conferências e exposições. A decorrer até quinta-feira, dia 21 deste mês, a feira, que arrancou terça-feira na Alemanha, junta expositores e compradores de cerca de 150 países e reúne mais de 3.100 destinos, entre eles Angola, que levou a marca Meet in Angola. A partir de Frankfurt, Alemanha, outros dados com a Vânia Varela.
12: A aposta angolana no certame surge com um objetivo claro: integrar o grupo de países capazes de atrair grandes eventos internacionais e posicionar-se como um destino competitivo na indústria MICE, segmento ligado ao turismo de negócios, reuniões, congressos, incentivos e feiras internacionais. E a escolha não é por acaso. O mercado global do turismo MICE é hoje uma das indústrias de crescimento mais acelerado do mundo, impulsionada pela globalização, pelo aumento das viagens de negócios e pela crescente procura por eventos corporativos realizados em destinos específicos, avaliada em cerca de 961 mil milhões de dólares em 2025. O setor deverá ultrapassar os 2,3 bilhões de dólares até 2034, demonstrando o potencial econômico de uma área onde Angola quer agora marcar presença. É precisamente neste mercado em expansão que o governo angolano pretende apostar nos próximos anos, olhando para o turismo de negócios como uma alternativa para diversificar a economia, gerar receitas, impulsionar a hotelaria, os transportes, os serviços e aumentar a visibilidade internacional do país. O presidente do Conselho de Administração da Eventos Arena enaltece a iniciativa do Executivo e considera que a presença de Angola na IMEX Frankfurt representa uma oportunidade estratégica. Para Bruno Albernaz, o país precisa de se mostrar ao mundo não apenas para aprender com mercados mais experientes, mas também para demonstrar aquilo que já sabe fazer na organização de grandes eventos.
13: Nós muitas das vezes andamos meio escondidos, mas acho que é a altura e é o momento de nós nos mostrarmos, e é nestes palcos que nós temos que estar presentes, com o Meet in Angola, mostrar o que fazemos, o que temos, o que podemos oferecer, participar nestas reuniões, mostrar, aprender, partilhar. Nós também temos muita coisa para ensinar, se calhar eles também têm a aprender connosco, mas acho que é nesta troca de ideias, nesta relação de experiências que podemos mostrar cada vez mais o nosso país e colocarmos as nossas bandeiras onde elas têm que ser colocadas. Portanto, uma excelente iniciativa do governo de Angola e só espero é que continuemos a andar pelo mundo a mostrar tão belo é o nosso país e tantas capacidades que temos para também estar nesta linha da frente.
12: Também a diretora-geral da Lelo Tour encara a participação na feira como uma porta aberta para inúmeras oportunidades. Ginara Barreira afirma que o objetivo é compreender melhor o funcionamento da indústria MICE e identificar caminhos para fortalecer a presença angolana neste segmento.
14: Para nós, representam imensas oportunidades e também para o setor MICE do país. Estamos aqui para aprender também com as tendências do mercado, para entender como é que funciona o setor MICE a nível internacional, visto que é a primeira vez de Angola a participar num evento do género. Inauguramos recentemente o Angola Convention Bureau. Vai potencializar ainda mais esse setor e fazer com que sejamos um dos países escolhidos em África para recebermos conferências, reuniões, impulsionar no geral o turismo de negócios.
12: Mas para esta missão de projetar Angola no mercado internacional dos eventos, o governo não vai estar sozinho. O setor privado garante alinhamento e disponibilidade para ajudar a consolidar esta nova estratégia nacional. Uma dessas garantias vem do diretor-geral do Hotel Intercontinental, unidade hoteleira que nos últimos tempos tem acolhido diversos eventos internacionais em Angola. Nuno Neves considera uma honra integrar este processo e reforça o compromisso do setor privado em apoiar a promoção do país como destino de referência para o turismo de negócios.
15: É com grande motivação que cá estamos. Como sabem, todos os eventos muito importantes que Luanda tem tido recentemente têm tido lugar lá no Intercontinental e assim será pelos próximos tempos também. Estamos também a ajudar o turismo de Angola e é uma grande honra e um grande apreço nós podermos trabalhar mão a mão com o Ministério do Turismo neste grande projeto e visão para Angola, que é desenvolver, projetar Angola no mapa do mundo em termos de lazer, trabalho, eventos esportivos e não só.
12: No primeiro contacto com a IMEX Frankfurt, Angola começa assim a lançar as bases de uma estratégia ambiciosa: captar grandes eventos internacionais, fortalecer a marca do país e transformar-se nos próximos anos numa das principais plataformas africanas para reuniões e negócios globais. A reportagem da Rádio Nacional de Angola, na cobertura da IMEX Frankfurt, Alemanha, com a Vânia Varela.
1: Angola está presente na IMEX Frankfurt, naquele que é um dos maiores encontros mundiais da indústria de reuniões, incentivos, conferências e também exposições. Doravante, o Palácio da Música e do Teatro, situado em Luanda, deverá ser chamado Palácio das Artes Carlos Aniceto Liceu Vieira Dias, em homenagem a um precursor da música angolana. O Ministro da Cultura, Filipe Zau, esclareceu hoje que a infraestrutura vai comportar centros de formação artística. Jornalista Fowen Macanja.

0: Chima e Mbirimbiri são apenas dois dos tantos sucessos criados e desenvolvidos pelo músico Carlos Aniceto Liceu Vieira Dias. O artista nasceu em Luanda em maio de 1919 e morreu em Lisboa, Portugal, a 19 de agosto de 1994. Tinha 75 anos de idade. Foi cantor e guitarrista, cofundador do conjunto Angola Ritmos, por onde passaram nomes como Lourdes Vandunen, Belita Palma, Fontinha e Zé Maria, todos já falecidos, mas também Amadeu Amorim, que está vivo. O ministro da Cultura, Filipe Zau, diz que o contributo na cultura nacional e na luta contra a ocupação colonial, que lhe custou 10 anos de prisão no Tarrafal, em Cabo Verde, justifica a escolha do seu nome para o Palácio das Artes, antes chamado Palácio da Música e do Teatro.
1: Já não é Palácio da Música e do Teatro. E evoluiu para Palácio das Artes, cujo nome é Carlos Aniceto Liceu Vieira Dias, porque Palácio das Artes, há outras artes que se vão fazer ali, nomeadamente artes plásticas. Atendendo ao projeto, pôs-se lá Casa do Artista. Mas a Casa do Artista já não é a Casa do Artista. Evoluiu para uma escola de música de artes. Quer dizer, música, teatro e dança.
0: A evolução originou a criação da Orquestra Nacional de Angola há 2 meses. Tem mais de 100 integrantes que vão ser formados na Escola do Palácio das Artes, diz o ministro da Cultura, Filipe Zau.
1: A orquestra, se não tiver por trás uma escola, o que é que acontece? Sai um, falha outro, e a orquestra deixa de estar sustentável. Portanto, a sustentabilidade da Orquestra Nacional de Angola implica ter uma escola de formação. Bom, e nós, onde estamos mais carentes é no que diz respeito à formação artística. Então, é preciso corrigir isso.
0: O Palácio das Artes Carlos Aniceto Liceu Vieira Dias está em Luanda e as obras rondam os 50%. A sua inauguração pode acontecer em março ou abril de 2027.
2: Palácio da Música e do Teatro passa a ser chamado Palácio das Artes Carlos Aniceto Liceu Vieira Dias.
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2: Notas do desporto a seguir com Bruce de Oliveira da Rádio 5. Boa noite, Bruce.
4: Boa noite. Basquetebol, Sporting de Luanda e Primeiro de Agosto são os finalistas da Taça de Angola em basquetebol sénior feminino. As duas equipas disputam amanhã às 18 horas no pavilhão principal da Cidadela o troféu da competição. Na final, o Sporting de Luanda derrotou esta noite o Interclube por 82-68 no pavilhão principal da Cidadela. No outro desafio, Primeiro de Agosto assegurou igualmente o passe para a final, vencendo a casa pessoal do Porto do Lobito por 72-43. Futebol, o sorteio das eliminatórias de apuramento ao CAN de 2027 no Uganda, Quênia e Tanzânia, realizado hoje no Cairo, Egito, colocou Angola no grupo B com as seleções do Egito, Sudão do Sul e Malawi. Noutra vertente, a Seleção Nacional de Futebol de Sub-17 tem a estratégia preparada para o jogo amanhã frente a Moçambique às 17 horas para a terceira e última ronda do grupo C do CAN da categoria que se realiza no Reino de Marrocos. Para o mesmo grupo jogam Tanzânia e Mali. Noutra vertente polidesportivo, no âmbito do desenvolvimento desportivo da zona, o ministro da Juventude e Desportos, Rui Falcão, recebeu hoje em audiência o secretário executivo da Região 5. Fora de portas, Carlos Ancelotti anuncia a convocatória para o Mundial dos Estados Unidos da América, México e Canadá. Entre os convocados, destaque para a chamada do craque brasileiro do Santos, Neymar, para representar a seleção do Brasil no Mundial de 2026. Boa noite.
2: Boa noite, Bruce de Oliveira. Agora, a atualidade internacional. A Organização Mundial da Saúde, OMS, alertou nesta terça-feira que a epidemia de ébola na República Democrática do Congo pode prolongar-se. A referida organização anunciou que ainda está a analisar as vacinas e tratamentos a serem utilizados. A representante da OMS, Anne Ancia, disse que não crê que esta epidemia termine dentro de 2 meses. Segundo a responsável, a dimensão da epidemia dependerá da rapidez da resposta e da capacidade da organização travar rapidamente a transmissão da doença. Entretanto, por cá fala-se também da varíola dos macacos, ou Mpox. Em Cabinda estão confirmados 2 casos positivos. Os casos foram confirmados pelas autoridades sanitárias locais após os exames laboratoriais realizados em Luanda e que confirmaram. Neste momento, os pacientes que testaram positivo estão a ser acompanhados por uma equipa especializada. Angola e os Estados Unidos da América estão há 33 anos ligados à cooperação que conhece um nível estratégico. Os dois países têm um quadro de cooperação com ganhos nos dois sentidos. Nestes novos tempos, o Corredor do Lobito é colocado como o marco de uma cooperação que persegue o desenvolvimento. Hoje, Angola e os Estados Unidos da América assinalam 33 anos de cooperação, com a administração da Casa Branca a colocar Angola como parceiro-chave em África, enquanto o governo angolano sublinha o reposicionamento de Washington nas relações bilaterais. Júlia Vigário.
5: Os Estados Unidos da América afirmam que Angola é um parceiro estratégico e valorizado em África. De acordo com a encarregada de negócios da Embaixada Norte-Americana em Luanda, os dois países estão comprometidos na construção de uma cooperação com vantagens mútuas nos dois sentidos. Chanu Okazio dá nota a áreas produtivas e de infraestruturas na cooperação entre Luanda e Washington, que mostra o interesse pelo desenvolvimento das duas nações.
6: Hoje, Angola é um parceiro importante e valorizado pelos Estados Unidos em África. Juntos, estamos a reforçar a cooperação nas áreas do comércio, infraestruturas, energia, transportes, saúde, educação, inovação e segurança regional.
5: Já o presidente da Câmara de Comércio Americana em Angola sublinhou que, mesmo com a mudança de administração nos Estados Unidos da América, o governo norte-americano mantém o interesse no corredor do Lobito e no valor de investimento avaliado em mais de 6 bilhões de dólares.
7: Com a mudança da administração, Biden para Trump, os objetivos dos Estados Unidos em relação ao corredor do Lobito mantêm-se. O ano passado, quando houve a cimeira Estados Unidos-África, os representantes do governo americano participaram nessa cimeira cá em Luanda e reafirmaram exatamente o interesse do presidente Trump manter exatamente esses montantes, 6,3 bilhões de dólares. Vemos que há um interesse muito grande por parte dos Estados Unidos de aumentar o seu investimento para o país, e inclusive no mês de abril, se a memória não me engano, houve exatamente um evento organizado pela Câmara do Comércio dos Estados Unidos para analisarem exatamente este tema. Que papel Angola podia jogar no sentido de garantir o fornecimento de minerais críticos aos Estados Unidos. Portanto, estão abertas aí essas oportunidades.
5: O embaixador de Angola nos Estados Unidos da América, Agostinho Van Donen, diz que por conta da excelência e ganhos nos dois sentidos da cooperação entre Luanda e Washington, a administração reposicionou a sua política para com Angola. De acordo com Agostinho Van Donen, Angola passou de mero produtor energético e se transformou num parceiro estratégico para as cadeias globais.
8: Tudo isso demonstra que Angola deixou de ser vista apenas como um produtor energético e passou a ser encarada como um parceiro estratégico para as cadeias globais de valor, para a segurança e para a estabilidade.
5: Embaixador de Angola nos Estados Unidos da América, Agostinho Van Donen, e o estágio da cooperação entre Luanda e Washington.
2: Cooperação Angola e Estados Unidos da América assinala 33 anos de vitalidade. No final deste jornal, recordamos os títulos. Palácio Presidencial diz que o Pacto de Estabilidade da Iniciativa da UNITA não encontra justificação objetiva, política ou institucional, pois Angola não vive um cenário que leva à sua ativação. Está proibida a pesca da lambula em mares angolanos entre maio e agosto deste ano. O economista Daniel Zapateiro destaca a posição do setor não petrolífero na formação do Produto Interno Bruto em 2026. O desporto, Angola cruza novamente com o Egito, mas começa a corrida ao CAN de 2027, frente ao Malawi. A Organização Mundial da Saúde alerta que a epidemia de ébola pode prolongar-se na República Democrática do Congo. A edição do jornal foi de Estevão Borges, na técnica esteve Luís Cardoso. Apresentou-lhe as notícias Mateus Fula. Boa noite.
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0: Boa noite, o Jornal Todos os Esportes da noite da sua terça-feira, 19 de maio de 2026, já está no seu rádio.
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0: Trazemos até o inverno das 21 horas, Sporting de Luanda, 1 de agosto, garantem presença na final da Taça de Angola em basquetebol sénior feminino. Angola no grupo B das eliminatórias que vão garantir o apuramento à fase final do CAN do Uganda, Quênia e Tanzânia. Ministro da Juventude e Desportos recebe mais uma vez secretário executivo da Região 5. Equipas finalizam preparação para a penúltima jornada da Liga Unitel Girabola. Ancelotti anuncia a convocatória para o Campeonato do Mundo da América do Norte. O Jornal Todos os Esportes na noite da sua terça-feira. É uma edição do Bruce de Oliveira. Montagem de registros do Arivaldo da Silva. Técnica final garantida pelo Jacinto Alves Amaro. Com apresentação do Alves da Silva. A abrir o basquetebol, o Sporting de Luanda e o 1 de agosto são os finalistas da Taça de Angola em séniores femininos. As duas equipas disputam proximamente o troféu com jogo marcado para o pavilhão principal da Cidadela Desportiva, inicialmente prevista para amanhã às 18 horas. Em segunda informação, concedida em primeira mão à Rádio 5 pelo presidente da Federação Angolana de Basquetebol, a final pode acontecer numa data a anunciar oportunamente e em função de um comunicado a sair a público nas próximas horas. Recordo que na final o Sporting de Luanda derrotou o Interclube por 82-68 em jogo que terminou mesmo a instantes no pavilhão principal da Cidadela Desportiva. Ângela Cardoso, a treinadora do Sporting de Luanda, as Leoas, enalteceu o grande desafio que a sua equipa protagonizou.
2: Nós, infelizmente, a época passada não tivemos a oportunidade de estar a representar a nossa instituição numa final. Tínhamos esse trabalho difícil perante o Interclube, que é uma equipa de referência, quem tem o nosso respeito, mas nós lutamos para então tentar conquistar essa passagem, que para nós foi uma grande conquista, e esperamos estar à final perante a grande equipa do 1 de agosto. Vamos procurar recuperar nossas jogadoras ao máximo e para aqui estar pronto para então defrontar o 1 de agosto, que é a outra finalista.
0: Ângela Cardoso, a treinadora do Sporting de Luanda, considerando um grande desafio e uma grande conquista para a sua equipa, a presença na final da Taça de Angola na equipa da Polícia Nacional. Fernando Sapalo, adjunto da Polinário Paquete, diz que a equipa perdeu o jogo no segundo período.
3: Parabéns à equipa de Sport, tem ganho os jogos, convenientemente estando na final. Nós perdemos o jogo, penso eu, no segundo período, onde a equipa do Sporting conseguiu marcar 27 pontos e nós marcamos 13. No terceiro e no quarto período nós ganhamos esses dois quartos. Como disse, nesse segundo período é que ditou as coisas. Um período muito negativo, defendemos mal, permitimos muitas coisas que o Sporting fizesse bandeja com facilidade. Pensamos que temos que esquecer de nós mesmos, temos que continuar a trabalhar para que os próximos jogos sejam os erros que nós cometemos hoje, cometamos os próximos jogos.
0: Fernando Sapalo, adjunto da Polinário Paquete na equipa da Polícia Nacional, após a derrota frente ao Sporting de Luanda por 68-82, 14 pontos exatos de diferença. No outro desafio, o 1 de agosto assegurou igualmente o passo para a final, vencendo facilmente a casa do pessoal do Porto do Lobito por 72-43. Agora o Rei Futebol, o sorteio das eliminatórias que garantem a presença na fase final do CAN do próximo ano de organização tripartida Quênia, Uganda e Tanzânia, aconteceu hoje no Cairo, Egito, e colocou Angola no grupo B, com as similares do Egito, o Sudão do Sul e o Malawi. O especialista Rádio 5 para o Futebol, Carlos Pacavira, faz uma avaliação ao que coube em termos de sorteio à seleção nacional na busca da presença na fase final do próximo CAN.
4: O Egito é a seleção africana mais titulada, tem 7 campeonatos ganhos também, inclusive ganhou um aqui em Angola em 2010, mas também já não ganhou em alguns anos largos, portanto, mas é a seleção africana com mais títulos também de seleções nacionais. Depois, temos aqui o Malawi, que cruzou com Angola no CAN aqui em casa em 2010, e temos o Sudão do Sul, opa, que é um emergente, é novato nessas andanças. Teoricamente, aqui Egito e Angola são as equipas mais fortes, Malawi e Sudão do Sul, portanto, não devem ter, atenção, teoricamente, muitas possibilidades. porque não são grandes forças no futebol africano. Vede Portão do Sul, portanto, estava no pote 4, Malawi no pote 3, nós no pote 2 e Egito no pote 1. Inclusive, se tudo correr dentro da normalidade, a classificação final desse grupo B pode ser essa: Egito, Angola, Malawi e Sudão do Sul. Portanto, se tudo correr dentro da normalidade. É evidente que Angola vai jogar para vencer também o Egito e vai também jogar para ficar em primeiro no seu grupo, mas realisticamente a seleção do Egito, que agora teve a Copa do Mundo, é mais forte do que Angola. Mas nada impede que Angola, em duas grandes taças, portanto, possa passar pelo Egito.
0: Nada impede que Angola possa passar pelo gigante Egito, diz Carlos Pacavira, o especialista Rádio 5 para o futebol, após o sorteio que colocou Angola no mesmo grupo com as seleções nacionais do Egito, do Sudão do Sul e do Malawi. E Carlos Alonso Cali, vice-presidente para as seleções nacionais no órgão reitor do futebol no país, prevê jogos difíceis, também reagindo ao sorteio que colocou mais uma vez o poderoso Egito no caminho dos palancas negras.
5: Foi sorteio e sabemos que o sorteio, nós estando no pote 2, teríamos sempre a apanhar uma das equipas melhor classificadas no ranking da CAF, e por isso mesmo apraz-me dizer que encaramos o sorteio com toda a naturalidade. Obviamente que estamos e vamos partir confiantes para mais uma qualificação e que, se Deus quiser, irá culminar com a nossa participação no CAN de 2027. Reagindo aos adversários, o Egito é a equipa que todos nós, é a seleção que todos nós conhecemos, é uma seleção das melhores classificadas do ranking da CAF. Obviamente serão dois jogos muito difíceis, tanto em Angola como lá no Egito, mas trabalharemos para que realmente possamos bater-nos da melhor maneira possível, estar à altura de uma seleção forte como a do Egito, e acima de tudo o que importa é que tenhamos capacidade para conseguir rivalizar contra esta seleção egípcia. Neste momento vamos começar a trabalhar as questões logísticas, porque esta questão logística é muito importante. Vamos ficar à espera que saia o calendário para ver as datas dos jogos, sabendo que serão em três meses diferentes. Primeira data de setembro, outubro, dois jogos, depois novembro mais dois jogos e terminaremos a qualificação em março de 2027 já. Por isso temos que agora logisticamente começar desde já a preparar, também o conhecimento e aprofundar mais sobre os nossos adversários para que não possamos ser surpreendidos com nada, nem dentro de campo, e também não podemos ser surpreendidos fora de campo. Por isso acho que temos que estar a encarar este sorteio com tranquilidade e com a promessa que tudo faremos para que realmente possamos ter mais uma presença num CAN de futebol e que acima de tudo possamos dar sempre o máximo para que nosso país seja sempre bem representado. Contamos com o apoio de todos e com toda a gente unida será mais fácil conseguirmos atingir o nosso objetivo.
0: Palavras de Carlos Alonso Cali, o vice-presidente da Federação Angolana de Futebol FAF para as seleções nacionais, reagindo ao que definiu o sorteio que colocou Angola com as congêneres do Egito, do Malawi e do Sudão do Sul, com jogos a arrancar exatamente já a partir de setembro deste ano. Noutra vertente, e continuando no pacote de seleções nacionais, a Seleção Nacional Sub-17, os Palanquinhas, têm a estratégia totalmente montada para o jogo desta quarta-feira frente aos irmãos do Índico Moçambique, 17 horas, terceira e última jornada, Grupo C, que tem como palco o Reino do Marrocos. Para o mesmo grupo jogam Tanzânia e Mali, exatamente à mesma hora. Atenção que a Tanzânia já está na fase seguinte da competição, soma 6 pontos, fruto de 2 jogos e 2 vitórias. Vem depois o Mali com 2 pontos, fruto de 2 empates em igual número de jogos. Com 1 ponto apenas vem Moçambique e Angola nas posições seguintes. Mesmo há instantes terminaram os jogos referentes aos grupos A e B. No grupo B, resultados: Camarões 1.

0: Egito 0 e no outro Tunísia 0, Etiópia 0. Cumprida a terceira jornada no fecho da fase regular no grupo B, primeiro a Costa do Marfim com 7 pontos, em segundo os Camarões com 6, em terceiro o Uganda com 4, garante a passagem para outra fase. A República Democrática do Congo regressa a casa sem nenhum golo marcado, 5 encaixados, nenhum ponto após 3 jogos cumpridos. Quanto ao grupo A, até agora vai dando Marrocos 7, Egito 4, Tunísia 2 e por último a Etiópia também com 2 pontos. Nunca é demais recordar que o Marrocos está a vencer o Egito por 1-0, enquanto que a Tunísia e a Etiópia não estão a passar do 0-0. Daqui a pouco voltamos a falar de futebol, por agora no Polidesporto, no âmbito do desenvolvimento desportivo na zona, e porque vem aí a entrega dos prémios dos melhores em África no ano 2026, o ministro da Juventude e Esportes, Rui Falcão Pinto de Andrade, recebeu em audiência, mais uma vez, o secretário executivo da região 5, Stanley Mutoya, jornalista Alexandre Diniz.
1: O ministro da Juventude e Desportos, Rui Falcão, voltou a receber o secretário executivo do Conselho Superior dos Desportos da Região 5, Stanley Mutoya, que se encontra no nosso país para a gala de reconhecimento aos desportistas desta zona, a ter lugar aqui em Luanda, a 23 do corrente mês. À saída da audiência, o responsável desportivo fez saber que foi um encontro versado na apresentação real dos preparativos para a referida gala.
2: But we are excited because the Regional Annual Sports Awards, or RASTA, is a big event that is going to be happening in Angola, bringing together the cream of the entire region to come and celebrate excellence.
3: Estamos felizes porque a RASA vai realizar-se em Angola. RASA é o Prêmio Regional de Esportes, vai trazer aqui para o país os melhores atletas da região.
2: This is the cream, the sports persons of the year from all the 10 countries. That's where the top three that we selected will come in here. We have got 12 categories from coaches to journalists to teams and to athletes. And so we can't wait for Saturday for an exciting event in the evening.
3: Portanto, vamos trazer aqui o melhor desportista do ano entre os 10 países da região 5. E estamos bastante animados e vamos trazer aqui as 12 categorias, os 3 melhores das 12 categorias deste prémio. É, pelo que estamos tão entusiasmados que nem estamos a ver o momento de esperarmos para o sábado para começarmos esta festa.
1: Stanley Mutoya referiu-se também da ação formativa virada para as mulheres, potenciais líderes na Zona 5.
2: We are running a training of the Women Leadership Program, where we are training facilitators for Angola to deliver the mentorship for women and young girls.
3: O propósito da visita é a formação de mulheres líderes em Angola, com o propósito de criar, de formar líderes que vão multiplicar a formação para o empoderamento da mulher no desporto em Angola.
1: Aqui a tradução das declarações de Stanley Mutoya, secretário executivo do Comitê Superior da Região 5, que foi recebido nesta terça-feira pelo ministro da Juventude e Desportos, Rui Falcão, na sala de reuniões do Minjude.
0: O jornalista Alexandre Diniz, com o que foi audiência, mais uma concedida ao ministro da Juventude e Desportos, pelo ministro, ao secretário executivo da Região 5, Stanley Mutoya.
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0: Liga Unitel Girabola, agora no seu rádio e no seu programa Todos os Esportes na noite da sua terça-feira. O Campeonato Nacional de Futebol da Primeira Divisão faz disputar amanhã a penúltima jornada, toda ela em simultâneo. Destaque para os desafios que envolvem as equipas que lutam pela não despromoção. O São Salvador do Zaire, 14º classificado com 31 pontos, vem a Luanda para defrontar o Cabo Escorpo do Palanca. O Diabas Eduardo segue a equipa orientada por Silva Cusanda.
5: Encontrando-se no 14º lugar que dá acesso à segunda onda, o técnico Silva Cusanda fez saber que o foco do grupo no Franzandalo é pontuar.
6: Realmente, é um jogo que de qualquer forma vai definir aquilo que é nosso destino e nós não queremos postergar a possibilidade de continuar a alimentar aquilo que é a esperança, né? Porque não temos um outro resultado a não ser a vitória frente ao Cabo Escorpo. Com todo o respeito que a gente tem por essa equipa, pela mística que essa equipa é,

0: ostenta essa altura, mas para nós queremos ficar na primeira divisão e para isso temos que ir a Luanda, trabalhar mais com o Cabos Corpo, procurar o resultado, que a nós interessa apenas a vitória. Cabos Corpo, uma equipa que pronto, essa altura está totalmente motivada, faz o último resultado, ganhou o 1 de agosto, num terreno que pronto, é 1 de agosto e vamos voltar a jogar lá, vão ter maior domínio disto, mas nós estamos com a sensação de que vamos ter um bom resultado, vamos continuar a alimentar aquilo que as esperança de todos os munícipes e aqueles que estão ligados à estrutura, para que a gente consiga manter a equipa na primeira divisão. Nós há três jogos que temos vindo a falhar relativamente o setor mais ofensivo, propriamente a finalização. Estamos a criar até, mas infelizmente não estamos a ter a sorte de ter a bola lá no centro da baliza ou dentro da baliza. Os golos são os objetivos dos jogos, então não podemos descurar disto. Defender bem para atacar melhor, mas com golos. Então vamos procurar esse elemento.
1: Sem lesionados e nem castigados, o treinador Silva Cursandé disse que tem todo o elenco de jogadores à disposição.
0: Felizmente, nessa altura, temos o grupo completo, não temos aqui nenhum dado que contraria isso. Está todo mundo disponível e vamos contar com todos para esse jogo, frente ao Cabos Corpo.
1: São Salvador quer surpreender em Luanda, apesar do poderio do Cabos Corpo, adversário desta quarta-feira, para a penúltima ronda da Liga Unitel Girabola.
2: O jornalista de Abans Eduardo com as últimas do São Salvador do Zaire, que vem a Luanda jogar com o Cabos Corpo do Palancaim. Esta quarta-feira, o Desportivo da Luanda Sul, 13º classificado, também com 31 pontos, recebe em casa o Futebol Clube Bravos do Maqui do Moxico, em mais um derby do leste. O Luanda City terá pela frente o 1 de agosto, mais um derby de Luanda. Gelson, Futebol Clube Sagrada Esperança da Luanda Norte, 1 de maio de Benguela, Desportivo da Uila e Académica do Lobito, Petro Atlético de Luanda são os outros jogos. Quanto a este, as ordens de José Silvestre Pelé, os estudantes não vão contar com os préstimos do guarda-redes Eber, que está lesionado. Jornalista Job Gabriel.
3: Viva! Saudações! Com exceção do guarda-redes Elber lesionado, a Académica do Lobito tem tudo afinado para o jogo desta quarta-feira diante do Petro de Luanda, partida a contar para a 29ª jornada da Liga Unitel Girabola. Os estudantes do Lobito têm a obrigação de vencer, pois necessitam dos 3 pontos para garantirem a sua permanência no Girabola. José Silvestre Pelé tem noção da importância deste jogo, por isso trabalhou a vertente psicológica dos jogadores para não acusarem a pressão do jogo.
4: É um trabalho que temos estado a fazer, que é um trabalho psicológico, porque não há tempo para trabalharmos as valências físicas, porque é jogo atrás de jogos, em curto espaço de tempo, mas mesmo assim ainda pensamos que o grupo tem estado a reagir bem psicologicamente. Agora precisamos que esse estado psicoemocional positivo que eles têm passado para nós se traduza em campo em resultados positivos. É o que tem sido a nossa luta constante, por causa do pouco tempo de repouso, pouco espaço para desenvolver as valências físicas, conforme eu disse. Mas também sabemos que precisamos, dentro da situação que nos encontramos, fazermos um bom resultado para dar tranquilidade ao grupo, em vez de levarmos tudo para a última jornada. Estamos numa situação extremamente caótica e precisamos aliviar esta corda. E por isso é que estamos a preparar a equipa para esse jogo com o Petro. Como vocês já sabem, Petro é o campeão nacional. Vamos procurar contrariar o máximo, independentemente do local do campo, mas o Petro é sempre o Petro, que joga bem em todos os campos e ganha em todos os campos.
3: Palavras de José Silvestre Pelé, treinador principal da Académica do Lobito, e à disposição da sua equipa para o jogo desta quarta-feira diante do Petro de Luanda. Desafio a contar para a 29ª jornada do Girabola. Para este jogo, os estudantes do Lobito podem entrar inicialmente com Panzo Abaliza, quarteto defensivo com Loma Lissa, Nelo Barros, Manu e Sistema, meio-campo com Nuno, Bebo, Matu, Kaique e Cache, ao passo que Milson será o ponta de lança.
2: O Jorge Job Gabriel, com as últimas da Académica do Lobito, de Silvestre Pelé, que perspectiva a recepção ao já campeão Petro Atlético de Luanda. Do lado destes, o treinador Flávio Amado antevê uma deslocação difícil à cidade de Ferro Portuária e, já com o título assegurado, diz que, entretanto, não quer facilitar.
5: Temos a certeza que vamos encontrar um adversário difícil, num campo difícil também,
4: Mas claro, nós vamos com o nosso único objetivo, que é conquistar mais 3 pontos. Entrar bem, esse jogo não vai fugir à regra. Temos recomendações da própria direção, do presidente, que temos que vencer o jogo, temos que conquistar esses últimos 6 pontos que faltam. Então é isso que nós vamos fazer, vamos entrar na nossa máxima força para que consigamos mais esses 6 pontos.
2: Tomás Faria quer os 6 pontos, diz Flávio Amado, e é o que a equipa vai fazer. Não vai facilitar nesta deslocação à cidade de ferro portuária do Lobito. Ainda em Benguela, o histórico Estrela Clube 1º de Maio terá a visita do Desportivo da Huila. A equipa de Águas da Silva, motivada, acredita que pode chegar à pontuação máxima, fechando com vitória os jogos em casa. Jornalista Domingos Teixeira.
5: O histórico 1º de Maio de Benguela vai procurar nesta quarta-feira no estádio Edelfrides Palhares da Costa Miau colocar em sentido os militares da Frente Sul e garantir a permanência na Liga Unitel Girabola. O médio Tadeu Jeque, jogador influente na manobra ofensiva do conjunto da Rua Domingos do O, está confiante num bom resultado.
6: Agora vamos nos focar no próximo jogo. A equipa, como sempre, está bastante motivada para este jogo, que será o último da época em nossa casa. E acaba por aumentar as nossas responsabilidades, porque os nossos adeptos e, sobretudo, a nossa direção, que pelo que fez da época, merece um desfecho com um bom resultado. Nunca nos passou pela cabeça que iríamos baixar de divisão. Na nossa cabeça, apenas víamos que estávamos a passar por uma má fase e que a qualquer momento poderia passar. E foi o que aconteceu. O nosso adversário está bem classificado e tem histórico de fazer bons resultados fora de casa. Então tudo faremos para conseguir um bom resultado.
5: Tadeu Jeque deixou uma mensagem aos proletários, como são carinhosamente chamados os sócios e adeptos do histórico 1º de Maio.
6: Vamos tudo fazer para dignificar a festa e oferecer um final feliz ao povo benguelense que muito ama este clube.
5: Tadeu Jeque, médio do 1º de Maio de Benguela, a formação que recebe esta quarta-feira no estádio Edelfrides Palhares da Costa Miau, o Desportivo da Huila, em partida referente à ronda número 29 da Liga Unitel Girabola.
2: Tadeu Jeque diz que nunca pensaram em descer de divisão, a permanência está garantida, agora apenas continuar, tal como disse o seu jovem presidente Tony Santos numa entrevista exclusiva à Rádio 5, agora é sumar e seguir. Quanto aos militares da Frente Sul, vão para Benguela cientes das dificuldades que vão encontrar no terreno do adversário. Jornalista Amílcar Silvério.
7: Manter-se na senda dos bons resultados é o que pretendem os militares da Huila, que jogam esta quarta-feira em Benguela para a ronda 29 da Liga Unitel Girabola. Os comandados de Paulo Torres têm noção das dificuldades que vão encontrar nesta viagem ao Reduto dos Proletários. Paulo Torres acredita que vai ser uma partida bastante complicada.
8: O Maio teve uma sequência boa de bons resultados, praticamente já garantiu. É uma equipa em casa muito forte, porque, como toda a gente sabe, o Maio é um clube dos grandes do nosso Girabola. Nós sabemos que vamos ter muitas dificuldades, porque, como vocês sabem, o campeonato está duro, mas vamos com o objetivo de ganhar.
7: A sequência dos bons resultados tem sido motivadora para o grupo.
8: É muito melhor recuperar os jogadores quando se está a ganhar do que quando se está com derrotas. Nós não estamos obcecados por o quarto lugar, como estamos a falar. Naturalmente que nos dá um alento muito grande estarmos nessa posição, mas não quer essa pressão nos jogadores, porque nós nunca tivemos esse tipo de pressão. A única coisa que se falou aqui muitas vezes é que queríamos melhorar a nossa classificação da época passada, e por aquilo que estamos a fazer e por faltar 2 jogos, já estamos muito próximos de conseguir. A Taça de Angola é, como tu sabes, e muito bem, para nós aquilo é uma final, como é para o Cabo Escor. Portanto, jogar uma final antecipada com o objetivo de procurar outra final que será a seguir. Agora, o caminho é este, estamos satisfeitos, estamos felizes, temos a consciência que estamos a fazer as coisas bem.
7: Paulo Torres, técnico dos militares da Huila, e o olhar sobre o jogo diante do 1º de Maio para a jornada 29 do Campeonato Nacional. Os huilanos apostam tudo para triunfar e consolidar a 4ª posição na tabela classificativa.
2: O jornalista Amigo Silvério, na cidade do Lubango, e Paulo Torres, a dizer meus senhores, nós não estamos obcecados com o quarto lugar. Queremos apenas melhorar a nossa classificação comparativamente à edição anterior. Vamos olhar para a ronda completa, 29, penúltima jornada, toda ela esta quarta-feira. Académica do Lobito, Petro Atlético de Luanda, Luanda City, 1 de agosto, Redonda Futebol Clube do Bengo, Iliete de Benguela, Recreativo do Libolo Interclube, atenção, é o duelo de campeões nacionais, com 6 troféus em campo, 4 para os libolenses e 2 para as polícias, Cabo Escorpo do Palanca, São Salvador do Zaire, Desportivo da Lunda Sul, Bravos do Baqui de Moxico, mais um derby do Leste, 1º de maio de Benguela, Desportivo da Huila, Gelson, Futebol Clube Sagrada Esperança da Lunda Norte. Na classificação, o já campeão Petro de Luanda comanda com 70 pontos, vem a seguir o Iliete de Benguela com 60, em terceiro está o 1º de agosto com 53, os últimos dois são o Redonda Futebol Clube Bengo com 19 pontos e o Gelson Futebol Clube de Luanda com 15. Na luta pela artilharia, dois jogadores têm 16 golos apontados cada. Dago, avançado 1º de agosto, e Tiago Reis, avançado do Petro de Luanda, vem a seguir já com 15. Melo Nudala, do Sagrada Esperança da Lunda Norte. Lá fora, faz manchete, Carlo Ancelotti já divulgou a convocatória para o Campeonato do Mundo da América do Norte, nos Estados Unidos, no México e no Canadá. Entre os convocados, destaque vai mesmo para a chamada do craque brasileiro do Santos, Neymar, que não representava a seleção do Brasil desde 2023. Em 2025, jogou no Santos e só por isso foi chamado por Carlo Ancelotti. Eis os convocados, guarda-redes Alisson do Liverpool de Inglaterra, Ederson do Fenerbahçe e Everton do Grêmio do Brasil. Defesas, Alex Sandro do Flamengo, Bremer da Juventus de Turim de Itália, Danilo do Flamengo, Douglas Santos do Zenit de São Petersburgo da Rússia, Gabriel Magalhães do Arsenal de Inglaterra, Ibáñez do Al-Ahli da Arábia Saudita, Léo Pereira do Flamengo, Marquinhos do Paris Saint-Germain e Wesley do AS Roma de Itália, médios Bruno Guimarães do Newcastle, Casimiro do Manchester United, ambos da Inglaterra, Danilo Santos do Botafogo, Fabinho do Al-Ittihad da Líbia e Lucas Paquetá do Flamengo. Lá frente avançados, Hendrick do Olympique Lyon de França, Gabriel Martinelli do Arsenal, Igor Thiago do Brentford, também da Inglaterra, Luiz Henrique do Zenit de São Petersburgo da Rússia, Matheus Cunha do Manchester United, também da Inglaterra, Neymar do Santos, Rafinha do Barcelona, Ryan do Bournemouth de Inglaterra e Vinícius Júnior do Real Madrid de Espanha. Ponto final, trouxemos na segunda edição do dia do seu Jornal Todos os Esportes, Sporting de Luanda e 1º de agosto garantem presença na final da Taça de Angola em basquetebol sénior feminino. Angola vai vir no grupo B das eliminatórias que podem garantir o apuramento à fase final do CAN do Uganda, Quênia e Tanzânia. Ministro da Juventude e Desportos recebe mais uma vez o secretário executivo da região 5. Equipas finalizam preparação da penúltima jornada da Liga Unitel. Gira bola, Ancelotti chama Neymar e faz parte da convocatória do Esqueleto Canarinho para o Mundial da América do Norte. Despedimos-nos. Edição Bruce de Oliveira, montagem de sons Arivaldo da Silva, técnica final Jacinto Alves Amaro, esteve ao microfone Alves da Silva. Boa noite a todos, continuação de bom resto de noite de terça-feira.

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0: Rosa Tumba, Domingos Alberto, João Alberto, Cecília Alberto, António José Alberto, Vivi, Danielson, Elisama, Kátia e Vidânia comunicam o falecimento de Daniel José Alberto, mais conhecido por Nganguinga, ocorrido em Luanda. O óbito decorre na sua residência no bairro 6 e o funeral realiza-se sem data a anunciar oportunamente. Domingas Fernandes da Silva Coimbra, esposa Nelson Silva, Erlander Coimbra, Rui Milton Coimbra, Aurélio Coimbra, Palmira Coimbra, netos e demais familiares comunicam o falecimento de Aurélio Diogo da Silva Coimbra. O óbito decorre na sua residência, Rua Cabral Moncada. O funeral realiza-se sem data a anunciar oportunamente. Fonseca Munzumbo, Teresa Francisco Mundunde, Paulo Moati e demais familiares comunicam o falecimento de Luís Francisco Mundunde, ocorrido no passado dia 18. O funeral realiza-se sexta-feira em cemitério, ao indicar. Família Lemos da Ressurreição comunica aos mais familiares e amigos que o funeral de Manuel Lemos da Ressurreição realiza-se amanhã pelas 10 horas no cemitério Benfica. João Simão da Costa, Mariana Simão da Costa, Simão da Costa, Josefa da Costa, Isabel da Costa, Maria da Costa. Noras e genros, netos e sobrinhos comunicam o falecimento de Francisco Simão da Costa, ocorrido no hospital Militar Principal. O funeral realiza-se quinta-feira pelas 10 horas no cemitério Benfica. A família Moraes Congo comunica o falecimento de Delfina Ramos Ndolo, ocorrido em Luanda. O funeral realiza-se sem data a anunciar oportunamente. Por último, Adriano Rocha, Raniel Rocha, Rosalina Rocha, Sandra Rocha, Cláudia Rocha, Teresa Rocha, Oriana Rocha, Osvaldo Rocha e demais familiares comunicam que vai ser celebrada a missa de um ano em memória de Neuza Isabel Alentejo da Rocha e Rocha amanhã pelas 6 horas na Igreja Nossa Senhora de Fátima. Eis São Domingos. Boa noite. 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
0: 21 horas 3 minutos em Angola.

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4: Sintonia da Rádio Nacional, 21 horas 9 minutos. Acompanha a seguir o Boa Noite Angola, hoje com Elizabeth Smith.

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3: Agora já 21 horas e mais 15 minutos no relógio da Nacional de Angola, neste abraço que se estende para Angola e o mundo. Boa noite. E chegamos. Chegamos para mais uma jornada de inspiração e conhecimento. Então seja bem-vindo ao Boa Noite Angola, o programa que dá voz às histórias, às experiências e às pessoas que ajudam a construir o nosso país. Vamos estar juntos cerca de 3 vivas horas de rádio, das 21 às 0 horas. Estaremos juntos em mais uma noite feita de memórias, emoções, reflexão e também aprendizagem. Como sempre, dois momentos especiais. O convidado de Zilo e essa lei íntima. O convidado de Zilo, hoje vamos reviver o programa emitido no passado dia 7 de outubro de 2025 com o Dr. Manuel Mateus Caterça, coronel na reforma, cuja experiência e visão continuam a inspirar gerações, vai ser então daqui a pouco em convidado de Zilo. E na sala íntima abriremos espaço para uma conversa franca sobre saúde sexual masculina, tradição, cultura e cuidados médicos. Abrimos esta emissão ao som de Ngila e Adikanga, na voz de Paulo Flor e Yuri da Cunha, uma canção profundamente ligada à memória, à saudade e também ao regresso às raízes. Num dos versos desta belíssima faixa musical, ouvimos então o frio do cacimbo que furava a camisola, e uma camisola já rasgada, uma imagem forte que nos lembra os desafios da vida, as dificuldades do regresso ao bairro, mas também a resistência e a alma do povo angolano. E falando em cacimbo, recordamos que estamos oficialmente na época fria do ano, desde 15 de maio e até 15 de agosto. É isso, né, Ngumba?
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3: Vamos sim aquecer as suas noites e sobretudo as mais frias, mas devo lembrar que é tempo de redobrar os cuidados com a saúde, sobretudo com as crianças, os idosos e também as mulheres grávidas. O frio já se faz sentir lá fora e por isso é importante reforçar o agasalho, evitar mudanças assim bruscas de temperatura, sair do frio para o quente, do quente para o frio. Devo consumir alimentos ricos em vitamina C, sobretudo frutas cítricas como o sumo de limão, laranja, a tangerina e o ananás. E beba muitos líquidos mornos, um chazinho ao cair da tarde, cai sempre muito bem. E procure assistência médica ao primeiro sinal de complicações respiratórias. Nada de deixar-se levar com aquelas receitas caseiras da avó, não é? Então, cuide de si, cuide da sua família, porque prevenir acaba sempre sendo o melhor remédio. Então, aumente o som. Bem assim o volume do seu rádio, acomode-se onde estiver e venha mergulhar connosco nesta noite feita de vozes, vivências e lições de vida.
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3: Gumba Souza na técnica final do seu programa.
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3: De quem você ganha um abraço, camarada. A sonorização e montagem é do José Luís Faria. O designer gráfico é o Adérito Gonçalves. A seleção musical é da discoteca da Rádio Nacional de Angola, com as digitais da Margot Rasgado. A Verónica Pinto assina pela assistência à produção. Meu nome é Elizabeth Smith e assino pela produção, realização e apresentação do seu programa. O nosso maior desejo é que nos próximos minutos, nas próximas 3 horas, este espaço seja o seu melhor refúgio. Então fique connosco e sinta-se bem. É o nosso.
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3: Olha, nesta noite, tal como dissemos, convidamos-lhe a revisitar uma conversa marcante, a entrevista com o Dr. Manuel Mateus Caterça. É coronel reformado, jurista, diplomata e gestor público, também docente, originalmente emitida. Esta entrevista foi emitida no dia 7 de outubro de 2025. O coronel Caterça é uma personalidade de percurso multifacetado, tendo servido Angola, ou seja, as Forças Armadas Angolanas, desde a Primeira República, desempenhando missões diplomáticas em diversos países, contribuindo na gestão e dedicando-se na formação de futuros adidos de defesa. Um homem de muitas vidas numa só, cuja experiência e visão continuam a inspirar gerações. Vai ser daqui a pouco em convidado de zelo e na sala íntima voltamos então a ter a doutora Carmen Temo Rodrigues, médica especialista em urologia, ciência que cuida da saúde do aparelho urinário e da saúde sexual masculina, para uma segunda parte, circuncisão, saúde, prazer e tradição. Vamos olhar para as circuncisões, para a circuncisão e os seus benefícios médicos, riscos dos procedimentos sem acompanhamento clínico, impacto na saúde íntima e no prazer sexual, e também sobre práticas tradicionais presentes em algumas regiões de Angola, como o Mocula e o Evamba. Queremos ouvir os ouvintes, vamos interagir consigo. Como é que se chama este ritual na sua terra? Qual é a melhor idade para realizar a circuncisão? Melhor idade e o melhor período do ano. Que cuidados devem ser observados? E porque estamos mesmo em época do cacimbo, considerada favorável para este tipo de procedimentos, devido às temperaturas mais baixas e também... Mongomba diz que também cicatriza rápido nesta fase. Já fizeste, né, Mongomba? Por amor de Deus, não me faças passar vergonha, hein? O Nguma disse que, de facto, este período é bom para fazer circuncisão, porque cicatriza bem, bem rápido. Então, teremos também espaço para esclarecimento de dúvidas e orientações médicas aqui com a doutora Carmen Temo Rodrigo. Tenho convidado de zelo na rádio.

0: Uma vez mais, boa noite. A partir deste momento, as músicas que tocam são da playlist do meu convidado Zeno, são as suas preferências musicais. E assim nós vamos começar esta viagem. O meu convidado desta noite vai poder partilhar histórias de vida, histórias que inspiram, emocionam e revelam o lado humano de personalidades que fazem a diferença no nosso país. Hoje eu recebo um homem de muitas vidas numa só. Militar, jurista, diplomata, gestor, docente e comunicador nato. É filho de Benguela, concretamente do Lobito, mais conhecido pelos amigos como Nelito. Serviu Angola nas Forças Armadas desde a Primeira República, desempenhou missões diplomáticas em vários continentes, passou pela gestão pública, enverdou pela docência e continua a formar futuros adidos de defesa para representar o nosso país além fronteira. Senhoras e senhores, é com honra e alegria que recebemos o coronel reformado, Manuel Mateus Caterça. Meu coronel, boa noite. Bem-vindo à Rádio Nacional de Angola.
1: Boa noite, Elizabeth. Boa noite, ouvintes da Rádio Nacional de Angola. É uma satisfação imensa, uma honra imensurável estar aqui. Isto é um privilégio que não cabe a todos. E eu, como um cidadão com educação e que sabe reconhecer realmente feitos, estou aqui realmente que é para exprimir essa minha gratidão e satisfação.
0: Prontos para seguirmos viagem?
1: Bom, vamos tentar essa viagem. Vamos acautelar-nos também em relação aos precalços. Mas estamos disponíveis realmente para essa viagem que se queira longa, turbulenta. Eu não sei, vamos a uma velocidade de cruzeiro, não haverá turbulência na rota. Se isso não, eu tenho medo de turbulências por isso.
0: Vamos então começar pelas suas origens, memórias e infância, sobretudo pelas suas raízes. Como é que foi crescer no Lobito e em Benguela?
1: Eu sou camutangre de Gema, é assim que são tratados os lobitangas, e eu realmente tenho uma vivência de Lobito que é enorme. Portanto, eu nasci no Lobito, mas eu sou um cidadão das três localidades mais expressivas do litoral do Lobito, de Benguela. Eu sou de Lobito, nasci no Lobito, mas sou muito conhecido na Catumbela, porque eu vivi na Catumbela, a minha infância foi toda na Catumbela. O Lobito era o lugar onde nós íamos para a escola. Aliás, a Catumbela, naquela altura, fazia parte do concelho do Lobito. E Benguela, tive uma grande vivência de Benguela, portanto, os últimos anos da minha vida em Benguela, como militar ainda, filhos em Benguela, e era uma paragem também que eu frequentava muito, porque a irmã mais velha da minha mãe vivia em Benguela e é por lá que eu andava. Portanto, as pessoas que me conhecem de Benguela quase ficam na dúvida: mas tu és do Lobito, és da Catumbela ou és de Benguela? Eu assumo-me como um cidadão de Benguela com muita honra e prazer.
0: E também um cidadão do mundo.
1: Um cidadão do mundo. Eu sou um cidadão do mundo, obviamente, e sou um cidadão de Angola, acima de tudo.
0: Muito bem. Que memórias mais guarda da sua infância e também juventude?
1: Tive uma infância muito, muito, muito, muito rica, muito divertida. Nós éramos do tempo de resiliência e muita, muita, muita resistência também. Portanto, eu vivia na Catumbela e nós estávamos habituados ao rio, ao banho, acompanhar os nossos pais às lavras, o futebol. Pratiquei basquete, futebol, trabalhei durante algum tempo, experimentei vários ofícios também, fui ajudante de aprendiz de alfaiate, aprendiz de carpinteiro, aprendiz de eletricista. Aliás, eu sou do tempo em que nas horas pós-escola nós éramos obrigados a ir juntar a casa de um tio ou de um senhor mais velho, que é para aprender a profissão. As nossas mães não facilitavam, queriam formarmos como homens, no verdadeiro sentido da palavra, e então não tínhamos tempo para muito. Aliás, não tínhamos tempo que é para andar descoordenados. Se não estávamos a jogar bola, devidamente orientados, estávamos realmente ligados a aprender uma profissão, porque a preocupação é sempre fazermos homem e com uma profissão para assegurar o nosso futuro.
0: Todos nós tivemos um guia inspirador na nossa caminhada, na sua jornada da vida, com quem é que contou?
1: Eu contei com a minha mãe. A minha mãe é a minha estrela, é a minha luz, é a senhora da minha vida, é o amor incondicional. E eu hoje sinto saudades de todos os ensinamentos que me fizeram homem. Meu pai, a certa altura da minha vida, os meus irmãos, os meus tios também. E sempre surgiram pessoas que agregaram valores que eu transporto até hoje. Indivíduos de todos, de todas as idades, de todas as raças. Aliás, eu sou de um tempo em que os preconceitos, pelo menos na zona onde eu vivi, ou na localidade onde eu vivi, não havia disso. E então sou feliz por toda essa gente que marcou realmente a minha vida, a minha infância. Portanto, o pai, os pais dos nossos amigos, dos nossos colegas de escola, tinham também a missão e a função de velarem pela nossa orientação e nossa educação. Todos eles participavam e foi assim realmente que nós crescemos.
0: Vamos ouvir um carinho para si.
1: Bom.
2: Manel Mateus Caterce. É para vocês, Caterce. Mas para mim é o Nelito. Nelito. Aquele irmão que a vida me deu. Conheci Nelito lá nos anos 82, em plena época de guerra. Estava eu aí para destacado para a 18ª Brigada de Desembarque e Assalto. No Bié, cheguei, lembro-me, eram entre as 11 e 10 horas. Desci do aeroporto, no avião, a unidade ficava ali próxima, era vizinho ao aeroporto, fomos à unidade, eu mais três colegas. Ficamos na unidade, não conhecia rigorosamente ninguém. Saí pela cidade afora, depois, mais tarde, e quando regresso para a unidade, vejo um subtenente a vir em minha direção. E pergunta-me se era o Toninho. Sim, se era eu. Ele perguntou, tu não te lembras de mim? Eu disse, não me lembro. Disse, não, estivemos juntos na escola de oficiais, eu sou o Nelito. E ficamos a conversar um tempo. Depois falei, não vais ficar aqui a dormir na unidade. Você vai dormir na minha casa. Mas vais ficar lá e vais passar a ver comigo. Para mim foi uma lufada de sorte grande. Porque eu não me estava a ver dormir naquela unidade, eu não conhecia ninguém. E lá peguei nas pardas coisas, que não eram nada, era farda, a única coisa que eu tinha. E fui para a casa de Nelito. E assim nasceu uma grande, não digo amizade, não, isso não é amizade, uma irmandade. Porque Nelito é meu irmão. Ele pensa que é meu irmão mais velho, mas não, é meu irmão mais novo. Ele é mais novo que eu, é caçula. O filho da minha mãe, os manos das minhas irmãs, dos meus irmãos mais novos. E nós durante muitos anos, 3 ou 4 anos, vivemos juntos. Muito juntos mesmo. Passamos por momentos super felizes, mas também por momentos muito, muito, muito tristes. Ao longo daqueles 3 anos que ficamos juntos na guerra. Nas mãos do Nelito, escorreu sangue meu. Daí que a minha relação com ele é muito profunda. Podemos não estar juntos, mas o que nos une é demasiado forte. Mesmo a distância continua a ser fortíssimo. Ele é filho da minha mãe, que quando ele foi a Luanda, depois daquele sofrimento todo, eu já estava em Luanda, ele foi a Luanda, e a minha mãe o cuidou como filho, como fosse ali. Há coisas que eu não podia tocar porque era do Nelito. A mãe dele tomava conta, porque não, Antônio, esse é do Nelito. Tá bem, lá fica lá com teu filho. Então é assim a minha relação com o Nelito, coisas boas. Vivemos momentos felicíssimos. Deixa eu contar com um episódio que nos marca e quando estamos juntos gostamos sempre de contar essa cena. Estávamos nós no Bié, ou no Mochico, não me lembro bem aonde é que nós estávamos. E havia um guarda que andava conosco. Agora não sei se era guarda do Nelito ou era meio, um escolta. Se era meio ou era do Nelito ou era do comandante, não me lembro. Só sei que estava sempre conosco. É um daqueles jovens que seguia fielmente as regras, né? Era ingênuo, inocente, mas muito sério, muito, muito, muito sincero, né, nas suas abordagens. É um jovem que devia ter, acho que nem devia ter estudado, mas era uma extraordinária pessoa. Então o Nelito gostava muito de gozar comigo, a dizer que ele era mais claro que eu. Vocês não conhecem, só ouvem a voz, quem não conhece o Toninho Nelito, não está a imaginar o que é, né? Eu sou filho de um branco com uma negra, e o Nelito é filho de dois negros. Portanto, a nossa tez de pele é completamente diferente. E o Nelito gostava de gozar, a brincar que ele era moreno escuro, era mais claro que eu. E chama, e a brincar, chama esse guarda, esse escolta, ele diz, vem cá. E ele vem. Aquela dele enjoando, e ele diz lá, olha o chefe Toninho, olha a mim, quem é mais claro? O guarda olha para ele e num sorriso assim meio cínico, a chefe, o chefe não é como aqui, ele indica o asfalto, diz que o Nelito era como o asfalto. E o Nelito dá-lhe assim vai a merda, você está gozando o quê? Você não está vendo que eu sou mais claro que o chefe Toninho? Nada, chefe, a chefe não é como aqui, e mostra o asfalto. Atenção, esses são momentos tristes, engraçados que nós vivemos, e há outras, mas também tem momentos tristes, muito tristes. Por exemplo, eu caí numa emboscada, fui alvejado e a informação que tinha chegado é que eu estava morto. As pessoas dizem que o Nelito entrou aos prantos, né? Que eu tinha morrido. E quando me viu, eu a vir, Nelito foi abraçar-me. Quase que me punha no colo, quase que chorava. Então temos assim coisas muito, muito marcantes. Obrigado. Tchau.
0: Tchauzinho, o Mano Toninho do Nelito. Que viagem foi esta?
1: Brutal. Elizabeth, isso não estava, não fazia parte do
0: mas não era trajetória. Para fazer.
1: Meu Deus, muito forte. Realmente Toninho é uma entidade de grande referência. É conhecido no país, ocupa grandes funções a nível de Estado e este realmente.
0: General António Ferreira,
1: o Toninho. Ele realmente é daquelas pessoas que são daqueles irmãos que a vida deu-me e tem um lugar muito marcante na minha vida. Aliás, eu na vida dele e ele na minha. As nossas famílias, aquilo que o Toninho disse, portanto, eu sou filho da mãe dele, ele é filho da minha mãe. As nossas famílias encontram-se, o Toninho vai à minha casa, eu vou à dele e então toda a gente que conhece-nos não consegue realmente perceber qual é a origem dessa irmandade, mas foi realmente forjado por esses caminhos que ele citou. Portanto, eu, Toninho, e irmãos do Toninho, aqueles que são os biológicos e os que a vida lhe deu, também são meus irmãos. Então, nós temos uma grande comunidade, temos uma irmandade muito, muito forte, onde destacam-se figuras muito sonantes. Temos o Tânio, temos o Amaral, temos o Delfim, temos muita gente que tivemos essa vivência no BIE. Portanto, ele falou da 18ª Brigada de Desembarque e Assalto, que era essa unidade. E eu digo que sou filho de Lobito, mas esqueci de dizer que eu também sou filho do BIE, eu assumo.
0: E depois vai ao Mochico também.
1: Vou realmente ao Mochico, portanto, eu também sou um munano e acabo, não sei se sou Choco, eu sou Luvale, mas tenho realmente esta vivência. Se calhar vamos fazer incursão pela minha vida e provavelmente.
0: Como é que entra para as Forças Armadas Angolanas?
1: Bom, eu sou de um tempo em que o serviço militar era obrigatório, portanto, eu, aos 18 anos, atingido a maioridade, era realmente obrigatório o cumprimento de serviço militar. Eu já tinha começado a trabalhar a Catumbela, na Sucareira, 1º de maio, fui adiado a 1ª, 2ª, na altura, já tinha 8ª classe feita, e fomos convocados para o cumprimento de serviço militar. Portanto, eu saio de Benguela, venho para Luanda, vou para a Escola de Especialistas Menores de Armamento, Comandante Ngombe, aqui no Grafanil, em 1981, Depois do comandante Ngombe, vou para fazer o curso de oficiais no Nicolau Gomes Spencer.
0: Sabe que nós chamávamos de Ngombe aquele perímetro do Instituto Superior Militar, e eu nem sabia porque, afinal, foi um comandante.
1: Foi realmente.
0: No Ngombe, no bar, né?
1: Exatamente. Comandante Ngombe, Escola de Especialistas Menor. Portanto, eu especializei-me em armamento, especialista menor em armamento. E depois daí vou fazer o curso de oficiais no AMBO. Portanto, e do AMBO é que eu sou captado, que é para seguir uma alta trajetória a nível das Forças Armadas. Portanto, eu do AMBO venho para Luanda, e de Luanda sou captado para ir para a contra-inteligência militar, e depois daí regresso para o AMBO BIE, 18ª Brigada, onde ocorreu tudo isso, que Tony já referiu. BIE foi realmente a minha segunda localidade de vivência absoluta, em plena juventude. Conheci figuras muito, muito expressivas que marcaram a minha vida, entre elas o jovem Laborinho, falar o Laborinho na casa dos 32 anos, o ministro, o ex-ministro interior. Foi aí onde pela primeira vez cruzei com o subtenente Fernando Garcia Miala, numa daquelas passagens. Portanto, éramos todos jovens, realmente estávamos a começar a vida, e então tem essas coisas realmente que marcam consideravelmente a minha passagem pelo BIE. E depois disso vou para o México, subimos.
0: Na frente leste, e numa altura, um dos momentos mais desafiantes da nossa história.
1: Muitíssimo desafiante. Eu, as pessoas do meu tempo, que viveram nas Forças Armadas naquela altura, devem estar a lembrar-se da altura da revogação da emenda Clark pelo Ronald Reagan. É a altura em que intensificou-se o conflito a nível de todo o país, porque a outra parte beligerante tinha elevado a sua capacidade de fogo, e então as situações foram situações muito, muito difíceis. Então eu saio do BIE, na altura uma 18ª Brigada, que era uma unidade de subordinação central, havia duas no país, que era a 18ª e a 16ª, e faço todo aquele percurso pelo Kwanza, pelo Quemba, pelo Munhango, Vimbe, Cangumbe, e vou parar ao Luacano. Mas são passagens

0: deu como militar e que ainda hoje carrega consigo?
1: A disciplina, resiliência, o sentido
0: de missão.
1: Patriotismo, verdadeiro sentido da palavra, sacrifício e acreditar, tem que se acreditar, racional nas avaliações de todo tipo de fenômenos e acima de tudo acreditar. Se nós não tivéssemos acreditado naquela altura, não estaríamos até aqui. E então continuamos firmes, já não no ativo, mas
0: mas sente saudade da farda? Vai dar aulas fardado? Ou
1: seja, não.
0: Mas batem pala ainda, fazem continência.
1: É uma questão de respeito às pessoas que o conhecem. Portanto, nós quando somos licenciados à reforma, não devemos usar farda, a não ser que sejam eventos onde são chamados. Mas eu já não uso farda das Forças Armadas há mais de há quase 30 anos, porque eu tenho uma outra história ainda.
0: Já vai contar essa história. Exatamente. Vamos ouvir um dos seus chefes, um dos seus antigos chefes. Vamos ouvir.
2: Começo por saudar os caros ouvintes, mas desde já presente me chamo Evaristo António Maneco, exerço habitualmente a atividade de advogado com escritório próprio. A razão da minha presença cá é Manuel Caterça, pessoa que os amigos próximos chamam de Nelito. Conheço o Manuel Caterça há mais de 20 anos e os pontos em que as nossas biografias coincidem é precisamente no momento em que eu exercia a função de chefe da contra-inteligência militar da zona militar Benguela e ele na qualidade de meu coadjuvante. Enquanto exercia esta função, foi uma pessoa de grande destaque e por isso teve o mérito de seguir em frente e desde já, por mérito próprio, desvinculou-se da contra-inteligência militar e enquadrado posteriormente na segurança estratégica, ainda na sua fase embrionária. De tal ordem que ele foi o primeiro chefe do Centro de Inteligência da Segurança Estratégica na África do Sul. Findo a sua missão neste país, foi exercê-la na Inglaterra, Reino Unido, na Rússia e mais tarde nos Emirados Árabes, onde veio a terminar a missão que lhe foi incumbida no Serviço de Inteligência Estratégica. Regressado a Angola, já desvinculado deste órgão, tão importante órgão, e na qualidade de jurista, e numa perspectiva privada, deu início ao seu estágio na qualidade de advogado, precisamente no meu escritório. Por razões que não me alcançam, só sei que esta atividade foi interrompida e nomeado a exercer funções no Ministério da Justiça. Passado algum tempo, nomeado em comissão de serviço para a função de administrador municipal de Viana e mais tarde PCA da Elisal. Hoje é um colaborador ativo na formação de oficiais de inteligência e de contra-inteligência a favor quer do SISMO, Serviço de Inteligência Militar, quer da segurança estratégica, ou seja, externa, sem descurar a sua qualidade de docente universitário. Além disso, recuando naquilo que é o verdadeiro cerne da vida de Manuel Caterça, aquilo que realmente exerceu foi uma séria vida militar, participando em grandes batalhas, sofrendo todas as vicissitudes que esta vida acarreta ao militar. Enfim, é um homem que muito sofreu em defesa de uma causa. E esta causa é que nos faz estar aqui presentes. E todos bem sabem o que é ser militar. E ele exerceu não como um meio de vida, mas sim como um sentido de vida. E este é o nosso Manuel Caterça.
1: Eu nem sei se chegou ao fim do programa, Elizabeth, não é?
0: Sério? Este.
1: Meu Deus, o doutor Evaristo destapou as cubas e foi a uma profundidade. Eu não sei se teria coragem de exprimir nos termos em que ele o fez, mas realmente é isso. Ele economizou em relação ao tempo em que nós nos conhecemos. Aliás, eu com o Evaristo tenho

0: relações até de afinidades familiares. Uhum. As nossas mães conheceram-se e a minha mãe conheceu a do Ivaristo, ou do Ivaristo da minha mãe, nos anos 76, por aí além. O meu filho mais velho é filho de uma das irmãs do Ivaristo, portanto, eu conhecemos há muito, muitos anos. Eu, depois de passagem por Bié, Moxico, vou fazer uma formação de outro nível, ainda na área de inteligência militar, e depois vou trabalhar para Benguela. Portanto, eu, como funcionário também em Benguela, onde encontrei Ivaristo, tenho tenho passagens de alguma expressão, nomeadamente o facto de fazer parte do primeiro grupo de acompanhamento ao processo de retirada das tropas cubanas. Portanto, depois da resolução 435 do Conselho de Segurança das Nações Unidas, entrou-se naquele processo para a independência da Namíbia, havia necessidade da retirada das tropas cubanas, que elas deviam subir acima do paralelo 18. Eu tive uma participação muito ativa, portanto, fui membro do grupo de acompanhamento da UNAV1. Portanto, esse grupo de acompanhamento da UNAV1 depois é que se transformou em grupo de acompanhamento da UNAV2. Portanto, a UNAV2 é o grupo das Nações Unidas que depois tratou do processo de paz. Eu, depois de fazer parte da CMV, da UNAV, passei para a CMVF. Portanto, todo esse processo de paz dá hoje realmente, chegada a essa altura, é uma certa satisfação de ver cumprido, por ter participado em todos esses processos.
1: Então, eu estou hoje a conversar com o Dr. Manuel Mateus Caterça, coronel reformado, um homem de muitas vidas numa só, militar, jurista, diplomata, gestor, docente. Ele que também serviu Angola nas Forças Armadas Angolanas, desde a Primeira República, desempenhou missões diplomáticas em vários continentes. E, enfim, eu estou aqui a ouvir muito segurança estratégica, contra a inteligência militar, e claro, tenho interesse em desmistificar aqui algumas coisas. A sua vida profissional está profundamente ligada, digamos que, às instituições castrenses, com destaque para os serviços de inteligência e segurança do Estado, onde serviu durante 42 anos. Para muitos cidadãos, tal como eu, esse universo ainda é pouco conhecido. Como é que descreve o objeto central do trabalho dessas instituições?
0: Portanto, o Isabel diz que o universo é pouco conhecido. Eu não sei se é por falta
1: a
0: de...
1: A mim já dá um receio quando dizem assim: ah, ele é de segurança estratégica.
0: Não, mas
1: ele é da contra-inteligência.
0: É um tabu que as pessoas criam. É um tabu que as pessoas criam um bocadinho por falta de preocupação de assumirem a sua função, o seu papel de cidadania. Uhum. Tanto as normas que regulam o funcionamento dessas instituições estão claras, estão públicas, o cidadão, qualquer cidadão tem acesso a elas. Portanto, não existe aqui uma ação fora daquilo que é o circuito legal. E então, como qualquer uma outra função a serviço do Estado, da nação, também existe realmente um serviço de inteligência e segurança do Estado, que são instituições. Angola não é única, aliás, todos os países têm esses serviços, que são os serviços secretos, serviços especiais, portanto, que são a primeira linha de defesa, a primeira e a última linha de defesa do Estado.
1: Cordão de segurança, digamos assim?
0: Eu, quando digo a primeira linha, portanto, nós, quando agendamos uma ação de defesa do Estado, partimos inicialmente pela prevenção. E a prevenção, você só previne quando tem o conhecimento antecipado. Portanto, é a primeira e a última linha, porque a inteligência é uma janela que está sempre disponível. Portanto, os oficiais de inteligência, a inteligência é uma instituição que faz ponte para a paz. Os oficiais de inteligência são agentes autênticos da paz. Eu vou lhe dar um exemplo, Isabel. Você, quando é uma cidadã atenta, tem estado a acompanhar o problema do mundo. Quando você ouve falar das negociações entre o Hamas e
1: Israel,
0: quem são os primeiros indivíduos que fazem o trabalho de sapa?
1: Segurança estratégica.
0: É essencialmente isso. Portanto, hoje, perante o desafio que se coloca ao mundo, estamos nos tempos da guerra híbrida, problema das narrativas, a pós-verdade, por aí além. Portanto, é necessário realmente que esses serviços se adequem em função do modus operandi das forças negativas.
1: Portanto, quais são as principais áreas de atuação dos serviços de inteligência numa Angola moderna e democrática?
0: Acima de tudo, a defesa da Constituição, da integridade territorial, da democracia plena, não é? E proteger o país contra os agentes do mal. Portanto, hoje nós vivemos numa era do desafio em que o domínio territorial deixou de fazer parte das principais agendas dos Estados. Mas o grande desafio hoje que se coloca ao mundo é o desafio das vantagens. E como é que eu busco vantagens? Eu busco vantagens corrompendo, influenciando, porque a perspectiva que se coloca hoje para os países é uma perspectiva, acima de tudo, económica. E se nós prestarmos atenção àquilo que é a nossa agenda de Estado, percebemos realmente também que a nossa prioridade do ponto de vista estratégico é
1: a paz.
0: É a questão económica. Porque é a questão económica que realmente tranquiliza o ambiente do ponto de vista político, social, e cria realmente, gera empregos e cria a estabilidade que todos nós queremos. Portanto, o serviço de inteligência e segurança do Estado não tem fronteiras do ponto de vista da atuação. Aí onde haver um risco, uma ameaça e uma oportunidade, portanto, aparece. Nós estamos na guerra, estamos hoje nos tempos da inteligência artificial, cibernética. Estamos domínio em todos esses domínios, portanto, não há espaço nem há limites da atuação dos órgãos de inteligência, desde que a segurança do Estado esteja realmente em causa.
1: O cidadão comum pode colaborar com as instituições de segurança, por exemplo, dando nota sobre factos ou fenómenos que possam pôr em causa o bem coletivo?
0: Isso está constituído. Se tiver oportunidade de ler, de estudar a Lei de Segurança Nacional, vai encontrar realmente. Portanto, este dever que cabe ao cidadão e a obrigação também das instituições protegerem o cidadão. Portanto, tal como eu disse no começo, não há tabu. O que existe é realmente, às vezes, alguma ausência de preocupação do cidadão exercer a sua cidadania no verdadeiro sentido da palavra.
1: Quais são, já que falei em tabus, que tabus ou percepções erradas acha que ainda existem sobre os serviços de inteligência e que, de certa forma, deveriam ser desconstruídos?
0: Bom, como primeiro, os tabus são criados, são narrativas que se criam pelos agentes, nos agentes do mal. Eu defendo sempre uma teoria: quem tem medo de polícia é ladrão. E então, nesse particular, eu acho que um cidadão culto, devidamente informado, não tem receio realmente de ser abordado, e aliás, trabalha e colabora plenamente com os serviços de inteligência e segurança de Estado. Agora, os agentes do mal criam narrativas no sentido a desconsiderar esses serviços, porque precisam realmente de minar o ambiente. E você, quando mina o ambiente, você quando cria desinteligência na inteligência e segurança de Estado, você abre um espaço realmente para que a penetração ocorra, que a instabilidade tenha lugar e que baixe de forma considerável a vigilância. Portanto, há esse treino que se faz também permanentemente para que este exercício negativo não se faça e não afeta os profissionais ligados a essa instituição.
1: Portanto, muito bem.
2: Boa noite, Angola.
3: Boa noite, Angola.
2: Um abraço fraterno.

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tia América do Sul, Brasil, para ouvir Djavan. O meu colega perguntou, tropa, bem romântico. Gumba, tua sorte é que esse tropa já está reformado. Eu sou Boa em Angola, estamos no espaço convidado de Zilo, aqui a fazermos a trajetória de vida e também profissional do coronel reformado Manuel Mateus Caterça, o Nelito, como é carinhosamente chamado pelos amigos. Traz-nos aqui as suas memórias de guerra, de diplomacia, ensino, gestão e sobretudo de humanidade. Já serviu Angola nas Forças Armadas Angolanas, desde a Primeira República, desempenhou missões diplomáticas em vários continentes, passou pela gestão pública, enveredou pela docência e continua a formar futuros adidos de defesa para desempenhar

0: ou representar o nosso país além fronteira. Seguimos, Dr. Cater, estamos aqui a falar de segurança estratégica, contra a inteligência e tudo mais. Quais são hoje os maiores desafios enfrentados pelos profissionais desta área, numa época marcada pela tecnologia, que também acabou de dizer, e também pela desinformação e vazamento de documentos e tudo mais?
1: Portanto, os desafios são colocados a essas instituições e os seus profissionais são diversos, e a Elizabeth citou-os bem. Portanto, em tempos de guerra híbrida, a guerra das narrativas, em tempo da pós-verdade, em que a avaliação do risco, da ameaça, das oportunidades tem que ser uma constante, tem que ser uma ação constante. Portanto, os desafios são realmente aqueles que são conhecidos. Portanto, os serviços de inteligência não atuam só, nós temos pares. Portanto, temos, isso é um bocadinho de saudosismo, tem pares. Hoje, a questão da segurança, para a questão da segurança global, onde os crimes são transversais e conexos, portanto, há toda uma necessidade de cooperação sistemática. E todos os países que se firmam, aliás, provavelmente até os Estados falhados, tem realmente uma componente de inteligência e segurança de Estado funcional. E isto realmente é que conforta as lideranças políticas para a tomada de decisões importantes sobre vários temas. Portanto, tem realmente essa responsabilidade, tem um grande valor, e os desafios são os desafios à escala global. Uhum. A escala global tem os seus desafios internos também, que o ambiente é influenciado um bocadinho pela conjuntura mundial, regional, e por uma ação, um fenómeno próprio que a dada altura, no âmbito da sua avaliação, pode-se vir a determinar que realmente ameaça a segurança do Estado, e portanto são esses desafios que são colocados permanentemente. A esses profissionais requer-se, acima de tudo, muita disciplina, destreza, racionalidade na avaliação dos vários fenómenos. São preparados também do ponto de vista de ética, para que se respeitem
0: princípios,
1: os limites do ponto de vista legal. E então é realmente daquelas profissões que eu recomendo, tive a felicidade de servir e servi bem. Penso que hoje tenho esse processo de retirada com o dever da missão cumprida. E é preciso realmente que se entenda que aos profissionais dos serviços de inteligência e segurança de Estado, como as demais instituições castrenses, tanto a orientação, a filosofia, é que tratam-se de instituições republicanas, que não são influenciadas por ideologias, mas a sua bandeira de orientação é a Constituição, a República e o respeito de todas as normas que são legalmente instituídas.
0: Muito bem. Vamos agora olhar para, antes de partirmos para as suas missões internacionais e também diplomática, vamos ouvir um carinho.
2: Hoje, para falar de um amigo de longa data, ou seja, de quase 4 décadas. Assim sendo, tenho a honra de tecer algumas considerações sobre o meu amigo Nelito, Manuel Mateus Caterça, uma pessoa verdadeiramente excepcional. Desde o momento em que o conheci, ficou claro que o Nelito é alguém de trato fácil e um comunicador nato. Cedo mostrou a sua habilidade admirável em fazer amizades com as pessoas. Ele sempre sabe como tornar uma conversa leve e agradável, e a sua presença era sempre bem-vinda nos nossos ambientes, lá pelas bandas do leste do país, mais concretamente na terceira região político-militar, ou Frente Leste das FAPLA. A trajetória de Nelito, ou melhor, Manuel Caterça, é marcada por conquistas notáveis. Como militar, ele serviu com honra e integridade, defendendo os valores que todos nós respeitamos. A sua experiência como gestor da empresa e administrador de um grande município como Viana, com mais de 1 milhão de habitantes, testemunhou a sua capacidade de liderança e visão. Ele enfrentou desafios complexos, mas também foi artífice de mudanças significativas e positivas no município de Viana, que já foi considerado a cidade satélite de Luanda. Eu sei que atualmente, como docente universitário de Direito, continua a moldar as mentes do futuro, compartilhando o seu vasto conhecimento e experiência com os seus alunos. A sua paixão pelo ensino e o seu compromisso com a educação são evidentes, e tenho certeza de que muitos de seus alunos se inspiram na sua dedicação e ética. A cada dia que passa, considerar a amizade com o Nelito como um presente que valorizo imensamente. Amigo Manuel Caterça, hoje, ao receber esta homenagem da Elizabeth Smith, saiba que você é admirado e respeitado por todos nós que o temos como um bom amigo e irmão. Que esta homenagem, proporcionada pela jornalista Elizabeth Smith, seja apenas uma pequena amostra do impacto positivo que você teve e ainda tem entre os verdadeiros amigos e pessoas que lhe são queridas. Parabéns, Nelito, meu camba. Continua a brilhar e a inspirar todos ao seu redor. Grande abraço do Pedro de Almeida.
3: Elizabeth, falar desta importante figura no âmbito do profissionalismo e como pessoa não é fácil. Eu tive a oportunidade de trabalhar com o Dr. Caterça em 2 momentos, eu como administrador municipal de Viana e eu como comandante de Viana e depois como diretor de fiscalização de Viana. E por tudo que vi na sua forma de liderar na administração pública, não tem como. É um grande mestre no que toca à liderança. É uma pessoa de trato fácil e com um pendor pedagógico muito forte mesmo. É uma pena que o tempo não nos permite falarmos mais sobre a pessoa do Dr. Caterça. E eu fico por aqui agradecendo ao Dr. Caterça por tudo que aprendi nas vestes de seu subordinado na administração pública. Eu vou repetir, meu chefe, fico muito agradecido ao Dr. Caterça por tudo que aprendi nas vestes de seu subordinado na administração pública. Elizabeth, boa continuação e um forte abraço ao Dr. Caterça, meu chefe. Chefe uma vez, chefe para sempre. Comandante uma vez, comandante para sempre. Uma vez, professor para sempre. Muito obrigado, Dr. Caterça. Que Deus lhe abençoe abundantemente.
0: Eu às vezes esqueço as patentes. Conceição Paulo Francisco.
1: Conceição Paulo Francisco.
0: Doutor Pedro de Almeida.
1: Pedro de Almeida.
0: Epa, todo mundo tinha que ter Nelito na vida.
1: O de Almeida é uma história realmente. Estamos a falar de jovens que muito tempos idos. E era o sentido de missão realmente. Naquela altura, esse jovem acabou de terminar o curso de medicina e são destacados. Engraçado que naquela altura nem havia entrar no canal para não ir cumprir uma determinada missão. É onde real. E não havia militares nem civis. É onde a pátria designar que você vai, é onde você realmente tem que servir. E realmente foram tempos assim. Dr. Pedro de Almeida apareceu num Chico com um grupo de médicos, entre eles estava o irmão mais velho, Sua Excelência, Senhor Presidente João Lourenço, Dr. Lourenço também. E na altura estava o camarada Presidente João Lourenço como o Governador Provincial do Moxico. Então toda essa juventude realmente era o sentido de missão. Nós não interessava saber. Aliás, nós a nossa...
0: E nem era o salário também.
1: Não, não era o salário. O nosso compromisso com a pátria era: nós somos cidadãos do bairro de Angola, da comuna de Angola, do município de Angola, da província de Angola, e era Angola realmente que contava. E está ali, realmente.
0: E a amizade era uma verdadeira irmandade.
1: Os maiores amigos que eu tenho hoje, que eu construí, para além daqueles da minha infância, eu fiz-los fora de Benguela. Uhum. Foi no BIE. Eu hoje tenho um núcleo, uma elite de médicos a nível do país, que hoje estão aqui, provavelmente alguns devem estar a ouvir. Eram estudantes no Instituto Médio de Saúde no UBE, que hoje são médicos, chefes militares, Serviço de Investigação Criminal, o Otávio, o Tânio. São colegas. Então, há toda essa vivência realmente, porque as pessoas não tinham. O Tânio nasceu numa localidade, o Delfim nasceu em Benguela, fomos encontrar no UBE, e quem nasceu, e enfim, o Pedro Almeida realmente era, para nós era o Dalmeida, nós tínhamos códigos. Era o Dalmeida, tínhamos códigos. Havia Luan Jangombe, o líder do estrategismo político. Nós tínhamos.
0: E sempre foi o Nelito?
1: Sim, aliás, eu...
0: Também o nome de tropa?
1: Exatamente. As pessoas que fizeram a vida militar, que conhecem por Nelito. O Caterça é o nome que...
0: Caterça, administrativo.
1: É o nome administrativo, é o nome que... passou a ser muito, se calhar por ser um nome sugestivo, uhum, passou a ser muito evocado quando eu vim, realmente, quando eu comecei a cumprir missões fora, portanto, as suas carteiras.
0: Depois da diplomacia, passa pela administração pública, nomeadamente pela administração de Viana, PCA da Elisal. Como é que foi essa transição do ambiente militar, diplomático, para a gestão pública?
1: Eu, depois que terminei a minha missão nos Emirados, a missão externa, portanto, nos Emirados Árabes Unidos, eu regresso para Angola e eu estava em comissão de serviço no Serviço de Inteligência Externa, e eu, cansado, peço realmente o meu retorno para as Forças Armadas, e chegado às Forças Armadas eu manifestei interesse em estar livre de tudo isso, porque tinha uma outra perspectiva, que era seguir a advocacia, tal como disse o Dr. Ivaris. Portanto, eu não tinha idade para passagem à reforma e fiquei durante muito tempo em inatividade temporária. Portanto, o militar em inatividade temporária está livre para exercer outras funções. É assim que eu vou parar para o Ministério da Justiça, pelas mãos do Dr. Rui Mangueira, na altura Ministro da Justiça. Portanto, depois da Justiça, onde cheguei a ocupar o gabinete da Auditoria Interna do Ministério da Justiça. Depois da Justiça vou parar. Então, sim, não sei se por meritocracia ou uma outra coisa, mas fui parar para Viana. Foi realmente uma experiência. Depois de Viana vou parar para Elisal. Portanto, eu, essas passagens por essas instituições públicas, poder local, públicas e empresas públicas, para mim funcionou como uma pós-graduação do ponto de vista profissional. Então, eu tive sempre o cuidado de aprender e aprender o máximo, porque eu, quando estou envolvido com um determinado processo, eu gosto de ter o domínio profissional, o domínio técnico.
0: Para não defraudar confiança.
1: Exatamente. Tanto
0: é
1: assim que eu, a dada altura, quando exercia as funções de administrador, dizia: mas como é que um indivíduo diplomata que acaba de descer de repente sair? Eu disse: não, nós estamos moldados que é para realmente adaptar. Eu, quando fui trabalhar para a Elisal, a dada altura as pessoas pensavam que eu fosse engenheiro, porque de tanto andar envolvido com com o trabalho de,
0: das áreas técnicas de retenção,
1: de drenagem,
0: terrenos, invasões,
1: toda aquela dinâmica que requer realmente o exercício de funções nessas áreas. Eu tive realmente que comunicar, aprender a comunicar, tive que adaptar-me, uhum, ao meio e ao serviço que me foi, aos desafios que me foram impostos, e realmente penso ter sido bem sucedido.
0: Que legado é que acredita ter deixado nessas funções, tanto de administrador municipal de Viana e como PCA da Elisal?
1: Bom, eu normalmente, quando passo por estes lugares, só se as pessoas não forem honestas e não tiverem o olho de ver, eu realmente tenho sempre uma marca, e eu em Viana tenho uma marca. E a Elisabeth está aqui com esse sorriso. A Elisabeth está com esse sorriso. Sorriso de culpa, de comprometimento. Mas nós administrávamos brincando. Lembra-se quando nós fomos para a Viana, aqueles, para além de outras coisas, aqueles jardim em frente de Viana, aquilo era um antro do mal.
0: Portanto, e cada diretor tinha um jardim para cuidar.
1: Tá ali, e era assim, cada diretor tinha um jardim, tinha o seu espaço para cuidar, e havia aquela concorrência. Uhum. Quem é que tinha o melhor espaço?
0: E o São era um deles, né?
1: O São, Antônio Mulato, toda aquela, uhum, turma tinha cada um espaço. E realmente, brincando, fazíamos as coisas. E às vezes nós temos que ter essa capacidade de reinventar, de criar com os recursos locais. Às vezes plantar árvore também é um grande exercício, uhum, de administração. Nem tudo é para deixar de ser feito quando faltam os recursos. Os recursos realmente são fundamentais para que os projetos sejam devidamente atendidos. Quando falo de recursos, são recursos financeiros. Mas quando os recursos humanos são bons e bem administrados, o progresso ocorre, porque as pessoas inventam, criam e vão fazendo as coisas acontecer. E realmente fizemos isso acontecer. Hoje, quando eu passo por Viana, dá-me realmente um gozo olhar para aquilo e saber que ainda está lá aquela avenida, uhum, que nós...
0: Aquele separador para a ponte... Exatamente. Para a ponte amarela.
1: Exatamente, aquelas coisas que nós íamos fazendo. O tempo realmente foi muito curto, e nós hoje, se continuarmos nessa dinâmica, em vez de fazer gestores, querer ativistas, uhum, portanto, as administrações têm que ser designados para gestores e não para ativistas. E realmente as pessoas...
0: Viana tem também algumas características específicas. O que é que foi mais difícil, tanto na administração de Viana como na Elisal, lidar com a gestão de resíduos, por exemplo, de aterros sanitários?
1: Foram momentos muito críticos, porque
0: Luanda, quando chove.
1: Eu, quando fui para Viana, os meus colegas do CIE, eu dizia, pá, parece que esse é o meu primeiro emprego.
0: A bacia do coelho.
1: Eu pensei que já tivesse trabalhado praticamente depois de 50 anos, a fim de carreira. Eu, se calhar, já trabalhei tudo, mas eu, quando fui para Viana, entendi que eu ainda não tinha trabalhado.
0: Tinha estagiado, então, né?
1: Já tinha estagiado, era realmente. A bacia do coelho e todos aqueles problemas. O problema das invasões, o problema da população que assalta a administração e chama o administrador, se é homem, aparece aí. Todas aquelas coisas. Primeiro começamos com aquele processo de organização interna, uhum, para garantir alguma segurança às pessoas que lá funcionavam, e depois fomos fazendo algumas coisas. Pronto, havia provavelmente alguma incompatibilidade do ponto de vista funcional, por isso é que a coisa não continuou, mas valeu realmente ter passado por lá.
0: E buscar um comandante para gerir a fiscalização. Como é que foi esta química?
1: Impunha-se, porque as instituições castrenses formam...
0: E era um comandante e tanto.
1: Formam realmente gestores. Formam gestores e formam autênticos cumpridores de missões. Eles cumprem missões. E não tem prazo. Não tem prazo. E às vezes nós retiramos grande vantagem de pessoas com essa têmpera, porque... Ele está formatado como militar. Você sabe que o militar constitucionalmente lhe é tirado alguns direitos. Ele só trabalha, trabalha, cumpre, cumpre, e foi realmente um processo. Nós entramos para a Viana numa altura em que colocaram-se vários desafios e muito forte, e um deles era eliminar aquele mercado que estava em frente à administração naquela via.
0: Sim.
1: Dava realmente um aspecto de ingovernação, uma fragilidade do ponto de vista
0: a venda desordenada.
1: Claro, claro. Foi preciso realmente tomarem-se aí algumas medidas, e para isso contribuiu a fiscalização, contribuiu também um grande comandante, um grande cabo, um grande servidor que o país tem. O comandante Notícia, que está nesse momento em Cabinda. Tivemos uma equipa realmente muito, muito forte em todas as áreas, em todas as áreas, em todas as áreas.
0: Viveu em países tão diferentes, como é o caso da Rússia, Reino Unido, Emirados Árabes Unidos, África do Sul. O que é que mais o marcou nessa experiência de diplomacia?
1: Eu, quando vinha aqui a caminho da Rádio Nacional, diplomacia. Hoje o termo diplomacia é um termo que tem uma grande abrangência. Nós temos a diplomacia económica, temos a diplomacia militar, temos a diplomacia empresarial, a diplomacia cultural, a diplomacia desportiva. E eu dizia que eu fiz a diplomacia da inteligência, porque eu comecei por ser o primeiro representante dos serviços de inteligência na África do Sul, portanto era um representante legal, um bocadinho no âmbito dessa cooperação que se requer, que é uma dinâmica que assistimos todos os dias no mundo de hoje. E a grande felicidade de ter ido à África do Sul naquela altura, estamos a falar do ano 1993, é que ainda vigorava o regime do apartheid, portanto de Klerk era presidente. E todas essas figuras que hoje fazem parte do governo sul-africano eram apenas o partido político. Nós tínhamos acesso ao comitê do ANC, ver Mandela, não nas vestes de presidente, e a forma como nós éramos tratados. Portanto, eu tive um grande mestre para o meu começo de carreira diplomática, que é o Manuel Augusto. Também é outro Nelito. Aliás, os Nelitos são pessoas de bem, de um modo geral. E então eu tive essa experiência. Eu saía, portanto, de uma realidade diferente e fui realmente experimentar a diplomacia. Quando você encontra um instrutor, um mestre que lhe dá espaço, acredita e fiscaliza as suas ações, corrige de forma oportuna e encoraja que você prossiga, portanto, você é sempre bem sucedido. Portanto, tive essa passagem pela África do Sul, tive a passagem pela Rússia. Deixa-me dizer que a minha passagem pela Rússia, também como o representante legal dos serviços de inteligência externa, tivemos também essas conexões. A embaixada da Rússia era uma embaixada de representação regional, portanto não se limita apenas à Rússia. Nós estive várias vezes na Ucrânia.
0: Portanto, eu muitas vezes levado pelo Comandante Prata.
1: Portanto, a história do Comandante Prata, o Comandante Prata tem ligação com a minha entrada para as Forças Armadas, a minha presença na África do Sul, nos desembarques em Lancéria, por aí além. Portanto, é realmente uma figura que está sempre envolvida em quase todos os processos onde nós andamos.
0: Qual foi o maior desafio como representante do Estado angolano no exterior?
1: Bom, eu tive dois relevantes que marcam a minha vida até hoje. Três, portanto. A primeira foi organizar a visita de asseguramento do Presidente da República por altura da tomada de posse do Presidente Mandela. Portanto, partia para uma realidade que era todo desconhecido, e eu jovem, você vê um jovem de 32 anos que tinha realmente a responsabilidade de avaliar a situação e dar garantias para que realmente o Presidente da República, numa realidade com aquelas pessoas que assistiram à altura das eleições multirraciais, primeiras eleições multirraciais na África do Sul, sabem que aquilo foi um momento bastante conturbado. Surgiram explosões, a extrema-direita, criou-se realmente um ambiente extremamente difícil, mas era necessário com toda essa ameaça que estava aí presente, produzir uma avaliação que desse algum conforto e facilitasse o Presidente da República tomar a decisão. Portanto, há sempre uma equipa que trabalha, mas as pessoas que estão nas unidades externas têm realmente essa grande responsabilidade.
0: As equipas de avanço acabam encontrando.
1: Mas quem dá todo o suporte é quem realmente lá está. Foi uma experiência bastante interessante. Eu tive uma dinâmica muito grande. Eu conheci a sede do governo sul-africano porque tive uma ação muito ativa durante este processo.
0: Eu até hoje. A rede de contacto também é fundamental.
1: É muito fundamental. E fomos muito bem sucedidos. Uma equipe jovem, muito dinâmica, Jorge Moraes, meu compadre,
0: Rodrigo. A juventude, tem aquela
1: atrevimento. E o sentido de responsabilidade e missão que nós tínhamos. Foi realmente essa sensação, encontrar com Nelson Mandela, cumprimentar, fazer parte da abertura da Embaixada de Angola na África do Sul e, na altura da apresentação das cartas credenciais, apresentar realmente cumprimentos ao presidente Mandela. A outra experiência que marcou foi a minha passagem pela Inglaterra, onde nós vivemos uma situação que, na posição de representante consular, eu atuei no mais superior interesse dos angolanos. Nós tivemos um episódio que foi preciso tomar uma atitude muito corajosa, e sobre isso eu ainda guardo comigo os considerandos favoráveis que foram feitas na altura pelo ministro Chicote, porque ocorreu um episódio em que as autoridades inglesas precisavam de deportar de forma discriminatória alguns cidadãos angolanos que viviam na Inglaterra. Portanto, estavam em regime de regularização da situação e então, de repente, acharam que eles eram as pessoas visadas. E então, a deportação desses angolanos dependia muito da minha assinatura e do meu parecer favorável para que o avião viesse realmente para Angola. Portanto, os cidadãos estavam...
0: Quantos eram?
1: Era um Boeing 747, esses combos cheios de angolanos que devia para Angola. O avião no aeroporto, à espera de autorização para desembarcar, para
0: embarcar. De um elito com menos de 40 anos.
1: Mas o comandante disse que não embarcaria enquanto o responsável consular da Embaixada de Angola não cumprisse o protocolo que permite realmente. E foi assim. Eu tive sérios problemas com as autoridades britânicas, por aí a lei. Foi realmente um daqueles exemplos que elevou a nossa postura pela positiva, porque os outros africanos sentiram que realmente não estávamos aí, defendemos. E eu hoje,
0: estavam bem representados.
1: Entre os membros da comunidade, sei que havia uma senhora grávida que devia vir. Ela, por altura do parto, deu o nome de filho de Caterça, um bocadinho por reconhecimento. São essas coisas que realmente dão essa satisfação.
0: No final do dia, vale tudo.
1: Dá realmente essa gratificação.
0: E que lições é que trouxe para Angola desses contactos com culturas e realidades tão diferentes?
1: Boas práticas.
0: Olha, tem aqui uma mensagem do Manuel Bessa Rodrigues. Ele diz: meu eterno administrador Manuel Caterça, nunca mais o vi. Eu, enquanto secretário executivo do Conselho Municipal da Juventude do Viana, aprendi muito com este grande professor. Que Deus o abençoe, este pai e conselheiro. Manuel Bessa Rodrigues.
1: Muito obrigado, caro Bessa. Nós andamos na baixa visibilidade, mas sempre presente. Quem muito aparece aborrece, mas pois nós estamos aí na periferia e sempre. E obrigado realmente por esse reconhecimento.
0: Falávamos das lições que eu trouxe desses lugares.
1: Pois, as boas práticas, são as boas práticas e a forma de estar na vida, os conceitos de democracia, limites, liberdades. A vantagem de passarmos por esses países é que as pessoas atentas buscam sempre algum conhecimento substancial que os ajude para a vida no seu todo. Eu realmente vivi essas, tenho, é grato, tenho uma gratidão muito grande pela oportunidade que me foi dada e pela confiança também de ter andado por esses países para cumprir essas missões. Provavelmente a pessoa que me pôs por esses caminhos todos, não sei, tem uma grande responsabilidade de Estado, deve estar a ouvir, mas eu devo muito sinceramente, faço a minha vénia permanentemente a esta figura, que tem um bom indicador. A Bolinha diz que ela tem um péssimo dedo a indicar marido. Mas esse chefe tem um bom dedo indicador para indicar quadros. E eu, a minha vénia permanente.
0: Podemos saber quem é esse chefe?
1: A Fernando Garcia Miola.
0: Muito bom.
1: É, muito bom. Indiscutível, indiscutível.
0: Vamos ouvir um carinho. Não é de Fernando Garcia Miola, mas é de uma das suas amigas, de uma das suas. Vamos ouvir.
4: Estimados ouvintes, é com enorme satisfação que venho cá falar do Sr. Manuel Caterce, o Nelito, meu irmão mais velho, que para mim ele não é apenas um irmão, é um anjo que Deus colocou em nossas vidas. Lembro-me de ter conhecido na Bela Vista, em finais dos anos de 1990, juntamente com o atual procurador adjunto para a área militar, o Sr. Ivo Jardim, na CMVF, hoje uma esquadra de polícia, quando ele estava ali lado a lado com homens de coragem. Mas o seu maior feito em nossas vidas não foi apenas na farda, foi dentro da nossa casa. O Nelito para nós é e continua a ser o nosso herói. Ele arriscou a sua própria carreira militar para nos proteger e para garantir que a minha família sobrevivesse à guerra de 1992. O Nelito é um amor em pessoa. Entre nós existe uma grande amizade, um amor profundo, mas um amor puro, sem qualquer intenção sexual ou subjetividade. Amor de irmão, amor de amigo verdadeiro, o amor que só pode nascer da fé e do respeito um pelo outro como ser humano. Ele é aquele irmão que eu sei que a qualquer altura posso contar com o ombro dele para chorar. Guia-me. Ficamos 20 anos sem falar, 20 anos sem notícia, mas o reencontro veio pelas mãos divinas, através da sua esposa, que foi minha colega de segundo nível, e desde aí nunca mais deixamos de estar ligados. Nelito não foi apenas um militar de coragem, foi também um homem de diálogo. Teve um papel importante nos momentos decisivos da retirada dos comandos em Angola, demonstrando a bravura no terreno, mas também sabedoria na negociação. Não usou apenas armas da guerra, mas também a força da palavra, garantindo que Benguela e Angola estivessem em paz e em segurança. Nelito tem muitas histórias para serem contadas.
5: A biodiversidade, seja uma espécie ou todo um ecossistema, é vital para a saúde e o bem-estar dos seres humanos. A qualidade de água que bebemos
4: é para nós e a minha família um exemplo e um herói. Hoje, quando falamos dele, falamos com o coração cheio de gratidão. Nelito é e sempre será o nosso herói, nosso irmão mais velho, meu conselheiro, um dos maiores presentes de Deus.

0: Boa noite, caros ouvintes. Boa noite, Elizabeth. Parabéns pelo grande programa. Boa noite, Manuel Caterça. Nelito. Nelito, ele... É difícil falar Nelito em poucas palavras. Nelito é uma pessoa com um grau de comprometimento, responsabilidade e competência. É alguém que busca constantemente aprimorar as suas habilidades, tem uma postura proativa, trabalha com empenho, dedicação. Sempre foi uma referência na minha vida, pois hoje sou profissional graças ao Nelito. O Nelito é uma pessoa que faz aqui a diferença, pois aprendi bastante com ele. Trabalhamos juntos, é o meu mentor. Nós hoje estamos totalmente ligados profissionalmente e admiro-o bastante. Ele é um grande profissional na cozinha, gosta de cozinhar muito bem.
1: Ainda devia-me ter avisado que é a carga é muito pesada.
2: Lei de Antónia.
1: A carga é muito pesada. Eu não tinha dimensão da sua malandrice, mas...
2: Ai, mentira.
1: Vamos andar. Vamos a ver se o coração aguenta para mais.
2: Olha, só para situar aqui os nossos ouvintes, mesmo, do país e do mundo, estamos aqui no Espaço Combinado de Zelo e hoje com o coronel reformado, jurista, diplomata, gestor docente e até antigo locutor de televisão, locutor de continuidade. É um verdadeiro filho de Angola que dedicou a sua vida ao serviço da pátria, dentro e fora das fronteiras. E já conta com... já é um 60 aí, né? Digamos assim. Hoje, com as experiências que traz pelo mundo e pela vida militar, está então a formar futuros adidos de defesa. O que é que mais valoriza nesta formação? O que é que partilha com os futuros adidos militares? Adidos de defesa, assim que se diz, não é?
1: Realmente.
2: No Lubango.
1: No Lubango.
2: É como que uma academia Venâncio de Moura?
1: E tem, exatamente, tem essa dimensão, tem esse objeto, realmente. Costuma-se dizer que o conhecimento só é válido quando nos pusemos ao serviço da comunidade, da sociedade. E então, a essa altura da minha vida, recebi um convite de figuras atentas que conheciam o meu perfil, então fui levado realmente para essa instituição. E não falo assim de forma muito, muito perentória sobre o nome, porque há aquele processo que ainda tem que estar, tem que ser inaugurado por ele, mas já forma, já faz, já cria quadros, já forma realmente pessoas e nós estamos envolvidos nisso. Qual é a vantagem de estar aí? É que eu tenho essa trajetória da vida e não, eu transmito realmente a minha experiência de vidas vividas e hoje isso é que é importante quando nós estamos a transmitir, eu não digo muito transmitir, mas a potenciar, porque a minha filosofia hoje durante o processo de administração das aulas reside muito em avaliar o conhecimento que os diferentes formandos trazem, porque na sua maioria são pessoas que já com um elevado nível de escolaridade. Temos doutores, mestres, temos militares que fizeram formação militar em várias academias no país e no mundo. São indivíduos que trazem realmente um nível de conhecimento muito, muito elevado. E esse conhecimento juntos em maioria consideravelmente maior do que eu tenho. Então, eu avalio aquele conhecimento e potencializo em função da função que eles terão. E tem sido realmente uma experiência muito, muito, muito interessante.
2: Que modo, que conhecimentos é que transmite? é... módulo, disciplinas? Do tipo, quem um adido de militar, adido de defesa, portanto, o que é que precisa saber?
1: A segurança,
2: que é ensinado
1: segurança
2: na
1: global, a segurança global, a Convenção de Viena sobre relações diplomáticas, as questões militares, porque os militares, no âmbito da Convenção de Viena, também têm um objeto que lhes é específico, e hoje realmente os militares são um recurso que as instituições regionais, internacionais, a nível das Nações Unidas, recorrem muito para os problemas globais. São pessoas que realmente têm uma preparação muito especializada, que facilmente se adaptam a isso. Hoje, quando nós temos problemas a nível de segurança global, qualquer tipo de ameaça, onde é necessário que haja intervenção, os conflitos, normalmente as pessoas, os quadros que são escolhidos em primeira linha para entenderem esses fenómenos são os indivíduos que têm essa formação militar. Então, são realmente efetivos ou quadros com um grande potencial de conhecimento que vale a pena realmente ter. E é sobre isso que nós realmente falamos durante o processo de formação.
2: Como é que mantém o equilíbrio entre a disciplina militar e o prazer pela vida? Deixa-me só ler aqui uma mensagem que acabo de receber do Manuel Bessa Rodrigues. O administrador Manuel Caterça, no seu consulado, estava preocupado com a imagem da Vila de Viena. Foi assim que apresentou ao Conselho de Auscultação das Comunidades a proibição do táxi 6 às 18 horas na Rua 11 de Novembro, que prevalece até hoje.
1: Pois é, isso é um bocadinho a experiência que nós trazemos, levamos de outras paradas, onde os outros têm qualidade de vida porque são disciplinados na aplicação. E nós, os militares, aprendemos que a disciplina é a mãe da vitória, e é preciso ser-se muito disciplinado. Sem disciplina não se vai a lado.
2: E sem se emocionar.
1: Sem se emocionar.
2: Eu não me emociono. Olha, antes de falar dos seus prazeres da vida, vamos ouvir dois carinhos.
1: Mãe.
3: Boa noite a todos. O meu nome é Gisela Mendes. E hoje tenho a honra e a enorme responsabilidade de dar a voz a uma homenagem muito especial. Não são apenas palavras, é um tributo cheio de admiração, respeito e carinho a uma pessoa que marcou e continua a marcar profundamente a minha vida, que é o meu padrinho Nelito Caterça. Desde a minha infância, ele sempre esteve presente, não apenas nos momentos importantes, mas também nos gestos simples que marcam a diferença. Sempre muito atencioso, disponível e com uma palavra certa no momento certo. Foi e continua a ser uma presença constante e inspiradora na minha vida. Para além de um homem de coração generoso, o meu padrinho tem um percurso profissional exemplar, com dedicação, esforço e coragem. Construiu uma carreira sólida, sempre com valores firmes e uma ética inspiradora. Ele é a prova viva de que sucesso vem quando se alia competência com humildade e determinação. Mas talvez isso não seja o seu maior testemunho, ou o maior testemunho da sua grandeza. O maior testemunho da sua grandeza talvez esteja no papel que ele desempenha como pai, um pai. Um pai presente, um pai dedicado, um pai amoroso, que acompanha de perto cada etapa dos seus filhos, transmitindo-lhes valores, força e amor incondicional. Padrinho, a tua vida é um exemplo de compromisso, afeto e excelência. É um orgulho para mim e para a minha família poder celebrar hoje contigo este momento de reconhecimento. Adoro-te muito, sabes disso, e todas as vezes que falamos ao telefone temos a oportunidade de dizer o quanto somos fãs um do outro. Amo-te muito e oro a Deus para que preserve a tua vida por muitos e longos anos. Um beijo muito grande da tua filhada, que te admira bastante. Beijo, padrinho.
4: Meu pai, meu herói. Eu confesso que quando a senhora Elizabeth abordou-me sobre a ideia de prestar uma homenagem ao pai, eu fiquei, pronto, fiquei meio sem jeito. Eu cá acho que não tenho aqui muita aptidão para este tipo de situações, mas pensei logo, nada, bem merecido, bem merecido, e eu tenho que arranjar aqui uma solução para o meu pai, pá. Ele sempre arranjou soluções para mim e eu não posso falhar, eu tenho que arranjar aqui uma solução para ele. Portanto, eu começo com sentido de gratidão. Portanto, obrigado. Obrigado por cada gesto silencioso, cada sacrifício invisível, cada conselho, que muitos deles só passaram a fazer sentido anos depois, na altura que eu constituí também a minha família. Mas eu sou grato por cada um desses conselhos, cada uma dessas palavras, meu pai. O pai é a base sobre a qual eu estou a construir os meus sonhos, estou a construir o meu propósito. O exemplo que me guia, mesmo quando o caminho parece incerto. O pai ensinou-me que a entrega de um pai para com seus filhos pode ir além das limitações físicas, até às vezes para além da limitação financeira. Que a coragem não é a ausência do medo, mas a decisão de seguir em frente, apesar de o ter. Que o amor verdadeiro é aquele que se expressa em atitudes e não apenas com palavras. Se eu sou alguém de valor hoje, é porque fui moldado pelas suas mãos firmes e pelo seu coração generoso. O pai é o meu porto seguro, o meu mestre de vida, o meu engenheiro principal. Depois de Deus, né? Mas o pai é o meu mestre. E mesmo que o tempo passe, a sua presença em mim será eterna. Eu te amo com toda a gratidão que cabe em mim, meu pai. Desejo-te sempre tudo de bom, o melhor. Continues firme, com saúde. E espero que saibas que estaremos sempre aqui. Os teus filhos estarão sempre aqui para ti. E a fazer aquilo que podemos. Apesar de que muitas vezes eu particularmente sinto que não, ainda não fiz nem 10% daquilo que o pai fez por mim. Mas pretendo honrá-lo e continuar a me esforçar para que, pronto, que o pai se orgulhe e que, pronto, um abraço.
2: Fábio Mendes,
1: tamanha,
2: Gisela Mendes.
1: Tamanha malandrice.
2: E porquê que o Fábio lhe deixa assim?
1: Porque realmente é uma surpresa tremenda, não combina, isso não fazia parte do pacote.
2: Mas
1: né?
2: Era para combinar, por amor de Deus, não teria graça,
1: Deus,
2: não é?
1: Tem mais. Dá para abrir as cuas todas e ser honesta comigo, por favor.
2: Não, quero perceber porque é que o Fábio deixa-o assim.
1: Portanto, eu surpreendo-me pela capacidade discursiva, né? Porque o Fábio. Não sabe que os pais às vezes têm esse problema, né? De olhar para os filhos, é o puto, vai lá, tem discurso e tal. Mas de repente surpreende-me assim com essa coisa e eu realmente fico. Ah, pronto. É a minha. O meu Plutão. Meu Plutão de filhos, que eu amo de igual, sem reserva, de forma incondicional, e então estão todos aí. E agradeço ao Fábio e a Elizabeth por esta revelação que deixa-me realmente com a emoção à folga preta. A Gisela é outra estrela realmente da minha vida, minha filhada, como ela tenho outras. Ela é prima de Fábio. E preciso saber se não combinaram. Essa malandrice.
2: Tadinhos, por acaso não.
1: Realmente isso está pesado. Mas vamos, muito bem.
2: Estamos a terminar. Que momentos é que passou aqui?
1: É uma emoção muito, muito, muito grande. Muito grande. E realmente surpreso por tudo isso. Essas manifestações que eu não contava, sinceramente não contava. Eu tenho, sou uma pessoa muito reservada e as pessoas que eu não conhecem.
2: A baixa visibilidade. Aprender aqui hoje.
1: Tímido, gosto de ser discreto.
2: Ah, eu também sou tímida, mas o doutor Pedro diz que eu sou um bocadinho ousada.
1: Exatamente. E então eu realmente fiquei. Eu sou racional, eu sou do tempo. em que fomos educados que o homem não chora, o homem não deve chorar, e faltou pouco, ainda bem que o programa está a terminar. Com saber mais carga, eu poderei não responder por mim, mas bastante agradável. Obrigado realmente pela oportunidade, obrigado Elizabeth, obrigado a todos os ouvintes da Rádio Nacional da Angola, da Grande Rádio. Obrigado a todos aqueles que dispuseram o seu tempo que é para ouvir-me, familiares, amigos, e realmente receber mensagem de pessoas que eu não vejo há muito tempo é gratificante. Estou feliz, e realmente fica um registro para todo o sempre.
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2: Terminamos.
6: Cola
2: assim
6: aí a dois ou três ou quatro, Orquestra Baofá.
2: Filho de Angola, que dedicou a sua vida a servir o país nas frentes militar, diplomática, jurídica, académica e de gestão pública. É, foi assim uma trajetória marcada por coragem, disciplina, dedicação e sobretudo amor à pátria. E foi assim um privilégio enorme ouvir as suas memórias e lições de vida, que certamente acabaram também inspirando ou vão inspirar a todos nós a acreditar que servir Angola é uma missão que não termina com a reforma, mas continua no legado que deixamos às gerações futuras.
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5: Um abraço fraterno.
2: Último sinal, 23 horas em Angola. Atualização das notícias com o Paulo Matias.

0: Huambo vai contar com um centro de excelência para transformação e exportação de produtos agrícolas.
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0: Ora, muito boa noite. Voltamos a atualizar as notícias. Está em execução na província do Huambo o Centro de Excelência, Transformação, Certificação e Exportação de Produtos Agrícolas para o exterior do país. O referido centro vai igualmente incluir a componente formativa e de capacitação dos homens do campo. Laurindo Vieira.
2: O projeto de excelência denominado Agritech Timbuktu Angola está em alinhamento com as estratégias do governo angolano em parceria com o Programa das Nações Unidas para o Desenvolvimento, PNUD. Para constatar as envolventes deste setor produtivo, está em visita de trabalho ao Huambo o consultor do Ministro do Ensino Superior, António Colchete, que diz que o centro estará dotado de tecnologias de ponta e, em outubro deste ano, dará os seus primeiros passos.
3: O Huambo foi escolhido pela sua tradição em termos de formação e também aliado ao potencial agrícola para receber a sede do projeto. Nós prevemos que até outubro o projeto esteja em condições de começar a dar os primeiros passos. O país todo ganha, ganha a região, ganha o Huambo por causa da instalação do projeto, ganha o corredor, todas as províncias do corredor do Lobito por causa da capacidade que vai instalar e também o escoamento dessa produção.
2: Consultor do Ministro do Ensino Superior, António Colchete, RNA, a partir do Huambo, com Cláudio Francisco e o Laurindo Vieira.
0: O Huambo ganha centro de excelência para a exportação de produtos agrícolas. As autoridades sanitárias dos municípios de Viana, Molenvos e Calumbo reforçam as medidas de prevenção da cólera, numa altura em que se registra uma redução do número de casos. As equipas de saúde garantem que a situação epidemiológica está sob controle, mantendo, no entanto, as ações de vigilância e sensibilização das comunidades. Polaco Pedro.
4: De acordo com o chefe de secção de saúde pública da Direção Municipal da Saúde de Viana e da Alessio Marciel, nesta altura foram adotadas medidas preventivas acentuadas, sendo que até o momento foram notificados mais de 100 casos institucionais.
5: Nós estamos com medidas preventivas acentuadas. Temos um total de 134 casos institucionais. Não tivemos nenhum caso de óbito neste contexto.
4: No município dos Molenvos, a diretora da Saúde, Ruth Gomes, diz que no total foram registados 22 casos da doença e que estão há duas semanas sem o registro de novos casos.
6: Há cerca de duas semanas o município não notifica casos, mas entretanto nos mantemos vigilantes para qualquer situação.
4: Já o diretor municipal da Saúde de Calumbo, Luzolo Capuia Ramos, explica que foram registados 5 novos casos da doença e apela aos munícipes a continuarem a observar as medidas de prevenção contra a cólera.
7: O nosso município tem 5 casos suspeitas de cólera sob segmentos na nossa unidades sanitárias.
4: Diretor Municipal da Saúde de Calumbo, Luzolo Capuia Ramos, a Rádio Nacional de Angola, com Moisés Secretário e Polaco Pedro.
0: As autoridades sanitárias reforçam prevenção contra a cólera em Viana, Molenvos e Calumbo.
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0: 23 horas 4 minutos.

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1: Sejam todos bem-vindos a mais uma edição do Diário do Festival. Eu sou a Gabriela Van Duren e estarei aqui mais uma vez para acompanhar este momento especial dedicado à cultura, à música e à valorização da criança angolana. O Festival Infantil da Canção RNA Xitotolo 30 anos é uma responsabilidade do canal principal da Rádio Nacional de Angola. Convido-lhe a acompanhar a primeira edição da semana deste postal radiofónico. Compromisso é um acordo assumido entre duas ou mais partes, em que cada uma se compromete a cumprir determinada responsabilidade. Ter um compromisso significa estar envolvido com algo que exige atenção, responsabilidade ou cumprimento de uma tarefa ou dever. Assumir compromissos e cumpri-los é sinal de responsabilidade e respeito. Pessoas comprometidas são confiáveis e costumam ser valorizadas nos ambientes em que convivem. O compromisso também é importante na construção de relacionamentos saudáveis e na convivência em grupo, seja na família, com o público, na escola ou no trabalho. E é por este motivo que a Rádio Nacional de Angola, em parceria com a

0: Mendes, uma das convidadas ao evento, falou da importância do Festival Infantil RNA Chitotolo 30 anos para o desenvolvimento associativo da criança. Para a escritora, o evento, para além de educar e dar uma oportunidade às crianças, vem mais uma vez reforçar o compromisso com as famílias. Soraya Mendes aproveitou também o momento para convidar as direções das escolas e aos pais e encarregados de educação para que apoiem a iniciativa.
1: Eu penso que é uma iniciativa louvável da RNA junto com o projeto Chitotolo. Nós precisamos de atividades de género, não esperando apenas 1 de junho, embora venha a acontecer no dia 1 de junho, mas por aquilo que é histórico e sabemos da Rádio Nacional de Angola, nunca esteve ausente das atividades para criança. Então, para nós reviver este festival é reviver momentos de alegria, momentos que quase não se veem. Então, só tenho a parabenizar a iniciativa da RNA por mais esta atividade e que seja o início de muitas mais atividades. E nós, cá ligados à artes, abraçamos esse projeto e estamos disponíveis naquilo que for necessário para que a gente apoie e que esta atividade seja um sucesso, que em nome do Senhor já sabemos que será um sucesso. Que as famílias organizem-se, porque as crianças não têm dinheiro. Quem tem que custear são as famílias. E quem tem que proporcionar momentos de criatividade, de alegria, de festividade, são as famílias. Então o convite vai para os papais, as mamães, e se possível com as escolas também anunciarem ou ajudarem na divulgação deste projeto para levarem as nossas crianças a viverem um dia 1 de junho diferente.
0: Ouvíamos Soraya Mendes, uma das convidadas ao ato que marcou o lançamento do Festival Infantil RNA Chitotolo 30 anos, uma realização da Rádio Nacional de Angola em parceria com a Sociedade Mineira Chitotolo. Atenção, a festa vai acontecer aqui em Luanda, no Complexo Desportivo Paz Flor. Um espaço convidativo, com segurança e, é claro, conforto para toda a família. Então, desta forma, estão convidados todos, incluindo crianças, sem exceção. Faremos uma festa inclusiva. Os ingressos já estão a ser comercializados e podem ser adquiridos através dos pontos de vendas, como a portaria da Rádio Nacional de Angola e pelo site ticket.au. Venham e participem deste festival que será memorável para todos. Lembrem-se, para este ano os direitos da criança será a tónica. Festival Infantil da Canção, aqui a história da música não se apaga, conta-se. Estamos juntos, assim foi mais uma edição do Diário do Festival, na voz de Gabriela Vandunan. Até amanhã.
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0: 23 horas e mais 12 minutos. Boa noite, Angola. É hora da sala íntima, espaço de promoção da educação sexual, saúde emocional e intimidade conjugal. Está no ar mais uma edição e hoje voltamos a receber a doutora Carmen Temo Rodrigues, médica especialista em urologia, a área da medicina que cuida da saúde do aparelho urinário e reprodutor masculino. Olá, doutora, boa noite, bem-vinda à nossa sala íntima.
1: Olá, Smith, olá, Luanda, olá, mundo, boa noite.
0: Está tudo bem, doutora?
1: Está tudo bem, para a segunda parte.
0: Muito bem, pois é, nós iniciamos uma conversa muito importante sobre circuncisão a semana passada, por sinal, um tema que envolve saúde, tradição, cultura, masculinidade, sexualidade e também muitos mitos e tabus. É devido a inúmeras mensagens, perguntas e pedidos dos ouvintes que decidimos então continuar esta abordagem para uma segunda parte e vamos também querer interagir com os nossos ouvintes, a quem também queremos agradecer pelo carinho da audiência, por manterem-se fiel a nós 24 horas ao dia e, sobretudo, a terça-feira aqui na Sala Íntima. Um abraço também super caloroso aos nossos repórteres das emissoras provinciais do Grupo Rádio Nacional de Angola. Doutora, assim muito rapidamente, só para situar os ouvintes e antes mesmo de avançarmos para perguntas também dos ouvintes, afinal, quando falamos de circuncisão, estamos a falar exatamente do quê? Em termos médicos, em que consiste este procedimento? Qual é a melhor idade para ser feita? Qual é a melhor época do ano para ser feita?
1: Circuncisão em si é cortar o prepúcio, né? Que é aquela pelezinha que cobre o glande dos homens, que é a cabeça do pênis. Então, quando nós cortamos a volta e retiramos aquele excedente de pele, por motivos culturais, médicos, afinal de contas existem razões para realizar esse procedimento. Quantas idades, repetindo o que dissemos na vez passada, pode-se realizar em qualquer idade, desde que tenha a indicação médica? Por exemplo, pacientes que têm o que chamamos de fimose, que é quando não se consegue baixar a pele, não se consegue mostrar a cabeça do pênis, que é o glande. Então, aquilo, o bebê, como dissemos a vez passada, urina em dois tempos, uhum. O xixizinho faz como se fosse um balãozinho no prepúcio, com e depois dor. Com dor, o bebê chora e depois sai aos poucos. Há criancinhas também que fazem muitas infecções, dependendo dos cuidados que a mãe tem em relação às fraldas, fazem infecções locais. O mesmo acúmulo de esmegma, que é a secreção que fica lá dentro do prepúcio, às vezes assusta as mamás, elas pensam que é pus. Então, nós vamos avaliando, e nos adultos podem ser as infecções recorrentes.
0: Homens que usam cuecas, roupas interiores e calças muito apertadas.
1: Muito apertadas também favorecem, o calor em si.
0: Ainda favorece. Que circuncidados, o contacto com o tecido da roupa faz mal a...
1: Então, é que está na moda agora utilizar esses calçõezinhos e como é que é? A skinny jeans. Muito apertadas. E então, o que sim nós temos, quando não existe uma razão médica para realizar a circuncisão, quando é por motivo religioso, cultural, nós preferimos realizar a partir dos 5 anos. Por quê? Porque é um momento que o pênis está mais crescidinho, a uretra está mais desenvolvida, a uretra é o canalzinho por onde o bebê urina, e então tu consegues fazer uma coisa mais desenhadinha, mais bonitinha, porque se cada pai e cada mãe for observar, até os homens, os adultos, observem o pênis, alguns têm como se fosse um papo na parte de baixo. Isso tem a ver com o próprio procedimento cirúrgico, como foi realizado, deram pontos ou não. Então, nós aos 5 anos conseguimos fazer aquela coroazinha bonitinha, de formas que no futuro ela apenas tenha a percepção de que foi realizada a cirurgia.
0: E a nora da sogra toda felizinha.
1: Toda felizinha.
0: Então, há regiões do nosso país que os bebês são circuncidados.
1: Sim.
0: Ainda, porque em outros mesmo, não é o certo.
1: Bem, não é que não seja o certo, eu bem disse que nós podemos fazer a circuncisão em qualquer idade, desde que tenha indicação médica. Okay. O problema é que muitas das vezes, nestas regiões onde se faz assim, praticamente ao nascer, dizem que é para curar rápido, que é, caiu o umbigo, o coto do umbigo, também já está a cicatrizar o pênis. E lógico que aí é esperar a sorte de como vai cicatrizar, porque não se dá pontos. Aquilo deixa-se assim, junta-se os bordos, né? Cortou em cima, cortou embaixo, junta as duas partes. Há locais que colocam cinza para ver se aquilo atua como cola e depois ver como cicatriza. Já nós, ao utilizar o método da sutura, ou seja, o fio de sutura, temos um maior controle sobre aquilo que vai acontecer. Uhum. E então a cicatrização é mais bonitinha, de certa forma.
0: E quando ela é feita já na adolescência ou na idade adulta, os cuidados mudam?
1: Não, de forma geral não mudam. Qual é a situação com os adolescentes e adultos em relação à circuncisão? Que essas pessoas já têm umas ereções mais rígidas e prolongadas. E então devemos ter cuidado com isso, porque uma ereção de um adolescente ou de um adulto pode levar a que um desses pontos saia do local. Ok? Perde esse ponto, essa zona pode começar a sangrar, essa zona pode infectar. Então temos que ter alguns cuidadinhos a mais quando se realiza um jovem ou um adulto.
0: E quais são as faixas etárias que mais recebo para este procedimento, digamos que também cirúrgico?
1: Sim, nós recebemos de todas as faixas etárias, mas aí vai o conselho aos próprios pais, ok? Nós avaliamos esse pênis como é que está. Se não tem nenhuma indicação médica urgente, ou seja, que tem que se realizar daqui a 2-3 meses, se a pele do prepúcio nós conseguimos descender bem, conseguimos ver bem o glande, ensinamos o glande, que é a cabeça do pênis, ensinamos a mãe a realizar a higienização local, e então ela pode aguardar, até porque nós só realizamos esse procedimento com anestesia. Uhum. Quanto maior for a criança, menor a agressão em termos de anestésicos. Então vamos submeter a criança a um procedimento anestésico e cirúrgico, não porque temos vontade de fazer, então porque é necessário fazer, mas como é uma questão cultural, nós aconselhamos a mãe, espera a idade pré-escolar, idade escolar, vamos fazer uma coisinha mais bonitinha e vamos avançando.
0: A doutora fala em avaliação do pênis antes. Sim. Da circuncisão.
1: Sim.
0: O que é avaliado? Regra geral, o que é avaliado?
1: Okay.
0: Para partir para o procedimento.
1: Ok, nós temos que observar o pênis fisicamente, como é que ele é, anatomicamente. A cabeça está no lugar, que é o glande, o orifício por onde a criança tem que urinar, que é o meato uretral, está no local, porque às vezes esse meato nasce, a criança nasce com esse orifício fora do lugar.
0: Uhum.
1: Há uma disposição anômala também do próprio prepúcio, nem todos os prepúcios vêm, que chegam até a parte de cima do glande. Alguns ficam na parte de baixo como se fosse um cachecol, isso é uma malformação congênita. Então nós temos que procurar que esteja tudo dentro da normalidade para poder indicar o procedimento cirúrgico. Caso tenha alguma malformação congênita, temos que fazer um plano de resgate dessa malformação congênita. Então já não é prioridade a circuncisão, passa a segundo plano.
0: Em termos de cicatrização e também a recuperação, o organismo masculino, já que estamos aqui a falar de circuncisão, responde melhor em que fase da vida?
1: Não tem uma fase. Isso vem sendo um pouquinho mito também. Uhum. Porque há muitas famílias que dizem: ah, o bebê não sente. Sente. O bebê vai cicatrizar mais rápido. Mito. Todos só precisam de ter, é como tudo, tu precisas de ter uma boa base. Para fazeres uma casa, tu precisas de ter um bom caboclo e um material todo aí preparado para subir as paredes. E então, o paciente deve estar bem nutrido, independentemente da idade que ele tenha. Deve ter uma boa alimentação prévia, deve ter uma boa hemoglobina, o sangue deve estar purinho, deve estar tudo bem com ele, para poder ter uma boa cicatrização. E outros fatores também que podem influenciar na cicatrização, por exemplo, se tiver alguma doença crônica. Muitos pacientes adultos diabéticos, não é, que não foram circuncidados, a certa altura da vida fazem infecções locais recorrentes a nível do prepúcio. por descontrole da própria diabetes. Então, lógico que a cicatrização desse paciente estará comprometida. Então, deve saber os antecedentes dessa pessoa. Se é uma pessoa com antecedentes de doença crônica, a cicatrização não será a mesma. E se é uma pessoa também que faz cicatrizes excessivas, que nós chamamos de queloides, a cicatrização não será a mesma. Então, cada caso é um caso. Não existe uma idade ideal que a cicatrização vai a mil. Não é assim que funciona.
0: Doutora, estamos em época de cacimbo e muita gente acredita que esta, digamos, é a melhor fase do ano para realizar a circuncisão. Isto tem fundamento médico?
1: Bem, aí vai a parte que mencionávamos no programa passado, não é? Há uma preferência em fazer a circuncisão na época de cacimbo, porque não estará exposto a temperaturas extremas, ao calor. Uhum. E então facilita, de alguma forma, a cicatrização, não é? Porque se a ferida estiver exposta ao calor, pode surgir uma infecção, e já o facto de surgir uma infecção depois de uma cirurgia já atrasa todo o processo da cicatrização. Agora, nós médicos fazemos a circuncisão, em todo o ano. Uhum. Desde o dia 1 de janeiro a 31 de dezembro. Somente indicamos aos pais que tenham os cuidados necessários. Não pode expor a criança a temperaturas altas. Lógico, depois de uma circuncisão, a criança não pode estar a brincar com terra no quintal, não pode estar a brincar com cãozinho. É não expor a criança a temperaturas extremas. No frio é tudo mais fácil, né? Não está o calor extremo, a criança pode estar em qualquer parte da casa. Lógico, nem todo mundo tem um ar-condicionado em casa. Então, são vários fatores. E agora temos um outro fator, que como mudou o calendário escolar, é o momento de férias, pois o cacimbo. É. Então, coincidiu e aumentam agora, já vão chegar vários pacientes ao hospital.
0: Bem, vamos olhar para Angola particularmente. Muitas famílias aguardam por este período, sobretudo para a execução de rituais tradicionais de iniciação. Há riscos em esperar demasiado tempo, porque lá para os anos idos, os nossos pais, os nossos maridos, há maridos, né? De 50, 60, 70 anitos, a circuncisão não era em unidades hospitalares e não era com material cirúrgico das grandes unidades hospitalares também. E até hoje, nas nossas aldeias, ainda se pratica. Algum cuidado a ter em conta, doutora?
1: Sim, a minha maior preocupação em relação a este procedimento, tipo, a cerimônia de iniciação como tal é bonita, tanto para homens, para mulheres e que tal, aquilo de que vão ensinar, te passou da fase adolescência, jovem, blá, blá, blá, blá. Mas o ato em si da circuncisão, pelo que pude ler, ouvir, escutar dos mais velhos, é uma cerimônia em sério. É a mesma faca, é a mesma lâmina que utilizam e põem os meninos em fileira, passa um, passa outro. Então existe o risco de infecção, existe o risco de transmissão de algum tipo de doença que a pessoa não saiba. E existe o risco de lesionar até o próprio pênis, porque afinal de contas a criança está sem anestesia ou o jovem aí a gritar e a mexer de tudo, não é?
0: Vamos agora olhar para a circuncisão, prazer sexual e estética. Um dos maiores mitos, doutora, está também associado à circuncisão e à ideia de que ela vai, de certa forma, afetar o prazer sexual. Isso é verdade?
1: Não, para nada, não afeta o prazer sexual. Aliás, uma das funções do prepúcio, que é essa pelezinha, que alguns até chamam da pele do chouriço, que cobre a cabecinha, que é o glande, é a parte interna dela, tem terminações nervosas que são estimuladas durante as preliminares, né? Durante a fase prévia do ato sexual. Uhum. No entanto, há estudos também que dizem que essas pessoas que mantêm o prepúcio têm uma sensibilidade um tanto quanto maior da cabeça do pênis. Por quê? Porque ela está coberta com essa pele, não está sempre em contato com a roupa.
0: E durante o processo de excitação, essas terminações alongam-se?
1: Sim, elas estão estimuladas e depois aquele prepúcio desce completamente.
0: Automaticamente.
1: Automaticamente. Então, a cabeça é como a flor, nasce, toca fora, é outra coisa. Então, quem não tem experiência, pensa que durante o ato sexual vai ver aquele saco aí pendurado, aquela coisa estranha. Não, senhora.
0: Mas desde que higienizado.
1: Claro, óbvio. Óbvio. E temos que ter em conta que a maior parte do mundo tem o prepúcio. Então, higienizados, sem nenhum problema, têm as suas vidas sexuais super satisfatórias, sem nenhum problema. Agora, constitui tabu para quem nunca viu e também constitui, seria o mesmo se fosse um angolano em um país onde todo mundo tem prepúcio e essa pessoa assustaria as senhoras de não ver lá o prepúcio.
0: Então, esta de diminuir a sensibilidade do pênis também é uma falsa ideia.
1: Falsa ideia, sim senhora, não tem nada a ver. Tanto com ou sem o prepúcio, a sensibilidade. Agora, também tem outra coisa, existem fatores psicológicos. Uhum. Há pessoas, por exemplo...
0: Psicológico e de bullying.
1: Isso, isso.
0: Imagina ir ao banheiro com um colega aos 15 anos e que não foi circuncidado, nem Gumba. O que é que dizem mesmo?
1: Que?
0: Gumba, você é agitador. Olha, a doutora Carmen está no 935-450928. 925-450928. Caso queira falar com ela no off, já não tenha 5, nem 3, nem 4 anos e precisa assim de um particular, então a doutora Carmen atende neste terminal telefónico 935-450928. Olha, deixa eu mandar aqui um beijo grande, super carinhoso ao Cota Beto Canhanga, está a ouvir-nos a partir do Bengo, a Maria Wanga, o Mário, Mário ou Maria? O Mário Wanga está a ouvir-nos a partir do Menong. E também ao enfermeiro Rafa, que não perde aqui a sala íntima. Rafinha, um beijo grande, super carinhoso, enfermeiro Rafa do Hospital Geral de Luanda. Doutora, há homens que relatam, olha, um beijinho também aqui ao António Cabral de Castro Castro. António Cabral, um beijo grande, muito obrigada pelo carinho. Cota Cândida Ananás, um beijo grande. Doutora, há homens que relatam melhoria da higiene e do conforto íntimo depois do procedimento cirúrgico, depois da retirada do prepúcio. Isso acontece com alguma frequência?
1: Bastante frequência. Por isso é que eu dei o exemplo de, por exemplo, na terra onde eu estudei, não é normal fazer a circuncisão caso não seja uma indicação médica, e era isso que acontecia. Eram pacientes diabéticos que faziam infecções frequentes com esse acúmulo dos magma, que chamam de sujidade, entre aspas. E então, quando tu realizavas a circuncisão, era um alívio tremendo, porque secava a zona, desapareciam as infecções e já não tinha que ter aquele cuidado redobrado, lavar as tantas vezes que fossem necessárias, baixar a pele. Depois, uma pele toda inflamada, ao baixar causa dor, faz fissuras, faz feridas pequenas. E então, lógico que muitas das vezes as mães, como não sabem, as mães de primeira viagem de rapazes, chegam ao consultório muito preocupadas. Ah, doutora, o meu filho está a sair, puxa pelo pênis, lá tu vais indicar como é que é, baixas a pelezinha, limpas a primeira vez para a mãe saber, explicas como é que é. E lá tu perguntas, mas então tu não tiveram essa conversa em casa com o esposo, até porque tu tens um esposo, essas coisas conversam-se. Ah, eu não sabia que isso ficava assim, que é e tal. Então, é importante essa educação primária em casa, até porque o rapaz que ainda não foi circuncidado, quando ele já tiver idade suficiente, ele deve aprender a limpar, a higienizar o pênis sozinho, porque há alguns que já não deixam que a mãe chegue perto e ainda não tem a circuncisão feita, porque se não higienizar,
0: os pelinhos também já começam
1: já começam a crescer e depois é um acúmulo de secreções, um cheirinho nada agradável. Depois podem vir infecções e é preocupante isto.
0: Quando a circuncisão é mal realizada, aliás, como qualquer uma cirurgia, pode correr bem, como também pode correr mal, que consequências pode trazer para a vida sexual de um homem?
1: Ok. Tudo depende do que for acontecer. Por exemplo,
0: o que é que pode acontecer?
1: O que é que pode
0: correr mal numa circuncisão?
1: Aí. Começamos pela dissecção ou corte da cabeça do pênis, do glande. Já aconteceu que fizeram a circuncisão em casa, a criança aos berros, pé aqui, pé acolá, e nessa de que a criança faz um movimento brusco sem querer, a pessoa ou o enfermeiro que estava a fazer a circuncisão em casa cortou o glande. E então imagina, pega
0: a cabecinha que estava escondida no propício.
1: Pega um geladozinho e passa uma lâmina na bola do gelado e deixa o cone. Levaste grande parte do gelado, certo? Uhum. E então agora fica com este cone na mão. Por isso a natureza é tão sábia que a cabeça vem desenhada. É o formato adequado para poder fazer a penetração no canal vaginal e poder depositar o líquido seminal lá no final. Esta criança que deceparam o glande, se forem a correr para o hospital com o glande ainda em mão, se calhar ainda pode fazer alguma coisa. Agora, se demorarem um tempo para ir para o hospital, muitas das vezes o que se faz com a ajuda de cirurgia plástica é reparar ao máximo esse orifício para que ele possa urinar adequadamente, mas o formato já não será o mesmo. Então, desgraçou a vida da criança para o resto da vida.
0: Infelizmente. E existem lesões que podem ser permanentes?
1: Existem lesões que podem ser permanentes. Agora, pode ser aquela criança que sangrou um pouquinho a mais, fez um hematomazinho, pode fazer uma infecção local, pode soltar um dos pontos da ferida, mas essas coisinhas a pessoa vai já amenizando, faz um curativo daqui a acolá, e a coisa depois na cicatrização não se nota assim tanto. O problema é quando você corta mais do que devia nessa do empurra. Por isso é que nós tomamos a decisão de fazer o procedimento somente em pacientes anestesiados. Não tem como mexer, e você faz com todo o cuidado do mundo para fazer aquela coisa bonitinha.
0: Do ponto de vista estético e também visual, um procedimento mal feito pode provocar deformações ou cicatrizes excessivas e que acabam também incomodando no ato sexual. Recôndito poeta Chiwale, um beijo grande. Luísa Gilberta, boa noite. Raul Virgílio Bento, um beijo grande, muito obrigada. Elizabeth Tricologista, um beijo grande. A doutora Carmen vai sim passar por aí. A doutora Rosa Maria Caterça está em Lisboa a ouvir-nos, acompanha aqui a conversa com o irmão. Um beijo grande, muito obrigada. Pois é, doutora, então, cicatrizações excessivas, deformações, provoca assim algum...
1: Pode provocar, sim. Por isso é que na avaliação da criança ou do jovem ou do adulto, tu vais procurar já os antecedentes da pessoa. O que eu já estava a explicar há pouco tempo. Quando uma pessoa que fez um corte na pele faz uma cicatrização excessiva, isso quer dizer que também pode acontecer a nível do pênis, que fazem os queloides. Isso já não tem a ver com o controle da pessoa que fez a circuncisão, senão que é uma coisa própria do paciente. E então... Agora, tu extremas as medidas durante o procedimento, mas tu não tens como controlar o futuro, a cicatrização dessa pessoa. Já aqueles que você, por exemplo, há pessoas que depois da circuncisão vão fazer algum extra em casa, fazem algum tratamento tradicional extra para ajudar a cicatrizar mais rápido. E então esses pacientes também podem fazer infecções, que podem perder todos os pontos da circuncisão que você fez. Então, quando a ferida abre, tu já permites que essa ferida fez por segunda intenção. Segunda intenção é que tu não voltas a suturar algo que já abriu há 2, 3, 4 dias. Deixas cicatrizar. Então a cicatrização já não será tão bonita como seria a priori.
0: Bem, estamos em condições de interagir com os nossos ouvintes. Boa. São 23 horas e mais 36 minutos no relógio da Nacional de Angola. Atendemos-lhe no 925-38-8000, 925-38-8000, para tirar as suas dúvidas e contar-nos também como é que se chama este procedimento na sua banda, na sua Santa Terrinha, na sua província. Queremos ouvir as experiências, as tradições, dúvidas e preocupações dos nossos ouvintes. Alô, boa noite.
2: Alô, sim, boa noite, Zé Luís Smith.
0: Está tudo bem?
2: Está tudo bem, sim.
0: Com quem temos o prazer de falar?
2: Aqui fala-se Afonso Fernando Camundongo, a partir de Catete e Colibeno.
0: Olá, Camundongo, tudo bem?
2: Está tudo bem, Zé
0: Luís. Está a ouvir-nos desde o princípio?
2: Sim, estou a ouvir, estou a ouvir.
0: Me parece um ouvinte...
2: programa muito bom.
0: Me parece um ouvinte fiel ao programa.
2: Sim, sou fiel, sou fiel.
0: O que é que aprende aqui? O que é que mais gosta de ouvir?
2: Olá,
0: do que é que gostaria que falemos aqui?
2: A nossa doutora.
0: Diga, Camundongo.
2: Sim, até os conselhos bons que nós aprendemos.
0: Uhum.
2: E principalmente as nossas doutoras.
0: Muito bem. Como é que se chama este ritual de circuncisão ali em Cateto, na sua região?
2: Olá, aqui, por exemplo, na minha região, aqui nós, como jovens, a partir dos 8 anos, 10, quando disputamos a circuncisão, tem que te guardar numa mata, ficas ali um bom tempo, depois de 2 semanas, 3 semanas, fica aí dentro de um bairro, e principalmente a tua... onde você anda, não pode, ninguém pode pisar a sua pata, não pode ser com...
0: Por quê?
2: É muito complicado.
0: O que acontece se pisarem onde você pisou?
2: Epa, dizem que a ferida demora muito para curar.
0: Mentira! E onde é que você foi circuncisado? No hospital? Também neste ritual? Que idade tinha?
2: Não.
0: Quanto tempo levou
2: a cicatriz? De casa.
0: A partir... O enfermeiro foi em casa?
2: Sim, foi em casa. Então, temos que ser guardado na mata a partir de 2 semanas.
0: Sério?
2: Sim.
0: A doutora Carmen está à sua inteira disposição.
2: Sim, doutora, boa noite.
1: Boa noite, senhor Camundongo.
2: Sim. Olá, doutora. Como é que está o seguinte, assim? Eu, desculpa pelo sair do tema, né? Eu tenho alguém que ama muito dele, mas ele está distante de mim. Temos uma pequena confusão semana passada. Ela disse-me que eu estou tanto tempo fora de ela, não sei como é que é, outras coisas. E depois ele disse, ela está concebida. E depois de 2 semanas, eles já começaram a fazer muito barulho. E eu queria só pedir um conselho à doutora. Doutora, como é que eu posso fazer o amor quando está distante e o amor que está próximo de mim?
0: O Camundongo traz um assunto que não tem nada a ver com o tema de hoje. Faz assim, Camundongo, não desliga o telefone. O Ngumba vai tirar nota do seu terminal telefónico e depois do programa a doutora liga para si, tá bem?
2: Tá bem, tá bem. Sim.
0: Tá, um beijo grande, boa noite.
1: Obrigada.
2: Obrigada.
0: 23 horas e mais 39 minutos no relógio da Nacional de Angola. Cota Carlos Vicente, saudades suas, nunca mais. Minha amiga Carmen Timo, conhecia em Havana, Cuba, ainda na fase de formação. Uma beijoca super carinhosa, minha amiga. Profissional muito competente. É o Cota Carlos Vicente. Um beijo grande.
1: Outra beijoca é grande. Grande Cota.
0: Mauro da Almeida, boa noite. Então liguem para nós, vamos interagir. É no 925-38-8000. Para tirar as suas dúvidas. Boa noite, por favor, Elizabeth, pergunta à doutora Carmen, qual é a desvantagem de um homem que não fez circuncisão na relação sexual? Há vantagens e desvantagens, doutora? Eu, António de Castro.
1: Respondemos já?
0: Sim.
1: Pois é, senhor António de Castro, isso é como tudo, não é? Na vez passada falamos da limpeza da arma depois da guerra.
0: Já voltamos à limpeza da arma depois da guerra. Alô, boa noite.
3: Boa noite.
0: Por favor, tem de baixar o volume do seu rádio, porque assim não conseguimos falar. Tira qualidade estética, sonora, a nossa emissão e, por amor de Deus... não é possível falarmos assim. 23 e mais 41 minutos. Já baixou o volume do rádio. Alô, boa noite.
4: Ora, viva, boa noite.
0: Boa noite. Quem está lá?
4: Não subi.
0: Quem está lá?
4: Marcos Alfredo.
0: Olá, Marcos. Tudo bem?
4: Está tudo bem.
0: Fala-nos de onde, Marcos?
4: Luanda.
0: Luanda.
4: Urbanização Nova Vida.
0: Nova Vida. E foi circuncidado aonde? Em Luanda? Em que ponto do país é que foi circuncidado?
4: Ouço-lo com dificuldade. Pode repetir, por favor?
0: Eu pergunto, foi circuncidado aonde? Em Luanda?
4: Ah, ok. Foi mesmo no hospital.
0: Uhum. Como é que foi?
4: Eu era muito novo e desde já a minha questão também consiste mesmo em tentar saber junto da... por causa daquilo que nós aprendemos na Bíblia Sagrada, o manual dos cristãos, relativo, vamos referir em Levítico, no seu capítulo 12, versículo 3, que diz que o menino deve fazer o processo da circuncisão no oitavo dia. Não sei se atualmente ou fazia-se apenas naquele período, estava a ouvir junto à doutora. Como é que tem sido a prática?
0: A doutora já disse, não houver recomendações médicas, o desejável é que seja a partir dos 5 anos. E a minha avó diz que todo homem circuncidado é um homem que foi higienizado
1: para toda a vida.
0: Pois é. Marcos, é tudo?
4: É tudo.
0: Muito bem. Um beijo grande, uma noite descansada. Muito obrigada por ter ligado. 925-38-8000 é o nosso terminal telefónico da Rádio Nacional para ligar e interagir conosco, tirar as suas dúvidas. E a doutora Carmen atende-lhe no 935-450928. Alô, boa noite. Alô, boa noite. Doutora, voltamos então à limpeza, ou como deve ser, depois, como limpar a arma então?
1: Pois, era a pergunta do senhor António de Castro, desvantagens, é como tudo, é questão de hábito, não podemos dizer que existem desvantagens no facto de ter o prepúcio, é uma pessoa que deve higienizar bem a zona, deve evitar as sacudidelas que depois podem acumular a urina no mesmo saco prepucial.
0: Mas essa sacudidela, coitada do pênis, que surra que leva, né?
1: Mas é surra.
0: Mas é preciso também ter delicadeza, né?
1: Não há delicadeza.
0: Nem precisa ter abanar ou sacudir. Uma toalhita úmida, um guardanapozinho suave, até pode molhar se vê no banheiro público do seu local de trabalho, molhar a toalha, o guaranapo úmido, em vez daquela surra, ela parece a saco de uma mangueira, por amor de Deus, homens. Pois é, doutora.
1: Pois é, então é por aí, não há desvantagem no facto de ter o prepúcio, é uma questão cultural, estão acostumados a não ter e as senhoras estão acostumadas a funcionar com homens que não têm, porque os que têm levam uma vida prazerosa, sem nenhum problema, não existe nenhuma desvantagem. E como já dissemos, na hora H, o prepúcio vira um cachecol quase inexistente, uma coisinha pequenininha e funciona tal e qual, igual ou melhor que o que tem a circuncisão. Isso, por isso falei da arma. Cada quem sabe das suas posses, sabe como utilizar.
0: Pois.
1: Porque não importa o que você tenha, tem que saber como utilizar.
0: E a questão do bullying?
1: Bem, o problema é que isso já está muito enraizado cá entre nós. Então, e cá entre nós existem pessoas que não têm a circuncisão feita. Atenção, adultos que não querem, não pretendem fazer a circuncisão e levam uma vida matrimonial completamente normal. Eu acho que o que eles fazem é tratar de não misturar-se com os colegas ou algo assim parecido, que é para não ouvir coisas desagradáveis.
0: Mauro da Almeida, boa noite Elizabeth, boa noite doutora Carmen, gostaria de saber qual é o tratamento que é dado aos prepúcios extraídos de cada pênis.
1: Ok.
0: É como que uma placenta, né?
1: Ok.
0: O que é que fazem com os prepúcios retirados depois cirurgia?
1: Isso constitui material biológico, né? O hospital tem como dar vazão.
0: É um resíduo hospitalar.
1: Isso,
0: né?
1: Tem como dar vazão. Agora, se esse prepúcio tiver alguma alteração, uma verruga, alguma alteração local, nós mandamos para anatomia patológica para analisar esse
0: prepúcio.
1: Também
0: pode servir de estudo.
1: Isso, para ter a certeza certeza que não existe nenhuma lesão cancerígena a nível desse prepúcio, porque já fizemos adultos onde existe uma certa decamação dessa pele do prepúcio, fica mais claro do que normal. Então tudo que você vir da normal aí, você manda para estudar anatomia patológica. E das criancinhas, é isso, é material biológico, resíduo biológico, o hospital sabe como dar vazão a isto.
0: Muito bem. 925-3880-00 para interagir conosco, para tirar as suas dúvidas com a doutora Carmen Rodrigo, ou mesmo marcar uma consulta com a doutora Carmen, ligue para nós. 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Alô, boa noite.
5: Boa noite, respondo por nome de Mela Pedro.
0: Olá, senhor Pedro, pode baixar o volume do seu rádio, se faz favor?
5: Já diminui.
0: Senhor Pedro, fala-nos de onde?
5: É, falo a partir de Cazenga.
0: Do Cazenga, Luanda. Luanda hoje está em alta. Senhor Pedro, então, está com que idade?
5: É, tenho 43 anos.
0: 43 anos. Foi circuncidado na cidade ou lá mesmo na aldeia? Como é que foi esse processo? Conta-nos.
5: É o seguinte...
0: Seu Pedro...
5: Exatamente.
0: Pois é, conte-nos então.
5: Ok. Segundo a história que fomos contar a nossa mãe, nós fomos circuncisados a partir de 2 semanas. Alô?
0: Sim.
5: Ok. A partir de 2 semanas, nós fomos fazer esse trabalho. Quanto aos rituais, bom, tendo em conta por onde nós nascemos, Macar do Zou Montai, nós não fomos submetidos a qualquer ritual, certo?
0: Uhum.
5: O trabalho é feito em casa e vai depender, como a doutora diz, vai depender do médico ou indivíduo que vai fazer o trabalho. Normalmente, tudo quanto a mãe narrou, 2 semanas a 1 semana é o tempo da duração que a ferida havia feito.
0: Uhum.
5: Uma das coisas em qual a nossa língua disse Zenga, né? No Kikongo.
0: Zenga. Zenga.
5: Retirar ou remoção de que de prepúcio.
0: Ok.
5: E quanto atualmente é difícil ver um estar aí na rua, andar, ser feito ao trabalho de circuncisão. Porque hoje em dia até nas escolas fica difícil essa criança.
0: E deixaria o seu filho com 10, 15 anos sem ser circuncidado, ter um amigo assim na sua idade que também não foi circuncidado, ou a sua irmã vir dizer: mano Pedro, o Joaquim então ainda não foi circuncidado, como é que reagiria o senhor Pedro?
5: Bom, como se diz que o costume é a prática repetitiva, eu não admito, não aceito que o meu filho nasce, é um rapaz e nasce, e não ser feito o trabalho durante o tempo, e fazer 1 ano, 2 anos, 3, 5 anos, não vou conseguir. Porque desde que fomos contados isso não sou própria mãe, e temos a certeza de que, para mim, deixa-me dizer que eu já fiz esse trabalho há 2 semanas, o primeiro meu filho, o rapaz já tem 22 anos,
0: uhum.
5: Quando nasceu, a mãe deu luz, e ao mesmo tempo, em 2 semanas, fiz esse trabalho. Até hoje em dia, eu não me sinto bem ver uma criança, um vizinho, ou arredor, né? Uhum. Nasceu, pronto, fica assim 2 meses,
0: então quer
5: um
0: dizer
5: ano.
0: Então quer dizer que o melhor período mesmo para fazer circuncisão, tanto em adultos como em crianças, é no tempo do frio, do cacimbo.
5: Exatamente.
0: Lá porque, na aldeia também era no cacimbo.
5: Exato, porque a doutora narrou tão bem dizer que vamos lá ver no tempo de calor. O raio solar atinge com facilidade,
0: uhum.
5: Certo? Atinge com facilidade, mas o tempo de cacimbo, você vê que aquela frescura também ajuda.
0: Okay.
5: Há mães que não tomam cuidado, atenção na criança. Você faz o trabalho de uma forma positiva. Mas aquele desleixo, se o termo permitir usar, você vê que a criança vai andando, vai ferindo, e aquilo aí prolonga mais o momento ou o tempo para que a ferida se separar, curar. Razão pela qual é um bom trabalho, nos sentimos orgulhosos, né? Estar no meio, até quando levam criança no que no peso. Veja, e teu filho já lhe fizeram, que eu fiz, é um bom trabalho, é um orgulho agora.
0: Bem desenhado.
5: O teu filho foi no peso, como na minha língua aqui diz, né? Em que lá tudo que é de cauda de rato, fica feio.
0: O menino que não foi circuncidado chamam aquela pele de caula de rato.
5: Na minha língua, quilatuto, quer dizer caula de rato.
0: Quilatuto.
5: Aquele pontinho, certo?
0: Uh-huh.
5: Fica feio. E fica. Acumula, como a doutora disse, acumula que de bactérias, fica feio. Imagina com 12 anos, já adolescente, remissão de espermatozoide.
0: Já toma banho sozinho, a mãe não dá mais lá, acumula mesmo tudo.
5: Acumula tudo, razão pela qual é que é prazeroso para as mulheres, né? Mas para como nos sentimos mal.
0: Muito
5: mesmo
0: bem.
5: Que há cultura, há pessoas que se sentem que é normal. É, bom, para mim, se eu fosse uma mulher, não é por discriminação, não me sentiria tão bem me relacionando com um homem que ainda não foi circuncisado, né?
0: Muito
5: teria
0: bem.
5: Aquele preconceito, será? Pode me fazer um dano? Não sei. Mas essa parte aqui eu poderia responder melhor, né, doutora? Né? Eu sou.
0: São Pedro.
5: Eu sou a 20 fiel, porque a segunda minha mulher é Rádio 5.
0: Ok. Ah,
5: essa rádio toca de 24 por 24 horas. Se desligar, porque eu não estou em casa, vou trabalhar.
0: Muito bem.
5: Prazer, o trabalho e o tema é pertinente. É assim que nós podemos. O debate do doutor que passou, não houve momento para poder interagir.
0: Ah, o convidado Zelo. São Pedro, muito obrigado, um beijo super carinhoso, obrigada por ser ouvinte fiel da Sala Íntima. Vamos querer tê-la em próximas oportunidades. Obrigadíssima mesmo por estar ligadinha à rádio 24 horas ao dia. Doutora Carmen, estamos a terminar, gostava que falasse um bocadinho sobre a dificuldade em procurar ajuda médica, falasse também um pouquinho do preconceito e a vergonha e da falta de termos uma cultura mais saudável de educação sexual masculina. Aquela conversa com os filhos sobre a higiene íntima e saúde sexual.
1: Pois é, infelizmente ainda existem muitos tabus. Eu recebi uma educação. Um exemplo, né? O pai, por exemplo, que estava a falar há pouco tempo, recebeu uma educação em casa que havia temas que não se podiam tocar. E então muitos dos filhos estão a fazer o mesmo nas suas famílias. E há coisinhas que nós devemos fazer desde pequenininhos nas crianças. Por exemplo, agora ouvimos tantas situações de estupro, tanto de meninas como de meninos. E então é importante explicar a essa criança quais são as zonas vermelhas do corpo onde nada nem ninguém pode tocar. E uma das zonas é esta, né? Do pênis, prepúcio e que tal. No entanto, gostaria de tocar numa parte que o senhor Pedro estava a dizer em relação ao preconceito que ele teria se fosse uma mulher em relacionar-se com um senhor que não tivesse ainda a circuncisão feita. Aqui podemos dizer que os cuidados de higiene são para todos, o que tem a circuncisão e o que não tem a circuncisão, porque se não tiver higiene, e quando falamos de higiene não é só aquele facto de lavar e enxaguar o pênis, não, estamos a falar também da higiene sexual. Quando falamos da higiene sexual, isso exclui a promiscuidade, porque se você for promíscuo, tem relações sexuais com várias parceiras desprotegidas, e tem uma terminologia que já ficou entre os meus colegas, anda para aí a limpar Luanda e arredores, e então você vai levar doenças com prepúcio ou sem prepúcio.
0: E daí que o importante é fazer a circuncisão ou fazê-la com segurança.
1: Sim.
0: É só ir fazer.
1: Sim. E se não fizer, higiene.
0: Higienize.
1: Porque também é uma coisa, por exemplo, já chegaram para mim colegas de outras nacionalidades que estão cá já a viver e estão preocupados porque as nossas queridas irmãs não aceitam relacionar-se com eles porque são quiungas, entre aspas, não é?
0: Lá tirar ou vão lá pedir um conselho?
1: Pedir um conselho e alguns mesmo tirar, porque alguns dizem, na minha cultura isso não existe de retirar, então se eu não tenho necessidade, e são médicos alguns, se eu não tenho necessidade de retirar, tipo, tenho que procurar alguma forma de convencê-la a aceitar-me assim, só que são culturas diferentes, aí vai o choque, aí vai a coisa, e nada que uma boa conversa não possa levar a bom porto a situação.
0: Muito bem. A doutora Carmen está no 935-450928. Doutora, qual é a mensagem final que deixam os pais, jovens e homens adultos sobre a importância da saúde íntima masculina?
1: Bem, mensagem final. Primeiramente, temos que criar o hábito de levar as nossas crianças ao médico, fazer aquelas consultas de rotina ao pediatra recém-nascido, tem a consulta de neonatologia ao recém-nascido e depois aquela consulta com o pediatra frequentemente, verificar que não tenha nenhuma anomalia, porque há crianças que nascem com malformações congênitas cujos pais não sabem, só ficam a saber muito tempo depois. Uhum. E então coisas que se poderiam resolver na primeira infância não são resolvidas e acarretam problemas por resto da vida da criança, inclusive problemas como a procriação. Vamos dar um exemplo muito prático. O que temos, por exemplo, a criptorquídea, que é quando os testículos da criança não nascem na bolsa escrotal, ou não nascem de forma visível, você não consegue ver os testículos. Imagina uma criança sem isso, fica todos os anos da primeira infância sem resolução médica, e depois, quando quiser fazer alguma coisa, pode ser tarde, uma hora, esse testículo pode atrofiar, ou seja, ficar pequeno, não tem o desenvolvimento adequado, então você está por em risco a prole, depois você vai reclamar, não tenho netos. Uhum. O filho vai virar para si, vai dizer, culpa sua que eu não pude desenvolver-me. Então são vários detalhezinhos que você precisa de ajuda médica para identificar desde a primeira infância e ter um seguimento, um tratamento adequado.
0: Carmen Temo Rodrigues, médica especialista em urologia, pode ser encontrada no Hospital Geral de Luanda ou então no 935-450928. Doutora Carmen, muito obrigada pela forma clara, humana e também pedagógica com que ajuda os nossos ouvintes a compreenderem temas tão importantes para a saúde e para a vida íntima. Nós voltamos para a semana. Gumba Souza, José Luís Faria, Adérito Gonçalves, Verónica Pinto, Margot Rasgado e Elizabeth Smith. Boa noite.
6: Boa noite, Angola.

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1: Angola, bom dia. A sua melhor atenção aos tópicos desta edição. Progressão de 44 ravinas coloca mais de 2.000 famílias em risco no Kwanza Norte. Comandante-Geral da Polícia Nacional garante combate ao contrabando de combustível e exploração ilegal de ouro no Ije. Seleção Sub-17 de futebol joga hoje com Moçambique para a Ronda 3 do CAN de Marrocos. Parlamento venezuelano anuncia libertação de 300 presos. Jornal da Meia-Noite, quarta-feira, 20 de maio de 2026. Edição é de Manuel Vicente, a garantia técnica de Luís Cardoso. Eu sou o Paulo Matias.
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1: É com esta, com esta caminhada informativa que unimos o país. Agora, ao desenvolvimento das notícias. Mais de 2.000 famílias no Kwanza Norte estão em situação de risco por causa da progressão de ravinas identificadas em vários municípios da província. Os dados foram apresentados nesta terça-feira pelo comandante provincial dos Serviços de Proteção Civil e Bombeiros, Hermínio Kazukuto. Vamos a ver o que nos conta o Valentim Miguel.
3: Os dados foram apresentados esta terça-feira em Delatando pelo comandante provincial do Serviço de Proteção Civil e Bombeiros no Kwanza Norte, Hermínio Kazukuto. Segundo o responsável, durante o período chuvoso 2025-2026, a província registrou chuvas moderadas e fortes que afetaram mais de 1.000 residências e provocaram a morte de 7 pessoas.
4: Temos o controle de 44 ravinas em progressão, colocando um total de 565 residências em perigo, correspondente a 2.825 famílias. A província registrou chuvas desde moderadas a fortes e tivemos um total de 1.088 residências danificadas, correspondente a um total de 5.448 pessoas afetadas. Nesta, nós tivemos a morte de 7 cidadãos e o ferimento de 10 outros.
3: Perante este cenário, administradores municipais defendem a implementação urgente de medidas de prevenção para salvaguardar a vida das populações. A administradora municipal de Cambame, Maria Mafuta, considera urgente a adoção de estratégias eficazes e garantir maior segurança às populações afetadas no município.
5: Recolha, no caso de medidas de prevenção, orientações e também a mobilização, sobretudo.
3: Na ocasião, o delegado provincial do Minente, José Fernandes, que falava em representação do governador do Kwanza Norte, João Diogo Gaspar, assegurou que o governo local continua empenhado na implementação de políticas e ações voltadas ao apoio das populações afetadas na província.
6: O Secretariado Executivo na província do Kwanza Norte reafirma o seu cumprimento em continuar a coordenar tecnicamente as ações de proteção civil na província, fortalecendo a articulação institucional e o acompanhamento permanente das vulnerabilidades existentes, visando salvaguardar vidas humanas, bens públicos e privados e garantir maior segurança às populações.
3: Delegado do Minente Kwanza Norte, José Fernandes, na sessão de balanço e análise da época chuvosa 2025-2026, reportando em Rádio e o Nacional de Angola, ainda latando, António da Encarnação e Valente Miguel.
1: Aquele abraço, companheiros. Mais de 2.000 famílias no Kwanza Norte estão em situação de risco por causa da progressão de ravinas identificadas em vários municípios da província. O contrabando de combustível e a exploração ilegal de minerais estratégicos na província do Ije preocupa as autoridades locais. O comandante-geral da Polícia Nacional, Francisco Ribas, que visitou o Ije, promete combate cerrado ao contrabando e a exploração ilegal de ouro. Gonga Francisco.
7: A esse respeito, foram baixadas orientações com novos modos operantes para a atuação dos efetivos no combate, particularmente à exploração desenfreada de ouro, que tende a ganhar cada vez mais terreno no eixo, segundo o porta-voz do Comando-Geral da Polícia Nacional, Mateus Rodrigues.
8: O contrabando de combustível é uma questão que já tem sido bastante enfrentada e hoje os níveis que se apresentam já são bastante menores do que aqueles que se apresentavam um tempo atrás. Relativamente à situação do ouro, portanto, também foi apresentada aqui na situação de segurança e Sua Excelência, o Comandante-Geral baixou medidas, orientações concretas para as medidas de polícia que vão mitigar, portanto, essas duas situações que preocupam a província. São medidas de polícia que visam a redução dessas atividades.
7: O Comando Provincial do IJ da Polícia Nacional reportou ao Comandante-Geral da Corporação dificuldades com os meios técnicos para, em tempo recorde, fazer face aos diferentes tipos de crimes que ocorrem no dia-a-dia da província.
8: Existem algumas dificuldades que precisam de ser colmatadas. Também é um dos motivos da presença do seu Comandante-Geral aqui.
7: Mateus Rodrigues, porta-voz do Comando-Geral da Polícia Nacional, quando falava à imprensa nesta terça-feira a propósito da visita de algumas horas do Comandante-Geral da Corporação, Comissário-Chefe Francisco da Silva à província do IJ. Reportagem em Rádio Nacional, Norberto Fonseca, Basílio Samuel Ngonga Francisco, no IJ.
1: Aquele abraço, Ngonga Francisco, Comandante-Geral da Polícia Nacional, Francisco Ribas, promete combate cerrado ao contrabando de combustível e à exploração ilegal de ouro no IJ. E está proibido a captura do pescado da espécie lambula e da sardinha em águas marítimas nacionais. O período de veda, que vai até agosto deste ano, está em implementação desde o início deste mês. Segundo a diretora nacional das pescas e sal, Filomena Delicado, para as outras espécies de pescado a captura está em aberto.
9: Atualmente, nós estamos no período de veda para as espécies vulgarmente chamadas de lambula e palheta, que são as sardinhas, ou sardinelas, como assim quiser chamar. Estas estão

0: capturadas. As outras espécies estão em aberto.
1: Filomena Delicado anunciou também a veda da captura de carapau e do cachucho em junho deste ano.
0: Dizer que nós temos para veda faseadamente das diversas espécies ou grupo de espécies. Começamos agora em maio, vamos para junho, julho, agosto. Isto já dividido por várias espécies. Estamos a falar das espécies de sardinhas, estamos a falar das espécies como cachuchos, carapaus e de acordo com a frota. Não é? Estamos a falar de frota semi-industrial e a frota industrial. Estamos a falar também de tipo de artes, arte de cerco e a arte de arrasto do fundo. Depois de agosto, abrimos a pesca.
1: Está proibida a captura do pescado da espécie lambula e da sardinha em águas marítimas nacionais. O presidente da República, João Lourenço, recebeu nesta terça-feira, na cidade de Alta, o presidente da UNITA, Adalberto Costa Júnior. A audiência serviu para abordar o Pacto de Estabilidade Democrática, documento que a UNITA propõe à sociedade para a preparação do processo eleitoral. No entanto, em nota de imprensa ao Palácio Presidencial, lembra as circunstâncias que justificam a definição do Pacto de Estabilidade, situação que o documento diz não existir em Angola. A nota lembra ainda que a paz em Angola é um facto desde 2002, daí não existir fundamentação objetiva política ou institucional para um Pacto de Estabilidade. Quem conta mais é a Sanifus.
2: O presidente da UNITA, Adalberto Costa Júnior, conversou demoradamente na Cidade Alta com o chefe de Estado angolano. No centro da audiência esteve o Pacto para a Estabilidade Democrática, um documento proposto pela UNITA para abordar o processo eleitoral e que visa, segundo Adalberto Costa Júnior, criar no país um ambiente político mais favorável à realização das próximas eleições e pensando inclusive numa eventual alternância política, conforme tem defendido reiteradamente o Partido UNITA.
3: O Pacto de Estabilidade Democrática teve outros nomes ao longo do tempo em que nós fomos aprofundando o conteúdo deste documento, nós chegamos a chamá-lo de outras formas, mas hoje continuamos a pensar que a relevância do nome não é o mais importante. O mais importante são os conteúdos do documento em si próprio. A sociedade, cada vez que aborda eleições, aborda-as com preocupação e esta é uma realidade partilhada dentro e fora do país. Nós, conscientes dos desafios que Angola tem hoje, entendemos que Angola precisa efetivamente de um melhor ambiente político, de algo que nos possa aproximar num comprometimento de nós todos.
2: Segundo Adalberto Costa Júnior, na visão da UNITA, o país precisa projetar a imagem de que os angolanos sabem dialogar e que um processo eleitoral pode acontecer sem quaisquer receios.
3: A UNITA entende que o país precisa de, através dos seus atores, passar para fora a imagem e a prática de que nós sabemos dialogar em permanência. É um elemento. Que nós precisamos de retirar os medos que ainda existem na sociedade, de que um processo eleitoral deve ser abordado sem risco do dia pós-eleitoral. E que, portanto, isto exige um debate e um espaço de comprometimento coletivo de nós todos, do respeito às leis.
2: Adalberto Costa Júnior, presidente da UNITA, no final da audiência com o chefe de Estado angolano no Palácio da Cidade Alta, onde se abordou o Pacto para a Estabilidade Democrática, um documento proposto pela UNITA e que visa abordar o processo eleitoral. E em reação ao encontro entre o chefe de Estado e a liderança da UNITA, o Palácio Presidencial publicou uma nota de imprensa onde se destaca que os pactos políticos são normalmente celebrados em contextos de transição, ruptura ou crise institucional grave, situação que não se registra em Angola. A nota avança que o país está em paz desde 2002 e que, neste sentido, o Executivo considera que não existe em Angola qualquer razão objetiva, política ou institucional que justifique a aprovação do aludido pacto político e que todas as questões de interesse nacional devem ser tratadas com base na Constituição da República e na lei, evitando-se a adoção de mecanismos ad hoc suscetíveis de comprometer o Estado de

0: democrático e de direito. A nota avança ainda que o partido UNITA tem a legitimidade para, por via do seu grupo parlamentar, submeter à Assembleia Nacional as iniciativas legislativas que considere necessárias e pertinentes.
1: Aqui a presença da Saninfus, que nos deu conta que o presidente da República, João Lourenço, recebeu nesta terça-feira em audiência o presidente da UNITA, Alberto Costa Júnior, onde abordaram o Pacto de Estabilidade Democrática, documento que a UNITA propõe à sociedade para a preparação do processo eleitoral. O Palácio da Música e do Teatro, situado em Luanda, deverá ser chamado Palácio das Artes Carlos Aniceto Liceu Vieira Dias, em homenagem a um precursor da música angolana. O ministro da Cultura, Filipe Zau, esclareceu em conferência de imprensa que a infraestrutura vai comportar centros de formação artística Fou em Macanja.

0: O Shima e Mbirimbiri são apenas dois dos tantos sucessos criados e desenvolvidos pelo músico Carlos Aniceto Liceu Vieira Dias. O artista nasceu em Luanda em maio de 1919 e morreu em Lisboa, Portugal, a 19 de agosto de 1994. Tinha 75 anos de idade. Foi cantor e guitarrista, cofundador do conjunto Angola Ritmos, por onde passaram nomes como Lourdes Vandunen, Belita Palma, Fontinha e Zé Maria, todos já falecidos, mas também Amadeu Amorim, que está vivo. O ministro da Cultura, Filipe Zau, diz que o contributo na cultura nacional e na luta contra a ocupação colonial, que lhe custou 10 anos de prisão no Tarrafal, em Cabo Verde, justifica a escolha do seu nome para o Palácio das Artes, antes chamado Palácio da Música e do Teatro.
1: Já não é Palácio da Música e do Teatro. E evoluiu para Palácio das Artes, cujo nome é Carlos Aniceto Liceu Vieira Dias, porque Palácio das Artes, há outras artes que se vão fazer ali, nomeadamente artes plásticas. Atendendo ao projeto, pôs-se lá Casa do Artista. Mas a Casa do Artista já não é Casa do Artista. Evoluiu para uma escola de música de artes. Quer dizer, música, teatro e dança.
0: A evolução originou a criação da Orquestra Nacional de Angola há 2 meses. Tem mais de 100 integrantes que vão ser formados na Escola do Palácio das Artes, diz o ministro da Cultura, Filipe Zau.
1: A orquestra, se não tiver por trás uma escola, o que é que acontece? Sai um, falha outro, e a orquestra deixa de estar sustentável. Portanto, a sustentabilidade da Orquestra Nacional de Angola implica ter uma escola de formação. Bom, e nós, onde estamos mais carentes é no que diz respeito à formação artística. Então, é preciso corrigir isso.
0: O Palácio das Artes Carlos Aniceto Liceu Vieira Dias está em Luanda e as obras rondam os 50%. A sua inauguração pode acontecer em março ou abril de 2027.
2: Aqui há a presença do Fowen Maganja, que nos deu conta que o Palácio da Música e do Teatro, situado em Luanda, passa a ser chamado Palácio das Artes Carlos Aniceto Liceu Vieira Dias, em homenagem a um precursor da música angolana.
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2: Agora, a prática que arrasta multidões e inflama paixões, o desporto com Bruce de Oliveira, da Rádio 5, canal de Desporto da Rádio Nacional. Bom dia.
4: Bom dia. Começamos com basquetebol. Sporting de Luanda e 1º de agosto disputam no dia 29 deste mês o troféu da Taça de Angola em sénior feminino. As leoninas afastaram o Inter Clube por 82-68. O 1º de agosto assegurou igualmente o passe para a final, vencendo a casa pessoal do Porto Lobito por 72-43. Nota vertente, a seleção nacional de sub-17 defronta os assimilar de Moçambique às 17 horas para a terceira ronda e última ronda do Grupo C do CAN da categoria, que se realiza no Reino de Marrocos. Para o mesmo grupo jogam Tanzânia e Mali. Liga Unitel Girabol, esta tarde disputa-se a penúltima ronda da competição, ronda 29, Académica de Lobito Petro, Luanda City 1º de agosto, Redonda Wiliat, Libolo Interclube, Cabos Corpo São Salvador, Desportivo da Lunda Sul Bravos do Maqui, 1º de maio de Mengala Desportivo da Huila e Gelson Sagrada Esperança. O Petro, campeão nacional, lidera a prova com 70 pontos, segundo o Ilhate, 60, terceiro, 1º de agosto, com 53 pontos. Bom dia.
2: Bom dia, Bruce. Agora, da atualidade internacional, um grupo de 300 pessoas será libertado esta semana na Venezuela, entre elas os funcionários da extinta Polícia Metropolitana, presos por alegado envolvimento na tentativa de golpe de Estado contra Hugo Chávez, anunciou o presidente do Parlamento. A tentativa de golpe de Estado contra o antigo presidente da Venezuela, Hugo Chávez, referida pelo presidente do Parlamento, Jorge Rodríguez, ocorreu em 2002. O anúncio destas novas libertações, 3 meses depois de ter sido aprovada a amnistia e quando ONGs e partidos da oposição exigem uma investigação independente com o apoio internacional da morte sob custódia do Estado do preso político Vítor Hugo Quero Navas, que o governo divulgou no passado dia 7 de maio, depois de 16 meses de denúncias sobre o seu desaparecimento. É o fim deste serviço de notícias. concentração de 44 ravinas coloca mais de 2 mil famílias em risco no Kwanza Norte. Comandante-Geral da Polícia Nacional garante combate ao contrabando de combustível e exploração ilegal de ouro no Ije. Seleção Sub-17 de futebol joga hoje com Moçambique para a Ronda 3 do CAN de Marrocos. Parlamento venezuelano anuncia a libertação de 300 presos. Jornal da Meia-Noite, quarta-feira, 20 de maio de 2026. Manuel Vicente editou, o Luís Cardoso fez a técnica e o Paulo Matias comunicou consigo com muito prazer. Bom dia, estamos sempre juntos.

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1: Viva, estimado ouvinte, a sintonia é da Rádio Nacional de Angola, quarta-feira, 20 de maio de 2026, a seguir, dia novo.

Viva, estimado ouvinte, o nosso minuto. Bom dia, meia-noite, 28 minutos. A sintonia é da Rádio Nacional de Angola. É mais uma presença da semana do seu e nosso dia novo, referente à quarta-feira, 20 de maio de 2026. Em instantes, a música de abertura, Lua e Sol, de John Nelson e Ricas Canivete. Duas vozes de jovens angolanos que despontam no mundo da música com muitos sucessos ainda na forja. Bem, é mais uma presença então nesta edição. Vamos olhar habitualmente para o tema do dia, que contamos com a sua presença, ligando para nós, obviamente, deixar aqui a sua contribuição. Assim que nos tem como preferência neste horário de sintonia, obrigado pelo carinho da audiência. Já sabe que a Rádio Nacional de Angola, de noite ou de madrugada, é feita para gente acordada. Assim que trabalha em regime de turno, tal como nós, votos de uma ótima jornada laboral. Somos equipa. Seu Pilar te realiza. Gumba de Souza está no controlo inicial de emissão e na apresentação o Fernando Rufino. Para esta quarta-feira, 20 de maio, vamos ter, como de costume, as efemérides com os principais acontecimentos que marcaram o mundo num dia como hoje, na história coletiva dos povos e também das nações. O destaque vai para o dia que é comemorado hoje, o Dia Mundial da Abelha. No espaço efemérides, vamos olhar para esta data, o significado e também a importância das abelhas no ecossistema da nossa natureza. Ora, em volta ao mundo, vamos até ao nordeste da África, no Sudão do Sul, e vamos conhecer os Dinkas, um dos povos mais altos do mundo. De olho aberto, em contacto direto com a nossa audiência, vamos hoje falar sobre a importância do trabalho na vida do indivíduo. A importância do trabalho na vida do indivíduo é a reflexão para hoje, e justifica-se este tema, que é também uma sina, por assim dizer, divina. Afinal, o Criador determinou que o homem trabalhasse do suor do seu pão para comer, do suor do seu rosto para comer o pão. Então, vamos olhar para a importância do trabalho na vida do indivíduo. Madrugada saudável, o naturopata Domingos Chacolembe vai falar-nos dos benefícios do inhame para a saúde. Há quem também diz que é possível com inhame fazer o leite, que é saboroso, é saboroso. É. A naturopatia aqui como saúde alternativa, também no seu e nosso dia novo. Ouvir de novo é o espaço que lhe dá a oportunidade de acompanhar aquele que não conseguiu acompanhar. E hoje vamos olhar para a importância do solo para a biodiversidade, uma responsabilidade habitual dos nossos colegas Francisco Janeiro e Madalena Rocha. Cultura jurídica é a rubrica que lhe ensina o que é proibido e o que é permitido numa sociedade cada vez mais democrática, com direitos e deveres. Hoje vamos ter o jurista José Carlos Rodrigues com a reflexão à colisão de direitos fundamentais, uma responsabilidade do nosso colega jornalista Vladimir Elavoco. Em rodoviária, o superintendente-chefe Adriano do Rosário, porta-voz da Direção de Trânsito e Segurança Rodoviária, nos vai falar hoje sobre os procedimentos de socorro às vítimas de acidente rodoviário. A não perder estes e outros temas que justificam a nossa presença neste 20 de maio de 2026. Assim que hoje está a completar mais uma risonha primavera, votos de felicidades, parabéns, que não falte saúde, que não falte amor, que não falte prosperidade e também o dinheiro. Porquê que não? Porquê que não? Vamos assumar e seguir musicalmente. Daqui a pouco teremos o espaço efemérides. Estamos com meia-noite, 33 minutos. A sintonia da Rádio Nacional de Angola, já sabe que onde quer que vá, o que quer que faça, somos a sua fiel companhia. 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

instantes, Filson Mututa, uma das vozes mais sonantes do nosso panorama musical gospel, com a música Louvai ao Senhor. Estamos com 12:43, a sintonia da Rádio Nacional de Angola, dia 9, edição terceira da semana, referente ao dia 20 de maio. A seguir, efemérides.

olhar para os principais acontecimentos que marcaram o mundo num dia como hoje, na história coletiva dos povos e também das nações. Assinala-se hoje o Dia Mundial da Abelha. Recordado neste dia, a data foi instituída pela Organização das Nações Unidas em 2017 e é celebrada desde 2018 na Eslovénia, para chamar atenção sobre a importância capital das abelhas na polinização, biodiversidade e segurança alimentar. A data homenageia Anton Janssen, o precursor da apicultura moderna. Anton Janssen foi um apicultor e pintor da carníola, conhecido como um pioneiro da apicultura moderna e um grande especialista no campo. Foi educado como pintor, mas contratado como professor de apicultura na corte dos Habsburgos, em Viena. Foi igualmente autor de numerosas monografias sobre apicultura. Ora, as abelhas são essenciais para o equilíbrio dos ecossistemas e a sobrevivência humana. São, por isso mesmo, indispensáveis para a produção de alimentos e biodiversidade. O objetivo desta efeméride é de alertar sobre o declínio das populações de abelhas devido a pesticidas, perda de habitat e mudanças climáticas. As abelhas são, assim, essenciais para o equilíbrio dos ecossistemas e a sobrevivência humana. São igualmente importantes porque polinizam cerca de 75% das culturas alimentares do mundo inteiro. É. Aqui salienta-se o valor nutritivo do mel, um produto proporcionado pelas abelhas e que faz toda a diferença na dieta alimentar. Outras efemérides desta 20 de maio. 1873 foi registada a patente das calças de ganga, como hoje as conhecemos, por Jacob Levi Strauss. 1927 deu início o voo sobre o Oceano Atlântico, o aviador norte-americano Charles Lindbergh. Nesta mesma data, através do Tratado de Jeddah, o Reino Unido reconhece a independência da Arábia Saudita. O Tratado de Jeddah de 1927, assinado entre o Reino Unido e Ibn Saud, foi um acordo histórico que reconheceu a independência e soberania do Reino de Hejaz e Najd, antecessor da atual Arábia Saudita. 1954, em Portugal, foi aprovado por decreto-lei o Estatuto dos Naturais Portugueses das Províncias da Guiné, Angola e Moçambique. A população foi dividida em três grupos, nomeadamente os brancos, os assimilados e os naturais. 1982, o Reino Unido rejeitou o apelo da Organização das Nações Unidas, ONU, para novas conversações com a Argentina sobre as Ilhas Falklands Malvinas. 1984 teve lugar em Portugal o 2º Congresso do Movimento Democrático das Mulheres, onde foi aprovada a Carta dos Direitos da Mulher, que exigia o direito ao trabalho, a garantia de emprego, de formação e promoção profissional, igualdade de remunerações, horário e condições de trabalho. 2007, morreu aos 77 anos de idade Stanley Miller, o químico norte-americano conhecido pelos seus estudos sobre a origem da vida. E vamos então olhar para a nossa última data histórica deste 20 de maio, 2012. Morria aos 60 anos de idade Al-Megrahi, o líbio condenado pelo atentado de Lockerbie, na Escócia. Quanto ao pensamento deste dia, ei-lo, ninguém desenvolverá alguma vez as faculdades da sua inteligência se, pelo menos, não intercalar alguns momentos de solidão na sua vida. Repito, ninguém desenvolverá alguma vez as faculdades da sua inteligência se, pelo menos, não intercalar alguns momentos de solidão
na sua vida. Este é o pensamento de Thomas de Quincey, escritor britânico, que viveu entre 1785 a 1859. O espaço Efimérides tem assinatura da Saul Pilates. Ponto final, até a próxima ocasião.

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